0: Meu irmão, seu nome?
1: César.
0: Nome da senhora?
2: Nena.
0: Nós estamos aqui com um casal que vai gravar o seu testemunho. Esse casal tem algo de Deus muito importante para os nossos ouvintes prestar atenção. Vamos começar por ele. Como é que foi a história?
1: A minha esposa, ela estava doente, estava com um problema no rim, no pulmão. E aí foi em todos os hospitais, curtindo, em um hospital, ia no outro, não sabia mais o que fazer. E um dia ela foi no hospital aqui perto do Carmo, aqui tinha o hospital do Carmo. Ela foi internada ali, daí chamaram eu e o pai dela e falaram, ela vai fazer uma operação. Falei, meu Deus. E daí eu peguei e passei na igreja que tinha na frente, que era essa igreja que eu tava aqui agora, era o pastor desse Messias. Eu cheguei na igreja ali, o pastor já me chamou na frente, falou, irmão, vem cá. Deus vai te dar uma bênção bem grande. Tua esposa tá internada, falei, mas agora, né? Ela nunca mais vai ter dor, nada, ela vai ser curada. E hoje, pra amanhã, ela tá na tua casa. E eu falei, ah, então tá, irmão, tá. E daí quando cheguei em casa, a minha família ligou, que tá minha esposa, falei, não, Deus curou ela. E Deus curou ela. E outro dia eu fui no hospital cedo buscar, já fui pra buscar ela. Transporte, ninguém podia entrar, deixaram entrar, os médicos falaram, mas o que você tá fazendo? Eu falei, vim buscar minha esposa, que ela tava doente. Não, mas você não pode entrar aqui. Mas como é que eu não tô esposa? Eu falei que eu não fui pegar minha esposa, tinha dado alta pra ela, nunca mais já teve esses problemas de rim nem pulmão. Há mais de 6 anos atrás.
0: Será que os nossos irmãos ouviram? Ele veio pra igreja, chegou na igreja, Deus mandou eu falar para ele, olha, a sua esposa está internada. Eu não sabia. Mas quando Deus fala, vai, porque a tua esposa não vai precisar mais de fazer cirurgia. Ela ia fazer uma cirurgia nos rins e no pulmão. É isso mesmo, irmã?
2: É isso aí. É nos rins, no pulmão. Já tinha constatado, né, que era muito grave, só que até então eu não sabia, né? Aí eles constataram que estava até com água no pulmão, tanto que estava dando pontada, muita pontada nas minhas costas. Eu já não sabia mais, de um hospital para o outro eu já não tinha mais paz, eu já não vivia mais. Era só em hospital, ficava 2, 3 dias em casa, era hospital novamente. E nesse último hospital que eu tive, que foi aqui perto, próximo à igreja, o meu esposo, como ele falou, ele estava passando, né, desesperado quando saiu do hospital, viu a minha situação. Aí resolveu passar aqui na igreja, o Senhor, o Jesus, né, Espírito Santo, falou para ele que ele ia ter uma bênção muito grande, que eu ia sair do hospital. E nesse momento, eu lá no hospital, eu senti, assim, uma coisa diferente, eu senti alguma coisa falando para mim, assim, levanta daí que não vai adiantar você ficar aí, não adianta, você tem a tua casa, tem a tua família, a tua filha, você tem o trabalho. Não adianta você ficar aí, levanta daí. Nesse momento eu senti lá no hospital alguém falando pra mim, e esse alguém era Jesus, porque era coisa do bem que eu senti. Eu senti que eu lembro que eu tinha muita dor, porque eu não tinha sido operada ainda, que nem eles falaram, que eu tava aguardando, né, tal, pra mim ser operada. Eu senti que eu levantei da cama e sentei. Eu sentei na cama de costa pra porta. E até então eu não estava de alta, os médicos já tinham dado alta lá na frente, que nem ele falou, mas para mim passar o fim de semana em casa e para me retornar, para me ser operada na segunda-feira, cedo. Aí eu sentei na cama de costa, quando eu vi na porta ele chegou e falou, Jesus te curou. Eu falei, mas ele falou, eu vim te buscar. Eu falei, não, mas eu tô de alta, mas eu tenho que voltar segunda-feira. Mas eu senti alguma coisa falando pra mim, vai e não volte nunca mais. Mas era o próprio Senhor Jesus que estava falando pra mim, porque eu não ia precisar mais. Aí o

0: doutor falou, então até segunda, eu falei, até segunda? Pensei comigo, até nunca mais, eu não vou voltar mais aqui. E fui para casa, não tinha nada, não tomei medicamento, porque eu parei com tudo, porque eu falei, se Jesus me curou, e a família dele estava pagando para ver se eu estava boa mesmo, ou não estava, né? Ele falou, não, Jesus já curou ela, lá na igreja, lá... próximo do Auer, lá, foi lá, e o pastor Darcy Messias falou que você ia ficar boa, e você vai ficar boa, porque eu acredito, e ele falou, e eu coloquei minha fé em ação. Desde esse dia eu falei, eu não tomo mais remédio, eu não vou fazer cirurgia, e segunda-feira eu não retorno mais ao hospital. E graças a Deus eu estou aqui para que Deus... a fazer as pessoas venham por conta, ir para a igreja pedir ajuda para Jesus, porque se depender dos médicos, né, a gente não tem a cura que a gente quer, só Jesus pode dar cura, e através dessas bênçãos, eu vindo aqui eu já recebi mais bênçãos para mim mesmo, para minha saúde, para a saúde da minha família, inclusive a gente trouxe mais parente aqui, até tem um cunhado meu que recebeu, ele duvidou do que nós tinha falado, meu esposo trouxe ele aqui, quando o pastor Darcy Messias começou a falar para ele que tinha pessoas ali que jogava no jogo do bicho, ele se assustou, ficou olhando pro meu marido, assim como quem diz, você minha vida, né? O pastor falou, não adianta você ficar jogando o dinheiro fora no jogo de bicho. Ele ficou pensando e falou bem assim, mas se é verdade, depois que eu fiquei sabendo, ele falou, se é verdade que o pastor está falando, eu não vou, e ele estava desempregado. Ele falou, se é verdade que o pastor está falando, eu vou arrumar um serviço então, não vou precisar jogar no bicho para me ganhar dinheiro sem trabalhar. E deu certo, ele conseguiu já naquela semana o emprego, e ele veio aqui pagar o voto que ele tinha feito aqui na igreja, graças a Deus. Agora esses dias a gente viu ele falou, tô precisando ir lá de novo. Deu até carro pra ele, porque falou que ia dar um presente pra ele. É que o pastor não lembra, é muita gente. Ele falou, até falou pra minha irmã que, eu tenho que voltar lá, porque tá na hora de nós ir lá. Só que eu acho que não é.
1: As pessoas só deixam pra hora...
0: A última hora.
1: Atrasada. Hora atrasada. Eles, ao invés, ficam esperando o sofrimento bater na porta, a doença, a dívida, para depois ir para a igreja. Não, por enquanto tá bom. Mas eu tô sentindo que está na hora de ir para a igreja, né?
0: É, e o senhor também falou assim pro meu esposo no Espírito Santo, numa revelação, o senhor falou assim, que Jesus estava dando um presente para ajudar ele em casa, né? Aí eu falei, então é a minha saúde e o meu trabalho, porque eu trabalhando tá, ajuda ele. Achou que era um emprego, um trabalho, mas Jesus restaurou a minha saúde, me deu um emprego melhor do que ainda deu um carro bom para ele. Então deu tudo junto que a gente achava que ia ser uma benção, foi completamente maior.
1: Quando Deus abre as portas, não é a porta. Deus falou que vai abrir a porta, é a porta. Mas Deus fala assim que vai abrir as, é mais do que uma. Aí vem a cura, aí vem a prosperidade. Aí vem os assuntos que só Deus pode resolver, que foi o carro de vocês, né?
2: Quando eu tava no carro, não sabia. Mas na minha situação era difícil. As pessoas, às vezes, elas vêm na igreja, elas vêm na luta, uma coisa, elas correm. Daí você tem que ficar firme, não se largar de Deus, que Deus vai te abençoar. Nós foi 2-3 anos de tribulação. Minha menina tomava remédio para arenal para a cabeça, nós tínhamos muitos problemas. Perdimos tudo, nós ficamos na rua, a situação nossa era ruim. E hoje, mandamento tem como. Se cumprir o mandamento, fazer o que o pastor mandar fazer, Deus vai te abençoar. Hoje Deus deu para nós esse carro que o pastor, que Deus usou o pastor. Deus já me deu mais um outro carro, eu tenho um carro para trabalho, tenho um carro para passeio, tenho casa boa e tenho um terreno, que minha mulher tem um terreno que ela, do pai dela que tinha falecido. A construção que eu estava fazendo lá, e Deus usou o pastor para revelar que

0: que eu ia construir lá, e eu comecei a construir lá. Isso já faz um ano e pouco atrás. E vocês têm que se afirmar sempre com Deus, que Deus vai ajudar, mas não podemos desistir. Sempre ir em frente e cumprir a palavra de Deus, obedecer. Obedecer a palavra, se aposta. Se não obedecer, não tem como.
1: É, sempre a gente acha que o dízimo, a oferta na casa do Senhor, a gente acha que está ajudando e está engordando o pastor, que muitos falam, muitos que não são da igreja falam, né, os próprios familiares da gente, né, sustentar pastor, mas não é verdade. A verdade é plantando sempre para depois colher, porque ninguém colhe se não plantar. Sempre tem que colher, sempre tem que dar o dízimo e as ofertas. As ofertas ajudam bastante a gente. A gente se lança numa oferta e vem o resultado. Porque Jesus, qual o pai que pedindo, né, o seu filho pede pão, lhe dá pedra, né? Então a gente pede para Jesus o melhor e Jesus dá pra gente. Jesus supre todas as nossas necessidades. Graças a Deus, eu só tenho que agradecer ao Senhor Jesus.
2: E essa moça aqui, seu nome?
3: Camila.
2: Você tomava remédio
3: com... Muito problema na cabeça, daí eu tinha direto ir no médico, por causa do meu pai, minha mãe não tinha condições de comprar remédio, tinha sonho pra me dar.
2: Você tomava remédio disso?
3: Tomava.
2: Tomava o quê?
3: Gardenal. É.
2: Você tinha desmaio, convulsões?
3: Tinha.
2: Tinha desmaios, convulsões e precisava do remédio e o pai não tinha nem condições de comprar remédio.
3: É, e meu pai e minha mãe não tinham condições e levava eu embaixo de chuva pra eu tomar injeção na farmácia e tomar remédio, comprar remédio e injeção, que eu não tinha condições, nós não tinha carro.
2: E agora, como é que você tá agora?
3: Agora eu tô bem, graças a Deus, agora eu não tô mais com problema nenhum mais na cabeça.
2: E os remédios?
3: E os remédios eu nunca mais tô tomando.
2: Jogou fora?
3: Joguei.
2: Não precisou mais?
3: Não.
2: Não teve mais desmaios, crise, convulsões, nada?
3: Não.
2: Quando Deus abençoa abrindo as portas. Veja, irmão, ouvinte, a situação dessa família, como é que era antes de vir aqui na igreja, Deus é Santo. Vocês ouviram aí a situação deles? Que situação? A filha tomava remédio Gardenal, diazepam, esses remédios fortes. A esposa no hospital, entre a vida e a morte, desenganada, aí fazer uma cirurgia. Não tinha dinheiro nem para comprar remédio para a filha. Estava no fundo do poço, né, irmã?
1: É verdade. Teve uma vez, até a gente estava comentando com ela ontem à noite, que eu peguei ela no colo de um lado e ele com um guarda-chuva, aqueles enormes, do outro, parecendo um guarda-sol, para a gente chegar na farmácia, e eu não conseguia nem... que eu chorava, porque ela estava com pneumonia, com crise, tomando Gardenal, injeção e aquela chuva que Deus mandava, e eu chorando, andando e chorando e pedindo para Deus ter misericórdia que eu ia melhorar.
0: Ela tinha problema no rim.
2: A irmã tá chorando.
0: E ela tinha problema no rim também. Mas o sofrimento foi bom, que hoje Deus põe lá no caminho dele. Deus tem direito, trilho torto e põe no trilho reto. Antigamente não tinha juízo, né? Hoje estou no caminho de Deus, graças a Deus que estou no caminho de Deus. E é muito bom o evangelho, não tem coisa melhor para nós. Ele é a luta, a tribulação, mas é a melhor coisa que tem. Abençoar, vai tirar as misérias, doenças, enfermidades, os vícios. O pai, a mãe que vê o filho em droga, pensa que Deus não tira, Deus tira, sim. Você pode confiar em Deus que Deus tira, que esse menos espera um dia para noite, Deus tira, mas tem que se afirmar e pegar. Entrega a sua vida para Deus, o que Deus faz no seu lado.
2: De graça.
0: Não, tem um preço, tem um preço, tem um preço, tem que pagar o preço. Tem que lutar e Deus vai abençoar. Todo mundo tem um formar para um médico, uma coisa, a pessoa luta, tem que lutar. E nós também, Deus, ele vai, se você, conforme você fazer as coisas, se agradar a Deus, Deus vai se agradar de você também, vai te dar as bênçãos.
1: Tem outra bênção, pastor, também é várias. Se for contar, a gente fica o tempo todo aqui. Eu tava com uma irmã minha lá do Rio Grande do Sul, passando um problema grave com o marido, porque eles muito bem de vida, e daí ele começou a sair, né, e pegar a mulher, fazer ela sofrer, enfim, né. Daí ela falou, ligou pra mim buscar ela, porque ela queria vir embora pra Curitiba. Daí ela com meu sobrinho pra cá, né, porque ela tava sofrendo demais, tava tudo machucado, espancado. Aí a gente trouxe ela pra cá, daí o meu esposo falou assim, eu já sei.

0: sei onde que eu vou te levar hoje, lá no Darcy Messias. Eu tava fazendo um bolo assim à tarde, o meu esposo falou, vamos agora lá nessa igreja, que é agora que vai ter a bênção. Eu tô para ela. O pastor não lembra, mas a gente sabe. A gente chegou aqui com ela de tarde, ela não parava de chorar. Tudo que estava falando parecia que encaixava para ela, para a gente que sabia o problema dela. Que falou da que estava tá se sentindo traído, tudo era para ela. Aquela tarde, tudo que estava falando era para ela. Aí ela pegou, o pastor, o Espírito Santo falou para ela. Que ela ia ter uma benção. Ia ter um para ela. E ela, assim, meio assim, nunca tinha vindo na igreja. Aí ela, mas que presente será que é? Eu tenho tudo, não preciso de nada. Mas Deus sabe. Eu falei para ela, Deus sabe tudo. Se Deus falou, Deus vai cumprir. Dali uns 4 dias, ele falou, se você não vir para casa, eu tô vendendo tudo. Aí ela, como trabalhou a vida inteira para ter tudo que eles têm, correu para o Rio Grande do Sul. Chegou lá, o que que aconteceu? O celular que a amante ligava, perdeu. O carro que eles tinham, uma pampa que eles tinham, ele teve de vender, obrigado. A caminhoneta, a polícia levou, porque ele pegou ele sem carteira, com cheiro de álcool. Tudo isso foi um presente de Deus para ele correr para ela e ficar quietinho. E hoje estão numa benção. Tudo isso que aconteceu com eles foi uma benção. Ela falou, meu Deus, Deus deu um presente, eu não sabia o que era. Mas era, tirou tudo que não prestava da vida dele, fez até ele ficar com, ele estava com 2, 3 carros, moto nova, fez ele ficar a pé ali naqueles dias, para ele pôr a cabeça, a consciência na cabeça, e ver o que ele estava fazendo de errado. Daí, depois que ele viu de errado, Deus pôs a cabeça no lugar e falou, vamos viver em paz, vamos esquecer tudo. Aí Jesus deu tudo de novo para ele. Eu só tenho que agradecer.
1: Tá aí, irmãos. Bênçãos, se for contar aqui, nós vamos ficar aqui umas 2 horas só gravando o testemunho desse casal. Deus abençoe vocês, obrigado. A senhora mora aqui?
0: Moro próximo do Boqueirão.
1: Nome da senhora?
0: Nena.
1: Nome seu?
2: César.
1: Nome da menina?
3: Camila.
1: Obrigado vocês. Tá aí, senhor, a senhora que ouviu esse testemunho, tire as conclusões e veja como está a sua vida. Você que está no fundo do poço, desesperado, fracassado, derrotado, vencido, desanimado, dizendo que para você não tem mais jeito, que acabou. Da sua luta, não é de um dia para a noite. Tem que plantar, tem que colher, plantar e colher. Deus abençoe.

0: meus irmãos, minhas irmãs e meus ouvintes, eu quero cumprimentar a todos com a paz do Senhor Jesus. Nós vamos agora orar. Vamos falar com Deus agora. É o momento da oração, é o momento da vitória, é o momento da bênção de Deus.
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Senhor nosso Deus, nosso Pai Celestial, meu Deus, oh grande Deus e Pai, em nome de Jesus Cristo Salvador, Senhor da Glória, Senhor meu Deus, nos ajuda, Senhor. Senhor, não deixe nós vivermos de maquiagem, não deixe nós viver de uma falsa santidade que não existe. Meu Deus, nos cobre com a verdade, com o sangue de Jesus, nos cobre, meu Deus, com a santidade. Senhor Jesus, o teu sangue tem poder na minha vida, teu sangue tem poder

meu Deus, teu sangue tem poder, Jesus, no coração, na mente de cada um de nós, na alma, no espírito, no interior. Meu Deus, o teu sangue tem poder para lavar a nossa consciência, tirar de nós toda a cobiça, a inveja, a concupiscência, os maus pensamentos, os maus desejos. Meu Deus, nos cobre com teu sangue, meu Deus, nós viver nesse mundo, esse mundo que já cheira mal, esse mundo da mentira, do engano, do pecado, da morte, da falsidade, esse mundo da maldade, esse mundo aonde o próprio Senhor Jesus ficou conosco por pouco tempo, porque aqui não era digno de receber, de continuar com nosso Senhor Jesus. Meu Deus, as trevas não se dão com a luz, com engano. Senhor da glória, a morte não se dá com a vida. Oh, meu Deus e meu Pai, em nome do Senhor Jesus, Deus, levanta homens que têm amor pelas almas, homens que amam as almas, não amam o dinheiro do povo, mas as almas. Deus da glória, Deus poderoso e santo, meu Deus, meu Jesus, nos ajuda. Se o Senhor não ajudar nós, se o Senhor não ser conosco, então as pessoas nos abandonará, mas se o Senhor estiver conosco, eles voltam novamente, eles voltam, porque querendo ou não querendo, eles estão vendo a verdade, ainda que não gostem da verdade, ainda que não ama a verdade, não é da verdade, mas lá na frente, a verdade chega, a verdade permanece eternamente, a verdade é que vai continuar para sempre. A mentira dura pouco tempo, a mentira tem perna curta. Oh, meu Deus e meu Pai, em nome de Jesus, Deus, em nome do Senhor Jesus, nos cobre com teu sangue, Deus, nos cobre com teu sangue, Deus, nos cobre com teu sangue, Deus, Deus, nos cobre com teu sangue, com a verdade. Senhor, repreenda os demônios, repreenda as legiões. Quando a gente prega, quando a gente luta para viver na verdade, nós incomodamos o inferno, nós incomodamos as legiões, as castas, nós incomodamos os demônios, nós incomodamos o inferno. Senhor da glória, Espírito Santo de Deus, oh meu Deus, mas se o Senhor estiver conosco, se nós tivermos a certeza que Deus é conosco, nós venceremos, porque se Deus é por nós, quem será contra nós? Senhor da glória, Espírito Santo de Deus, oh meu Deus e meu Pai, Senhor, nos dai força, nos dai graça, meu Deus, nos ajuda a vencer, nos ajuda, meu Deus, a permanecer na tua presença, a continuar na tua presença, meu Deus, Senhor da glória, Espírito Santo de Deus, Senhor da glória, meu Deus, o sangue de Jesus tem poder, o sangue de Jesus repreende os demônios, o sangue de Jesus tem poder para queimar o pecado, a impureza, a malignidade, a maledicência, meu Deus e meu Pai, em nome de Jesus, meu Deus, em nome de Jesus, meu Deus, em nome de Jesus, Pai, Senhor, o teu sangue tem poder, Senhor, o teu sangue tem poder, Jesus, o teu sangue é poderoso a nos purificar, a nos limpar, a nos santificar, a nos regenerar, meu Deus, e nos preparar para a vida eterna, para a vida, para sempre, ó, meu Deus e meu Pai, em nome de Jesus, em nome de Jesus, em nome de Jesus, meu Deus, em nome de Jesus, teu sangue tem poder, teu sangue é poderoso para queimar, para repreender o pecado, a impureza, a mentira. Deus, o sangue de Jesus tem poder a nos dar vitória.
Deus da nossa

Vitória, vitória, vitória, vitória, pelo sangue de Jesus, dá-nos vitória, meu Deus, dá-nos vitória, Senhor, Deus, dá-nos vitória, vai queimando toda a malignidade, vai queimando, Senhor, todo levante do diabo, todo levante do inferno, todo levante Satanás, Senhor da glória, Senhor Jesus, Deus nos guarda, nos livra, nos protege, meu Pai, de toda resistência maligna, toda represália maligna. Jesus, teu sangue, Jesus, teu sangue, Jesus, teu sangue tem poder. Jesus, teu sangue é poderoso a nos guardar, a nos livrar, meu Deus, Senhor da glória. Meu Deus, levanta, Senhor, homens. Levanta mulheres, levanta homens e mulheres da verdade. Deus levanta, Senhor. Deus levanta, meu Pai. Levanta, Senhor. Levanta, Espírito Santo. Levanta, meu Deus. Levanta, Jesus. Levanta, meu Deus. Levanta, meu Pai. Levanta, Senhor da glória. Levanta, Espírito Santo de Deus. Vai levantando. Deus, vai levantando homens levantados por Deus, ungidos por Deus. Levanta essa obra, levanta esse ministério, levanta essa igreja. Deus é santo, dai força a essa obra, dai unção, dai poder e autoridade, dai graça, meu Deus. Dai, meu Deus, a verdade, e a verdade nos libertará. Senhor Jesus, seja conosco. Se o Senhor estiver conosco, é que nos interessa. O que nos interessa é que Deus esteja conosco na nossa vida. O mais nós venceremos, o mais nós lutaremos e ganharemos a batalha. Senhor da glória, Espírito Santo, manifesta, meu Deus, manifesta, meu Deus, manifesta a verdade, o poder, a unção, a autoridade de Deus. Senhor da glória, manifesta, meu Deus, vai manifestando, meu Pai, a verdade, o poder, a unção, a autoridade de Deus, em nome de Jesus, em nome de Jesus, meu Pai. Senhor, levanta os caídos, fortalece os fracos, Senhor, fortalece, meu Deus, anima quem está desanimado, ajuda, meu Pai, quem precisa de ajuda, meu Pai do céu. Senhor, levanta, levanta, meu Deus, levanta, Espírito Santo, levanta os caídos, fortalecendo, animando, encorajando, dando vida, força, saúde, graça e fé. Ajuda, meu Pai, ajuda, meu Senhor, ajuda, meu Deus, ajuda, Espírito Santo, ajuda, meu Deus, levanta, meu Pai, essa pessoa que está ouvindo o rádio, tem tanta vontade de vir para cá, fala com ela, fala para sair do pecado, da mentira, do erro, do engano. Meu Deus, traga para cá um povo da verdade, povo da santidade, povo do zelo, povo da salvação, povo da vida eterna. Deus da glória, levanta, Jeová, levanta, Espírito Santo, levanta, meu Deus, levanta, meu Pai, levanta, Senhor. Ó, meu Pai do céu, vai trabalhando, vai agindo os corações, nas mentes, nas almas, nas vidas, Senhor, e repreenda os demônios, repreenda, Senhor, repreenda, Senhor, repreenda toda obra do diabo, toda obra maligna, todo espírito das trevas que tiver escondido, que manifeste agora, Satanás, manifeste esse coração, nessa mente, nesse entendimento, manifesta aí, Satanás podre, sujo, você que está fazendo essa jovem pecar, essa jovem se prostituir, esse jovem viver nas drogas, no crime. Satanás, sai dessa família, sai, demônio do pecado, demônio da mentira, do erro, sai demônio da morte, sai demônio da vaidade. O Senhor te repreenda, o sangue de Jesus te repreenda. Jesus, o teu sangue tem poder para queimar,
para

destruir todo mal, toda maldade, toda malignidade, meu Deus do céu, ô Senhor da glória, meu Deus, me dá força, Senhor, dá força esse povo para orar. Jesus, cadê a oração da igreja? Cadê a oração do povo? Cadê a nossa oração? Cadê o tempo que nós orava, que nós tomava tempo na tua presença? Faz nós orar, meu Deus, faz nós jejuar, nós consagrar, nós tomar tempo na tua presença, em jejum, em consagração, em oração, em santidade, meu Deus, reveste nós, renova nós por dentro, renova nosso interior, renova nossa fé, meu Pai, renova nossas forças, meu Senhor, não deixe nós acostumarmos com esse mundo, não deixe nós acostumarmos com esta vida pecaminosa, não deixe nós adaptarmos a este mundo maligno de erro, de pecado. Senhor da glória, Espírito Santo de Deus, ô grande Deus e Pai, Senhor, fala, Senhor, tira os demônios, tira as legiões e as castas, demônio do pecado, do engano, demônio da mentira, Jesus, queima ele agora, espírito da operação do erro, espírito do engano, da operação do engano, sai, sai, sai, sai, sai, sai, sai, sai, sai, sai, no nome de Jesus, no nome de Jesus, no nome de Jesus, no nome de Jesus, meu Deus, opera a operação da verdade, opera, meu Deus, a operação da santidade, do zelo, da mudança de vida, da nova vida, da nova criatura, da nova fé, da nova maneira de viver, uma fé renovada, uma fé que o Espírito Santo de Deus é que promoveu essa fé, a fé vencedora, a fé acompanhada com as obras, a fé acompanhada com a santidade, com zelo, Senhor da glória, ó meu Deus, ó meu Pai do céu, ó Espírito de Deus, Espírito Santo, manifesta, meu Deus, dentro dessa casa, dentro dessa família, Espírito Santo da santidade, do zelo, manifesta, meu Deus, tirando a mentira, o engano, tirando a bebida, as drogas, o cigarro, o jogo, o adultério, a impureza, a morte. Jesus queima agora, ó meu Deus, vai repreendendo, vai queimando, Senhor, vai queimando, meu Deus, vai repreendendo, vai queimando, vai queimando, vai queimando, vai queimando, vai queimando agora, sai, sai, sai, sai, Satanás, espírito do diabo, o Senhor te repreenda, Jesus te repreenda, Jesus Cristo te repreenda, Jesus Cristo te repreenda, Jesus Cristo te repreenda, vai saindo agora, vai saindo, vai saindo, vai saindo do nosso caminho, vai saindo da nossa vida, tudo aquilo que não agrada os olhos do Senhor, tudo aquilo que não é de Deus, que não procede de Deus, que não vem da verdade, ó meu Deus, ó meu Senhor, ó meu Jesus, nos acoberta de vitória, nos acoberta da verdade, da santidade, do livramento e da proteção, Senhor da glória, apoderai de nossas vidas, meu Deus, Jesus, se o Senhor estiver conosco, é o que nos interessa, se o Senhor estiver conosco, é o que nos basta, meu Deus, a tua graça nos basta, oh glória a Deus, aleluia, o Senhor estava na vida de Davi, e era o Senhor que fazia Davi vencer, era o Senhor que fazia Davi ganhar as batalhas, não era Davi, era Deus, era Deus, é Deus, é Deus na vida de Davi, na vida de Sansão, quando o Senhor saiu de

Sansão. Sansão perdeu. Sansão morreu. Era o Senhor na vida de Saul. Quando o Senhor estava com Saul, Saul ganhava. Quando o Senhor saiu de Saul, Saul perdia. Oh, meu Deus e meu Pai, era o Senhor na vida de Daniel. Meu Deus, era o Senhor na vida de Sadraque, Mesaque, Abednego. Era o Senhor na vida de Abraão, de Isaac, de Jacó, de Elias, de Eliseu, de Samuel. Era o Senhor na vida, meu Deus, de Moisés. Ó Senhor, ó meu Deus, seja conosco, meu Pai, seja aí nas lutas, nas provas, porque a Bíblia diz, grandes são as aflições do justo, mas o Senhor cuida, o Senhor socorre, ó Deus, o Senhor livra, Senhor da glória, Espírito Santo, apoderai das nossas vidas, que não seja só barulho, só blá blá blá, mas a verdade, porque a verdade permanece. Aleluia, glória, aleluia, glória, glória, glória, glória, glória a Deus, glória a Deus, glória a Deus, glória a Deus, glória a Deus, glória a Deus, glória a Deus, aleluia, graças a Deus, louvado, bendito, engrandecido é o Senhor, ó Deus poderoso, ó Deus grande, verdadeiro, ó Deus santo, santo, santo, santo, santo é o Senhor, glória, glória, glória, glória, glória, glória, glória, ó meu Deus do céu, ó meu Pai do céu, Senhor, como tu és grande e poderoso, como tu és macando a labastéria, aleluia, glória, glória a Deus, glória a Deus, glória a Deus, glória a Deus, glória a Deus, glória a Deus, glória a Jesus, graças a Deus, glória ao Pai, o Filho e ao Espírito. Espírito Santo de Deus, Senhor Jeová, tu és maravilhoso, glorioso e poderoso. Visita agora os irmãos que estão orando conosco agora, que parou tudo para orar, parou tudo para buscar a sua presença, meu Deus. Recompensa essa irmã, alegra ela, fortalece ela, meu Pai. Seja com o irmão que está agora orando conosco, dá força para ele, dá saúde, dá graça, meu Deus, ajuda, meu Pai, a vencer a batalha, ajuda a vencer a luta, ajuda a vencer a peleja, no trabalho, em casa, na igreja, na família, ajuda a vencer a peleja, dá força, vai confortando os corações, encorajando, animando, enchendo de fé, de entusiasmo, abençoa os obreiros, as obreiras, os membros, abençoe os jovens, os irmãos de outras igrejas, estão orando conosco agora, que ama essa programação, que ama essa igreja, que ama a verdade, ó meu Deus, ó meu Senhor, ó meu Divino Espírito Santo, abençoa, meu Deus, abençoa o povo, meu Pai, ai vitória, dai força, saúde, perdoa, levanta, anima, encoraja, Senhor, feche, Senhor, dá avivamento, dai força, meu Deus, no nome de Jesus, no nome de Jesus, no nome de Jesus, no nome de Jesus Cristo Salvador, no nome do Senhor Deus, Deus de Israel, Deus Pai, Filho, Espírito Santo, meu Deus, nos ajuda a vencer a batalha, Senhor, nos ajuda a vencer os demônios, as legiões e as castas, ajuda-nos a vencer o inferno que levantar contra nós, Senhor, ajuda-nos a vencer os demônios, as adversidades, os perigos, a morte, os acidentes, a macumba, todo tipo de demônios que levantar contra nós, Senhor da glória, Senhor meu Deus, Senhor meu Pai, Senhor Jesus,
seja conosco, acampa os teus anjos ao nosso redor, meu Deus, acampa, Senhor, seus anjos conosco, para nos ajudar, ó meu Deus, a nos auxiliar, a nos proteger, no nome do Senhor Deus de Israel. Senhor, apoderai das nossas vidas, faz o povo ver que é Deus, que é a palavra de Deus, que é a verdade de Deus, que é a presença de Deus, que é a unção de Deus, que é a graça de Deus, que é a autoridade do Senhor. Ó, meu Senhor da glória, abra as portas que estão fechadas, abra as portas, meu Deus, que Satanás tem fechado. Deus, abre as portas, Senhor, envia recurso, condições, envia, meu Deus, vitórias na vida do teu povo, na vida de todos aqueles que estão te servindo, meu Deus, em verdade, em espírito, ó Senhor da glória, ó meu Deus, ó meu Pai, ó meu Senhor Jeová, ó meu divino Espírito Santo, apoderai de nós com força, coragem, fortaleza, coragem, coragem, coragem, coragem, dá-nos coragem, meu Deus, Espírito da coragem, venha sobre nós, Espírito da unção, da autoridade, venha sobre nós, no nome de Jesus, no nome de Jesus, no nome de Jesus, meu Deus, para a tua glória, amém, amém, amém, amém. Meu Deus, abençoai os irmãos que têm nos ajudado a pagar essa rádio, com dízimo, com a oferta, abençoa esse povo, meu Pai, dá eles a recompensa, no nome de Jesus, amém, amém.

Muito bem, povo de Deus, povo da fé, diácono Saulo Ribeiro, mais uma vez falando com os irmãos dentro desta programação. Eu quero aqui já lembrar os irmãos, membros, obreiros e até mesmo você visitante da Igreja Pentecostal Deus é Santo, porque nesta segunda-feira aqui no nosso templo sede, irmãos, aqui nossa sede regional, acontece o culto doutrinário, culto de ensinamento da palavra do Senhor. Então você que me ouve, você que me escuta, você que está ouvindo o programa Vencendo pela Fé, você é o nosso convidado a se fazer presente conosco, irmãos, nesta segunda-feira, aqui na nossa sede regional de Ponta Grossa, aqui na Avenida General Carlos Cavalcante, de número 252, bem aqui em frente ao Balarote, lá do Rabibes, está localizada a nossa sede regional de Ponta Grossa e dos Campos Gerais.

Então, nesta segunda-feira, presbítero Paulo Messias, ele vai estar em dois horários pregando a palavra de Deus, dando o ensinamento da palavra. Pela manhã, às 8 horas da manhã, a igreja já de portas abertas, já que o povo já chegando para orar, para clamar a Deus. E 10 horas da manhã, melhor dizendo, já o servo do Senhor assume o santo altar de Deus para pregar a palavra do Senhor, orar. E Deus, é claro, abençoar a todos em nome do Senhor Jesus. E de igual forma também à noite, irmãos, às 6 horas da tarde, já está aqui a igreja de portas abertas para receber também os irmãos, as irmãs, para iniciar a oração. E de forma que de 8 horas da noite, novamente assume o altar de Deus, presbítero Paulo Messias, para pregar a palavra do Senhor também e dar o ensinamento da palavra de Deus. Então, você que me ouve, você que me escuta, irmão, talvez você aí nunca esteve aqui conosco numa segunda-feira, ouvir a palavra de Deus, talvez você nunca esteve aqui conosco nos cultos doutrinários. Então, está aí o convite para você, meu irmão. Você quer aprender mais da palavra de Deus, você que quer aprender a doutrina santa do Senhor Jesus, então venha, venha nesta segunda-feira, que a Igreja Deus é Santo está de portas abertas para receber os irmãos, receber as irmãs e, é claro, Deus abençoar a todos para a glória do Senhor Jesus. A Bíblia diz que a fé vem pelo ouvir e ouvir a palavra do Senhor. Então venha nesta segunda-feira para que você venha ter a sua fé aumentada, para que você venha receber a palavra de Deus e também aprender com o Senhor Jesus Cristo. E tenha uma plena certeza que Deus vai te abençoar grandemente para a honra e glória do Senhor Jesus. O de ensinamento doutrinário não é somente para os membros e obreiros, não, irmãos. Aqui da sede regional de Ponta Grossa, não. É para todo povo que quer aprender com Jesus, é para todo povo que quer aprender com o Senhor. Este convite nós fazemos a todos em nome do Senhor Jesus. Você que aí está na sua igreja, às vezes aí não tem ensinamento da palavra, você quer aprender a doutrina do Senhor, venha nessa segunda-feira, em nome de Jesus. Todas as segundas-feiras nós estamos aqui ouvindo a palavra de Deus, estamos aqui recebendo os ensinamentos, e eu creio que vai ser bênção e vai ser de grande valia para a vida dos irmãos. Então, você que me ouve de outro ministério, ou você que não tem um credo religioso, mas quer aprender com o Senhor Jesus, quer aprender com a palavra de Deus, às vezes tem dúvidas a respeito da doutrina, a respeito da palavra de Deus, então venha na segunda-feira, que Deus vai explanar as suas dúvidas, Deus vai abrir a sua mente, Deus vai fazer a obra em nome do Senhor Jesus. Então, você que me ouve, você que me escuta, você é o nosso convidado especial para estar conosco na Igreja Pentecostal Deus é Santo. Não fica de fora, Deus lhe garante a sua vitória.

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1: Toda a igreja diga amém.
2: Amém.
1: Cumprimento a igreja com a paz do Senhor Jesus.
2: Amém.
1: Aê, agora bate palma para Jesus, que ele é maravilhoso. As forças, cadê a força? Cadê as palmas? E cadê o glória a Deus dessa igreja? Acabou?
2: Amém.
1: Aleluia. Parece que os irmãos estão mais animados, deixa eu ver. Os irmãos, eu digo amém.
2: Amém.
1: Quero ver agora as irmãs. A quantidade de irmãs e a quantidade de irmãos, vamos ver agora. As irmãs, digam amém.
2: Amém.
1: Lá atrás já falaram não. De lá pra cá, as irmãs, digam amém.
2: Amém.
1: Os irmãos,
2: amém.
1: Os irmãos, tá mais alto. As irmãs, digam amém.
2: Amém.
1: Tá melhorando. Glória a Deus. Irmãos, para mim, para nós, é alegria estar aqui hoje. Quem está feliz por mais uma vez está aqui, levante a mão. Quem está feliz, deixa eu ver. Quem está feliz, levanta as mãos, deixa eu ver. Graças a Deus. Quem nunca veio aqui, a primeira vez é hoje. Deixa eu ver, levanta a mão. Quem nunca veio aqui, faz assim para me ver. Meu Deus, muita gente, olha. Glória a Deus. Quem é que é de uma outra igreja evangélica? Quem congrega em outro ministério evangélico? Deixa eu ver. Arruma o som para mim. Levanta a mão, os irmãos de outras igrejas. Deixa eu ver. Cadê o povo de outras igrejas? Levanta a mão assim. Lá atrás também, ó. Todo mundo. Ai, parece que só tem o povo da Deus e Santo aqui. Pouquinha gente visitante. Deixa eu ver se é verdade. Cadê o povo da Deus e Santo vieram hoje? Levanta a mão. Católico, levante a mão. Católico de fé, mas tem que ser de fé. Levanta a mão, deixa eu ver. Católico de fé, três. Só três. Quem é que

parado de igreja, já foi de igreja, tomou ceia, foi obreiro, obreira, ou estava quase batizando e depois desistiu. Quem é que tá parado aí? Deixa eu ver. Levante a mão para me ver. Não, ser sincero, sim ou não? Ou é o lugar de ser? Quem é que tá parado de igreja? Deixa eu ver. Uma, duas, três, quatro. Pô, não levanta a mão, tá com vergonha? Você tem que vergonha, não é de levantar a mão, é de ficar parado. Quem tá parado, levante a mão para me ver. Amém. E quem tá seguindo a Jesus, tá tomando a santa ceia, levante a mão para me ver. Quem tá? Então tá bom. Vamos ler a Bíblia, depois nós vamos orar. Glória a Deus. Depois nós vamos orar. Livro de Mateus. Olha para cima aí. Olha para cima. Olha o teto da igreja. Olha o forro. O que vocês acham? Ficou bonito? Vocês não estão me ouvindo, não? Ficou bonito? Quem achou que ficou bonito? Levante a mão. Então tá bom, ficou bonito. Vamos lá, Mateus capítulo 24. Vocês já deram quantos glória a Deus aqui hoje? Vocês já deram quantos glória a Deus aqui hoje? Graças a Deus. Quem está sabendo que eu sou avô agora mais uma vez? Quem está sabendo? Que nasceu mais um neto agora. Agora veio um homem. Que só tinha mulher, mulher, mulher, mulher, mulher. Meu Deus do céu. E a mulherada mandando em mim. Até a neta falando para mim, quem manda no avô sou eu. Eu dizia, não, quem manda em mim é sua avó. Não, quem manda sou eu. Agora tem que aparecer mesmo um neto aí para dizer, quem manda no avô sou eu, né? É impossível. Que só mulher mandando em mim, chega. Agora vai ter um neto para dizer, quem manda sou eu. Que se mandar pelo homem, né? Agora mandar mulherada, chega, gente. Mas fica tudo séria, tá vendo? Quem dos irmãos aqui que é mandado pela sua família, pela esposa, levante a mão. Olha uma maiada mole. Fazer o quê, né? Então tá bom. Diz assim a Bíblia, Mateus 24, versículo 36. Ninguém vai andar agora. Vê se o telefone está desligado. Porque se o telefone tocar, eu paro. Se o telefone tocar aqui hoje, você vai ver, eu vou parar de pregar. E outra coisa, vê se você consegue ficar sem conversar no culto, sem andar para lá e para cá. Tem gente que tem uma coceira de ficar andando dentro da igreja. Tem gente que tem que ir pro banheiro, nem que for para não fazer nada no banheiro. Mas tem uma pressa nele ficar para lá e para cá e não deixa a gente pregar e não deixa o povo ouvir a palavra. Hoje vai mudar aqui hoje. Menino já está lá em cima, né? Graças a Deus está para lá os meninos. Vamos fazer barulho. Eu quero só barulho de glória a Deus. Então vamos lá. Diz assim, versículo 36. Porém, cadê vocês? Porém, daquele dia e hora, ninguém, nem os anjos do céu, e como foi nos dias de Noé, assim será também. Porquanto, vamos lá todo mundo, porquanto, assim como nos dias de, porquanto assim como nos dias anteriores ao dilúvio, comiam, bebiam, casavam, até o dia que Noé entrou. E agora? E não perceberam até que veio e levou. Assim será também. Então, estando dois no campo, será levado um. Estando duas moendo no moinho, será levada uma. Vigiai, pois, porque não sabeis a de vir. Mas considerai isto: se o pai de família soubesse a que vigiar,

vigília da noite. Havia de vir o ladrão, vigiaria e não deixaria minar a sua casa. Por isso estáis apercebidos também, porque o filho do homem há de vir a hora que não penseis. Põe as mãos para cá, na minha direção. Todo mundo aqui. Todo mundo, bota a mão para cá. Fala assim: Deus fala. Vai orando, vai. Deus fala. Usa o pastor Messias. Usa, meu Deus. Use agora, na palavra, em nome de Jesus. Meu Deus, fala, fala com a minha alma, fala com o meu coração, fala com o meu entendimento, em nome de Jesus. Amém. Amém. Senta, meus irmãos, senta e dê um glória a Deus bem alto aí, e deixa a Bíblia na mão. Deixa a Bíblia na mão. Agora escute, olha para frente. Aqui quem está falando é o próprio Senhor Jesus. Ele está falando aqui, ó. Porém, daquele dia e hora, ninguém sabe. Como é que fala mais aí? Nem os anjos do céu, nem o filho, unicamente meu pai. Você sabe por que tem muita gente desviada? Sabe por que tem muita gente sem tomar decisão? Muita gente rebelde, da carne, pecando, adulterando, roubando, mentindo. Porque ele acha que ele não vai morrer agora. Ele acha que Jesus não vem agora. A previsão dele é que Jesus vai demorar muito tempo para vir. A previsão dele é dizer: eu não vou morrer agora. Eu vou durar muito tempo, estou novo. Tô nova, não sinto nada. Fiz os exames agora, fiz um check-up e não deu nada. Esse é o engano que muita gente tá vivendo. Jesus não vem agora. Por que que não vem agora? Porque meu pai falava que Jesus vinha. Meu avô falava, minha avó, minha bisavó falava que Jesus vinha, e até hoje Jesus não veio. Ah, esse negócio de Jesus vir aí, parece que esse negócio caducou. Sabe por quê? Eu não estou escutando mais ninguém falar que Jesus vem. Você antigamente estava aí viajando, ligava o rádio, e você escutava o pastor, o pregador no rádio, na igreja, pregação era: Jesus está voltando. Jesus está vindo. A volta de Jesus está próxima. Hoje ninguém mais escuta isso. Só fala: Jesus é contigo. Jesus é contigo, varão. Deus manda lhe dizer, varoa, que Deus é contigo. Deus manda lhe dizer que você vai ter as coisas nessa terra. A mensagem de hoje: Deus vai dar você uma casa boa, um carro bom. A mensagem de hoje: Deus vai te dar uma empresa. Deus manda lhe dizer que os seus inimigos vão cair por terra. A mensagem de hoje: Deus manda lhe dizer que você é especial para Deus. E as pessoas estão morrendo e indo para o inferno. E os pregadores estão só mentindo para o povo. O pessoal está roubando, está mentindo, está adulterando, está nas drogas. Deus manda lhe dizer que você é especial. Deus manda lhe dizer que você é escolhido. Mas se eu sou escolhido, pronto. Se eu sou escolhido, eu vou morrer salvo, mesmo fumando, mesmo bebendo, mesmo roubando. Porque Deus falou, Deus manda lhe dizer. Deus manda, Deus, lá Deus usou o vaso que Deus é comigo. Daqui a pouco, ó,

0: morreu. Estava dormindo e morreu. Desviado, bebendo, fumando, amigado, virado chapéu velho, e Deus enganou ele. Que Deus é este? Que Deus é este? Que está concordando com as pessoas, vivendo igual os dias de Noé. O espírito da época, o espírito da época, o que envolvia o povo era comer, beber, casar e dar em casamento. Era moda. O pai queria dar filho em casamento. E se o pai casasse a filha, a festa durava até um mês. A festa durava até mais de um mês. Eu estava olhando isso. Quando aquela festa estava acabando, o outro estava casando a filha, ou então saía de uma festa e entrava para outra. Ninguém trabalhava, era só comer. Porque quantos que casavam? Ninguém amigava. Não tinha esse negócio de amigamento. Era casamento. Hoje não, hoje é amigamento. E você é casada? Sou. Mas casado sou. Mas no papel, não. As pessoas acham que se juntar, se tão amigado, tá bom demais. Hoje o pai quer que a filha esteja amigada com um bom rapaz. É mulher de família. Ele não tá nem aí se vai casar, se não vai. O pai quer que o filho esteja amigado com a moça de boa família. Se vai casar ou não vai, não interessa.
1: Aleluia.
0: É a moda de hoje. A moda de antigamente é casar. O pai, quando casava uma filha, fazia uma senhora festa. Você já leu na Bíblia? Quando Jesus foi convidado para uma, o quê? Festa de quê? Casamento. Era comer e beber. Oh, Jesus, o vinho acabou. Mulher, o que, que eu tenho nada a ver com isso? Eu vim aqui por causa de festa? Eu vim aqui por causa de comida e bebida? Pensa bem. Não é chegada a minha hora. Jesus estava ali para fazer alguma coisa, mas tinha que esperar a hora. Assim também é agora. A hora vai chegar. Ele não sabe a hora. Os anjos não sabem. Ninguém sabe. Mas o Pai sabe. O Pai sabe a hora. O Pai sabe o momento exato. Às vezes a gente fala assim: irmão, vem aqui na frente, aceita Jesus. Aí fiquei falando, aí vem aquele povão aqui. Aí acaba o culto. Amanhã ninguém reconciliou nada. Foi só para vir aqui na frente. Antigamente, quando a gente aceitava Jesus de verdade. Não era duas vezes, não. Aceitou Jesus, já era crente. Quando a gente aceitava Jesus, era uma vez só. Hoje não, aceita hoje, aceita amanhã. E olha, aquela pouca vergonha, aquela bagunça. Não muda. Não leva o reino de Deus a sério. E aí, irmão, vamos? Ah, eu não estou preparado. Por quê? Tem que casar, pastor. E quando vai casar? O ano que vem. Aí chega no outro. Não, mas é o ano que vem. Estão vivendo em pecado. Estão vivendo na fornicação. Se morrer desse jeito, não tem salvação, não. A Bíblia diz que não tem salvação para os fornicários. Mas ninguém está falando isso, não. Você não vê os pastores de hoje apressar o povo para casar, para arrumar a vida com Deus, para se batizar? Não. É só campanha de cura, campanha de prosperidade, campanha de revelação, campanha de prosperidade, campanha de cura, campanha de revelação. E o povo está tão mal acostumado que o povo só vai para a igreja por causa de cura e revelação. Quem entendeu, levante a mão. Se não tiver cura, não tiver revelação, o povo não vai para a igreja. Só vai para a igreja se tiver revelação.

chega na hora da revelação, tão mal acostumado. O povo que vai para o céu não é este, não. O povo que vai para o céu é o povo da palavra, é o povo da revelação da palavra, é o povo da salvação, é o povo da vida eterna. Aí você fala: vamos, irmã, reconciliar. A cara dela: hoje não. Não está levando a sério. Vamos, irmão, reconciliar com Cristo? Deus tem uma obra contigo. Não estou preparado. Ele não está interessado no assunto. Como se ele fosse ficar aqui uns 500 anos. E daqui 499 ele reconciliasse. Meu querido, meu irmão, pode ser a última vez que eu e você entra aqui nessa igreja. Você não está pensando nisso. Você não está preocupado com isso. Pode ser a última vez que eu venho aqui.

0: igreja. Pode ser a última vez. Pensa bem, e se for a última vez? E se for o último dia de vida seu?
1: Glória a Deus, aleluia.
0: Todo mundo aqui vai morrer. Todos nós aqui vamos morrer. Ninguém aqui vai ficar aqui para semente, não. Escuta, irmã. Tem gente que está pegando, tá rindo, tá conversando. Escuta a palavra, mulher. Amém, não é do culto. Ao menos na hora do culto, ao menos na hora da pregação. Ao menos na hora da pregação, pelo amor de Deus. Escuta a palavra de Deus. Lá no hospital está cheio de gente agora dando o último respiro. Lá no hospital tem gente agora que o coração parou agora de bater. Criança, jovem, velho, idoso, idosa, gente de 20 anos, 30 anos, nunca sentiu nada, nunca sentiu nada, e hoje vai morrer, e um já morreu hoje, foi pro hospital, entrou andando, ó, daqui a pouco morreu dentro do hospital. Eu já vi isso, eu já vi gente entrando no hospital andando e não saiu mais. Já vi gente que entrou no hospital infartado, mas andando, ainda andando. Falou de ar. E andando. Daqui a pouco, puf, caiu. Não vou falar. É coisa mais absurda falar de onde era aquele cabelo. Enrolado assim no frascozinho de azeite. E ele com aquele negócio lá que a rapariga deu pra ele. Pegou lá pra enganar ele. É o azeite da macumba. É um são da macumba. O gay vai lá, pega, o travesti vai lá e pega, e sai ungindo. O macumbeiro sai ungindo com a unção da macumba. O travesti, o gay, a lésbica, sai lá ungindo com a unção da sensualidade, do sexo, para atrair outro, ou atrair outra. Essa é a igreja de hoje. Mas tem uma igreja, tem um povo que não vai atrás disso. Tem um povo que quer ouvir a verdade, que quer ouvir a palavra de Deus. Tem um povo que tem o Espírito Santo. Quem está entendendo? Os enganados gostam disso, mas os verdadeiros não. Dá uma olhadinha de novo na Bíblia aí. Abra a Bíblia para vocês comer Bíblia aqui hoje. Porém, daquele dia e hora ninguém sabe. E agora? Mas unicamente, e como foi nos dias de Noé, assim será também a vinda do Filho do Homem. Para um pouquinho. Na época de Noé, havia um espírito que fazia, escuta aqui, o crente casar com quem não era crente. Essa foi a ira de Deus. A ira de Deus foi ver os filhos dos homens, os filhos de Deus, os filhos de Deus casando com as filhas dos homens. O rapaz que é crente fiel, ele não pode casar com a macumbeira. Rapaz que é crente fiel não pode casar com uma católica, e nem um rapaz crente casar com uma católica, porque não vai bater, irmão. Você imagina os dois, um adorando o Deus vivo e outro adorando o Deus morto?
1: Glória a Deus.
0: Você imagina o rapaz crente vai para a igreja crente e a moça vai para a católica? O rapaz crente casando com a filha da macumbeira. O rapaz vai para a igreja e a moça vai para o terreiro de macumba. Era o que estava acontecendo naquela época.
1: Jesus.
0: O espírito do engano enganava os rapazes. Estava cego. Porque as moças do mundo

0: eram mais bonitas, mais sensuais, mais atraentes, um corpo formado para aquilo. Igual você vê na academia. As mulheres tudo chapadinha, barriga, barriguinha seca, a barriguinha e o bumbum, chamando atenção, cheio, chamando atenção e tal. E os homens estão ali de olho naquela sensualidade. Do mesmo jeito as mulheres vão lá para academia para ver os homens atrativo, bombado, olha os brachão, peito, né? A barriga dele seca e aqui o bicho bombado, e elas ficam de olho. Era o espírito da época. Glória a Deus. Esse espírito está entrando nas igrejas. O espírito da Jezabel, o espírito da pomba gira e o espírito do Acabe. O espírito da Jezabel tá falando nos altares. Se você vai ver que o espírito da Jezabel tem uma força terrível para dominar os pensamentos. A pessoa quer orar, mas não ora, porque ele está dominado por um espírito de fraqueza, de sensualidade. O celularzinho pegou ele, pegou ela, ele não consegue mais pegar na Bíblia, ele não tem força mais para ler a Bíblia e nem carregar a Bíblia, porque o celularzinho tem tudo que a mente dele quer pensar, os olhos dele. Os olhos dele estão focados naquele dedinho, ó, 24 horas quase, olha o dedinho dele, o dedão, ó. Daqui a pouco ele está fraco, vazio. Não vai mais na igreja, não vai mais na Santa Ceia. E se vai na Santa Ceia, ele vai tomar a Santa Ceia indignamente, para sua própria condenação. Tomando a Santa Ceia para morrer, para ficar doente. Está uma quentalhada doente, meus irmãos. Fracas. Um pouco só chega na igreja na hora do amém. Quem já percebeu isso? Levante a mão. O povo não aguenta chegar cedo para dobrar o joelho. O povo não aguenta jejuar mais. O povo não aguenta santificar mais. O povo não aguenta ouvir a verdade. Não aguenta ouvir Deus falar com ele. Os ouvidos dele corrompido, os ouvidos dele está corrompido, há uma comichão nos ouvidos. Por quê? Porque ele está acostumado a ouvir os falsos profetas. Os falsos profetas da internet está aí dizendo para o povo: o que é isso? Não precisa isso, não, não precisa oração, não, Jesus já orou por nós. Não precisa de jejum, não. Jesus já jejuou por nós. Quem é salvo, você é escolhido, você já é escolhido desde o ventre da sua mãe, a sua salvação está premeditada. E o povo morrendo na fé. Mas o povo de Deus não escuta isso. O povo de Deus não quer isso. O povo de Deus quer é a palavra verdadeira, é a palavra santa, é a palavra pura, meus irmãos. Não, vou falar a verdade. Olha a qualidade da igreja hoje. Olha como é que os crentes se vestiam há 40 anos atrás. Há 30 anos atrás, onde você viu uma assembleana? Onde você viu uma assembleana de brinco?
1: Verdade, Jesus.
0: Onde você viu uma assembleana de calça comprida? Onde você viu um irmão de Deus e amor usando calça no trabalho, seja onde é que for?
1: Aleluia.
0: Pensa bem. Onde você viu uma cantora com as unhas pintadas? Verdade, Jesus. Com batom, cabelo pintado, cabelo cortado, onde que você via isso? Aquele, quando passava uma crente, aquele causava temor. A gente baixava a cabeça, porque a santidade de Deus estava ali. A santidade de Deus fazia nós ter vergonha do nosso jeito. Quem entendeu, levante a mão aí. Hoje você não sabe quem é crente, nem quem é católico, nem quem é macumbeiro, nem quem é espírita, nem quem é nada. Que qualidade que essa igreja tem hoje?

Então, irmãos, irmã, irmã, dá uma voltinha lá fora com o seu menininho para ele não chorar, por favor. Dá uma voltinha lá, por gentileza. Irmãos, fala para mim. O povo que vai subir para o céu, o povo que vai subir para o céu, é um povo escolhido. O povo que vai subir para o céu é um povo zeloso. É um povo especial. O povo que vai subir para o céu não é esse povo que falou o nome de Deus. Não, não, não. Jesus diz: nem todos que me dizem Senhor, Senhor, entrará no reino de Deus, mas somente aqueles que fazem a vontade. Não adianta expulsar demônio porque o fulano expulsa demônio, porque o fulano cura, porque o fulano é ungido. Isso não vai levar ninguém para o céu, não, porque a fulana revela tudo. O obreiro, a obreira, a missionária revela tudo. Isso não é salvação. Salvação é obediência. Salvação é zelo. Salvação é temor. Salvação é preparação para subir. Tu não prega uma benção, prega porque tem dom de pregação. Ele tem um dom para pregar, mas ele não ora, não consagra, não jejua, não santifica. Fulano ora bem por revelação. Por quê? Porque ele tem um dom de revelação. Não é ele, é o dom que está nele. E o dom Deus dá até para os rebeldes. O fulano tem um dom de cura. Então ele vai lá e faz cura sem precisar de fazer nada. Chega lá no altar, quem está curando é o dom. Quem entendeu? Quem entendeu, levante a mão. Fé, vai lá, e quem está curando é a fé. Pronto. Agora, santidade.

eternidade é outra coisa. Salvação é outra coisa. Salvação, pode ser que ele não prega, pode ser que ele não tem dom de revelação, pode ser que ele não tem dom de expulsar demônio, não tem dom de cântico, mas ele é salvo. Às vezes as pessoas nem dão valor para ele, nem olha para ele, mas Deus olha para ele, Deus olha para ela, ela é escolhida, ele é escolhido. Glória a Jesus. Para nós ficar em pé, quantas horas agora? Quantas horas, porque senão vou terminar tarde. Veja o outro versículo aí para nós ficar em pé. Versículo 38. Portanto, assim como nos dias de Noé, assim como nos dias anteriores ao dilúvio, como é que fala aí? Comia, bebia, casava. Durou quanto tempo? Até o dia que Noé entrou. O pai de Noé entrou com ele na arca. O povo não lê Bíblia, não sabe. O pai de Noé entrou com ele na arca? A mãe de Noé entrou na arca? A sogra? O sogro? Os irmãos dele? Os cunhados? Você viu? Quem entrou foi os animais. Quem entraram foi os animais. Os animais ouviram a voz de Deus. Não precisava ser amarrado, não. Noé, pelo poder de Deus, dizia: gente, vamos entrar na arca, vamos. E o povo lá de longe: quero ver se vai caducando aí. É uma loucura. Ah, vocês não querem, não? Eu quero aqui um casal de leão. Entrava. Eu quero aqui um casal de onça. Eu quero aqui um casal de zebra. Eu quero aqui um casal de não sei de quê. E o povo, e os bichos ouviam a voz de Noé. Ouvia a voz de Deus na boca de Noé. Mas os homens não queriam ouvir nada. Cada um tinha a sua posição, cada um tinha o seu pensamento. Igual hoje, cada um tem a sua igreja. Cada um tem a sua igreja. A igreja que a pastora é casado com outra pastora. A igreja que o pastor é casado com outro pastor. Lá que é a igreja do amor. Tá os homens lá abraçados, beijando na boca lá, um agarrado com o outro, a mulher agarrada com a outra. Ah, isso aqui é amor. Amor para ir para o inferno. Amor para ir para o inferno. Nós temos que ter amor. É o amor de Deus na nossa vida. É o amor da santidade. É o amor do zelo. É o amor do temor, meus irmãos. Desperta a igreja. Desperta o obreiro. Desperta pastor Messias. Desperta a igreja. Que Jesus está voltando para arrebatar os seus escolhidos, meus irmãos. Jesus vem. Jesus vem. Jesus vem, meus irmãos. Diga glória a Deus aí. Abra sua Bíblia em Amós. Aleluia. Aleluia. Aleluia, Jeová. Amós capítulo 8. Amós capítulo 8. Versículo 11. Amós capítulo 8, versículo 11. O que é que diz aí na Bíblia de vocês? Todo mundo. Eis que vem dias, diz o Senhor Jeová, em que enviarei fome sobre a terra, não fome de pão, nem sede de água, mas de ouvir. Irão vagabundo de um mar até outro mar, de norte, do norte até, correrão por toda parte, buscando a palavra do Senhor, e não acharão. Naquele dia as virgens formosas e os mancebos se desmaiarão de sede. Hoje nós estamos aqui, ó, escutando a palavra de Deus, e poucos é os que querem.

palavra está sobrando. A palavra está sobrando. Vai chegar um dia que ela vai faltar. Ninguém vai ouvir ela mais na terra. Se alguém for falar de Jesus, ele morre degolado. Se alguém for falar de Jesus, ele morre com a língua dele, ó. Alguém puxando a língua dele, cortando lá na garganta. Os desviados, as moças vão correr. Os rapazes vão correr, porque os velhos não aguentam correr. As moças, os rapazes vão correndo, correndo, correndo, correndo. Até quando tiver força. Quando não tiver mais força, cai e vão desmaiar. Caçando, procurando ouvir essa palavra. Essa palavra não vai ter mais quem pregue. Hoje ela está sendo pregada. Hoje ela está sendo oferecida. Hoje ela está aqui para você, para mim e para nós. Basta nós querer, que ela está aqui para matar a nossa fome, matar a nossa sede e nos dar força para nós caminhar. Não precisa correr, é só continuar caminhando, irmão. É só continuar caminhando, igreja. Diga glória a Deus com aleluia junto. Abra sua Bíblia em Tessalonicenses, já para não ficar em pé, mas dando glória, dando glória. 1 Tessalonicenses capítulo 4. Glória a Deus, glória a Jesus. Versículo 13, escuta aqui: não quero, porém, irmãos, que sejais ignorantes acerca dos que já dormem, para que não vos entristeçais como os demais que não têm esperança. Porque se creem que Jesus morreu e ressuscitou, assim também aos que em Jesus dorme, Deus os tornará a trazer com ele. Dizemos vós isto pela palavra do Senhor, que nós, os que ficarmos vivos para a vinda do Senhor, não precederemos os que dormem, porque o mesmo Senhor descerá do céu com alarido e com voz de arcanjo e com trombeta de Deus, e os que morrerem em Cristo ressuscitarão primeiro. Depois nós, os que ficarmos vivos, seremos arrebatados juntamente com eles nas nuvens a encontrar o Senhor nos ares, e assim estaremos sempre. Vai ser desse jeito. Quem é que tem a mãe aí que partiu para a eternidade com Cristo? Levante a mão. Ela vai ressuscitar. Quem é que tem um pai que partiu com Cristo aí, que foi salvo? Levante a mão. Ele vai ressuscitar. Quem é que tem alguém seu aí, irmão, irmã, tia, filho, cunhado, genro, nora, que partiu para a eternidade com Cristo? Levante a mão. Ele vai ressuscitar. E vai para subir, para estar com o Senhor para sempre. Se você, se eu, se nós tivermos salvos, crente convertido, seguindo a doutrina certinho, num piscar de olhos, esse corpo vai desaparecer, esse corpo vai sumir, vai cair por terra, e nós receberemos um corpo diferente, um corpo glorificado. Esse corpo aqui não vai subir, não. Esse corpo vai ficar. Quem já leu quando Elias foi arrebatado, que ele subiu, mas a capa dele caiu? Quem já leu isso? É assim que vai ser. Esse corpo vai se desfazer, mas Deus vai nos dar um corpo assim, no piscar de olho, um corpo glorificado, um corpo santo, um corpo que nunca pecou. A nossa alma vai entrar num corpo que nunca pecou.

que lá no céu não vai ter pecador. Lá no céu não vai ter pecado. Que, se nós formos fiéis até a morte, lá no céu ninguém vai ter pensamento, desejo de mágoa, de ódio, de adultério, de matar, de roubar, de desejar a mulher do outro, de desejar o marido da outra. Lá não vai ter isso, porque a natureza lá vai ser outra. A natureza lá é natureza impecável. Quem entendeu, levante a mão. E tem muita gente que não tá importando com isso, não. Só vai abrir os olhos depois que acontecer. Mas essa noite, aqui tem, não sei quem é, aqui tem alguém que está pensativo. Aqui tem alguém que está pensativo. O Espírito de Deus está te incomodando. E você sabe, do jeito que você está, você conhece a palavra de Deus, você conhece a verdade, e você sabe, se você morrer assim, você não vai para o céu. Você sabe, se Jesus voltar hoje, você vai ficar aqui para a grande tribulação. Isso é marcado com o sinal da besta. 666. Esse já era. Não terá mais salvação. Não terá mais salvação. Você tem que deixar um pouquinho de lado esse negócio de correr atrás de cura, de prosperidade, de bênção. É claro que isso tem que continuar, mas você tem que priorizar sua alma. Você tem que priorizar sua salvação. Você tem que fazer o que a Bíblia manda: buscar primeiro o reino de Deus, e as demais coisas Deus vai dar, Deus vai mandar. Deus é o dono da providência, Ele vai mandar. Toda a igreja em pé em nome do Senhor Jesus. Toda a igreja em pé. Eu quero chamar aqui na frente todas as pessoas que estão paradas. Todas. Você que diz assim: eu quero voltar, mas não tenho força. Deus é quem vai te dar força. Todas as pessoas que estão paradas, vir aqui é você que vem, cabe a você. Agora daqui para frente, Deus vai te dar força. Olha para cá, vai orando, Espírito. Você quer a sua salvação? Você quer morar no céu com Jesus ou quer ficar para ser marcado com o sinal da besta? Eu quero chamar aqui na frente, junto com os que estão parados, você que fala assim: eu quero unir a igreja a Deus é Santo. Eu quero servir a Deus na Deus é Santo. Porque lá na minha igreja acabou a doutrina, lá acabou a oração, lá acabou a santidade. Eu quero servir a Deus na Deus é Santo. Levanta, vem com a mão levantada. Deus vai te dar força para você, de hoje em diante, fazer o que Deus quer que você faça. E rápido, senão você vai perder sua salvação. E eu não estou aqui para ficar insistindo com ninguém. Você quer, quer. Não quer, é você e Deus. Você quer ir para o inferno? Fica aí quietinho. Para ir para o inferno é só ficar quieto, estou parado. Para ir para o céu não, tem que ser forte, corajoso, paciente, perseverante. Tem que lutar até a morte. Para ir para o céu é só, estou parado. Para o inferno, ó, estou parado. Mas eu vou voltar. Não, mas eu vou voltar. Não, mas eu vou voltar. Teve um irmão da nossa igreja que saiu, um presbítero. Foi para outra igreja e dizia assim: eu vou voltar para Deus é Santo, meu lugar é Deus é Santo, meu lugar é Deus é Santo. Aí vê o corona, ele lá dentro do hospital, entubado: oh meu Deus, não deixa eu morrer não, eu quero voltar para Deus é Santo, não deixa eu morrer sem que eu cumpra esse sonho, eu quero terminar meus dias de vida na Deus é Santo, oh meu Deus, não deixa. Daqui a pouco vê a morte, levou ele. Morreu falando de voltar para Deus é Santo. Um presbítero morreu falando: eu quero voltar para Deus é Santo, eu quero voltar. E não voltou, porque a morte não deu tempo. Você viu? Olha aí, ó. Vê se chegou menos a alma aqui.

0: Esse espírito aí que está te enganando. O espírito que a Bíblia diz assim: assim como foi nos dias de Noé, assim será também na vinda do Filho do Homem. Olha ele te enganando aí, ó. Vê se você levantou lá para vir aqui para receber a oração da igreja, dizer: Deus me dá força. Cadê? Cadê que levantou uma alma? Dizer: eu quero a minha salvação. Eu quero reconciliar com Cristo. Eu quero consertar minha vida com Deus.
1: Glória a Deus.
0: Você não quer. Você quer morrer desse jeito. Você quer morrer do jeito que você está. E você sabe, se você morrer desse jeito, você sabe que você não tem salvação. Não é eu que estou falando, você sabe. Você viu? Chegou aqui os homens, cadê as mulheres? Você viu? Você viu como é que a mulherada é difícil servir a Deus de verdade? Ai, não vou lá não porque eu não posso pintar meu cabelo. Eu não vou lá porque eu não posso cortar meu cabelo. Eu vou voltar lá na igreja que pode. Aqui não, porque aqui não posso usar calça comprida. Aqui eu não posso batizar amigada. Você viu? A mulherada? Vê se levantou minuto para vir aqui dizer: eu não quero nem saber, eu quero a minha salvação. Eu quero a minha salvação. Cadê? Olha o bicho enganando aí, ó. Olha a pomba gira te enganando aí, ó. Se eu gritar aqui, ela vai cair aí. No seu corpo. Se eu gritar aqui, queima ela, vai cair aí, dizer: é eu que estava segurando ela.
2: Eima, Jesus!
0: Você viu que vem uma mulher aqui? E tá parada, tá afastada, tá na desobediência, tá no pecado, tá na vaidade. Vê se ela veio aqui. Por quê? Porque o bicho não tá deixando. O bicho tá segurando ela aí. O espírito que tava na época de Noé tá aqui te segurando.
2: Eima, Jesus!
0: Irmã que já foi crente um dia fiel, já foi obreira, já viveu numa igreja de antigamente, uma igreja santa e sadia. Cadê que você está vindo aqui? Satanás está segurando. Olha lá. Você está vendo aí? Quem é que está te segurando lá? Olha lá. Você está vendo, mulherada? Quem é que está na sua vida aí, ó? Não precisou nem expulsar, olha lá, ó. Eu acabei de falar para vocês aqui a verdade e você não está crendo. Ó, quem está te segurando aí, mulher vaidosa? Mulher que está em vaidade. Olha aí quem está segurando aí, ó. Por que você está rindo? Está rindo por quê? Por que está rindo?
3: Ai, que é parada falsa que está nessa igreja?
0: Crentarada falsa, tá vendo? Tá vendo? Quem tá segurando lá pra não vir na frente aqui? Quem tá segurando? Hein? Quem tá segurando essa mulherada aí que tá na vaidade? Quem tá segurando? Rápido!
3: Foi seu caveira!
0: Diga, queima ele aí, diga! O chucaveira está te segurando para te matar, mulher. O chucaveira tá aí te segurando para te levar para o inferno e tu não tá vendo. Vê se você vai vir aqui. Ele não deixa você vir aqui. Você deixa elas virem aqui, você deixa?
3: Não.
0: Você tá vendo? E esses homens que tá desviado, você deixa eles virem aqui?
3: Não quero que eles venham aqui nessa igreja.
0: Tá vendo? Eles podem ir em qualquer lugar, mas aqui você não quer eles, né?
3: Eu quero eles aqui dentro dessa igreja.
0: Por quê?
3: Porque aqui não é lugar deles.
0: Você viu? Aqui não é lugar deles. Por que aqui não é lugar deles? Fala!
3: Porque eu não gosto dessa igreja.
0: Por que você não gosta dessa igreja?
3: Eles oram demais.
0: Ora demais. Não é só oração, não. Tem mais coisa aí. Ei, irmã, você não vai ver mesmo, né? Olha aqui, ó.

0: Quem está te segurando? E você sabe que é ele que está segurando. E você não quer nem saber. Ah, deixa eu morrer assim mesmo. Vou morrer para o inferno, não estou nem aí. Eu vou para o inferno. Eu estou consciente que vou para o inferno. Porque você não vem aqui para reconciliar com Jesus.
1: Deus do céu.
0: Sangue de Jesus tem poder. Que tempo, hein? Que tempo, hein? Que tempo que vocês estão vivendo, hein? Você tá vendo? Levanta, vem pra cá. Eu quero 7 mulheres aqui. Levanta, mulherada. Vem correndo aqui. Olha lá. 7 mulheres aqui que Deus tem um plano na sua vida. Deus tem um plano na sua vida. Para você mudar de vida. Porque do jeito que você está vivendo, não é o que agrada a Deus. O que você está vivendo agrada Satanás. Não agrada o meu Senhor Jesus Santo e verdadeiro. Agora receba a autoridade de Deus para falar isso. Se você for para o inferno, a culpa é sua. Não é do meu Senhor Jesus. Não é minha essa culpa. Não é culpa da Deusa Santo. A culpa é sua. Se tu for para o inferno, se tu morrer desviada, rebelde, tu vai para o inferno e a culpa é tua. Cadê as outras? Só vieram aqui duas. Cadê as outras? Aí outra que o bicho quer matar ela aqui, ó. Aí outra que o bicho quer matar ela aqui, ó. Antes de reconciliar com Jesus. Olha aí, ó. Você tá vendo aí, ó? Isso você não tá vendo, né? Isso vocês não estão vendo. Suas crentes vaidosas. Suas crentes que não quer largar a vaidade. Olha aí. Por que que você tá rindo aí, bicho? Tá rindo de quem? Tá rindo de quem? Você tá rindo de quem? Fala! Você tá rindo de quem?
2: Vou acabar!
0: Você tá rindo de quem?
2: Dessa igreja!
0: Tá rindo da igreja? Por que tá rindo da igreja? Vamos lá! Por que tá rindo da igreja? Por quê? Fala porque você tá rindo, fala! Tá rindo por quê? Cadê que ele falou? Você tá rindo da igreja ou rindo na igreja? Queima ele aí, Jesus, queima ele. Cadê as 5 que não vieram? São 7. Só vieram 2. As outras aí amarrado. O bicho tá te amarrando e dando risada na sua cara. Se você é de Deus, se você quer ser de Deus, levanta e vem aqui. Deus, me dá força para mim ir lá na frente do altar. Ele vai te dar força e você vai vir. Olha o bicho rindo aqui, ó. Olha o bicho rindo aí, ó. Ah, meu Salvador. É o tempo que o povo tá vendo o diabo falar que ela é dele. Ela não faz nada. Sangue de Jesus. Que incredulidade é essa, meu Deus? Tá vendo? Vamos orar por esse povo que tá aqui na frente, para Deus dar força. Vamos orar para Deus dar força, os crentes fiéis. Deus dá força para nunca mais voltar para trás. Cadê aí as pessoas que querem unir com o ministério? Levanta a mão. Eu quero servir a Deus nessa igreja. Levanta a mão, vem aqui. Eu quero servir a Deus nessa igreja. Levanta a mão e vem. Levanta a mão, mas não veio. Eu quero servir a Deus nessa igreja. Cadê vocês? Já falaram isso? Cadê os irmãos? Falou assim: eu quero congregar na Deus é Santo. Eu quero servir a Deus. Eu quero fazer a obra de Deus na Deus é Santo. Cadê você? Levanta e vem com a mão levantada. Levanta. Você que está lá triste, angustiado, vazio. Lá onde você está, desanimado, fraco, perecendo, cheio de luta, de problema, tribulação, levanta que Deus vai te dar força nessa igreja.
1: Alma salva,
0: Jeová. Que não, então tá bom. Deixa o tempo passado, vai te mostrar. Depois vai ser tarde demais. Põe mão para cá, toda a igreja. Diga, queima ele. Diga, queima ele, Jesus, queima. Sai da vida dela, Satanás. Sai do corpo dela, Enxu. Enxu caveira, Enxu da morte. Vai saindo agora. Ela vai servir a Deus. Ela vai servir a Deus.

da vida dela, sai da vida dela, demônio, nome de Jesus, sim. Em nome de Jesus, diga sai, diga sai, diga, diga queima, Jesus, queima, queima os demônios, queima os espíritos malignos, sai da vida dela, Satanás, solta esse corpo, essa mente, nome de Jesus, nome de Jesus, saia e não volta mais, em nome de Jesus, diga aí amém. Põe um para cá, sim, todo mundo, para cá, para cá, para cá, para esse povo firmar, para vocês firmar. Porque não vai adiantar vocês virem aqui amanhã e estão do mesmo jeito. Vocês vieram aqui, mas não firmaram, não permaneceram. Que adiantou vir aqui? Entendeu? Entendeu? Vocês entenderam? Mesma coisa não ter vindo. Vamos orar. Senhor nosso Deus e Pai, cadê a voz da igreja? Meu Deus, o povo está mais olhando do que orando. Cadê a voz da igreja? Meu Deus, fortalece a igreja, fortalece esse povo, meu Deus, cobre esse povo com teu sangue, Jesus, não deixa Satanás matar essas almas, sem firmar, sem ser fiel, meu Deus, levanta esse povo, levanta, levanta, levanta, levanta, levanta uma igreja forte e valente, levanta uma igreja firme, perseverante, ó meu Deus da glória, levanta, meu Deus, levanta uma igreja, levanta uma obra forte e valente, firme, ó glória, meu Deus, em nome de Jesus, dai força para as almas, dai força, dai força, dai força, dai força, vai irmãs obreiras, Jesus, dai força, dai força, dai força para as almas, meu Deus, em nome de Jesus Cristo, saia demônio do pecado, sai demônio da vaidade, do mundanismo, saia, saia agora. Olha os demônios desesperados aí, ó. Olha os demônios que não quer o povo ser salvo, olha aí, ó. Olha os demônios que não quer o povo ser salvo, olha aí, ó. Você tá vendo? Olha aí o tanto de gente demoniada aí, ó. Que o diabo não quer eles na igreja, servindo a Deus aqui na Deus é Santo. Queima, diga queima. Queima, Jesus, queima. Sai daí, capeta. Sai daí, demônio. Espírito da morte. Espírito do pecado. Da desobediência. Da rebeldia. Saia. Em nome de Jesus. Vocês estão vendo? Que tem que firmar. Senão, eles pegam e entram e matam mesmo. Vocês estão vendo que tem que firmar. Obedecer. Porque só vim aqui. Ó. Escuta aqui, rapaz, só vim aqui e lá fora não obedecer, não adiantou nada. Tem que ser fiel, tá aqui no culto, escutando a palavra, aprendendo e fortalecendo. Entendeu? Entendeu? O poder de Deus é fogo pra queimar. O poder de Deus é fogo. Se você, você vai. Se você, que calor é este?

poder de Deus. É o poder de Deus. Segura a mão assim para Deus fazer milagre. Quem crê ainda em milagre, diga amém. Diga a toda a igreja: glória, glória, glória, glória, glória. Toda a igreja buscando os milagres. Meu Deus, glória, glória, glória, glória a Deus por essa noite maravilhosa. Levanta a voz, levanta a voz. Toda a igreja orando, toda a igreja buscando, crendo no nome de Jesus. Sai câncer, sai câncer, sai câncer.

0: câncer, sai câncer, sai doença maligna, sai, sai, sai, sai, sai, diga, sai, sai, sai, diga. Macumbaria, feitiçaria, bruxaria, magia negra, sai agora, saia toda enfermidade maligna, toda doença maligna, macumbaria, ó Jesus, cura, cura nessa noite, abre os caminhos, abre as portas, meu Deus, ora igreja, ora igreja. Jesus, toca nessa doença, Jesus, toca nesse casamento, na família, nos filhos, toca no marido, aquele que não veio, aquele que não veio, aquele que não está aqui, meu Deus, Senhor, faz milagre, Senhor, faz milagre, Jesus, em nome do Senhor Jesus, diga aí amém, senta um bocadinho. Daqui a pouquinho eu volto com os irmãos já na hora da revelação. Daqui a pouquinho, minuto eu volto com vocês,
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Muito bem, povo de Deus, povo da fé, diácono Saulo Ribeiro, mais uma vez falando com os irmãos dentro desta programação. Eu quero aqui já lembrar os irmãos, membros, obreiros e até mesmo você visitante da Igreja Pentecostal Deus é Santo, porque nesta segunda-feira aqui no nosso templo sede, irmãos, aqui nossa sede regional, acontece o culto doutrinário, culto de ensinamento da palavra do Senhor. Então você que me ouve, você que me escuta, você que está ouvindo o programa Vencendo pela Fé, você é o nosso convidado a se fazer presente conosco, irmãos, nesta segunda-feira, aqui na nossa sede regional de Ponta Grossa, aqui na Avenida General Carlos Cavalcante, de número 252, bem aqui em frente ao Balarote, lá do Habib's, está localizada a nossa sede regional de Ponta Grossa e dos Campos Gerais. Então, nesta segunda-feira, presbítero Paulo Messias, ele vai estar em dois horários pregando a palavra de Deus, dando o ensinamento da palavra. Pela manhã, às 8 horas da manhã, a igreja já de portas abertas, já que o povo já chegando para orar, para clamar a Deus. E 10 horas da manhã, melhor dizendo, já o servo do Senhor assume o santo altar de Deus para pregar a palavra do Senhor, orar e Deus, é claro, abençoar a todos em nome do Senhor Jesus. E de igual forma também à noite, irmãos, às 6 horas da tarde, já está aqui a igreja de portas abertas para receber também os irmãos, as irmãs, para iniciar a oração. E de forma que de 8 horas da noite... novamente assume o altar de Deus, presbítero Paulo Messias, para pregar a palavra do Senhor também e dar o ensinamento da palavra de Deus. Então você que me ouve, você que me escuta, irmão, talvez você aí nunca esteve aqui conosco numa segunda-feira, ouvir a palavra de Deus, talvez você nunca esteve aqui conosco nos cultos doutrinários. Então está aí o convite para você, meu irmão, você quer aprender mais da palavra de Deus, você que quer aprender a doutrina santa do Senhor Jesus, então venha, venha nesta segunda-feira, que a Igreja Deus é Santo está de portas abertas para receber os irmãos, receber as irmãs e, é claro, Deus abençoar a todos para a glória do Senhor Jesus. A Bíblia diz que a fé vem pelo ouvir e ouvir a palavra do Senhor. Então venha nesta segunda-feira para que você venha ter a sua fé aumentada, para que você venha receber a palavra de Deus e também aprender com o Senhor Jesus Cristo. E tenha uma plena certeza que Deus vai te abençoar grandemente para a honra e glória do Senhor Jesus. O culto de ensinamento doutrinário não é somente para os membros e obreiros, não, irmãos. Aqui da sede regional de Ponta Grossa, não. É para todo o povo que quer aprender com Jesus. É para todo o povo que quer aprender com o Senhor. Este convite nós fazemos a todos em nome do Senhor Jesus. Você que aí está na sua igreja, às vezes aí não tem ensinamento da palavra, você quer aprender a doutrina do Senhor, venha nessa segunda-feira em nome de Jesus. Todas as segundas-feiras nós estamos aqui ouvindo a palavra de Deus, estamos aqui recebendo os ensinamentos e eu creio que vai ser bênção e vai ser de grande valia para a vida dos irmãos. Então você que me ouve de outro ministério, ou você que não tem um credo religioso, mas quer aprender com o Senhor Jesus, quer aprender com a palavra de Deus, às vezes tem dúvidas a respeito da doutrina, a respeito da palavra de Deus, então venha na segunda-feira, que Deus vai resplanar as suas dúvidas, Deus vai abrir a sua mente, Deus vai fazer a obra em nome do Senhor Jesus. Então você que me ouve, você que me escuta, você é o nosso convidado especial para estar conosco na Igreja Pentecostal Deus é Santo. Não fica de fora, Deus lhe garante a sua vitória. 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

Nós estamos aqui nesse exato momento, aqui na igreja. Deus é santo. Eu sei que há muita gente agora nos acompanhando, muita gente em casa com a família. Eu vejo, irmãos, muita gente de idade depressiva. Eu sou pastor, eu atendo o povo, eu converso com o povo. Eu vejo muita gente idosa depressiva. Por que depressiva? Porque deixou de fazer o que podia fazer e não fez. Aí bate o arrependimento. E aí é tarde demais. A depressão é sinônimo de culpa, de acusação na consciência. Depressão é sinônimo de perca. A pessoa perdeu um parente,

perdeu um filho, perdeu uma filha, perdeu o marido, a esposa. A pessoa perdeu o emprego. A pessoa perdeu a empresa. Perdeu o cargo que tinha, que ocupava, perdeu a posição. Aí ela não estava preparada para aquilo. Um choque, uma notícia desagradável, uma notícia chocante, faz a pessoa ter um choque de depressão, de opressão. Então, a depressão é assim. Quando o marido perde a esposa, ela sai de casa, vai embora. Ou a esposa perde o marido. Aí o marido não quer mais voltar, ou a esposa, porque ele foi ruim, ela foi ruim com o marido, ele com a esposa, maltratava, não valorizava, fazia a outra pessoa sofrer. E aí quando a pessoa sai, vai embora, que ele vai ver, aí a ficha vai cair, aí a pessoa vai querer recuperar o casamento tarde demais, fora de hora, fora de tempo. Aí a pessoa não consegue mais, aí vem a depressão, aí vem o arrependimento, aí vem as doenças emocionais, as doenças emocionais. Essas são as piores doenças, doenças espirituais e emocionais. Aí a pessoa vai o remédio, fica na dependência do remédio controlado, aí vem a diabetes, vem a pressão alta,

problemas que as pessoas não sabem resolver. Não sabem resolver e não sabem conviver com os problemas. Ela entra em parafuso. Ela vai para o cigarro. Ela vai para a bebida. Ela vai para as drogas. Ela vai para os balhões.

Então, meus irmãos, minhas irmãs, meus ouvintes, existe uma passagem na Bíblia que fala do jovem, cuida da tua mocidade, lembre da tua mocidade, antes que venham maus dias, antes que venham os maus dias, os quais dizem não tenho mais contentamento. Está na Bíblia Sagrada. Então, às vezes, as pessoas não cuidam hoje da sua juventude. Então, veja bem, é um jovem rebelde, desobediente a pai e mãe, faz os pais sofrer, vai pra bagunça, vai pra balada, drogas, prostituição, vai pro roubo, vai pro crime, sabendo ele e ela que tá plantando pra colher depois. Quantos pais que estão hoje sofrendo com os filhos, porque um dia eles fizeram os pais sofrer, agora os filhos estão fazendo eles sofrer. Quem planta colhe, irmão. Tem muita gente que hoje não tem nada porque ele fez negócio mal feito, comprou e não pagou, deu cheque sem fundo, cheque roubado, falsificou documento, negou de pagar, tomou as coisas dos outros, invadiu casas, tomou carros, tomou terras, tomou dinheiro, pôs na justiça, ganhou justiça com mentira, ganhou na justiça, quer dizer, ganhou causas com mentira. Só que a justiça de Deus não tarda, não chega adiantada e não tarda, chega na hora exata. E o pior é que depois que a justiça de Deus chega, ela fica reclamando, fazendo de vítima, de coitadinho, de coitadinha. Fica jogando pedra nos outros, que estão sofrendo porque fulana é ruim, que está fazendo ele sofrer, ela sofrer. Tadinho, né, meu irmão? Tô com dó de você, irmã. Você que fez sua mãe sofrer, seu pai, seu sogro, sua sogra, você que fez alguém sofrer, agora tá aí pagando o preço e fazendo de vítima, coitadinho, coitadinha. Eita, meu irmão, a justiça de Deus não falha. Eu conheço pastores, ai meu Deus, que roubou tanto de igreja, roubou, pegou dinheiro dos dízimos, dinheiro da igreja, e ele tirava para ele o dinheiro da igreja, ele roubava. Isso aqui é um ladrão, esse aqui é o pior ladrão.

Esse aqui é o pior ladrão, miserável, em cima do altar, mentindo pro povo, enganando o povo, falando pro povo que o povo não podia roubar o dízimo. Com maldição sois amaldiçoados, porque roubais a Deus. E aquele dinheiro era para ele. Aquele dinheiro não era para Deus, era para ele. Enganador, maldito. Depois pagou caro. Pagou caro. Eu conheço um bando desse povo aí. Hoje não tem nada. Uma miséria desgraçada. E não levanta mais. Porque Deus não deixa levantar. Trabalha, trabalha, trabalha, trabalha. Quando ele pensa que o dinheiro vai para a mão dele, Deus sopra. Deus faz evaporar. E tem outros que o final dele não vai ser feliz. Está aí, esperando o tempo de Deus chegar, enganando o povo, enganando, enganando e sendo enganado. Vai chegar o tempo dele. Não vai demorar. Então, meu irmão, não adianta nós querer enganar os outros. Não adianta eu, você, querer enganar os outros. Marido enganar a esposa. Esposa enganar marido. Pai enganar filho. Filho enganar pai. Não adianta. A Bíblia diz: maldito seja o enganador. Tem gente que está aí correndo de igreja, foge da igreja como o cão foge da cruz, que o cão não foge de cruz nada. A gente aí que não vai para a igreja porque ele sabe que na igreja ele não pode viver desorganizado, desordenado, não pode viver no pecado, então ele acha melhor viver no pecado. Ele conhece a verdade, ele já pregou, ele já viveu esse evangelho, ele já viveu esse evangelho um dia, pregou para os outros, e hoje ele está aí desviado, correndo da verdade. Aparentemente parece que está bem financeiramente, mas a consciência dele parece um inferno. Eu não queria viver o que ele está vivendo, uma vida de miséria na alma, uma vida de desgraça na alma, de destruição, que a pior coisa do mundo é a pessoa não ter felicidade. Pior coisa do mundo é a pessoa ser infeliz, não ter paz na alma, não ser alegre. A pessoa está aqui conversando com você, mas está olhando de lado, com medo de alguém que pode aparecer, alguém que ela deve, alguém que ele fez sofrer, alguém que ele roubou, alguém da família que ele matou. Oh, vida de miséria, é o homem que não tem paz, não tem tranquilidade, não dorme em paz, não tem um sono sossegado, não vive sossegado, vive dentro de uma casa com medo de qualquer hora alguém chegar, quebrar a porta e matar. Ei, como tem gente assim. Dorme aquele sono tão ruim, com medo de traficante, com medo de alguém chegar de madrugada, meter o pé na porta e matar ele ou ela. Com medo. É coisa terrível o medo. É a consciência pesada. Alguém que anda com medo, não aqui embaixo, mas de cima. Medo de Deus. Medo da justiça de Deus, porque ele deve, ele enganou, ele mentiu, ele adulterou, ele roubou, ele fez gente de bobo, enganou os coitadinhos, simples, que confiava tanto nele, era um homem de Deus, pastor fulano de tal, é um homem de Deus, quanta gente confiava nele, ele traiu aquela confiança. Traiu aquela confiança, meu irmão, isso não é vida para ser humano, isso é vida para quem está no inferno, porque
que está sofrendo lá agora e dizendo: eu sei porque eu estou aqui no inferno, eu sei porque que eu estou aqui no inferno, gritando lá, queimando lá, no tormento, e a consciência dizendo: ah, se eu tivesse uma oportunidade de voltar na terra e pregar para os meus 5 irmãos, meus 6 irmãos, meus 4 irmãos, pregar para o mundo inteiro. Quanta gente que não está pregando agora, quanta gente que tem a verdade, mas não quer pregar a verdade, sabe a verdade, conhece a verdade, mas não quer pregar, não quer perder a massa humana, ele não quer perder o povão, ele não quer perder as multidões, ele quer estar cercado de multidões, cercado de fãs, de elogio. Fulano é o homem de Deus porque prega cura, só porque prega cura, porque ele tem um dom de cura, tem um dom de revelação, ele tem um dom de expulsar demônio. Mas isso não é salvação. Miserável conhece a verdade, prega mentira, prega engano pro povo. Agora ele tem tudo para pregar a verdade, tudo para pregar a verdade, ele não quer pregar porque ele tem medo da igreja esvaziar. Mas quando ele vai pro inferno, lá no inferno tá cheio de pastores, lá no inferno tá cheio de pastores que morreram e perderam a salvação. Senhor, Senhor, não te conheço, não sei de onde você veio, mas eu orava por revelação, expulsava demônio, eu curava, fazia milagres e maravilha. Mas Deus diz: você não pregava a verdade, você não ensinou meu povo a verdade, eu te dei a verdade, eu te ensinei, você aprendeu, você viveu um dia a verdade e depois você morreu desviado. Quantos pastores que estão no inferno agora se queimando, bispos, apóstolos, missionários, crentes, juízes que julgou tanta gente, advogados que enganou tanta gente, enganou por causa do dinheiro, prostitutas que ganhou tanto dinheiro pecando, homens afeminados. Lá no inferno está cheio desse povo, está na Bíblia. Travestis, ladrões, criminosos que matou tanta gente, matou pessoas inocentes, matou pessoas humildes, matou crianças. Quantas pessoas que matou a criancinha dentro da barriga? Quantas mães e pais mandaram matar as crianças, abortar, porque não quiseram assumir a criança? Tantos jovens, moças e rapazes que fizeram sexo fora do casamento, escondido dos pais, no namoro, e depois engravidou a moça e mandou arrancar a criança, matou uma criança, matou inocente, está lá no inferno queimando, e outros vão se queimar. Quantos que mandaram matar trabalhadores para ficar com a casa dele, com a terra dele? Quantos ladrões, bandidos, assaltantes que assaltaram carro, casas e depois mataram os coitadinhos inocentes? Esses miseráveis vão queimar, estão queimando, se não se arrepender aqui, vão queimar no inferno. Quanta gente com dinheiro da política, dinheiro do povo, dinheiro da pobreza, do trabalhador, que estão aí roubando, desviando o dinheiro da nação, políticos rebeldes, ladrões, assaltantes que assaltaram o dinheiro dos cofres públicos. Esses miseráveis vão pagar caro, e muitos estão pagando lá no inferno, e agora não tem mais saída. Quantos que desviaram dinheiro, milhões, bilhões dos cofres públicos, dos hospitais, das creches? Eita mundão sem porteira, como diz por aí. Essa vida desgraçada aqui, essa vida miserável de enganação, o diabo encheu o coração deles, o diabo encheu o coração deles de ganância, ganância pelo dinheiro. E a Bíblia diz que o amor ao dinheiro

é a raiz de todos os males, todas as maldições. O cara não aguenta ver mulher, tem a dele, mas ele não se contenta com a dele. O cara tem dinheiro, ele tá hoje só com menininha nova, só com mocinha, adolescente. Ele não quer mulher velha, só quer menininha nova, só transar, fazer sexo com menininha nova. Miserável, tu vai pagar, tá pagando. Alô, inferno, tá cheio de gente assim. Mulheres que traiu o marido, homens que traiu a esposa, estão lá se queimando e pedindo oportunidade. Já era, não tem mais jeito. Não tem mais jeito. Abraão disse, não tem mais jeito. Pai Abraão, chorando, gritando, permita que Lázaro molhe as pontas dos seus dedos na água e pingue aqui na minha língua, que eu estou em chama. Na terra, Lázaro pediu para ele migalha de pães, pedaço de pães, ele não deu. É ou não é? Lembra que Lázaro pediu pão para ele? Ele não deu para Lázaro. A vida é assim. Na vida, Lázaro pediu pão para ele. Na morte, ele pediu água para Lázaro. E não pediu copo, não, pediu pingos d'águas. Tá vendo? O que é fazer o mal aos outros e achar que Deus não tá vendo. E Abraão disse: lembra, na vida você negou pães para o mendigo, agora na morte, o ex-mendigo não pode te socorrer. Pai Abraão, libera que eu vou lá na terra pregar para os meus 5 irmãos, para que não venha para onde eu estou, que não faça o que eu fiz. Oh, pai Abraão, não tem mais jeito. Vivo não prega para morto, morto não prega para vivo. Tem mais jeito. Ei, irmão, ei, rapaz, tu não quer nada não, mas tu quer nesse mundo, tu quer gozar esta vida, rapaz. Ei, moça, você quer botar um shortzinho mostrando o teu corpo, tu tem pernas, tu tem bumbum para oferecer a todo mundo que passa aí, isso vê você, e você com essa roupinha atraente, esse pedacinho de pano mostrando o bumbum para todo mundo. Essa é a vida que você quer. Corpão, você vai pro cemitério um dia, você vai ficar velha, você vai ficar uma mochiba velha. Agora você tá nova, um dia vai ficar bagaço, maracujá, um dia isso vai acabar. Aparência, boniteza, isso vai acabar. E pior, vai pro cemitério. E a alma? Para onde vai a alma? Eita mundão que vai um dia pegar fogo, hein? A Bíblia diz que haverá novo céu e nova terra. A Bíblia diz, a palavra de Deus diz, haverá novo céu e nova terra. Esse céu lá em cima vai pegar fogo também. Que isso, pastor? Claro, a Bíblia diz, lá já houve pecado, lá já houve traição. Pior pecado, o primeiro pecado aconteceu foi no céu. Não foi na terra que aconteceu o primeiro pecado. O primeiro pecado foi no céu, traição, querendo tomar o lugar de Deus. Então por isso que esse céu vai pegar fogo um dia. Pedro fala isso, o céu em fogo se desfarão. Vai pegar fogo no céu e na terra, vai acabar, haverá novo céu e nova terra. O que vai permanecer é a palavra de Deus. Não haverá nova palavra, não haverá novos mandamentos, não haverá nova doutrina, não haverá porta larga, como eu vejo hoje muita gente pregando porta larga.
pregou um dia a verdade, hoje está pregando mentira. Pregou um dia a porta estreita, caminho apertado, hoje está pregando tudo o contrário. Dinheiro, dinheiro, dinheiro, dinheiro. Você quer dinheiro, rapaz? Tu não quer alma, não? Ei, você quer dinheiro, rapaz? Tu não abriu igreja para ganhar almas? Pode até ser, aliás, errei aqui, pode até ser que no comecinho você abriu igreja para ganhar almas, mas depois você mudou a cabeça. Você não aguentou ver os dízimos, ofertas? Você não aguenta, você é mole com dinheiro, rapaz. Você é fraco com dinheiro. Você não aguenta ver na sua igreja gente que tem dinheiro. Você se vende, você se compra. Você não aguenta ver empresário. Você não aguenta ver dízimo alto. Você cai, é o teu fraco. O diabo já te convenceu, já te enganou. O diabo já te tem mão. Você não quer alma, rapaz. Se tu quisesse alma, tu pregaria a verdade pro povo. Tu pregaria céu, salvação, santidade pro povo. Tu quer alma o quê, rapaz? Tu é um fingido, fica aí fingindo pro povo. Mas tu quer dinheiro, rapaz. Se tu quisesse alma, tu pregaria o que eu prego aqui pro povo. O que Deus me dá para pregar pro povo, eu prego. Quero saber se está cheia, se está vazia a igreja. Quero saber se tem dinheiro, se não tem. Não quero nem saber. Quero saber se eu estou pregando o que Deus manda eu pregar. Quero saber se eu prego a verdade para o povo. Primeiro para mim. E o resto é com Deus. Se Deus não quiser que eu pregue mais a verdade, que Deus me tire. Que Deus me leve. Se Deus não quer mais escutar eu pregando a verdade, então que ele tire a minha voz, deixa eu mudo. Pronto, aí não vou mais pregar a verdade pro povo. Assim, enquanto ele me dá vida, força, eu vou pregar a verdade. Pode ser que na terra eu não tenha uma grande igreja, mas no céu eu teria um lugar bem perto de Jesus. Eu teria uma coroa maior do que a sua, rapaz. Você tem multidão, mas você não tem alma para apresentar a Deus. Cadê as almas? Você não prega a verdade do povo. Quem liberta o povo é a verdade. Quem transforma o povo é a verdade. E conhecereis a verdade, e a verdade vos libertará. Você não prega. Você prega assim, ó, Deus te ama, você é especial para Deus. Você só prega oferta, dízimo, dinheiro, riqueza para o povo. Acabou. Isso é que o povo quer. O povo do mundo é isso aí, o povo está na cegueira, o povo está no engano, o povo quer isso aí. Agora, quem é da verdade não quer isso não. Quem é da verdade quer verdade, quem é de Deus quer Deus, quem é da justiça quer justiça, quem é do céu quer céu. Então, preste atenção, esse negócio aqui é sério. Este negócio é sério. Ser crente, ser pastor, a Bíblia diz: não queira vós ser mestre, porque duro será o juiz naquele dia. O que é mestre? Mestre que ensina o povo. Aí ensina tudo errado? Vai ensinar o povo tudo errado? Ensinar o povo para o inferno? Ensinar o povo para o inferno? Porta larga, caminho espaçoso que conduz ao abismo. Pensa bem. Então, meu irmão, minha irmã, meu ouvinte, você conhece a palavra. Se você não conhece, você está conhecendo hoje. E a Bíblia diz: é melhor não conhecer do que conhecer e não obedecer. É melhor não conhecer do que conhecer e não obedecer. Então tá aí a palavra para você, para mim, para nós. Isso é Deus, está falando conosco. Pode ser que você fique nervoso, fica chateado, aborrecido. Pode ser que você fique com a orelha queimando, o rosto queimando. Pode ser que você fique totalmente contra mim. Tô nem aí para você.

você. Se você está contra mim, é porque o espírito que está em mim não está em você. É que você não tem o mesmo espírito. O mesmo espírito não está em nós dois. É por isso que você não aceita, que você fica perturbado, perturbada. Fica aí nervoso, nervosa, agitado, debatendo e contra. É porque o espírito que está em mim não está em você. Não está, não é o mesmo espírito. Não é o mesmo espírito. Entendeu? Não é o mesmo espírito. Um dia você teve esse espírito. Um dia você teve ele, você tinha. Hoje você tem um outro espírito. Então, eu agradeço a Deus, porque o que eu aprendi eu estou seguindo. O que eu aprendi eu estou guardando. O que eu aprendi eu estou vivendo. E você? Ei, você? Você que aprendeu. Você que saiu de lá onde eu saí. Ei, você que saiu de lá da onde eu saí. Você que pregou lá um dia o evangelho simples, humilde, mas tinha verdade, não tinha aquela sabedoria, aquela letra profunda, não tinha cursos, não tinha teologia. Você não era um teólogo, mas você era um crente, rapaz. Hein? Você era um crente, você era salvo. Você era uma mulher convertida, minha irmã. Uma santa mulher de Deus, não era antigamente? Olha você hoje, como é que você está? Rebelde, pintada. Pintada. Toda pintada. Olha como você está. Cheia de vaidade. Cheia de vaidade. Cheia de imundícia, de coisas que você detestava antigamente. Hoje você faz tudo que você detestava. Tudo que você era contra, hoje você é a favor. O que você era a favor, hoje você é contra. Não é verdade? Olha as tuas roupas. Olha os teus calçados. Olha como é que você anda tão vaidosa. Olha, minha senhora. Como é que você era uma mulher de Deus antigamente? Uma mulher santa. A roupa, do cabelo, sobrancelha. Hein? Coração, mente, alma. Olhar, olha como está hoje aí, frente da televisão, noite e dia, vendo tudo quanto é nojeira. Não, eu estou vendo o programa evangélico. Vai mentir para você mesmo. Mente para você mesmo, engana você mesmo. Não, o que tem? É saber usar a televisão. Você não sabe usar, rapaz, você usa tudo. Você está enganando você mesmo, você não tem paz na sua alma. Doente, depressiva, perturbada, angustiada, amargura tomou conta da sua alma. Você vai para a igreja hoje, você sente mais alguma coisa? Você não sente mais nada. Antigamente você sentia verdade, você sentia mesmo Deus na sua vida. Hoje você fala línguas mentirosas, você finge que fala língua, então fala língua nada, rapaz, língua falsa. Isso é mentira, tu não sente mais nada. Quantos que finge que está sentindo Deus, que está falando língua estranha, mas é tudo mentira. Não sente mais nada. Antigamente você sentia, você chorava de verdade, você sentia um gozo na sua alma, você sentia uma alegria tão grande na sua alma, e era Deus, porque você vivia no evangelho verdadeiro, você vivia na presença de Deus, e hoje você não vive mais. Você está aí pregando, cantando, gravou CD, gravou DVD, mas lá no fundo da sua alma, só Deus sabe como é que está a tua vida, teu casamento, teu ministério, rapaz, tua casa virou, bagunçou tudo, o diabo entrou, você é culpado. Como é que está a tua mulher? Como é que está teus filhos? Você é o culpado, rapaz. Você é o culpado. E aí? Vivendo de aparência. Eu.

muita gente e bebê. Mas isso aí, meu companheiro velho, isso aí é fácil demais, enganar o povo, um povo enganado. Tem um povo que gosta de ser enganado, tem um povo que gosta de ser enganado, você gosta de pregar para esse povo. Daí, que angústia, tristeza, amargura, coisa ruim. Reunião, é só falar de coisas materiais, de dinheiro, falar disso, falar de política. Pish, olha que coisa, hein? Lugar de político não é no altar, não, rapaz. Pastor não é na política, não. Político não é no altar. E pastor não é na política. A bagunça que tá aí. A pouca vergonha que tá aí. Pastores na política, cada escândalo é pastor apanhando, levando tapa na cara, é pastor sendo acusado de adultério, de roubo, de estupro, de desvio de dinheiro. Que bagunça que virou, hein? Escandalizou o evangelho. Altar hoje é para pedir voto. É para dar os santinhos que não tem nada de santinho. Que bagunça, hein? Cadê o verdadeiro evangelho? Cadê Deus falando com o povo? Que bagunça que virou isso hoje. Não, nós vamos botar lá o candidato, porque ele vai defender a igreja. Que defender a igreja, rapaz? Vai defender o interesse dele. Interesse não da igreja, a igreja de Jesus. Interesse do líder, para não pagar os impostos, para não pagar o que tem que pagar, para se defender lá das corrupções, das coisas erradas. Não, mas o fulano tem influência política. O fulano tem influência. O bispo, o apóstolo, o pastor, o missionário, o reverendo tem influência. Tem pastor lá que é senador, é ministro, é vereador, deputado, é não sei o quê. Virou uma bagunça, rapaz do céu. Você acha que Deus está feliz com isso? Você acha que isso aí é o evangelho de caráter, o evangelho santo de Jesus Cristo? É nada, isso é bagunça. Bagunça. Sangue de Jesus tem poder. Se Jesus não voltar logo, hein? Se Jesus não voltar logo para levar os seus, como é que vai ser? Ninguém vai escapar, ninguém vai se salvar. Se esses dias não fossem abreviados, nem os escolhidos se salvaria. Ninguém! Mas Jesus está vindo para buscar os seus a qualquer momento. O povo não acredita nisso. O povo não crê, quem prega não crê, quem ouve não crê. Mas Jesus está vindo, está buscar os seus. Então está aí essa palavra dura, né, irmão? Palavra dura, né? Você quer uma palavra mole? Você quer uma palavra macia, que te agrada os seus ouvidos? Ou você quer a palavra que vem de Deus, que confronta os nossos desejos? Às vezes a gente vê, a gente está pagando preço, igual João Batista, igual outros pagaram, e diz assim: mataram todos os profetas, só eu escapei, porque pregava a verdade. Pagaram com a vida, os falsos profetas não, estão insoltos, vivendo muito bem, obrigado, por enquanto. Mas depois vem o juízo final, e lá é choro e ranger de dentes. Então eu sei que o senhor não quer ouvir essa palavra, eu sei que e você ficou triste, abatido, angustiado. Você vai dizer assim: ó, pastor Messias é duro, mas ele prega a verdade, e o que ele prega tem sentido. O povo não quer verdade, não. O povo...

0: gosta de Barrabás, solta Barrabás, solta Barrabás, mata Jesus, mata o verdadeiro, o santo, crucifica ele, mata ele aos poucos, solta o bandido, solta o ladrão, solta o criminoso, solta o estuprador, solta o enganador. A multidão gritava. Do lado de Jesus, foi desaparecendo o povo, desaparecendo, passando tudo para o lado de Barrabás. Solta! E Barrabás, solta, solta, solta. E Cristo, mata, mata, crucifica. Mata ele. Mata, mata, mata. Mas ele é o justo, mas nós queremos a mentira. Queremos o engano, mata. Vamos ouvir o hino. Vamos ouvir um hino para a glória de Deus.
1: Heróis da oração. Sem a oração, Noé não teria construído a arca. Abraão não seria pai da fé. Isaac não teria recebido uma virtuosa esposa. Sem a oração, Jacó não seria Israel. José não teria vencido. Moisés não seria grande como líder se o seu lugar preferido não fosse o Monte Horeb, Monte da Oração. Sem a oração, Elias não seria o homem do fogo. Eliseu não seria movido pelo sobrenatural de tal forma que até nos seus ossos havia unção. Sem a oração, Ana não teria tido um filho. Salomão não seria o homem mais sábio da terra. Sem a oração de Josué, o sol não teria parado. Sem a oração, Neemias não seria o grande construtor do muro de Jerusalém. Os três jovens hebreus não seriam libertos da fornalha. Daniel não seria milagrosamente guardado ao ser lançado na cova dos leões, se não fosse homem de oração. Assim como os heróis da fé, sejamos também heróis da oração.
2: É o elo que nos une a Deus. 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Vamos.

Senhor nosso Deus, nosso Pai, que estás nos céus, Senhor Deus Todo-Poderoso, grande na batalha, grande Deus na guerra, na peleja, em nome de nosso Senhor e Salvador Jesus Cristo, ó Deus, ó Espírito Santo da verdade, meu Deus, nesta madrugada, peleja, Senhor, pelas nossas vidas, peleja, meu Deus, pelas suas servas, pelos seus servos que estão em oração agora comigo, que estão buscando, meu Deus, buscando o Senhor com sinceridade, com coração reto, temente a Deus. O Senhor conhece os corações, o Senhor conhece os pensamentos, o Senhor conhece, meu Deus, a vida particular de cada um de nós. O Senhor sabe o nosso sentar e o nosso levantar. O Senhor conhece a entrada e a saída de cada pessoa, meu Deus. O Senhor conhece até os cabelos, quantos fios de cabelos nós temos na nossa cabeça. Meu Deus, o Senhor sabe quantas folhas tem todas as árvores, porque não cai uma folha da árvore sem o consentimento, sem a anotação, sem a permissão do Senhor. Meu Deus,

meu Deus e meu Pai, em nome de Jesus Cristo Salvador, eu quero te agradecer porque nós estamos na tua presença. Meu Deus, eu quero te agradecer porque o Senhor faz revelar, aparecer o que está em trevas, o que está escondido aos olhos do homem, aos olhos humano, mas o Senhor vê todas as coisas. O Senhor é fiel, o Senhor é perfeito, é justo, e a Bíblia diz que o Senhor não tem um inocente por culpado e nem um culpado por inocente, e a Bíblia diz que o Senhor dará a cada um conforme as suas obras, ó Deus. E a sua palavra diz: horrenda coisa é cair na mão do Deus vivo. Ó Senhor da glória, ó Espírito Santo de Deus, meu Deus e meu Pai, então nessa madrugada eu quero colocar a minha vida diante de Deus, eu quero colocar a minha vida diante dos teus olhos, eu quero colocar esse povo diante dos teus olhos, Senhor meu Deus. Eu quero colocar o teu povo, eu quero colocar as tuas servas, teus servos que estão aí orando, buscando, clamando, pedindo, humilhando na tua presença. Meu Deus, o Senhor conhece a vida de cada um, Senhor. Ó, meu Deus, ó, meu Senhor da glória, ó Espírito Santo, meu Deus, meu Deus e meu Pai, ó Jesus, ó Jesus, ó meu Deus, meu Deus, meu Deus e meu Pai, em nome de Jesus Cristo Salvador, Espírito Santo de Deus, Espírito da verdade, Espírito poderoso, Espírito maravilhoso de Deus, então em nome de Jesus agora, vai, Senhor, na minha frente, aonde eu não estou vendo, aonde eu não estou enxergando, vai na minha frente, Senhor, vai preparando o terreno, vai preparando, meu Deus, vai preparando, meu Pai, o terreno espiritual, aonde Satanás estiver escondido, que ele manifeste, aonde Satanás estiver escondido com as suas astúcias, que ele caia por terra com as suas mentiras, com os seus enganos, ó Jesus, ó meu Deus, não deixa Satanás ficar escondido em nosso meio, não só nos cultos, mas no andamento da tua obra, no andamento do ministério, não deixa Satanás ficar escondido, oculto, tentando nos enganar, tentando, Senhor, nos iludir, ó grande Deus e Pai, ó Espírito Santo, ó meu Deus e meu Pai, em nome de Jesus Cristo, Senhor, meu Deus, faça justiça aos injustiçados, faça justiça, meu Deus, aquele, aquela que precisa de justiça, aquele, aquela que precisa de perdão, o Senhor perdoa, ó Deus, aquele, aquela que está caído, fraco na fé, levanta, levanta, Senhor, e aquele, aquela que estiver escondendo, mentindo, enganando, ó Deus, o Senhor é um Deus santo, verdadeiro de justiça, o Senhor é justo, o Senhor é verdadeiro, o Senhor é santo e poderoso, e aqueles que usam de engano, de mentira, não ficarão na congregação dos justos, ó Deus, aqueles que usam de mentira, de engano, não permanecerão no meio dos justos, dos servos de Deus, das servas de Deus, que estão orando.

orando todos os dias com sinceridade, com temor, meu Deus e meu Pai, em nome de Jesus Cristo, Senhor, Deus da glória, Deus poderoso, dá o livramento ao teu povo, dá o livramento aos teus servos, dá o livramento às tuas servas, dá o livramento, meu Deus, ao teu povo, dá o livramento, Senhor da glória, em nome de Jesus Cristo Salvador, Deus, dá o livramento, dá a proteção divina, Deus, protege o teu povo, Deus, protege a tua igreja, guarda a tua igreja, guarda o teu povo, meu Deus, guarda, meu Deus, os teus servos, guarda as tuas servas, guarda, Senhor da glória, do laço do passarinheiro e da peste perniciosa, meu Deus dos céus, ó Jeová, ó Espírito Santo de Deus, ó grande e poderoso Pai, em nome de Jesus Cristo, meu Deus, Senhor, vá de encontro agora a esta pessoa, meu Deus, que está desesperada, que está aflita, meu Deus, que está angustiada, Deus, olha essa pessoa doente, olha essa pessoa enferma, olha essa pessoa, meu Deus, que já não aguenta mais tomar tantos remédios, Deus, quantas pessoas que estão doentes, Senhor, enfermas, já desenganadas da medicina, oh meu Deus, toca agora nessa doença rara, essa doença incurável, essa doença crônica, essa doença, meu Deus, que para a medicina já está perdido, oh grande Deus e Pai, oh grande Deus da glória, ó Espírito de Deus, ó Espírito Santo da verdade, meu Deus e meu Pai, ó meu Senhor da glória, toca agora esse câncer, no tumor canceroso, nesta hérnia, toca agora, meu Deus, na labirintite, vai queimando, na pancreatite, ó Deus, toca agora, meu Deus, toca agora, meu Deus, toca agora, Senhor, vai tocando agora na labirintite, na pancreatite, vai tocando agora, queimando, Senhor, queimando a diabetes, meu Deus, queima agora, Senhor, meu Deus, queima agora, essa doença nos olhos, essa doença no sangue, nos nervos, nos ossos, esta doença, meu Deus, que para a medicina não tem mais jeito, para a medicina, meu Deus, está perdido, não tem mais solução, para a medicina, Pai do céu, já está tudo perdido, meu Deus, Senhor da glória, Espírito Santo, meu Deus, ó meu Deus do céu, ó Jeová, ó meu Deus do céu, Senhor, em nome de Jesus Cristo, meu Deus, peleja por nós nessa madrugada, peleja pelo teu povo, peleja, Pai, pelos teus servos, peleja pelas tuas servas, peleja, Deus, vai pelejando, meu Pai, vai pelejando pela tua obra, meu Deus, vai pelejando, Jesus Cristo, vai pelejando, vai repreendendo, meu Deus, todo mal, toda obra maligna, Senhor, em nome do Senhor Jesus Cristo, meu Deus. Glória a Deus. Glória a Deus, aleluia. Oh, aleluia. Meu Deus.

Meu Deus, meu Deus, meu Deus, meu Pai, Senhor da glória, toma frente do teu povo, toma frente dos teus servos, das tuas servas. Jesus, toma frente, meu Deus, toma frente. Vai batalhando por esse casamento, vai batalhando por esta vida, por este lar, por este homem, essa mulher que está aí sofrendo, amarrado e macumbado, enfeitiçado, oprimido. Meu Deus, olha essa pessoa que não dorme à noite, essa pessoa que não tem paz na sua alma, que não tem paz no seu coração, no seu entendimento. Meu Deus do céu, meu Senhor da glória, essa pessoa, meu Deus, que vive, meu Pai, sofrendo todo tipo de doenças, de macumba, de feitiço, de bruxaria, de magia negra, Senhor da glória, Espírito Santo, repreenda agora, meu Deus. Vai queimando todo mal, vai queimando da força do mal, toda a força que tiver escondida nesse corpo, força maligna, força diabólica, força da maldade, do demônio, da perturbação, do sofrimento. Meu Deus, toda perturbação espiritual, toda força maligna, toda força do mal que tiver escondido dentro desse corpo, dentro desta casa, dentro desta família, Deus, faz manifestar. Deus, faz o bicho se manifestar, faz o bicho sair agora. Faz, meu Deus, Jesus, faz agora. Oh, meu Deus, oh Espírito Santo da verdade, faz agora, meu Deus, a macumba, o feitiço ser destruído, a maldade, a malignidade que tiver escondido nesse corpo. Meu Deus, meu Deus, meu Deus, faz se manifestar agora, faz ser rebentado, quebrado, destruído toda a força do mal, toda a força das trevas, toda a força da bruxaria, da magia negra, da malignidade. Senhor, repreenda agora, meu Deus. Senhor, repreende agora, Senhor. Vai repreendendo, faz Satanás cair por terra, faz o diabo cair por terra, faz o maligno perder as forças diante dessa oração, diante do poder de Deus, do jejum desse povo. Ó, meu Deus, ó, meu Pai da glória, Jesus, faz com que o maligno seja arrebentado, quebrado, destruído pelo poder, pela unção de nosso Senhor Jesus Cristo. Meu Deus, ô Pai do céu, Senhor, abençoai o ministério, Deus é santo, abençoai, meu Deus, as nossas igrejas, abençoai o ministério, abençoai os obreiros, as obreiras, os membros. Meu Deus, abençoa, meu Deus, abençoa esta obra, meu Deus, abençoa este ministério, meu Deus. Meu Deus, abençoa esta igreja, fortalecendo, ungindo essa obra com a força do Espírito Santo, com a força do poder de Deus, com a força das profundas revelações, das divinas revelações do Espírito Santo. Ó Deus e Pai, Senhor, abençoa esta obra, abençoa o povo, meu Deus, que está ajudando essa igreja, que está investindo, que está contribuindo nesta obra. Meu Deus, quantos irmãos, quantas irmãs que têm ajudado, que têm mandado as suas ajudas, que têm contribuído, Senhor. Meu Deus, que têm ajudado nós orar, nós pregar esta palavra poderosa, nós pregar, ó Deus, este evangelho.

Evangelho poderoso, esse Evangelho santo, verdadeiro, ó meu Deus, ó meu Pai da glória, quanta gente nos ajudando, quanta gente que está colaborando com esta igreja, a igreja Deus é santo, dá eles a recompensa, dá eles a recompensa, meu Deus, dá eles a recompensa, Senhor. A recompensa vem de Deus, a recompensa não vem do homem, a recompensa não é do homem, a recompensa é de Deus, Senhor da glória. Olha esse povo que tem ajudado, que tem dizimado, contribuído, os irmãos da nossa igreja, os irmãos de outros ministérios, de outras igrejas, Senhor, oh meu Pai do céu, meu Deus, meu Deus, meu Jesus, oh Jesus Cristo poderoso, Jesus Cristo maravilhoso, meu Deus, derrama o crescimento, a prosperidade, derrama, meu Deus, a bênção de Deus, derrama, meu Deus, a bênção, o milagre da fartura, o milagre da prosperidade, o milagre, meu Deus, do crescimento, Senhor, vai levantando, meu Deus, vai levantando, meu Deus, esta obra, vai levantando este ministério, meu Deus, vai levantando essa obra, Senhor, no nome de Jesus, no nome do Senhor Jesus, meu Deus, Pai da glória, Pai santo, Pai querido e verdadeiro, meu Deus, vai levantando, levanta homens sinceros, verdadeiros, homens fiéis, homens justos, ó Deus, pessoas que são verdadeiros homens de Deus, que são verdadeiros crentes, temente a Deus, temente a tua palavra, que são verdadeiros homens de Deus, que andam no temor do Senhor, que andam no temor da tua palavra. Deus, levanta, levanta, meu Pai, levanta, Espírito Santo, levanta, meu Deus, homens de oração, de jejum, homens sérios, mulheres sérias, Senhor, Deus da glória, levanta, levanta, Espírito Santo, levanta, meu Deus, levanta, Jeová, vai, meu Deus, mandando, vai trazendo, vai levantando, Senhor, em nome de Jesus, Pai, meu Deus, ô Jeová, abençoa os obreiros, abençoa as obreiras, abençoa os membros, meu Deus, abençoa os irmãos, as irmãs, meu Deus, abençoa poderosamente, abençoa milagrosamente, Senhor, abençoe todos os irmãos que estão me ajudando aí, os companheiros de batalha, ó Deus, abençoa, em nome de Jesus, Pai, abençoa, meu Deus, os irmãos que estão dirigindo a obra, que estão aí lutando, batalhando, pelejando, Senhor, meu Deus e meu Pai, ó grande Deus, ó grande Deus e Pai, em nome de Jesus Cristo, Senhor, meu Deus do céu, ó Jeová, ó Espírito de Deus, vai abençoando, vai cuidando deles, vai cuidando da sua família, dos filhos, meu Deus, da esposa, do esposo, ô Jeová, vai cuidando, meu Deus, vai cuidando, vai guardando e protegendo, vai livrando, meu Deus, vai livrando, Espírito Santo, todos aqueles que vivem na tua presença, que vive orando, buscando, clamando, pedindo, implorando, procurando força,
procurando

0: Pai da Glória,
1: Jesus, oh Jesus poderoso, oh Jesus maravilhoso, olha quanta gente agora orando conosco, quanta gente agora que estão colocando toda a sua fé, toda a sua força, toda a sua confiança em Deus agora, no Senhor. Deus, quantas pessoas que estão agora confiante, que estão agora, meu Deus, acreditando que o Senhor está com ele, com ela, que vai fazer alguma coisa, que vai pelejar, que vai batalhar, meu Deus e meu Pai, em nome de Jesus, em nome do Senhor Jesus, em nome do Senhor Jesus, em nome do Senhor Jesus, em nome do Senhor Jesus, Pai, Deus, em nome de Jesus, Deus, em nome de Jesus Cristo Salvador, Espírito Santo, oh Espírito Santo verdadeiro, oh Espírito Santo de Deus, meu Deus, meu Deus, fala conosco. Fala, meu Deus, fala de uma maneira clara e objetiva, de maneira que nós entendemos que é o Senhor que está falando conosco, de maneira que nós entendemos que é o Senhor que está nos avisando, nos mostrando, nos revelando, meu Deus e meu Pai, oh grande Deus, oh grande Pai, Senhor dos exércitos, Senhor bendito, Senhor poderoso, Senhor maravilhoso, vai falando, meu Deus, vai falando conosco, Senhor, vai falando conosco, meu Deus, vai mostrando, vai falando, vai revelando, vai pelejando agora, de maneira correta, maravilhosa, gloriosa, que só o Senhor pode fazer na nossa vida. Eu entrego nas suas mãos os meus problemas, os problemas da igreja, os problemas de cada irmão, de cada irmã, meu Deus, Senhor da glória, Espírito Santo de Deus, oh grande Deus, vai pelejando, vai resolvendo, meu Deus, vai resolvendo, meu Pai, meu Deus, vai resolvendo, vai pelejando, vai trabalhando, vai agindo, meu Deus, oh Deus, vai agindo agora, Espírito Santo, Espírito de Deus, vai agindo agora, oh Jesus querido e poderoso, oh Jesus Santo e verdadeiro, meu Deus, meu Pai, Senhor, repreenda os demônios, repreenda as legiões, repreenda todo o principado, potestade, repreenda agora, Deus, todo o levante do diabo, que ele caia por terra agora, em nome de Jesus Cristo, Satanás, o Senhor te repreenda, o Senhor Jesus Cristo te repreenda, demônio do inferno, demônio, demônio, tá me ouvindo, Satanás? Você que tem levantado contra, você que tem feito de tudo para querer atrapalhar, para querer escandalizar, para querer fazer escândalo, atrapalho na obra, o Senhor te repreenda agora, o Senhor Deus vai te desarmando agora, vai quebrando toda a força do mal, o Senhor te repreenda agora em nome de Jesus, em nome de Jesus Cristo Salvador, meu Deus e meu Pai, queima agora, repreenda agora, Senhor, vai queimando, Deus vai repreendendo agora, Deus vai queimando agora, vai queimando, meu Deus, vai queimando, Senhor Jesus, todo mal, toda obra maligna, toda força

força do mal, todo espírito das trevas, todo espírito maligno, todo espírito do diabo, que seja repreendido agora, no nome de Jesus, pelo poder do nome de Jesus, pelo poder do sangue de Jesus, pelo poder da palavra do nosso Deus. Ó, meu Deus e meu Pai, o Senhor peleja, o Senhor vai pelejando agora, vai queimando toda a seta do diabo, todo levante de Satanás, que seja queimado agora, repreendido pelo sangue de Jesus Cristo, pelo poder de Jesus Cristo, pela força do poder de Deus, pela força divina do Espírito Santo, que todo mal seja repreendido agora, queimado, destruído, pelo sangue de Jesus Cristo, pelo sangue de Jesus Cristo, pelo sangue de Jesus Cristo, pelo sangue de Jesus Cristo agora, pelo sangue de Jesus Cristo agora, pelo sangue de Jesus, pelo sangue do meu Deus, pelo sangue do Cordeiro de Deus, pelo sangue de Jesus agora, aonde tiver uma obra escondida, uma obra do maligno que tiver escondida, agora que caia por terra, que caia por terra agora, em nome de Jesus Cristo. Meu Deus, levanta, meu Deus, levanta os caídos, meu Pai, aqueles que caíram, mas querem levantar, aqueles que caíram, mas querem erguer na tua presença, meu Deus, ô Senhor da glória, ô meu Deus, ô meu Pai do céu, ô meu Senhor Jeová, ô meu divino Espírito Santo, levanta os caídos, levanta, meu Deus, levanta os caídos, Senhor, levanta, meu Deus, levanta, fortalece, fortalece agora, anima, Senhor, quem está desanimado, quem está fraco, abatido, meu Deus do céu, meu Jesus Cristo poderoso, meu Jesus Cristo santo, meu Jesus Cristo verdadeiro, ô Espírito de Deus, vai pelejando por nós, peleja pela tua obra, peleja pelo teu servo, a tua serva, que agora está orando conosco, meu Deus, quanta gente agora ajoelhados, quanta gente agora clamando ao Senhor, Deus perdoa, Pai, perdoa, meu Deus, cada um de nós, perdoa, meu Deus, aqueles que estão arrependidos, que estão se humilhando na tua presença, Deus, exalta os humilhados, exalta, meu Deus, os humilhados, o Senhor sabe exaltar os humilhados, como também sabe humilhar os exaltados, ó Deus da glória, ó grande Deus, quantos e quantos agora estão buscando uma saída, buscando uma porta, buscando um escape, meu Deus, meu Deus, meu Deus do céu, meu Jesus Cristo poderoso, meu Jesus Cristo verdadeiro, meu Deus, faz essa família escapar, faz essa família se escapar de todo o laço do diabo, em nome do Senhor Jesus, meu Deus. Oh, glória, glória, glória a Deus, glória o nome do Senhor, graças a Deus, graças a Deus, graças a Deus, glória a Deus, louvado seja Deus, bendito, engrandecido é o Rei da Glória, o Rei Eterno, o Rei da Glória, o

Deus da glória, ó Deus poderoso, ó Deus grande, ó Deus verdadeiro, ó Deus santo, Senhor, teu nome é poderoso, teu nome é santo e verdadeiro, teu nome é poderoso, meu Deus, ó Deus poderoso, ó Deus grande e verdadeiro, em nome de Jesus, em nome de Jesus, Senhor, em nome de Jesus, meu Deus, peleja, Deus, peleja agora por essa pessoa que tem uma causa na justiça, essa pessoa que tem um negócio grande para fechar, para dar certo, meu Deus, Pai, essa pessoa que agora ela está diante de um grande negócio e ela está buscando de Deus uma confirmação, buscando de Deus uma bênção, em nome de Jesus, meu Deus, em nome de Jesus, meu Deus, olha o voto, olha o propósito que essa pessoa está fazendo, meu Deus, olha, meu Deus, olha, Senhor da glória, olha o voto, olha o pedido, olha o objetivo, meu Pai, desta vida, meu Deus, Senhor da glória, peleja por ela, peleja, meu Deus, peleja, meu Pai, peleja, Mestre, peleja, meu Deus, vai pelejando agora, vai pelejando por esse homem, essa mulher, por esse casal, por essa família, meu Deus, que está em oração conosco, clamando, meu Deus, buscando, oh, meu Deus, olha os pedidos de oração, olha os pedidos, meu Deus, olha os pedidos, Senhor, olha os pedidos de oração, meu Deus do céu, olha os pedidos, meu Pai, quanta gente que tem nos telefonado, quanta gente, meu Deus, que tem pedido para nós orar por elas, quantas pessoas que têm orado, clamado, buscado, tem buscado nas madrugadas, meu Deus, quanta gente, meu Deus, que estão aí na oração, no jejum, Senhor, eu sei que o Senhor está vendo, eu sei que o Senhor está enxergando, meu Pai, oh, meu Deus, nós não merecemos, nós não somos dignos, mas o Senhor é Deus, o Senhor é Deus, o Senhor é Deus, o Senhor é Deus, glória a Deus, glória a Deus, glória a Deus, glória a Deus, Pai, graças a Deus, graças a Deus, graças a Deus, graças a Deus, graças a Deus, oh Deus meu, oh Deus poderoso, oh Deus grande, oh Espírito Santo da verdade, vai pelejando, meu Pai, vai pelejando, meu Deus, agora, pelo teu povo, pelos teus servos, tuas servas, que estão em campanhas conosco, de dia e de noite, clamando, pedindo, meu Deus, oh grande Deus e Pai, vai na frente desse povo, vai na frente desse povo agora, vai fechando a boca do dragão, vai fechando a boca do leão, da antiga serpente, Senhor, fecha agora a boca de Satanás, que vive rangendo os dentes como leão, buscando tragar que ele pode, Senhor, repreenda, Senhor, repreenda agora, repreenda pelo teu poder, em nome de Jesus, meu Deus, oh glória, oh glória, oh graças a Deus, Senhor, Senhor, salva as almas, meu Deus, salva as almas, meu Deus, quantas almas perdidas, quantas vidas paradas, afastadas, desviadas, quantas vidas, meu Deus, que estão aí, ó Pai,
orando, buscando uma força divina para se levantar, para se erguer. Meu Deus, meu Deus, meu Deus, meu Pai, quantas vidas, meu Deus, quantas almas, quantas pessoas estão, ó Deus, lutando de dia e de noite, lutando, meu Deus, para te adorar, para te buscar, para te servir, mas não tem sido fácil, ó Deus, é uma luta terrível para as pessoas se firmar, para nós nos prosseguir a caminhada, ó Senhor da glória, ó Espírito Santo, ó Espírito Santo, ó Deus poderoso, ó Deus grande, dai força, meu Deus, o teu povo, olha os obreiros, olha os dirigentes, meu Deus, das igrejas, Deus é santo, ó meu Deus, ó meu Senhor da glória, meu divino Espírito Santo da verdade, meu Deus, olha quanta gente orando, olha quanta gente buscando, olha quanta gente clamando, meu Deus, de dia e de noite, pedindo, implorando, Senhor, Deus, visita agora, visita com força, com fortaleza, com perdão, com bondade e misericórdia, meu Deus do céu, em nome de Jesus, meu Deus, repreenda agora o espírito da morte, o espírito da destruição, o espírito do fracasso, o espírito da miséria, Senhor, repreenda agora, Senhor, vai repreendendo, meu Deus, vai repreendendo, vai queimando agora todo enxu da destruição, todo enxu da morte, todo enxu caveira, todo enxu da separação, meu Deus da glória, meu Pai do céu, olha quanta gente sendo atingida, quantas pessoas atingidas, meu Deus, por esse demônio, mas em nome de Jesus agora, eu ordeno que sai, que sai todo mal, que sai toda a força do mal, que sai toda a força maligna, toda a força espiritual da maldade, da malignidade, Senhor da glória, meu Deus, meu Deus e meu Pai, repreenda agora, repreenda a morte, repreenda a destruição, o fracasso, repreenda agora, Senhor, toda a força infernal, toda a força da maldade, da malignidade, que saia, que seja repreendida pela força divina, pela força do Espírito Santo, Senhor da glória, ó meu Deus, meu Jesus, ó meu Jesus querido, visita agora os hospitais, aonde tiver um doente agora, escutando o rádio, aonde tiver agora alguém que tem um doente, que está hospitalizado, está em casa, está desenganada a medicina, meu Deus, meu Pai, oh meu Deus, oh Jesus, visita agora os doentes, visita agora os desenganados, oh Deus, visita agora, Senhor, todos que estão aí abandonados, desprezados, meu Deus, afastados, desviados, ó Deus da glória, visita, meu Deus, agora, todas as pessoas que estão aí sofrendo, desanimadas, angustiadas, atribuladas, que estão aí, ó Deus, em cima de uma cadeira de roda, em cima de um leito, de uma cama de enfermidade, uma cama de doente, ó meu Deus, ó Jeová, repreenda agora a enfermidade, repreenda agora a doença, repreenda, meu Deus, agora toda força maligna,
toda a força.

força satânica, de loucura, de depressão, de tormento, de desespero. Meu Deus, abençoa nossa igreja no Paraná, Santa Catarina, Rio Grande do Sul, São Paulo, Goiás. Ô Jeová, ô Espírito Santo de Deus, ô meu Deus, visita agora onde tem um servo, onde tem uma serva de Deus agora, clamando conosco, nesta madrugada, Senhor. Aonde tem alguém orando conosco agora, onde tiver alguém agora buscando o Senhor, que o teu poder, que o teu Espírito Santo possa agora tocar esse corpo, nesta vida, nesta casa. Os irmãos estiveram conosco na quarta-feira, de manhã, à tarde e à noite, meu Deus, nos três horários. Ô Deus, visita eles agora, em nome de Jesus. Pai, visita os irmãos que estão na quinta-feira, de manhã, à tarde e à noite, na sexta-feira, de manhã, à tarde e à noite, no sábado à noite, meu Deus, Senhor da glória, Espírito Santo, ô meu Deus, ô meu Pai, meu Senhor da glória, visita, meu Deus, visita o teu povo, visita os irmãos do domingo, os irmãos da terça, da segunda, os irmãos que estão conosco, meu Deus, todos os dias, nas congregações, na sede, ó Deus, nas nossas igrejas, Deus é santo. Senhor, visita esse povo agora, mostra para eles a vitória, mostra, meu Deus, a bênção, meu Pai. Não deixe ninguém desanimar, não deixe ninguém se esfriar, não deixe ninguém, Senhor, perder aquela força de orar e buscar o Senhor, de jejuar, meu Deus, ô grande Deus e Pai, Senhor da glória, Jesus, aonde alguém agora orando conosco pela internet, ô Senhor da glória, visita, meu Deus, visita, meu Pai, visita, mestre, aonde tem um parente agora, dos irmãos. Os irmãos estão orando, pedindo, buscando, clamando, meu Deus. Oh, aleluia! Glória a Deus! Glória a Deus! Glória a Deus! Glória a Deus! Graças a Deus! Graças a Deus, Senhor! Graças a Deus, Pai! Oh, Jesus! Abre nossa mente, abre o nosso coração, abre o nosso entendimento, meu Deus, para as coisas de Deus, para as coisas espirituais, meu Deus do céu, guarda, meu Deus, o teu povo, unja a mente, unja o entendimento, unja, meu Deus, cada irmão, cada irmã, meu Deus, unge agora, vai derramando a unção, vai derramando, meu Deus, a autoridade, vai derramando a força, vai derramando o poder, meu Deus, Pai da glória, fortalece essa obra, fortalece esse ministério, com força e poder, com crescimento, com unção, com a autoridade de Deus, dai virtude, meu Deus, dai força, dai graça, dai unção a esta obra, meu Deus, esta obra, esta obra tem que crescer, meu Deus, esta obra tem que avançar, Senhor da glória, levanta irmãos, levanta irmãs, meu Deus, levanta homens e mulheres, levanta jovens, crianças, Senhor, levanta, levanta, meu Deus, levanta pessoas firmes na fé, pessoas comprometidas com a tua palavra, com o reino de Deus, Senhor. Ô glória a Deus, ô graças a Deus, ô glória, aleluia,
Louvado seja o nome de Jesus.

Jesus, Senhor, peleja por nós. Peleja por nós, meu Pai. Mostra para mim, mostra para esse povo que o Senhor está conosco. Mostra para nós, mostra para esse povo a cada dia, cada instante, meu Deus. Senhor, vai mostrando que é o Senhor, que é o Espírito Santo que está conosco, que é o poder de Deus. Meu Deus da glória, meu Jesus, mostra para nós, mostra, meu Deus, que nenhuma ferramenta maligna, nenhuma ferramenta forjada prevalecerá contra nós. Meu Deus, nenhuma armadilha, nenhuma arma planejada que vá em frente, não vai. Em nome de Jesus, não vai, não vai mesmo, não vai pelo sangue de Jesus, não vai, nenhum plano maligno, nenhum projeto maligno vai ter êxodo, não vai, não vai, não vai, pelo poder do nome de Jesus, Senhor da glória, nenhum êxodo, nenhum projeto, nada, nada, nada, nada, diabólico, que levantarem contra nós, não deixa, meu Deus, produzir, não deixa progredir, não deixa crescer, mostra, meu Deus, que é o Senhor que está no controle desta obra, que é o Senhor que está no controle desse ministério, que não é um homem pode ver com seus olhos, mas faz ele ver, meu Deus, com os olhos espirituais, que é o Senhor que está na nossa frente, no nosso controle, controlando, meu Deus, Senhor da glória, faz as pessoas ver, faz as pessoas enxergar, meu Deus, que é o Senhor que está conosco, porque se for o Senhor, porque se é o Senhor, meu Deus, nós estaremos vencendo, nós estaremos, meu Deus, em pé na tua presença, vencendo pela fé, vencendo os obstáculos, as dificuldades, as marés, os problemas que não tem mais jeito, aquilo que parece perdido, aquilo que parece insolúvel, meu Deus, oh Senhor da glória, oh Espírito Santo, oh Espírito de Deus, oh Espírito verdadeiro, meu Deus, meu Deus do céu, meu Jesus, mostra para nós, enche o meu coração de confiança, enche o coração dos irmãos de confiança, passa para nós essa confiança, meu Deus, passa para nós essa fé, esta certeza, em nome de Jesus Cristo, meu Deus, passa para nós, em nome de Jesus, Pai. Em nome de Jesus, meu Deus, passa para nós essa força, essa convicção, essa certeza que Satanás não vai nos vencer, não vai, não vai, não vai. Nenhum levante do diabo, nenhuma força do diabo, nenhum projeto nenhum de Satanás vai avante, não vai, não vai, não vai, não adianta que não vai mesmo, não adianta que não vai mesmo, não vai. Não vai em nome de Jesus, em nome de Jesus Cristo, porque maior é quem está conosco, maior é quem está conosco do que quem levantar contra nós. Ó Deus da glória, ó Deus poderoso, eu quero te apresentar agora, meu Deus, ó Senhor, os irmãos que têm projetos, os irmãos, as irmãs que tem algo para dar certo, meu Deus do céu, meu Pai da glória, vai colocando as tuas mãos, vai colocando, meu Deus, as tuas mãos santas, tuas mãos poderosas, tuas mãos benditas, meu Deus, vai colocando por terra agora, vai queimando, vai destruindo agora, meu Deus, vai destruindo agora, Espírito

Santo, vai repreendendo, vai queimando, vai colocando por terra agora toda malignidade, toda malignidade, toda malignidade. Meu Deus, queima, meu Deus, queima agora, meu Deus, queima agora, meu Deus, queima, meu Deus, queima agora. Vai repreendendo todo mal, meu Deus, repreenda agora, liberta as almas, salva as almas, converte as almas, levanta, meu Deus, levanta pessoas firmes, pessoas fiéis, pessoas tementes a Deus, levanta homens corajosos, mulheres corajosas, meu Pai, levanta, meu Deus, unge, consagra, derrama unção, autoridade, derrama graça, poder, força, derrama, meu Deus, derrama bênção, meu Pai, em nome de Jesus Cristo Salvador. Glória a Deus, glória a Deus, aleluia, graças a Deus, graça te damos, meu Deus, graças a Deus, glória a Deus, aleluia. Esse Deus é grande, esse Deus é grande. Senhor, obrigado, glorificado, bendito, engrandecido ao Senhor pelas muitas vitórias que o Senhor tem nos dado, pelas igrejas, meu Deus, que nós abrimos, meu Pai, Senhor da glória. Obrigado pelos obreiros que nós temos, glória a Deus, pelos homens de Deus que estão aí lutando, Senhor, ombro a ombro conosco, esses homens sinceros, esses homens tementes a Deus, esses homens cheios do Espírito Santo, esses homens cheios de temor, de vigilância, de prudência, meu Pai, esses homens, meu Deus, que o Senhor conhece a vida deles, que não são perfeitos, mas são fiéis a Ti. Glória a Deus por esses homens corajosos, fiéis, firmes, estão lutando, batalhando, meu Deus, noite e dia, Senhor. Oh, meu Pai do céu, oh, meu Deus da glória, oh, Senhor, obrigado pelos companheiros sinceros, pelos irmãos tementes a Deus, pelos irmãos fiéis, pelos irmãos que o Senhor tem colocado nessa obra. Deus, abençoe a vida desse povo, a esposa, os filhos, abençoe, meu Deus, abençoe poderosamente, dando a vitória, meu Deus, dando a vitória, meu Deus, dando a vitória, Senhor, em nome de Jesus, em nome de Jesus, em nome de Jesus, meu Deus, em nome de Jesus Cristo Salvador, oh glória a Deus, oh glória em nome do Cordeiro de Deus, oh glória, oh graças a Deus, oh meu Pai do céu, bendito é o seu santo nome, fica conosco, meu Deus, continue conosco, meu Pai, continue, oh Deus, continue, meu Senhor, nos dando vitórias, nos dando grandes vitórias, grandes milagres, grandes maravilhas, meu Pai, grandes portas, meu Deus, oh aleluia, oh glória a Deus, graças a Deus, Pai, graças a Deus, louvado seja Deus, bendito é o Senhor, bendito é meu Deus, bendito é o Senhor, graças a Deus, glória a Deus, aleluia, louvado, bendito, santo é o Senhor, aleluia, Jeová, graças a Deus, graças a Deus, graças a Deus, graças a Deus, graças a Deus, graças a Deus, Pai, olha minha casa, olha meu lar, olha minha família, olha meu Deus, o meu casamento, olha meus filhos, meu Pai, minha esposa, olha meu Deus, a minha vida, olha meu Pai, minha mãe, meus irmãos,
Olha meus familiares, meu Deus. Vai agora visitando, meu Deus. Vem agora visitando, Senhor. Visita, meu Deus, agora. Visita, Senhor, a minha família. Visita agora todos os meus parentes, meu Deus. Vai visitando agora um por um, meu Pai. Oh Deus, oh Deus, oh Deus, oh Deus, oh Deus da glória. Oh Jeová, não esqueça daquela bênção especial para os irmãos que estão pagando essa rádio, para as irmãs que estão pagando essa rádio. Oh Deus, eu quero uma bênção especial para eles. Eu quero uma bênção dobrada. Eu quero uma bênção maior, meu Deus, para que esse povo continue pagando, depositando na conta da igreja. Oh Pai, oh Deus, Senhor, abençoa eles, dando a eles as grandes vitórias, as grandes bênçãos, meu Pai, Senhor dos Exércitos, Senhor querido e amado, meu Deus, abençoa esse povo, meu Pai, as colunas que tem ajudado, que tem contribuído, que tem, oh Deus, se esforçado para ajudar essa obra, meu Pai. Derrama sobre eles as bênçãos, derrama sobre eles as vitórias, meu Pai, as grandes maravilhas, no nome de Jesus, no nome de Jesus, meu Deus, no nome de Jesus, Pai, abençoa agora para a tua glória, onde tiver um rádio ligado e alguém orando conosco, que o Senhor possa visitar a vitória, meu Pai, em nome de Jesus, meu Deus, graças a Deus, glória a Deus, louvado seja Deus, bendito é o Rei, bendito é o Senhor da glória, amém.

Muito bem, povo de Deus, povo da fé, diácono Saulo Ribeiro, mais uma vez falando com os irmãos dentro desta programação. Eu quero aqui já lembrar os irmãos, membros, obreiros e até mesmo você visitante da Igreja Pentecostal Deus é Santo, porque nesta segunda-feira aqui no nosso templo sede, irmãos, aqui nossa sede regional, acontece o culto doutrinário, culto de ensinamento da palavra do Senhor. Então você que me ouve, você que me escuta, você que está ouvindo o programa Vencendo pela Fé, você é o nosso convidado a se fazer presente conosco, irmãos, nesta segunda-feira, aqui na nossa sede regional de Ponta Grossa, aqui na Avenida General Carlos Cavalcante, de número 252, bem aqui em frente ao Balarote, lá do Habib's, está localizada a nossa sede regional de Ponta Grossa e dos Campos Gerais. Então, nesta segunda-feira, presbítero Paulo Messias, ele vai estar em dois horários pregando a palavra de Deus, dando o ensinamento da palavra. Pela manhã, às 8 horas da manhã, a igreja já de portas abertas, já que o povo já chegando para orar, para clamar a Deus. E 10 horas da manhã, melhor dizendo, já o servo do Senhor assume o santo altar de Deus para pregar a palavra do Senhor, orar. E Deus, é claro, abençoar a todos em nome do Senhor Jesus. E de igual forma também à noite, irmãos, às 18h, já está aqui a igreja de portas abertas para receber também os irmãos, as irmãs, para iniciar a oração. E de forma que de 20h, novamente assume o altar de Deus presbítero Paulo Messias para pregar a palavra do Senhor também e dar o ensinamento da palavra de Deus. Então você que me ouve, você que me escuta, irmão, talvez você aí nunca esteve aqui conosco numa segunda-feira, ouvir a palavra de Deus, talvez você nunca esteve aqui conosco nos cultos doutrinários. Então está aí o convite para você, meu irmão, você quer aprender mais da palavra de Deus, você que quer aprender a doutrina santa do Senhor Jesus, então venha nesta segunda-feira, que a Igreja Deus é Santo, está de portas abertas para receber os irmãos, receber as irmãs e, é claro, Deus abençoar a todos para a glória do Senhor Jesus. A Bíblia diz que a fé vem pelo ouvir e ouvir a palavra do Senhor. Então venha nesta segunda-feira para que você

você venha ter a sua fé aumentada, para que você venha receber a palavra de Deus e também aprender com o Senhor Jesus Cristo. E tenha uma plena certeza que Deus vai te abençoar grandemente para a honra e glória do Senhor Jesus. O de ensinamento doutrinário não é somente para os membros e obreiros, não, irmãos. Aqui da sede regional de Ponta Grossa, não. É para todo povo que quer aprender com Jesus, é para todo povo que quer aprender com o Senhor. Este convite nós fazemos a todos em nome do Senhor Jesus. Você que aí está na sua igreja, às vezes aí não tem ensinamento da palavra, você quer aprender a doutrina do Senhor, venha nessa segunda-feira, em nome de Jesus. Todas as segundas-feiras nós estamos aqui ouvindo a palavra de Deus, estamos aqui recebendo os ensinamentos, e eu creio que vai ser bênção e vai ser de grande valia para a vida dos irmãos. Então você que me ouve de outro ministério, ou você que não tem um credo religioso, mas quer aprender com o Senhor Jesus, quer aprender com a palavra de Deus, às vezes tem dúvidas a respeito da doutrina, a respeito da palavra de Deus, então venha na segunda-feira, que Deus vai resplanar as suas dúvidas, Deus vai abrir a sua mente, Deus vai fazer a obra em nome do Senhor Jesus. Então você que me ouve, você que me escuta, você é o nosso convidado especial para estar conosco na Igreja Pentecostal. Deus, não fica de fora, Deus lhe garante a sua vitória.

terça-feira da libertação da igreja pentecostal. Deus é santo. A libertação chegou na sua vida. A libertação chegou na sua casa, meu querido e amado irmão, irmã, que está nos acompanhando aí da cidade de Castro. Compareça na igreja pentecostal Deus é Santo, para você se liberto, para você se liberta, minha irmã. Chega dessa vida de sofrimento, chega dessa vida cheia de enfermidade. Chegou o momento da libertação acontecer na sua vida, minha irmã. Chegou o momento do milagre acontecer, e vai ser nessa terça-feira na igreja pentecostal Deus é Santo, na cidade de Castro, Vila Rio Branco, Rua Cruz Machado, número 1000, às 19h, pastor Paulo Messias pregando a santa e genuína palavra do Senhor. E o milagre aconteceu na sua vida, a libertação acontecendo em nome de Jesus. Deus vai operar com o sobrenatural. Chega desse sofrimento, chega dessas enfermidades, chega dessa tristeza. Chegou o momento da mudança, chegou o momento sobrenatural, e vai acontecer na igreja pentecostal Deus é Santo, aonde você vem e você volta para casa curado, curado, liberto, liberto. Não volta para cá da mesma forma. Não é um efeito momentâneo, não é um efeito sentimental, que você vem na igreja, canta, ouve a palavra, aquela palavra cheia de mel, cheia de tanta palavra bonita, mas ali é só no momento, massageia o ego da pessoa, deixa a pessoa assim, ó, no emocional lá em cima, mas quando vai embora, volta tudo aquela angústia, porque não houve uma libertação vinda de Jesus Cristo de Nazaré. Foi uma palavra bonita, uma palavra que agiu no sentimental. Acho que você precisa receber uma palavra, receber orações que vem agir na sua alma, que vem agir aí dentro de você, algo sobrenatural, que venha trazer transformação para a sua vida, que venha trazer avivamento, que venha trazer mudança em nome de Jesus. E é por isso que eu estou te convidando para essa terça-feira na igreja pentecostal Deus é Santo, na cidade de Castro, para você receber orações que vão te libertar. Você ouviu uma palavra que vem do alto, uma palavra revelada pelo Espírito Santo, para ver libertação na sua vida, para ver mudança, para ver avivamento, para você voltar para cá diferente, meu irmão, com a mente diferente, com a alma diferente. A Bíblia Sagrada fala: conhecereis a verdade vos libertará. A verdade é a palavra de Deus, a palavra do Senhor, alimento para a sua alma, meu irmão, minha irmã. E você ouvir uma palavra revelada pelo Espírito Santo, porque uma palavra que é pregada com poder, uma palavra ungida, uma palavra revelada pelo Espírito Santo, é alimento, traz transformação, traz libertação. Agora uma palavra que vai massagear só o teu ego, uma palavra que você quer ouvir, uma palavra que vai agir só no teu sentimento, uma palavra que talvez você já ouviu já tantas vezes, que você foi em lugar, você ouviu aquela palavra, mas você viu aquela palavra, só foi na hora, tocou no sentimental, no emocional, melhor dizendo, e não houve mudança. Mas uma palavra que é revelada pelo Espírito Santo, uma palavra com poder, com unção, com graça, traz libertação para a sua vida. Às vezes você vai em tantos lugares, você fala depois do culto: meu Deus, porque a minha vida não muda? Porque a minha vida continua da mesma forma? Eu estive lá, eu estive ouvindo a palavra, nada aconteceu. Está faltando o poder de Deus, está faltando a graça, está faltando o poder do alto, Espírito Santo de Deus. Mas eu tenho certeza que Deus vai fazer algo na sua vida nessa terça-feira. Eu tenho certeza que Deus vai usar a vida do pastor Paulo Messias na palavra, nas revelações do Espírito Santo. Olha tantas almas que estão sendo salvas na igreja Deus é Santo. Olha tantos milagres, tantos sinais, prodígios. O que isso quer dizer? É que há o poder de Deus, a graça de Deus, a unção, a diferença, como é o lema dessa igreja. Não é uma igreja melhor, não é uma igreja pior, não é uma igreja igual, mas é uma igreja diferente nesses dias que nós estamos vivendo nessa face dessa terra. Então, por isso que eu estou te convidando para essa terça-feira da nossa igreja.

Pentecostal deu 60. 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Pastor Paulo Messias pregando e orando, e Jesus dando a vitória.

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Bom, meus irmãos, nós estamos de volta com vocês aqui dentro desta programação. E olha, irmãos, está encerrando mais um mês para a glória de Jesus. Deus tem nos abençoado, muitas almas têm sido salvas, vidas têm sido libertas, alcançadas pelas poderosas mãos do Senhor nosso Deus. Mas eu quero deixar aqui um apelo aos nossos ouvintes que nos escutam através da rádio Antena Sul FM. Esse programa que não é de agora, esse programa não chegou esse ano, esse programa não começou depois da pandemia, não, esse programa já está no ar, já são mais de 13 anos essa programação no ar. E eu quero fazer um apelo aos nossos ouvintes: não deixe esta programação sair do ar. Não deixe, irmãos. O que você que está ouvindo esta programação, hein? O que você já recebeu de Deus através dessa programação? São os louvores que são rodados aqui na madrugada, as orações, direto nós estamos aqui orando, o pastor Darcy Messias orando, são os milagres, os testemunhos. Quantas pessoas que hoje congregam na igreja pentecostal Deus é Santo, são batizados nas águas, mas que um dia conheceram a Cristo através desta programação de rádio. Estavam passando as frequências, quem sabe alguém querendo espairecer, escutar uma música, enfim, e acabaram sintonizando o programa Vencendo pela Fé, até mesmo por uma recomendação. Quantos são os que divulgam aqui essa programação? Mas o apelo que eu quero fazer aos irmãos: irmãos, nos ajude nesse mês de maio, em nome do Senhor Jesus. Nós estamos aqui com a despesa de R$8.000 para nós pagar dessa programação de rádio, e o Senhor é a nossa fiel testemunha que nós não temos esse valor. Todos os meses nós pagamos essa programação pela fé. Nós não temos membro suficiente para quitar esses débitos. E o que a gente faz? A gente pede ajuda para os irmãos. Melhor do que nós

está aqui fazendo bingo, fazendo rifa, porque a palavra de Deus, ela nos ensina. A Bíblia diz assim: dai a César o que é de César e a Deus o que é de Deus. Então essa programação é uma bênção. Essa programação foi levantada por Deus para ajudar os sofredores nessas madrugadas. E eu quero pedir ajuda do povo de Deus. Já estou pedindo. Quem sabe tem alguém aí agora que tem um dízimo guardado. Você que tem uma oferta guardada. Olha, eu quero agradecer primeiramente a Deus, é claro. Todos os irmãos que têm nos ajudado. Foi nessa segunda-feira agora. Nós encerramos aqui o culto da manhã. E veio aqui um irmão. Nós vimos aqui o táxi aqui na frente. Então, provavelmente é de outra cidade. Ele veio aqui, deixou aqui a sua oferta para contribuir nessa programação de rádio. Olha que bênção. Quantos são os que têm ajudado? Você que tem ajudado, irmão, não pare de ajudar. Continue ajudando. A sua ajuda é de extrema necessária. É muito necessária. São essas ofertas que mantêm essas portas abertas. Então, faz um voto com Deus. Você que tem uma causa na justiça, você que tem aí dinheiro para receber e não recebe, o irmão, a irmã que está ouvindo essa programação, que tem a sua lavoura, que tem aí o seu comércio, faz um propósito com Deus de ser uma coluna, isso mesmo, de ser uma coluna aqui na igreja Deus é Santo, de nos ajudar todos os meses, nós pagarmos aqui essa programação de rádio, inclusive em especial nesse mês, irmãos. Está encerrando o mês, nós ainda não demos ainda o valor para a rádio, porque nós não temos. E eu estou pedindo ao povo de Deus. Eu tenho vergonha de pedir para mim. Tenho vergonha mesmo. Agora pedir para a obra de Deus, para nós pagar aqui a programação de rádio. Ah, Deus me deu coragem, Deus me deu fé. E nós vamos pedir sim, porque tem irmãos aí levantado por Deus, só esperando a oportunidade para ajudar essa obra. Quantos são aqueles que são pessoas que Deus colocou nessa terra para ser um canal de bênção? Tem pessoas me escutando agora que Deus colocou nessa terra para isso, para ser uma pessoa que vai repartir daquilo que Deus te deu. Tem pessoas aqui que Deus tem te dado, Deus tem te abençoado. E eu creio que você não vai fechar a mão. Abra a tua mão, abra o teu coração, nos ajuda. Pastor, como é que eu faço para ajudar? Você pode trazer até a igreja Deus é Santo. Traga aqui na sede, em Ponta Grossa. Traga nas nossas congregações. Especifique aí para o dirigente da igreja. Olha, isso aqui é uma oferta que eu estou dando. Que eu estou ofertando aqui um dízimo, mas isso aqui é especialmente para pagar a programação de rádio. A gente tem essa fé, total confiança nos nossos obreiros, dirigentes, e com toda certeza nós vamos pagar esses débitos desse mês de maio. Ajude, irmãos, ajude, irmãs, os irmãos da Igreja Deus é Santo, irmãos de outros ministérios, mas que diz assim: olha que bênção, olha que maravilha, pensa igual eu penso também, é melhor nós estar aqui nessa madrugada do que estar aqui a música sendo rodada. Quantas almas que são alcançadas através das mensagens que são pregadas aqui na igreja e nós gravamos e reproduzimos no ar. Eu me lembro de um irmão que ele hoje não congrega mais conosco, mas conheceu a Cristo através da igreja Deus é Santo. Eu me lembro que ele tinha uma moto pesada, e ele escutava a programação de rádio, e ele pensou até em se matar, tirar sua própria vida, e ele escutava o rádio. Eu me lembro que naquela época eu estava em Curitiba, ele mandava a mensagem lá para Curitiba, e de lá nós conversando com ele, ele querendo tirar a própria vida. E Deus colocou as mãos, ele não tirou a própria vida. E logo em seguida, ele morreu para o mundo e viveu para Cristo. Como? Desceu as águas do batismo. E hoje está aí servindo a Deus. Olha que bênção. Olha que maravilha. E isso tudo através dessa programação de rádio. Quantas pessoas têm sido alcançadas nos presídios, nos hospitais. Pessoas que nos escutam. Você, irmão, irmã.

mande a sua ajuda, manda para alguém. Se você não pode, manda para alguém. Eu me lembro aqui do irmão Tiago, que hoje Deus abençoou ele, prosperou ele, tem a sua empresa. Deus tirou ele de dentro da cadeia. Mas eu me lembro dele mandando pela, não sei se é cunhado, a irmã dele, mandava por elas ajudas. Ele trabalhava, ele estava dentro da cadeia, mas tinha aquele trabalho, ele saía por hora para trabalhar. E de lá ele mandava aquele dízimo. E Deus recebia aquelas ofertas, aqueles dízimos, aqueles votos que ele fazia com Deus. E Deus tirou ele de dentro da cadeia. E hoje ele está aqui servindo a Deus conosco. Está aqui alegre, liberto, transformado. Olha o que Deus faz, ouvintes. Olha o que Deus faz, irmãos, irmãs. Então, eu estou fazendo aqui um apelo aos irmãos. Nos ajude. Em nome de Jesus, a Igreja Deus é Santa, que o nosso templo sede, fica aberto todos os dias, das 8 da manhã até o findar do último culto à noite. Sempre está aqui o cooperador Rubens, no decorrer do dia, um servo de Deus. Está aqui também a irmã cooperadora Patrícia, que é tesoureira da igreja. O irmão Rubens, que é o tesoureiro da igreja. Eles ficam aqui no decorrer do dia, no templo. Está aqui também a irmã cooperadora Beth. Nós estamos aqui de manhã, na segunda-feira, à noite. Na quarta-feira, nós estamos aqui nos 3 horários. Sexta-feira, nos 3 horários. Então, abra a tua mão, irmão. Abra a tua mão, irmã. Nos ajude nós pagar essa despesa da programação de rádio. Talvez você está dizendo assim: pastor Paulo, eu quero mandar aí a contribuição na conta da igreja. A igreja tem uma conta? Tem sim, nós temos a conta da Igreja Deus é Santo, que é administrada pela nossa sede de Curitiba. Sempre tem irmãos aqui mandando comprovante pelo WhatsApp da igreja, enviando a sua oferta, enviando os dízimos. E a gente manda esse comprovante lá para Curitiba, e a irmã Denise, que é a tesoureira da igreja, ela envia esse valor já diretamente na conta da rádio Antena Sul, e é pago. Assim nós pagamos essa programação de rádio. Então você pode também estar mandando através do Pix da Igreja Pentecostal Deus é Santo. Isso mesmo, você pode mandar através do Pix da igreja. Nós temos aqui o Pix, que é o CNPJ da Igreja Pentecostal Deus é Santo. Você que quer abençoar essa programação de rádio, está aqui, ó, 04-719-584-000 e o número 100. Anotou, ouvinte? Anotou, irmão? Anotou, irmã? Você vai fazer aí o Pix, você vai digitar esse CNPJ e já vai aparecer no nome da Igreja Pentecostal Deus é Santo. Também que a Igreja Deus é Santo não liga para ninguém pedindo ajuda, pedindo contribuição. Nós estamos pedindo aqui no rádio, irmãos, mas nós não emitimos pedido para ninguém por telefone, não, de forma alguma. Nós pedimos da maneira que Deus nos ensinou, é no altar e na programação de rádio. Isso mesmo, não temos outra conta vinculada a nenhum tipo de pessoa, a não ser a conta em nome da Igreja Pentecostal Deus é Santo. Eu vou repetir mais uma vez: 04-719-584-000 e o número 100. Pastor, o que eu faço agora que esse comprovante? Você vai enviar aqui no WhatsApp da Igreja Deus é Santo de Ponta Grossa, nossa sede regional. Manda para nós o comprovante. Para esse comprovante vai ser utilizado para nós enviar para a sede e detalhar. A irmã Patrícia, que é a tesoureira da igreja, vai detalhar para a irmã Denise, que é a primeira tesoureira fiscal do ministério. Deus é Santo. Olha, isso aqui é uma contribuição, é uma pessoa que deu essa contribuição para nós pagar a programação de rádio. E já de imediato a irmã cooperadora Denise, lá em Curitiba, já vai fazer esse depósito, essa transferência na conta da emissora. Tá certo, irmãos? Nós contamos com a ajuda do

povo de Deus. Pastor, qual é o telefone, WhatsApp da igreja? Está aqui, ó, 42 o DDD, 3323-2038. Pastor, você falou muito rápido. Amém, nós vamos repetir. 42 o DDD, 3323-2038. Anotou? 3323-2038. Não tem erro. Você vai fazer essa contribuição e Deus há de te recompensar. Eu oro agora, pedindo para que Deus ele abençoe, pedindo para que Deus ele multiplique, pedindo para que Deus ele prospere, em nome do Senhor Jesus. Senhor nosso Deus e nosso Pai que está nos céus, em nome do teu Filho amado, Jesus Cristo, nós oramos agora, Senhor, em favor de todos os contribuintes, mantenedores, dizimistas, ofertantes, ó Pai, da tua igreja, da tua obra, aqueles irmãos que nos ajudam a pagar, Senhor, todos os meses, aqui as despesas que são altíssimas da tua casa, da tua obra. Só o Senhor para recompensar, meu Deus, essas vidas. E é por isso que nós estamos orando agora, pedindo para que o Senhor derrame uma bênção especial, em nome de Jesus, na saúde, no lar, na família, no casamento, na vida espiritual, na vida financeira. Que esse povo que tem ofertado, tem dizimado, tem trazido aqui essas contribuições, que eles possam ver a diferença, meu Deus. Que eles sintam, meu Deus, essa diferença. Para que eles prossigam, aleluia, ajudando esta obra, ajudando esse ministério a pregoar o teu santo evangelho, a tua santa palavra. Ah, meu Deus, abençoa, prospera esse dizimista, esse ofertante, esse mantenedor, esse contribuinte da tua casa, da tua obra. Olha, Senhor, essa irmã, esse irmão que foi tocado pelo Espírito Santo de Deus e que vai fazer de acordo da forma e da maneira que o Senhor está falando, esta pessoa, meu Deus, que vai trazer aqui na igreja pentecostal, Deus é santo, seja no horário de culto ou fora de horário de culto, ah, meu Deus, essa pessoa que vai fazer da forma e da maneira que o Senhor tem tocado. Oh, Jesus, abençoa essa programação de rádio. Abençoa aqui, Senhor, toda a direção da Igreja Pentecostal, Deus é Santo, nossa diretoria, a liderança desta obra, deste ministério, pastor Darcy Messias, presidente desta obra. Abençoa, meu Deus, também a minha vida como pastor desses campos gerais, nos capacitando dia após dia. Oh, Jesus, nos sustentando com a destra da tua justiça, do teu amor. Meu Deus, abençoa também, ó Pai, esta emissora, Rádio Antena Sul FM, que abriu as portas para nós, pregoar o teu santo evangelho, toda a direção desta rádio. Ah, meu Deus, abençoa, prospera os dizimistas, os ofertantes, os mantenedores, os contribuintes. Ah, Jesus, que cooperam aqui na igreja pentecostal, Deus é santo. Quantos irmãos, irmãs, que não congregam conosco, mas mesmo assim trazem aqui esse dízimo, meu Deus, porque tem visto a diferença, não só pela necessidade da tua obra, é claro, a tua obra precisa, necessita, Senhor, mas também porque sabe que vale a pena ser fiel. Ah, meu Deus, essas pessoas que têm sido cobertas com estas orações, com esses clamores, abençoa, Senhor, prospera, multiplica, unge e derrama, meu Deus, a tua bênção recalcada, sacudida, transbordante, sem medida, em nome do Pai, do Filho e do Espírito Santo de Deus. Amém e amém, Jesus. Amém, Jesus, amém. Irmãos, esse apelo, esse pedido, eu conto com a fé do povo de Deus, dos irmãos, das irmãs. Muitas das vezes os que mais ajudam é os que menos têm.
os que mais cooperam, aqueles que menos podem. Mas o Senhor Deus, Ele vê, Ele está vendo todas as coisas. Eu creio que Ele está vendo aqui a nossa sinceridade, fazendo esse apelo. Da mesma maneira que Ele está vendo também, irmão, irmã, a sua reação diante desse apelo. Você que vai ajudar Deus, Ele vai te abençoar. Em nome de Jesus, nós vamos prosseguir orando para que Deus abençoe a vida dos irmãos. 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
1: Saudos, irmão, com a paz, Senhor Jesus. Eu tenho a agradecer mais ao Senhor por tantas maravilhas que Ele faz na nossa vida, né? Eu era uma pessoa que eu não andava, não comia, não falava, e assim, hoje, graças a Deus, eu ando bastante e só tenho uma costureira, graças

0: Deus há 40 anos, que não andava, não dava nenhum passo, porque não meses, e tenho testemunho nos meus braços, tudo. Eu
1: andava.
0: Não, e eu que não podia ser mãe, desenganada de 6 médicos de Curitiba, aqui fui desenganada também, que não podia ter filho. Quando eu pedia 15 anos de joelho pro Senhor, quando eu fui ver, eu tava de 3 meses e meio, eu queria muito a menina, e veio a menina. Hoje, graças a Deus, ela trabalha num banco, tem 32 anos, e eu sou muito grata ao Senhor por tantas maravilhas que tem feito na minha vida. Até tem a foto dela aqui. E outra, que nós viajamos para muito, muito, muito longe mesmo agora, que eles pegaram férias os dois, e a gente é sempre assim, eu viajo com uma Bíblia no Salmo 91 e o voto daqui do Livramento é assim no colo, né? E a gente assim, viajando tão longe, lá onde nós ficamos, foi uma benção maravilhosa, eu pude pregar a palavra lá para as pessoas, e também assim, a gente foi bem, não viu nenhum acidente, graças a Deus, fomos e voltamos na paz do Senhor Jesus. Meu sobrado eu deixei nas mãos do Senhor, e o dela também. Nós chegamos de lá, ela controlava o portão, que deu um probleminha no portão dela, então ele fechava e abria, fechava e abria. Dela ligou pro vizinho, o vizinho foi lá e desligou, e daí colocou um cadeado, mas graças a Deus, tudo maravilhoso, na paz do Senhor. Porque pense vocês, a pessoa que não tem Deus, sai aí pertinho, alguma coisa já acontece, né? Olha como é agora da firma do meu esposo, que a van da firma do meu gerro, né? A van bateu com o caminhão, ali foi 2 na hora, e 2 foi pro hospital, e esses 2 foram embora também. Mas eles não entregam a vida pro Senhor quando eles saem. Olha, eu quando eu saio, que eu perdi meu esposo, entreguei pro Senhor, que tá nos braços do Senhor, faz 2 anos. E assim, eu moro com Deus, não sozinho não, com Deus, mas eu não tenho medo, porque sempre o Senhor está junto comigo. Eu vou sair, eu digo pro Senhor, eu tô saindo, o Senhor vai comigo e cuida minha casa. Eu vou e volto à minha casa, tendo as mãos do Senhor.
1: Quem,
0: e as palmas
1: quem
0: são
1: fazendo toda essa obra na sua vida?
0: É o Senhor Jesus.
1: Tá feliz?
0: Muito, graças a Deus.
1: Vale porque a pena fazer essa campanha na igreja? Essa
0: vai, porque eu sou uma pessoa que eu não andava, e hoje eu sou uma costureira.
1: Graças a
0: há
1: Deus.
0: Há muito tempo. Eu pedalo uma máquina o dia inteiro e não tenho canseira.
2: A paz do Senhor.
1: Amém.
2: Amém. Esses dias entraram na minha casa, né? Uma benção de Deus, que Deus, né? Peço muito para ele cuidar, que eu trabalhei à noite, né? Graças a Deus, né? Levaram comida, levaram só Marfler, mas graças a Deus, o livramento, que não levaram o resto.
1: Não levaram o resto?
2: Não, com a benção de Deus.
1: Quem
2: Deus
1: que livrou?
2: Jesus.
1: Graças a Deus, tá feliz, irmã?
2: Muito.
1: Meu Deus do céu, isso nos alegra, pode bater palma para Jesus.
3: Meu nome é Rosilda. Pastor, eu tava indo pro norte do Paraná, lá pra Londrina, e uma carreta saiu 2 vezes na minha frente. Deus. Na terceira vez, ela levantou o rodado, veio pra vir tombar em cima de mim. Quando eu segurei o carro, que ela voltou de volta, fora do canteiro, eu peguei, segurei o carro, saí fora da pista. Nisso ela foi tombando.
1: E a carreta tombou.
3: E a carreta tombou.
1: E Jesus te deu livramento.
3: Graças a Deus, hoje eu tô aqui pra contar essa grande livramento.
1: Essa grande vitória. Quem te livrou, irmã?
3: Jesus, né?
1: Graças certo a Deus, meu Deus, que tremendo esse milagre. Nome da irmã e a bênção.
4: Meu nome é Jaqueline, eu recebi várias bênçãos aqui, eu vou contar algumas delas que eu recebi, que eu rodei a cidade faz um ano e meio já, que eu rodei a cidade inteira atrás de emprego. Eu não tinha experiência em carteira, em registro nenhum em carteira, só experiência por fora, sem carteira. E eu ficava procurando, e eu vim aqui na igreja. Eu não fiz campanha, mas eu vim aqui os dias que eu podia vir, eu vim aqui, que eu sou dono do ministério. Aí eu comecei a orar, pedir para Deus, né? E o pastor Darcy Messias, ele entregou que Deus estava dando. Darcy Messias, não, pastor Paulo Messias, irmãos. Que Deus estava dando para mim em 11 dias, era para me contar 11 dias, Deus ia abrir a porta na minha vida. E a porta que Deus ia abrir era uma porta abençoada. E eu consegui, irmãos, bem aqui no shopping da cidade, no centro. Foi bem certinho, do jeito que ele falou, 11 dias. Em 11 dias, eles me ligaram, mandaram eu ir lá fazer entrevista. No mesmo dia, eu já fiz a entrevista, já fiquei fazendo o teste, passei pelo teste. E faz 1 ano e 6 meses para a glória do Senhor.
1: Está empregado,
4: em nome de Jesus. E Deus também deu um livramento para minha filha, irmãos. Ela teve aqui.

0: Ele viúva e passou aquilo, daí começou a sair uma bolinha no olho dela. E aquela bolinha ardendo, ardendo o olho dela. E quando foi um dia, ela chegou aqui, eu não tava aqui, eu tava trabalhando, mas ela vem com meu esposo, que ele tava de folga, e ela foi revelada que Deus tava dando um livramento, que Deus tava curando ela, que era um câncer que ela tava tendo no olho. Daquele dia que ela saiu aqui pra fora, quando ela chegou em casa, eu cheguei em casa, ela: mãe, você notou alguma diferença no meu olho? Eu falei, eu olhei assim no olho dela, na hora eu não notei, eu não tinha lembrado. Ela falou: mãe, lembra a bolinha? Sumiu. A glória de Deus, quando ela saiu daqui, sumiu aquela bolinha.
1: Foi curado.
0: Foi curado.

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1: Quem tem a Bíblia Sagrada aí? Levanta a Bíblia para me ver quem é crente fiel que carrega a Bíblia aí. Deixa eu ver. Cadê os crentes fiel que carrega a Bíblia? Deixa eu ver. Olha aí, ó. Tem muita gente fiel carregando a Bíblia, hein? Graças a Deus. Tem muita gente crente carregando a Bíblia. Crente fiel mesmo. Abra sua Bíblia no livro de 2 Pedro, capítulo 3. 2 Pedro 3. Já acharam aí, meus irmãos? Vamos lá. Ajudem aí. Aonde eu parar, vocês continuam. 2 Pedro 3. Vamos lá?

Um, dois, três e já, vamos lá. Ué? Todo mundo, vamos lá. Amados, escrevo-vos agora esta segunda carta, em ambas as quais desperto com exortação o vosso ânimo sincero. E agora? Mais alto. Para que vos lembreis das palavras que primeiramente foram ditas pelos santos profetas, mediante os vossos apóstolos, sabendo, todo mundo sabendo, primeiro isto, que nos últimos dias virão escarnecedores, andando segundo as suas próprias concupiscências, dizendo: onde está a promessa da sua vinda? Porque desde que os pais dormiram, todas as coisas permanecem como desde o princípio da criação. Eles, cadê vocês? Eles ignoram isso. Já desde antigamente existiram os céus, que foi tirada no meio, pelas quais coisas pereceu o mundo. Vamos lá, de um mundo então, mas os céus e a terra que agora existem pela palavra, pela mesma palavra, se reservam como tesouro e se guarda para o fogo até o dia do juízo e da perdição de quem? Senta, deixa a Bíblia aberta e preste bastante atenção nessa palavra. Essa palavra vai te ajudar. Mas antes, dá uma salva de palma para Jesus. Mais alto. Diga glória, glória, glória a Deus, eu diga. Agora, olha para cá. Não fica andando na igreja e nem conversando. Porque a Bíblia diz que a fé, me ajuda aí, que a fé, ela vem de ouvir, e ouvir a palavra de Deus. Olha para cá. Aqui está dizendo: últimos dias, nos últimos dias, os apóstolos, os profetas, 4.000 anos atrás, diziam que nos últimos dias viriam o tempo que nós estamos vivendo agora. O tempo de hoje, vocês não podem imaginar que é totalmente diferente do tempo dos homens do passado. A igreja de antigamente, nem se compara com essa igreja de hoje que vocês veem por aí. A igreja de hoje, a igreja do mundo, a igreja dos moldes do mundo, que ela entra bem no mundo e o mundo entra bem nela. Ela não faz diferença. A igreja de hoje é a igreja que agrada o mundo, que não choca o mundo, nem o mundo choca ela. Quer dizer, a igreja amiga do mundo. E o mundo fala a língua da igreja. É totalmente da igreja, quando estava aqui Pedro, João, Paulo. É totalmente diferente da igreja que eu conheci há 38 anos atrás. Que as igrejas eram igual. As igrejas eram igual no modos de santidade.

Escuta bem. A igreja era igual uma outra nos moldes de santidade. Hoje é o contrário. A igreja é igual a outra nos moldes de vaidade, de pecado, de impureza. É um copiando o outro. É uma copiando a outra. Para cair também. A igreja tal já liberou, vamos liberar também. Só faltava a igreja tal. O pastor tal já liberou isso, vamos liberar também. A Bíblia diz aqui que viriam homens carnecedores. Carnecedor é aquele que prega mais a volta de Jesus. É aquele que só prega o evangelho que agrada o mundo. Jesus vai te curar. Jesus vai dar uma casa. Jesus vai repreender o demônio. Jesus vai abençoar o teu casamento. Jesus vai abençoar a tua empresa. Jesus, o Jesus que eles pregam é o Jesus só que abençoa esta vida. Ele esqueceu do Jesus da outra vida. Mas eu quero Jesus da vida eterna. Eu quero Jesus do céu. O Jesus da vida eterna. O Jesus de hoje é o Jesus que eles, é o Jesus mandado. É o Jesus que eles mandam. Tem que acontecer isso. Se não acontecer, eu vou rasgar a Bíblia. Eu vou determinar. Eu vou fazer isso. Jesus fica de lado. Escarnecedores, zombadores do evangelho, que não precisa, eu vou fazer. Vocês estão careca de saber disso. Alguém aí, eu vou determinar, eu que determino. Conversa fiada. Quem determina é o Senhor, é o meu Deus, é o Jesus. Jesus que manda, não é o Jesus mandado. Olha, meu amigo, minha amiga, é para você trazer o voto sacrifício. Traga 1.000 reais, 5.000, 10.000, traga seu carro, dá para a igreja, dá para Jesus. Traga seu propósito de sacrifício, do tudo, coloca no altar. É o Jesus do dinheiro. Quem entendeu, levante a mão aí. É o Jesus comprado com dinheiro. É para você subir no altar, pessoal. E você, no altar, você arrebentar. Aí o povo chega com 1.000 reais, 5.000, 10.000. A chave do carro, olha aqui, ó. Olha para cá. A chave do carro. E bota a chave no carro, no altar. E desce lá, do outro lado. 5 mil, 10 mil, cheque de 5 mil, 10 mil, 100 mil, e volta lá. E cadê o Jesus da salvação? Cadê o Jesus da santidade? Cadê o Jesus da doutrina santa? Que diz: sede santo, porque eu sou santo. Cadê esse Jesus, meus irmãos? Cadê esse Jesus que o povo não prega? Cadê o Jesus que vem buscar o seu povo? Que eles não estão avisando a igreja: ó, Jesus vem, Jesus vem. Olha, Jesus vem. Olha, Jesus vem, Jesus vem. Ninguém está falando mais desse Jesus, não. É só o Jesus. Deus vai te curar, Deus vai te dar casa, vai dar. Você quer casar? E fazer a corrente do casamento? Quer arrumar namorado? Quer arrumar namorada? Vem fazer a corrente do amor. Vem fazer a terapia do amor, pessoal. Você vai arrumar um namorado. A namorada. Aí chega o homem querendo arrumar um namorado também. É verdade. Aí chega a

moça querendo arrumar também a namorada, porque tá avisando no rádio, na televisão, que é para arrumar namorado, é o bailão do Zé Bete. Quem é que lembra do bailão do Zé Bete antigamente, que é para arrumar namorado, levanta a mão. Vocês não lembram disso? É o bailão do Zé Bete, para arrumar namorado e namorada. Aqui não é o bailão do Zé Bete, não. Aqui é casa de oração. Aqui é casa de Jesus. É casa de adoração. É casa contra o pecado, irmão. Quer arrumar namorado, namorada? Vai pro bailão. Vai pra boate. Aquele lugar de nós nos converter a Jesus Cristo. Aquele lugar de nós descer a casa do oleiro. Esperar o Senhor voltar. Glória a Deus aí, criatura de Jeová. Que Jesus dado. Pega para você ver a Bíblia de novo aí. Pega a Bíblia. Olha aqui, o zumbador aqui, ó. Versículo de número 4. Ó. Dizendo: onde está a promessa da sua vinda? Ah, que mané, vem nada. Tá aqui, ó. Onde está a promessa da sua vinda? Cadê que esse Jesus dos crentes não vem? Porque desde que os pais dormiram, todas as coisas permanecem como desde o princípio da criação. Ele zombando, olha para cá, zombando. Que Jesus vem? Meu bisavô, meu tataravô disse que Jesus vinha. Meu avô morreu dizendo que Jesus vinha. Meu pai morreu dizendo que Jesus vinha. E esse Jesus nunca veio. Conversa fiado. Olha aqui, ó, versículo de número 5. Eles voluntariamente ignoram isto. Que desde, como é que é? Que pela palavra de Deus, desde a antiguidade, existiram os céus e a terra. Que foi tirada da água, no meio da água subsiste. Que conversa? Está no mesmo jeito. Está do mesmo jeito, o mundo está melhor, a ciência melhorou bastante, a tecnologia, o mundo de hoje está maravilhoso. O povo do mundo falando. Uso, a internet, a ciência, a tecnologia avançou. E tempo maravilhoso. Olha o tempo bom. Mas quando disseram paz, a paz e segurança, esse Jesus virá num piscar de olho, num piscar de olho, buscar a sua igreja querida, a sua igreja santa, a sua igreja amada, a sua igreja que está esperando. Quem entendeu, levante a mão. Olha o que eu estou vendo aqui, o seguinte: você já leu a história das 10 virgens? A igreja está desse jeito. Uma parte está esperando Jesus e outra parte está dormindo. Outra parte, ó, desfaleceu a oração na igreja. A oração acabou na igreja. A oração morreu na igreja. Você chega lá, é só louvorzão. É só aula de dança. Você já imaginou, meu irmão? Aonde eu ia ouvir isso? Igreja dando aula de dança. Vai dançar lá na boate. Aula de dança, matrícula para a aula de dança dentro da casa de Deus. Que igreja é essa? Eu passando na frente de uma igreja, um dia desse, passei lá, está escrito: sexta-feira, feijoada. Na porta da igreja, sexta-feira, feijoada. Gente, que bagunça que virou essa igreja. Agora está vendendo feijoada na placa, feijoada. Meus irmãos, que evangelho é esse da feijoada? Igreja da feijoada. A igreja não é da feijoada. A igreja é de Jesus. Preparar o povo para a vinda do Senhor, que não vai demorar, não. Olha como é que está essa igreja de hoje, meus irmãos. Você vai no culto,

encontro, a reunião. Está lá o pessoal dançando e fazendo, me chama? Coreografia, é isso mesmo? Eu nem sei como é que é. As moças boiazadas lá. A outra lá. A outra. Isso é lá na boate. Aqui não. Aqui não é aula de dança. Aqui é aula de oração. É aula de santidade. É aula de jejum e consagração, irmão. Que negócio é esse, irmão? Esse povo do mundo, esse povo moderno, está maravilhosamente alegre. Por quê? Eles não estão dançando lá no baile, vai dançar na igreja. Não está arrumando namorada lá no baile, vai arrumar na igreja. Quem entendeu, levante a mão. Você imagina que ponto levou essa tal da cidade de hoje? Casamento. Agora hoje pastor está casando, recasando, descasando. Que pouca vergonha é esta? Ainda fazendo casamento, ainda fazendo casamento dos outros. O Deus já foi para o brejo há muito tempo. E ele lá, até que a morte separe. Mas é um cara de pau mesmo, né? Sendo que o dele não foi a morte que separou, foi a velhice da dona Maria. A dona Maria ficou velha, ele agora arrumou a dona Joaninha, novinha, bonitinha. A velha lá se foi, a pastora casada de novo, mandou o velho embora, o velho barrigudo, careca, desdentado, lá se foi o velho. Ai, meu Deus falou comigo. Deus usou um vaso. Eu não sei que diabo que esse vaso. Dá um beijo, diabo, esse vaso. Deus usou um vaso e falou para mim que esse casamento aqui é revelado. Foi Deus, um vaso lá, entregou o mistério para mim. Pensa bem, irmão, que pouca vergonha. Aqui diz que não é assim. E aqui diz que tem que ir até a morte. Tem que ir até a morte, irmão. Essa igreja de hoje não é de Jesus, não. A de Jesus é a de antigamente, que vai até o fim, levando os moldes da santidade, da verdade, irmão. Quem entendeu, levante a mão da glória a Deus. É bem verdade que tem alguém que fica assim, ó, ó. Ao bico. Eu estou preocupado com o bico seu. Eu estou preocupado com o seu bico. Eu estou preocupado é com a sua alma. A sua alma que eu estou preocupado. É a sua alma, meu irmão, minha irmã. Esse bico seu, o cemitério vai comer. Esse bico vai ficar lá debaixo da terra. Mas a sua alma não. Sua alma custou o sangue de Jesus Cristo. Custou o precioso sangue de Jesus. Irmão, você sabe.

0: Irmão, você sabe o valor que
1: tem uma alma.
0: Amém. Quem está preocupado com a alma? Quem está preocupado? Ei, vocês estão preocupados mesmo com a sua alma?
1: Amém.
0: Não ouvi nada. Ei, vocês estão preocupados mesmo com a sua alma?
1: Amém.
0: Você vai dar conta dela naquele dia. Ouvindo a palavra que tu está ouvindo hoje. Se lá não tem essa palavra, aqui tem, viu? Se Deus não fala mais lá, Deus continua

falando aqui e vai continuar falando. Vamos ler aqui. Pega de novo a Bíblia. Diga glória a Deus aí. Versículo 5. Eles voluntariamente ignoram isso. Pela palavra de Deus, já desde antigamente existiram os céus e a terra, que foi tirada da água, no meio, como é que fala aí? No meio da água subsiste, pelas quais coisas pereceu o mundo de então, o povo que morreu na época de Noé, coberto com as águas do. Agora daqui para frente, ó. Olha o versículo de número 7 aí, ó. Mas os céus e a terra que agora existem, como é que fala aí? Pela mesma palavra, se reserva como tesouro e se guarda para o fogo, não é com água, não. Aquele tempo, com água. Foi ajuntando aquela raiva do povo, aquela ira do povo, porque o povo pecava. Agora Deus está guardando para o fogo. Agora está ficando para o fogo. Quem vai acabar é o fogo. Olha aqui, ó. Mas o céu e a terra que agora existe pela mesma palavra, se reserva como tesouro e se guarda para o fogo até o dia do juízo e da perdição dos homens impíos. Está vendo? Mais amados, cadê vocês aí? Vamos, mais amados, não ignoreis uma coisa, que um dia para o Senhor é como mil anos, e mil anos, olha o negócio aqui, irmão, mil anos é como um dia para Deus, mil anos é como um dia, mil anos é como um dia, mil anos passa para Deus assim, ó, igual um dia para nós assim, ó. Enquanto alguém está achando que está demorando demais, morreu. Mas eles não fizeram a matemática. Mil anos é como um dia, 500 anos é como meio dia, 250 anos é a metade do meio-dia, 125 anos é a metade do meio-dia. Você está vendo por que o negócio ainda não aconteceu? Você está vendo, irmão? O que é um dia para nós? É mil anos para Deus. Tem gente que nasceu assim, ó. Passou, Deus nem conheceu ele. Que é isso, pastor? Ele não obedeceu a Deus. Não diz assim no último dia, ó, Senhor, abra a porta, abra a porta. Não te conheço. Não te conheço. Não te conheço. Eu preguei, eu orei. Não te conheço. Deus só conhece os que obedecem. Deus só conhece quem tiver com o nome escrito no livro da vida lá. Esse povo que Deus conhece é o povo do livro da vida. É o povo que está com o nome no livro da vida, irmão. Olha como é que a coisa está passando tão rapidinho. Um dia desse eu era menino. Agora eu estou velho. Moço, agora sou? Mais alto? Fui moço, agora sou? Ah, quer dizer que eu sou velho? Vocês estão me chamando de velho? Mas a Bíblia que diz, né? Fui moço, agora sou velho. Eu nunca vi um justo desamparado e nem a sua descendência me digar o pão. Você viu suas crianças crescer? Vocês viram suas crianças crescer? Já tão velho, você nem viu. Até hoje chama de crianças. Minhas crianças, barbudo velho. Já tem até neto. É? Seu filho já casou, a gente já te deu até neto. Criança não é mais ele, criança é os netos seus. Vocês

0: vence depois de 30 anos e eu menininho. Mas tem gente que não pensa, não, que não vai falar. Tá doido, rapaz, vigia. Eu cheguei para Curitiba um dia desse, tá com 20 anos. Cheguei em 99, já temos 19, 20 anos. Assim o tempo, ó, o tempo vai levando a pessoa. Para onde? Para a sepultura. Ó, vai levando ele, sem perceber. Quando vê, está no caixão. Quem entendeu, levante a mão. O tempo vai levando a pessoa do pecado do mesmo jeito. E aí, irmã, é hoje? Não, hoje não. Irmão, é hoje? Não, ainda não. Meu coração diz que não. O diabo está levando ele também, ó, para o inferno, não está vendo. Deus está falando, que aí não é hoje, não. Deus está falando, que Deus é esse? Deus está falando que era para ser ontem, anteontem. Vamos reconciliar hoje? Não. Vamos reconciliar agora? Não. E vai, daqui a pouco a morte, ó, amarretada na cabeça dela, dele, e foi pro brejo. Morreu sem salvação. Ficou velha. Não teve tempo para Jesus, agora vai ter tempo para a morte. E aqui tem gente nessa noite desse jeito. O diabo está te enganando, você não está vendo. O diabo está te enganando, já tem tempo, você não está vendo. O diabo já te enganou tanto, mas tanto, e você diz que não. Como você está tão transpassado, tão enganado pelo bicho? Quantos anos você está aí perdido, perdida, desviado, desviada, afastado, velho, velha? E aí, irmã? Ainda não. Você vai aproveitar o que desse mundo, criatura? Se você só perdeu o tempo e ainda diz que não, daqui a pouco a morte, ó, quando você abre os olhos, é tarde demais. Já não tem mais jeito para mais para nada. Depois que morreu, já era. Depois que morreu, não tem mais salvação. Salvação é aqui. Quem morrer salvo, vai salvo. Quem morreu sem salvação, vai lá para aquele lugar sem salvação. Não tem mais oportunidade. A oportunidade é hoje nesse culto. Não, amanhã, depois da manhã. Eu estava escutando cedo na Band News, na rádio Band News, Boechat. Quem já ouviu falar do tal de Boechat? Levanta a mão. Repórter. Estava ouvindo na rádio e tal, porque não sei o que, para lá. Daqui a pouco, ó, o Boechat morreu. O quê? Eu estava escutando ele de manhã. Não, o avião caiu com ele, morreu. Eu sou ateu. Imagina agora. Eu sou ateu, ateu. Deus é muito triste. Quem crer e for batizado será salvo. E quem não crer
1: será condenado.
0: Pensa bem, minha irmã. O que você veio fazer aqui hoje? Buscar cura. Você veio aqui buscar revelação. E Deus trouxe você aqui hoje para salvar a sua alma. Para salvar a sua alma. Foi para isso que ele trouxe você aqui hoje. Foi para salvar a tua alma, perdoar teus pecados, te dar força, levantar você que caiu, não levantou mais. Deus preparou esse culto para você aqui hoje. Você está pensando uma coisa e Deus está pensando outra coisa. Quem entendeu, levante a mão. Deus não está preocupado com as coisas que você está preocupado. Meu filho, meu marido, minha esposa, meu neto, meu cunhado. E Deus diz assim: eu estou preocupado com a tua alma. Ei, vem. Senhor, deixa eu enterrar meu pai que está morto. Ele já está morto. Ele já morreu. Deixa os mortos enterrar os mortos. Venha e terás um tesouro do céu. Venha, venha, venha. Fique curtindo aí com família, com parente, com dinheiro. Fica aí, meu irmão. Ei, você que já foi uma santa mulher de Deus,

já foi um santo homem, hoje está caído, e você, não, agora não. Aí o cão vem, mata aí, a morte vem, pá. E aí? Cadê a salvação? É o diabo. Não, o diabo não foi você que desviou. Quem está desviado não é o diabo, não. O diabo já desviou muitos anos. É você que está desviado. É você que está sofrendo sem esperança. Porque o crente sofre com esperança. O crente diz assim: se eu morrer hoje, não tem problema. Mas a minha esperança é que hoje eu vou estar com Cristo no paraíso. Hoje eu vou estar com Cristo no paraíso. Hoje eu vou estar com Cristo no paraíso. Então você tem que pensar assim: meu negócio é salvação, o resto é resto, o resto é lucro. Quem entendeu, levante a mão. Meu negócio é salvação. Outra coisa aqui, ó, olha aqui, ó, chegou para mim uma revelação aqui, ó, para mim falar uma coisa aqui. Aqui tem gente, é uma revelação de Deus. Aqui tem gente que um dia você congregou numa igreja que havia doutrina, princípio, e hoje você está numa igreja que, ó para cá, ó para cá, porta larga, mundão. Você não está vendo como é que está a coisa, não? Até as igrejas que pregavam salvação, doutrina e santidade, abriu a mão. Está feio, meu irmão. Irmão, nós estamos recebendo tanta gente aí de, não vou falar nada, não, de igrejas que pregavam mesmo a verdade, a santidade, agora abriu mão. E o povo está correndo, ó, correndo para Deus e a santo, porque abriu mão lá, abriu mão do pecado, abriu mão do pecado, o pecado entrou, Jesus, olha para cá, ó, o Espírito Santo saiu. Aonde está o pecado? Deus não está, não. Deus está aonde está a palavra da verdade. Aonde? Pode ter certeza. Aí você lá, eu estou aqui porque aqui pode cortar o cabelo. Ah, você está lá porque pode cortar o cabelo. Eu estou aqui porque pode usar calça comprida, bermuda, short, pintura, vaidade. Ah, você está lá por causa disso. Você está lá por causa de porque pode pecar. Você está lá porque pode casar de novo. Você está lá porque alguém lá diz: vem para cá. É isso que te chama atenção lá? É isso que segura você lá? Gente, que situação você está vivendo, hein? Se você tivesse o Espírito Santo dizer: não, eu quero estar no lugar, não é onde eu quero, é onde Deus quer que eu esteja, fazendo a vontade de Deus e não a minha, não a minha.

Muito bem, povo de Deus, povo da fé, diácono Saulo Ribeiro, mais uma vez falando com os irmãos dentro desta programação. Eu quero aqui já lembrar os irmãos, membros, obreiros e até mesmo você visitante da Igreja Pentecostal Deus é Santo, porque nesta segunda-feira aqui no nosso templo sede, irmãos, aqui nossa sede regional, acontece o culto doutrinário, culto de ensinamento da palavra do Senhor. Então você que me ouve, você que me escuta, você que está ouvindo o programa Vencendo pela Fé, você é o nosso convidado a se fazer presente conosco, irmãos, nesta segunda-feira, aqui na nossa sede regional de Ponta Grossa, aqui na Avenida General Carlos Cavalcante, de número 252, bem aqui em frente ao Balarote, lá do Rabibes, está localizada a nossa sede regional de Ponta Grossa e dos Campos Gerais. Então, nesta segunda-feira, presbítero Paulo Messias, ele vai estar em dois horários pregando a palavra de Deus, dando o ensinamento da palavra. Pela manhã, às 8 horas da manhã, a igreja já de portas abertas, já que o povo já chegando para orar, para clamar a Deus. E 10 horas da manhã, melhor dizendo, já o servo do Senhor assume o santo altar de Deus para pregar a palavra do Senhor, orar e Deus, é claro, abençoar a todos em nome do Senhor Jesus. E de igual forma também à noite, irmãos, às 6 horas da tarde, já está aqui a igreja de portas abertas para receber também os irmãos, as irmãs, para iniciar a oração. E de forma que de 8 horas da noite, novamente assume o altar de Deus presbítero Paulo Messias para pregar a palavra do Senhor também e dar o ensinamento da palavra de Deus. Então você que me ouve, você que me escuta, irmão, talvez você aí nunca esteve aqui conosco numa segunda-feira ouvir a palavra de Deus, talvez você nunca esteve aqui conosco nos cultos doutrinários. Então tá aí o convite para você, meu irmão, você quer aprender mais da palavra de Deus, você que quer aprender a doutrina santa do Senhor Jesus, então venha nessa feira, que a Igreja Deus é Santo está de portas abertas para receber os irmãos, receber as irmãs e, é claro, Deus abençoar a todos para a glória do Senhor Jesus. A Bíblia diz que a fé vem pelo ouvir e ouvir a palavra do Senhor. Ver a palavra de Deus e também aprender com o Senhor Jesus Cristo. E ter uma plena certeza que Deus vai te abençoar grandemente para a honra e glória do Senhor Jesus. O de ensinamento doutrinário não é somente para os membros e obreiros, não, irmãos. Aqui da sede regional de Ponta Grossa, não. É para todo povo que quer aprender com Jesus, é para todo povo que quer aprender com o Senhor. Este convite nós fazemos a todos em nome do Senhor Jesus. Você que aí está na sua igreja, às vezes aí não tem ensinamento da palavra, você quer aprender a doutrina do Senhor, venha nessa segunda-feira, em nome de Jesus. Todas as segundas-feiras nós estamos aqui ouvindo a palavra de Deus, estamos aqui recebendo os ensinamentos, e eu creio que vai ser bênção e vai ser de grande valia para a vida dos irmãos. Então você que me ouve de outro ministério, ou você que não tem um credo religioso, mas quer aprender com o Senhor Jesus, quer aprender com a palavra de Deus, às vezes tem dúvidas a respeito da doutrina, a respeito da palavra de Deus, então venha na segunda-feira, que Deus vai resplanar as suas dúvidas, Deus vai abrir a sua mente, Deus vai fazer a obra em nome do Senhor Jesus. Então você que me ouve, você que me escuta, você é o nosso convidado especial para estar conosco na Igreja Pentecostal Deus é Santo. Não fica de fora, Deus lhe garante a sua vitória.

É isso mesmo, ouvinte de Castro, é a terça-feira da libertação da igreja pentecostal. Deus é santo. A libertação chegou na sua vida. A libertação chegou na sua casa, meu querido e amado irmão, irmã, que está nos acompanhando aí da cidade de Castro. Compareça na igreja pentecostal Deus é Santo, para você se liberto, para você se liberta, minha irmã. Chega dessa vida de sofrimento, chega dessa vida cheia de enfermidade. Chegou o momento da libertação acontecer na sua vida, minha irmã. Chegou o momento do milagre acontecer. E vai ser nessa terça-feira na igreja pentecostal Deus é Santo, na cidade de Castro, Vila Rio Branco, Rua Cruz Machado, número 1000, às 7 horas da noite. Pastor Paulo Messias pregando a santa e genuína palavra do Senhor. E o milagre acontecendo na sua vida. A libertação acontecendo em nome de Jesus. Deus vai operar com o sobrenatural. Chega desse sofrimento. Chega dessas enfermidades. Chega dessa tristeza. Chegou o momento da mudança. Chegou o momento sobrenatural. E vai acontecer na igreja pentecostal Deus é Santo. Aonde você vem e você volta para casa curado. Curado, liberto, liberto. Não volta para cá da mesma forma. Não é um efeito momentâneo. Não é um efeito sentimental. Que você vem na igreja, canta, ouve a palavra, aquela palavra cheia de mel, cheia de tanta palavra bonita.

mas ali é só no momento. Massageia o ego da pessoa, deixa a pessoa assim, ó, no emocional lá em cima. Mas quando vai embora, volta tudo aquela angústia, porque não houve uma libertação vinda de Jesus Cristo de Nazaré. Foi uma palavra bonita, uma palavra que agiu no sentimental. Acho que você precisa receber uma palavra, receber orações que venham agir na sua alma, que venham agir aí dentro de você, algo sobrenatural, que venha trazer transformação para a sua vida, que venha trazer avivamento, que venha trazer mudança em nome de Jesus. E é por isso que eu estou te convidando para essa terça-feira, na igreja Pentecostal de Osasco, na cidade de Castro, para você receber orações que vão te libertar. Você ouviu uma palavra que vem do alto, uma palavra revelada pelo Espírito Santo, para ver libertação na sua vida, para ver mudança, para ver avivamento, para você voltar para cá diferente, meu irmão, com a mente diferente, com a alma diferente. A Bíblia Sagrada fala: conhecereis a verdade vos libertará. A verdade é a palavra de Deus. A palavra do Senhor é alimento para a sua alma, meu irmão, minha irmã. E você ouvir uma palavra revelada pelo Espírito Santo. Porque é uma palavra que é pregada com poder, uma palavra ungida, uma palavra revelada pelo Espírito Santo, é alimento, traz transformação, traz libertação. Agora, uma palavra que vai massagear só o teu ego, uma palavra que você quer ouvir, uma palavra que vai agir só no teu sentimento, uma palavra que talvez você já ouviu já tantas vezes, que você foi em lugar, você ouviu aquela palavra, mas você viu aquela palavra, só foi na hora, tocou no sentimental, no emocional, melhor dizendo, e não houve mudança. Mas uma palavra que é revelada pelo Espírito Santo, uma palavra com poder, com unção, com graça, traz libertação para a sua vida. Às vezes você vai em tantos lugares, você fala depois do culto: meu Deus, por que a minha vida não muda? Por que a minha vida continua da mesma forma? Eu estive lá, eu estive ouvindo a palavra, nada aconteceu. Está faltando o poder de Deus, está faltando a graça, está faltando o poder do alto, Espírito Santo de Deus. Mas eu tenho certeza que Deus vai fazer algo na sua vida nessa terça-feira. Eu tenho certeza que Deus vai usar a vida do pastor Paulo Messias na palavra, nas revelações do Espírito Santo. Olha tantas almas que estão sendo salvas na igreja Deus é Santo. Olha tantos milagres, tantos sinais, prodígios. O que isso quer dizer? É que há o poder de Deus, a graça de Deus, a unção, a diferença, como é o lema dessa igreja. Não é uma igreja melhor, não é uma igreja pior, não é uma igreja igual, mas é uma igreja diferente nesses dias que nós estamos vivendo nessa face dessa terra. Então, por isso que eu estou te convidando para essa terça-feira na nossa igreja Pentecostal de Osasco Santo, aí na cidade de Castro, às 7 horas da noite, pastor Paulo Messias pregando a santa e genuína palavra do Senhor, e o milagre acontecendo na sua vida. Deus vai agir, Deus vai agir no sobrenatural na sua vida. Pode ter certeza que vai haver diferença, pode ter certeza que você vai ser liberto, você vai ser liberta para a glória de Deus. Endereço: Vila Rio Branco, Rua Cruz Machado, no número 1000, às 7 horas da noite. Pastor Paulo Messias pregando e orando, e Jesus dando a vitória para a sua

Glória a Deus. Glória a Jesus. Glória a Deus. Glória ao Pai, ao Filho e ao Espírito Santo. Graças a Deus. Oh, glória a Deus. Senhor Deus poderoso, em nome do Senhor Jesus, nesta madrugada,

Deus, eu te agradeço por mais uma vez, por mais uma oportunidade que o Senhor está me dando de poder estar aqui orando, estar aqui falando com o Senhor, juntamente com os irmãos, com as irmãs. Meu Deus, meu Deus e meu Pai, em nome do Senhor Jesus, em nome do Senhor Jesus, Deus, coloca as palavras na minha boca. Eu te peço, Senhor, porque eu não sei como orar, eu não sei como pedir o Senhor, mas o Senhor sabe como me entender, como me ouvir. Meu Deus, meu Deus e meu Pai, em nome do Senhor Jesus, em nome do Pai, do Filho e do Espírito Santo de Deus, Senhor meu, Senhor meu, Senhor da minha alma, ó meu Deus, nesta madrugada, eu te peço, Senhor, vem nos perdoar, vem nos dar vitórias, vem nos dar força e graça, vem nos ajudar a vencer o inimigo, o maligno, o tentador, o perturbador. Meu Deus, meu Senhor da glória, meu Mestre, meu Divino Espírito Santo da verdade, ó Deus, ó Deus, ó Deus, ó Deus, ó Deus, ó Senhor, venha nos abençoar nessa madrugada com toda sorte de bênção. Meu Deus, venha, meu Deus, manifestar no nosso coração, na nossa mente, no nosso entendimento, a força, o poder de Deus, a unção e a autoridade. Senhor, venha revelar, venha mostrar o caminho da vitória, o caminho da bênção, o caminho, meu Deus, para a saída, para todas as coisas. Meu Deus, meu Senhor da glória, venha nos abençoar, meu Deus, venha nos dar direção, nos dar sabedoria, nos dar um coração sábio, coração entendido, um coração cheio de fé, um coração cheio de confiança. Ó Deus, ó Deus, ó Deus, ó Senhor da glória, ó Espírito Santo de Deus, Senhor Jeová, Senhor Deus, Senhor Pai, venha manifestar, meu Deus, o poder que cura, o poder que repreende o mal, o poder que repreende os demônios, o poder que repreende os espíritos, as legiões e as castas. Deus, Deus poderoso, Deus grande e verdadeiro, venha manifestar no nosso corpo a vida, a saúde, a fortaleza. Senhor da glória, quebra as correntes, quebra as cadeias, quebra os laços, quebra as armadilhas, quebra, Senhor, toda a força do inferno, toda a força maligna, toda a força diabólica, toda a força espiritual, toda a força satânica. Deus, repreenda agora. Deus, manda fogo do céu e queima aonde há um demônio insistente, aonde há um demônio perseverante. Senhor, repreenda esse demônio agora. Deus, repreende esse espírito maligno agora.

Deus vai repreendendo, Deus vai queimando agora, meu Deus, vai queimando agora, meu Pai, toda força maligna, toda força diabólica, toda força satânica, toda força espiritual que procede dos infernos, do abismo, da escuridão. Senhor, repreenda. Senhor, repreenda em nome de Jesus. Meu Deus, vai repreendendo agora. Vai queimando agora todo laço do passarinheiro, toda peste, toda obra maligna, toda obra contrária, toda obra diabólica, toda força do mal. Deus, repreenda. Deus, queima agora. Deus, queima agora, meu Deus. Vai queimando. Jesus, queima. Jesus, queima agora o mal. Jesus, queima. Jesus, queima agora. Espírito Santo, dai-nos a nossa vitória, por amor do seu nome, por amor da sua palavra, por amor do seu sangue, por amor do sangue de Jesus, por amor do sangue de Jesus. Deus, repreenda os demônios, repreenda as legiões infernais. Sai, Satanás, dos infernos. Sai da nossa vida agora. Sai do nosso corpo. Sai, Satanás. Em nome de Jesus Cristo, Salvador. Jesus Cristo te repreenda. Sai agora. Sai. Aonde você estiver atuando, aonde você estiver agindo, aonde você estiver batalhando, pelejando, o Senhor Deus te repreenda agora. Não adianta você ficar revoltado. Não adianta você ficar porque você sabe que Deus está conosco. Você sabe que o Espírito de Deus está conosco. Você sabe que maior é Deus. Que maior é Deus. Que maior é Deus. Que maior é Deus na nossa vida. Que maior é o Senhor. Você sabe. Você sabe, Satanás, que o meu Deus, que o nosso Deus é grande, é poderoso. Nosso Deus é tremendo. Nosso Deus é vencedor. Em nome de Jesus Cristo, Salvador, vai saindo agora. Vai saindo. Vai saindo pelo sangue de Jesus. Deus, queima agora. Deus, vai queimando. O Senhor é Deus. O Senhor é Deus dos milagres. O Senhor é Deus da saída. O Senhor é Deus das maravilhas. Ó Deus e Pai, ó meu Senhor da glória, manifesta em nós aqui agora, manifesta em nós, meu Deus, a vitória. Manifesta em nós, meu Deus, a vitória. A vitória em todas as áreas. A vitória pelo sangue de Jesus. A vitória pelo sangue de Jesus. Deus, manifesta em nossa vida. Deus, manifesta em nós a vitória. A vitória, meu Deus, faz nós confiar nessa vitória. Faz nós confiar no Deus que é poderoso, o Deus de vitória, o Deus grande, o Deus que é poderoso. Senhor, nos dai vitória, em nome de Jesus. Em nome de Jesus Cristo, Salvador. Em nome de Jesus. Em nome de Jesus Cristo, meu Deus. Em nome de Jesus Cristo, meu Deus. Em nome de Jesus Cristo, meu Pai. Em nome do Senhor Jesus. Em nome de Jesus Cristo. Em nome de Jesus Cristo. Em nome de Jesus Cristo, agora. Nos acoberta com teu sangue. Meu Deus, nos acoberta com teu sangue. Dai-nos a vitória. E repreenda todos os demônios, todas as legiões e castas, todas as forças diabólicas, forças opressoras, forças malignas, forças

procedente Satanás, Deus repreenda, em nome de Jesus Cristo Salvador, em nome de Jesus, meu Deus, em nome de Jesus, meu Deus, em nome de Jesus, em nome de Jesus Cristo Salvador, Espírito de Deus, Espírito Santo, Espírito verdadeiro, apoderai de cada um de nós e nos dai a vitória, e nos dai a vitória, Senhor, dentro da nossa casa, da nossa família. Deus, dai nossa vitória dentro do nosso lar, nos dai a vitória, Senhor, em nome de Jesus Cristo Salvador, em nome de Jesus, em nome de Jesus, em nome de Jesus, em nome de Jesus, em nome de Jesus, em nome de Jesus, em nome de Jesus Cristo, meu Deus, em nome de Jesus, meu Deus, nos dai a vitória, nos dai a vitória, meu Deus. Senhor, repreenda o espírito de derrota, o espírito de fracasso, o espírito de miséria, de destruição. Deus, repreenda agora. Deus, queima agora todo espírito maligno, todo espírito das trevas, todo espírito diabólico que sai da nossa vida, que sai da nossa vida agora, que sai do nosso caminho. Demônios que estão nos nossos caminhos, Jesus, queima agora. Jesus, vai queimando agora, meu Deus. Jesus, vai repreendendo agora. Espírito Santo, vai repreendendo agora, meu Deus, toda força maligna, toda força diabólica, toda força espiritual, toda força satânica. Sai, sai desta casa, sai desta família, sai. Aonde tiver alguém agora orando conosco, onde tiver uma pessoa agora orando conosco agora, Senhor, visita essa pessoa. Meu Deus, visita. Meu Deus, visita agora, meu Deus. Meu Deus, visita, Senhor, essa pessoa. Visita agora essa vida que está desesperada, está angustiada, está aflita, está atormentada. Ó Deus, essa pessoa que não sabe mais o que fazer diante dos problemas, das lutas, das tribulações, das dificuldades. Jesus, queima. Queima esse demônio de derrota. Queima esse espírito maligno. Jesus, queima agora. Meu Deus, queima. Meu Deus, queima agora, meu Deus. Meu Deus, queima agora. Meu Deus, vai repreendendo agora. Meu Deus, vai queimando agora, Senhor. Vai repreendendo. Vai jogando por terra. Vai colocando por terra agora, Senhor, todo espírito do diabo, essa obra maligna. Sai agora, Satanás. Vai saindo agora. Pega essa doença maldita. Pega essa doença maligna agora. Vai pegando essa doença. Vai saindo com ela agora. O Senhor Deus te repreenda. Jesus Cristo te repreenda. Jesus Cristo te repreenda. Sai. Pega essa doença. Pega essa enfermidade agora. Pega essa doença. Vai embora com ela. Vai embora em nome de Jesus. Vai embora em nome de Jesus. Vai. Vai embora, Satanás. Sai desse corpo agora. Sai dessa vida agora, espírito mal, espírito da morte, espírito do câncer, espírito da AIDS, da epilepsia, da convulsão. Vai saindo agora, espírito do desespero, espírito do medo, do pavor. Vai saindo agora. Sai desse corpo, sai dessa mente, sai desse entendimento agora. Vai saindo. Vai saindo agora. É Jesus Cristo. É Jesus Cristo que te repreenda. Sai, Satanás. Sai do coração dessa pessoa. Você colocou essa doença nesse coração. Pega essa doença agora. Pega. Pega essa doença agora em nome de Jesus. Pega essa enfermidade agora. Sai daqui, demônio. Sai daqui, Satanás. Sai. Jesus te repreenda. Jesus Cristo te repreenda. Pega essa doença agora. Pega essa enfermidade maligna. Pega essa doença crônica. Pega essa doença incurável. Vai, tira ela agora do pulmão. Tira do coração.

tira agora da garganta, do esôfago. Tira agora, Satanás, essa doença que você escondeu dentro dessa pessoa. Essa doença está escondida. Essa doença que está escondida dentro dessa pessoa, sai agora. Pega ela e vem embora com ela. Nome de Jesus. Nome de Jesus Cristo Salvador. Deus manifesta fogo. Deus manifesta agora o fogo que queima. Fogo que queima, o fogo queimador. Fogo abrasador. Meu Deus, vai repreendendo. Meu Deus, vai queimando. Vai colocando por terra. Vai repreendendo agora, meu Deus. Vai jogando por terra agora esse espírito maligno. Essa obra satânica. Essa obra diabólica. Esse espírito maligno. Esse espírito das trevas. Esse espírito do diabo. Senhor, repreenda. Senhor, repreenda agora. Jesus Cristo poderoso. Jesus Cristo Santo, Jesus Cristo Divino, Jesus Cristo Poderoso, ó Deus, repreenda, ó Deus, queima, ó Deus, vai colocando por terra toda obra do diabo, toda obra maligna, toda obra do inferno, todo espírito das trevas, todo espírito destruidor, sai, sai, sai, sai, sai. Sai, porque é Jesus que te repreenda. É no nome dele, é no nome do Senhor Jesus, o Deus de Israel, o Deus de Abraão, de Isaac e de Jacó. Esse Deus te repreenda, esse Deus te expulsa, esse Deus te queima agora. Sai, sai, sai, sai, sai. Jesus manda fogo do céu, Jesus manda recurso, Jesus manda poder. Jesus manda vitória. Jesus manda vitória, Jesus. Jesus manda vitória. Manda socorro do céu agora. Manda socorro, meu Deus. Manda um milagre. Manda vitória. Meu Deus, manda vitória, meu Deus. Meu Deus, manda vitória. Espírito Santo, responde com vitória. Jesus, responde com vitória, Jesus. Meu Deus, responde com vitória. Responde com vitória, meu Deus, em nome de Jesus Cristo Salvador. Responde com vitória, responde, meu Deus, com vitória, em nome de Jesus, em nome de Jesus, meu Deus. Responde, responde com vitória, Senhor, em nome do Senhor Jesus Cristo Salvador. Nos dai a vitória, nos dai a vitória, meu Deus, nesta madrugada, Senhor da glória. Nos levanta, nos encoraja, nos fortalece, meu Deus. Toca agora com as suas mãos santas, com as suas mãos poderosas, com as suas mãos benditas, com as suas mãos cheias de poder. Deus, toca agora. Deus, toca. Deus, repreenda. Repreenda a derrota, o fracasso, a destruição. Deus, repreenda. Deus, queima agora. Deus, vai colocando por terra todo espírito maligno, todo espírito das trevas, todo espírito do diabo, toda obra do inferno. Meu Deus, repreenda. Meu Deus, queima agora e nos dá a vitória. A vitória, Senhor, nessa madrugada. Ó Deus, eu quero te pedir agora. Abençoa os irmãos que têm nos ajudado a pagar essa rádio. Deus, põe as tuas mãos agora. Espírito de Deus, Espírito Santo da verdade. Ó meu Deus, ó meu Deus dos céus, ó meu Jesus Cristo poderoso, ó meu Jesus Cristo Santo, meu Deus, dai nós a vitória nessa madrugada. Teus filhos, tuas filhas que têm mandado as ajudas, que tem depositado na conta da igreja, que tem mandado de perto, de longe. Deus abençoa esse povo. Deus multiplica, prospera, abre as portas para esse povo, abre os caminhos desse povo, meu Deus, com a bênção poderosa, a bênção de Deus, a bênção do Pai, do Filho e do Espírito Santo, a bênção de Abraão, Isaac e Jacó. Meu Deus, meu Deus, meu Deus.

em nome do Senhor Jesus, em nome do Senhor Jesus, meu Deus, em nome de Jesus, meu Deus, em nome de Jesus, meu Deus, em nome de Jesus Cristo Salvador, dai-nos a vitória, dai-nos a vitória, Senhor, a vitória que nós estamos esperando, a vitória que essa pessoa está esperando, Senhor, escuta ela, Deus, por amor do seu nome, o Senhor existe, o Senhor está vendo tudo, o Senhor está enxergando tudo, meu Deus, o Senhor está nos vendo, nós não estamos te vendo, mas o Senhor está nos vendo, nos enxergando, nos contemplando, meu Deus, então em nome de Jesus, meu Deus, em nome de Jesus, em nome de Jesus, meu Deus, em nome de Jesus, em nome do Senhor Jesus, meu Deus, responde, meu Pai, responde, meu Deus, a esta pessoa, responde, meu Deus, a esta vida, responde a esse homem, a essa mulher, que está numa luta travada, uma luta terrível, com problemas de doenças, problema na família, o outro é problema financeiro, é problema espiritual, é drogas, é vícios, é tantas coisas, ó Deus da glória, em nome de Jesus, em nome de Jesus, em nome de Jesus, em nome de Jesus, meu Deus, põe as tuas mãos, ó Pai, põe as tuas mãos, ó Deus, põe as tuas mãos, ó Mestre, põe as tuas mãos, ó Deus da glória, e peleja, e batalha por essa pessoa, esta vida, meu Deus, que está aguardando, está esperando uma resposta do meu Deus, uma resposta urgente, uma resposta divina, uma resposta poderosa, Senhor da glória, manifesta, manifesta, Deus, eu quero te agradecer pelas vitórias que o Senhor tem nos dado, ó Deus, quantas orações nós temos feito e nós temos visto a resposta, nós temos visto, meu Deus, o teu agir, o teu trabalhar, nós temos visto, meu Deus, que o Senhor não tem tardado em responder, então nessa noite, responde aquilo que ainda não foi respondido, para que nós possamos glorificar o teu nome, a que nós possamos mostrar o teu poder, que nós mostramos para as pessoas que é Deus, que é o Senhor na nossa vida, que não é nós, é Deus, é o poder de Deus, é a manifestação de Deus, é a autoridade, é o propósito, é o projeto de Deus, Senhor da glória, nesta madrugada, toque em nossas vidas agora, toque em cada um conforme a necessidade, o jeito de cada um, a forma de cada um, meu Deus, um é problema com dívidas, outro é problema no casamento, outro é problema com os filhos, outro é problema com enfermidade, com doenças incuráveis, doenças crônicas, doenças que têm resistido, ó Deus, repreenda agora, ó Deus, queima, ó Deus, consuma nessa madrugada a vitória, vai confirmando o milagre, vai confirmando a vitória, meu Deus, abençoe nossos obreiros, nossas obreiras, o ministério, Deus é santo, a diretoria, os dirigentes, os obreiros, as obreiras, Deus, os membros, os visitantes, os congregados, e todas as campanhas, venha nos abençoar, venha dar a vitória, meu Deus, venha colocar as mãos, meu Pai, e repreender toda a força do mal, toda a força maligna, toda a força diabólica, todo o espírito das trevas, toda a possessão diabólica, toda a obra do inferno, todo o espírito das trevas, sai agora, Jesus Cristo repreenda, Jesus Cristo repreenda, o Senhor Deus de Israel, o Deus de Israel, ele te repreende em nome de Jesus, meu Deus do céu, vai queimando, vai repreendendo agora, vai colocando por terra agora, toda essa obra satânica, todo esse espírito do diabo, vai saindo agora, toda essa força do inferno, Jesus Cristo te repreenda, Jesus é que te repreenda, Jesus Cristo é que te repreenda, vai saindo agora desse corpo, sai desse

em nome de Jesus. Deus, eu te agradeço. Deus, eu te agradeço. Glorificado é o seu nome. Bendito é o Rei da Glória. Bendito é o Rei da Glória. Glória a Deus. Glória ao Pai, o Filho e o Espírito Santo. Graças a Deus. Graças a Deus. Graças a Deus. Graças a Deus. Graças a Deus. Louvado seja Deus. Bendito é o Rei.

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0: Bom dia e mais um bom dia a todos os nossos nobres da fé. O programa Testemunhas da Verdade chegando até você falar da verdade. Como sempre dizemos, você não é a verdade, eu não sou a verdade. A verdade é Jesus Cristo. É por isso que a igreja ela foi eleita para testemunhar a verdade. Tem muitas pessoas, até ancião, né? Pessoas que são dirigentes de culto, pessoas que estão nas tribunas, né? Eles querem entregar a revelação e deixam de interpretar a palavra, porque a palavra é ordenado por Jesus. Ele diz, ide e pregai o evangelho. Mas as pessoas, eu digo, uma boa parte dos que usam o púlpito ou as tribunas, pode ser chamado de palco também, eles vão para falar de si. É um tipo que ele vai revelar a tua vida, a vida do outro lá. Mas na palavra não tem esta ordem por Jesus Cristo dizendo que você é para ir e revelar as pessoas. Não é isso, não. Você não vê isso na Bíblia. Mas a ordem é ide e pregai o evangelho a toda criatura. Quem crer no evangelho será salvo. E quem não crer será condenado. Esta é a verdade da palavra. Então, eu desejo a você, meu irmão, a você, minha irmã, igreja amada, desejo que seja uma manhã de milagre, de bênçãos transbordante na tua vida. Então, bom dia para você e para todos da sua casa. Fico feliz também aqui pela vida do cooperador Luiz. Cooperador Luiz, bom dia para você, meu querido.
1: Bom dia, na paz do Senhor Jesus Cristo, pastor Isaías. Também um bom dia aí para o irmão Mauro que está nessa manhã. Bom dia também para toda a igreja que está ouvindo, que está aí com o seu radinho ligado nesse momento. Nesta segunda-feira, nesse dia 1 de junho de 2026. Que esse mês seja o mês da tua bênção, o mês da vitória para toda a igreja que está nesse momento ouvindo esta abençoada e programação Testemunha da Verdade que está ao ar nesse momento. Eu também desejo aí para todos, né? Que esse mês seja um mês muito abençoado em nome do Senhor Jesus para toda a igreja. Então, tivemos ontem no domingo aqui em Campo do Tenente junto com o pastor Isaías, que ele vem uma vez por mês aqui junto. Nós passamos aí no domingo e no sábado ele já vem já ali dirigindo o culto.

0: ali no município da Lapa. E daí à noite ele vem para o Rio da Vagem e no domingo nós se encontramos aqui em Campo do Tenente, onde levamos a palavra do Senhor Jesus ali para a irmã Cida e o irmão Floriano também, e junto ali a sua neta, sua filha, que há muito tempo nós se reunimos ali junto, e daí ela também, a filha do irmão Floriano, com a irmã Cida, também participa, né? Então, aí, após o almoço, tivemos ali aqui na Pedro Malho, Ribas, em Campo do Tenente, é ali um bairro onde também se encontramos ali junto com a Igreja do Senhor Jesus, ali na casa da irmã Franci, onde ali toda a família estava reunido também no domingo, um culto muito abençoado, um culto maravilhoso, que também acontece ali uma vez por mês, junto aqui eu e o pastor Isaías, ali também a irmã Raquel, também o cooperador junto ali, o irmão Josué Arildo, né? Que vem para cá também, né? Então estamos aí, né? Então foi um trabalho muito bonito, né, pastor Isaías, no domingo, né?
1: Muito bom. Graças a Deus, cooperador Luiz, graças a Deus. Deus tem abençoado. E é aquele dito, né? O evangelho do Senhor Jesus tem que ser levado, aceite os que ouvem ou não, o evangelho tem que ser levado. Mauro, um abraço para você, meu querido, Deus abençoe. Deus abençoe também o Egle, né? Egle. E também Isaac Ortiz, Deus abençoe o irmão Edson, também J. Carneiro, né? E as famílias que estão ouvindo o programa e nos ouve todas as manhãs, estamos juntos nessa batalha espiritual, né? E é aquele dito, não sabemos o que pode nos acontecer amanhã, né? Uma expressão bonita, né? Do apóstolo, mas estaremos em Jesus Cristo. Maravilha. Então, Mauro, vamos adorar a Deus, abençoar e ser abençoado com os louvores. Adoramos a Deus.

0: Vamos então para a palavra nesse momento. Confesso que estou um pouco cansado. Hein, cooperador Luiz? A correria é grande, né? Então, um pouco cansado. Então, vamos para a palavra nesse momento, mas antes eu quero falar. Mandar meu abraço para o João Haroldo, lá dos Lajeado, dos Lajeado. Fica ali no Ivaí. Um abraço para você, meu querido. Deus abençoe. Um bom e abençoado, né? Abençoada semana, né? João Haroldo, dos Lajeado, Ivaí. Tem mais alguém que ouve aí na sua casa, meu querido irmão João Haroldo? Também quero mandar o meu abraço pro meu querido irmão José Maria e a sua esposa Maria José, ali de região de São Paulo, né? Até esqueci a região que ele me ouve, mas eu tenho aqui. Mas vamos então para a palavra nesse momento. Adoramos a Deus com a palavra. Cooperador Luiz, abençoe nós com a palavra nesse momento, a leitura. Depois estaremos compartilhando a palavra.
1: Amém, né, pastor? Amém. Então vamos para. Antes de eu ler aqui a palavra que está em Amós, no capítulo 5, do versículo 13 ao 15, também quero aproveitar, pastor Isaías, quero mandar um alô. Ali para Tunas do Paraná, que é onde a gente trabalhou ali há 15 anos atrás, a gente tem uns irmãos ali por ali também, pastor, que quando a gente trabalhava, a gente ia congregar com eles também ali no Ministério Deus e Amor, ali na Ministério Deus e Amor, ali também no outro ministério ali que no momento me fugiu da mente ali, né? Então a gente congregava, Ministério da Oração, Assembleia de Deus, Visão Missionária também, a gente congregou com eles. A gente teve ali participando de um culto até ali na congregação cristã. A gente foi lá também, foi lá dar uma, como visitar os irmãozinhos lá, que foi, tivemos o convite, né? Então, Tunas do Paraná, vai aí meu abraço para todos os que são evangélicos e que os que não são ainda convertidos também, vai meu abraço. Se vocês estão ouvindo a programação aí, um abraço do irmão Luizinho de Campo do Tenente. Então, vamos lá para palavra que está em Amós, capítulo 5, e do versículo 13 ao 15, que diz assim: não admires que num tempo mau como este, as pessoas que têm juízo fiquem de boca fechada. Procure fazer o que é certo e não o que é errado, para que vocês vivam assim. Será

0: a verdade o que vocês dizem, e isto é o que o Senhor, o Deus Todo-Poderoso, está com vocês. Odeie aquilo que é mal, ame o que é bom e faça com que os direitos de todos sejam respeitados nos tribunais. Talvez o Senhor, o Deus Todo-Poderoso, tenha compaixão das pessoas, seu povo, que escaparem da destruição. Olha a palavra aí, pastor Isaías. Olha a palavra que está escrito aí, né? Que nós temos que estar sempre falando a verdade, né? Que Deus não aceita a mentira, né, pastor Isaías?
1: Verdade, cooperador Luiz. É verdade mesmo. Bom, o versículo 13 que você leu foi o início, né? Diz, portanto, o prudente guardará silêncio. Preste bem atenção. As vossas transgressões e enormes os vossos pecados. As vossas transgressões e enorme os vossos pecados. Afligis o justo e deles tomais suborno, e na porta fazeis os pobres perderem a sua causa. Bom, aqui, cooperador Luiz, a palavra que Deus colocou no teu coração está falando que aqui Deus está tratando com os homens. Aqui diz, que dá para nós entender, ó, veja a expressão, hein? Que eles, portanto, o prudente guardará silêncio. Então quer dizer que ele emudece. Porque naquele tempo, porque o tempo será mau. Esse é o versículo, né? Né? Então o que que mostra? Mostra em que aqui você vê que o prudente, que a palavra está dizendo, é aquele que é inocente, aquele que é... A tua falou inocente, parece. Que fala e diz ali que as pessoas, eles se lançarão contra o prudente ou o inocente, e diz que eles atacarão essa pessoa ou os inocentes, e o inocente fica calado. Por exemplo, claro é que esse versículo 13 do capítulo de número 5 que está sendo lido fala que todos se lançaram contra Jesus. Todos se lançaram contra o Senhor Jesus, e todos o acusaram. Porque o Senhor Jesus morreu debaixo da acusação de palavras não verdadeiras ou não verdade de todos e de todos acusadores, né? Então, aqui a perversidade da justiça, aonde diz que recebia o suborno, mentirem, né? Vocês lembram em Jesus Cristo? O que que eles fizeram com os soldados? Eles pagaram para os soldados mentirem, compreendeu? Então aqui a palavra muito claro, dizendo que o justo, ou conforme diz aqui, o prudente, ou outra tradução que diz o inocente, ele é condenado, porque ele fica calado. O que é ficar calado? É ele não ter defesa. Compreendeu? E aqui esse ficar calado é o que sempre nós falamos a respeito do jejum do ficar calado. Não é todo momento que você tem que falar.

0: Não é todo momento que você tem que se expressar. O Senhor Jesus, sendo justo, sendo inocente, ele foi condenado na pior morte. Na pior morte, hein, Cooperador Luiz?
1: Pois é, pastor, ele morreu ali calado. Não brigou com os acusadores que acusaram ele ali, né? Então você vê que nós também temos que ser calado, né? Se venham querer brigar com nós, insultar nós aí por pouca coisa, mas querem brigar com nós, e nós temos que ficar quieto, nós temos que ficar calado. Ah, porque eu não fico quieto, mas tem vez que nós temos que se calar, só ali escutar o que estão falando, porque é a mesma coisa que se faz o fogo ali, né, e começa ali a atiçar, né, como dizem, né, então ali vai, o fogo vai se alarmando, né, pastor, e nós ficando calado não tem o que nós, já digo, querendo brigar com nós. Então ele foi, já digo, ali açoitado, o quanto que ele sofreu, né, mas ele ficou quieto, né, ele ficou calado ali. Até quero dizer aqui um testemunho, sabe, pastor, que uns anos atrás, pastor lembra também, né, que a gente tinha um esporão no carcanhar, mas a gente não ficava quieto, sabe, aquela dor, mas perguntasse se como que eu estava passando, era só lamento, era só choro. Mas eu fui cobrado, sabe, pastor, Deus usou uma irmã, e essa irmã falou assim: Deus manda dizer para um irmão que o Senhor Jesus foi pregado numa cruz, sofreu tanta dor, mas ele não reclamou para ninguém. Onde que está esse irmão que Deus quer curar ele hoje dessa enfermidade no pé? Onde que está? Eu só levantei a mão porque eu sabia que era para mim. Ela disse: receba em nome do Senhor Jesus, que a partir desse momento você está sendo curado. E para a honra e glória do Senhor Jesus, naquele momento, sabe, igreja do Senhor que está ouvindo aí, eu fiquei calado, e passado poucos dias, eu até esqueci, sabe? Quando me perguntaram: ah, mas cadê ele, aquela enfermidade que você tinha no pé, que você se queixava, que estava muito doendo, e eu disse: o Senhor Jesus me curou. Para a honra e glória do Senhor Jesus, eu fui curado, pastor. Então, às vezes, a gente reclama muito das coisas, e é onde não receber uma benção, porque nós só estamos só reclamando, né? E o Senhor Jesus ali, ele não reclamou, né? Ele aguentou ali, e nós também não somos diferentes, nós também temos que aguentar calado, boca fechada, como diz, né, a palavra, né?
0: Muito bom, glória a Deus, que milagre, né? Bom, o versículo 14 aqui diz assim, que o versículo 13 ainda aqui dá para o entendimento também, fala de perverter ou pervertido a lei, e aonde eles condenam o inocente, e a lei pervertida não condena os maus, mas fica em silêncio. Olha o que diz o 14: buscai o bem e não o mal, para que vivas, porque assim o Senhor, o Deus dos exércitos, será convosco, como dizeis. Bom, o que dá para entender aqui é: buscai o bem e não o mal. Deus está dizendo que eu e você, é nós que podemos, é o versículo 14, né?
1: Sim.
0: É o versículo 14. Que nós, que somente nós podemos buscar o bem ou o mal.

0: vão para encruzilhada, pular muros de cemitério, sacrificar animais. Quantos e quantos bebem sangue de animais, se banham em sangue de animais? Claro que nós estamos falando desses pequenos. E aqueles grandes que sacrificam crianças, né? O sangue humano. Meu irmão, minha irmã, Deus, no Senhor Jesus, Ele nos aconselha para nós buscar o bem. O bem traz para nós a cura, a libertação, paz e espírito e a salvação. Amém, né?
1: Amém.
0: Por isso que nós devemos buscar o bem. Cooperador Luiz, vamos então repetir a leitura, o versículo 15.
2: Odeie aquilo que é mal, ame o que é bom e faça com que os direitos de todos sejam respeitados dos tribunais. Talvez o Senhor, o Deus Todo-Poderoso, tenha compaixão das pessoas do seu povo que escaparem da destruição.
0: Olha só, hein? É para buscar, como é que é aquele? Aborrecei o mal.
2: Aborrecei o mal, né? Aborrecei. E é o que diz ali a palavra do Senhor Jesus.
0: Então, você percebeu? Aborrecei o mal e amai o bem. Eu posso. Nós podemos. E muitas vezes você fica esperando que Deus faça essa parte. Mas você pode escolher. Você que está desviada, você que parou por algum motivo, você consegue. Você reconciliar. Ah, não vou orar muito, pedir para Deus porque quero me reconciliar. Não, é só você reconciliar. Está entendendo? Vá lá, conversa com o pastor. Vá lá, conversa com ele. E reconcilia. Você que ainda não tomou a tua decisão ainda, chegou a hora. Onde você se converte. E aonde você vai ter uma vida muitíssima. Ou muitíssimo abençoado. Então, aqui é um texto que muito nos ensina, que fala aborrecer o mal. Então, quer dizer que nós podemos aborrecer o mal. E nós podemos amar aquilo que é bom. Por exemplo, eu sempre disse, né? Amar tudo aquilo que é bom e aborrecer tudo aquilo que não é. Estabelecei juízo na porta. Talvez o Senhor, o Deus dos exércitos, terá piedade do remanescente de Israel. Esse remanescente de Israel significa os filhos legítimos de Abraão, os que têm o sangue de Abraão. Não é aqueles que estão lá em Israel que serão esse povo. Não, de maneira alguma. Deus está falando com o teu coração, Deus está falando contigo, minha irmã. Ele procura em você. Glória a Deus, glória a Deus. Ele procura em você, que nem está dizendo aqui, o bem. Compreendeu? Ele procura o homem que está na prática do bem, que está procurando cada dia ser melhor, né? Não pense no teu erro ontem, não pense no teu erro que aconteceu. Procura, você ouviu o que a palavra está dizendo. Deus abriu uma porta a Jesus Cristo para você buscar o bem, porque ele tem. Amém.
1: Amém.
0: Glória a Deus, que lindo. Bom, você leu até o verso...
1: Ao 15, né?
0: Então, deixa eu fazer uma repetição aqui. Aborrecei o mal e amai o bem. E estabelecei juízo na porta. Talvez o Senhor, o Deus dos exércitos, terá piedade da... Então, está aqui.

0: Deus está procurando pessoas arrependidas, pessoas que desejam ter uma mudança de vida. Compreendeu? Porque de muitas pessoas quer pensar que Deus destinou ele à destruição. Não. Deus destinou a todos os homens a salvação. Agora, o problema é que os homens, eles erram em um erro, e daí já se jogam já no lodo. Porque ficam ouvindo pessoas se condenando. Ficam ouvindo pessoas que te condenaram. A palavra diz assim, ó, que o juízo é de Deus e não é dos homens. Amém? Então você tem que pensar nisso. Deus está dando para você uma oportunidade, uma chance, tá? Uma chance de uma nova vida com Deus e com Cristo Jesus. Por que que está desviado? Por que que você desviou? Já parou para pensar? Por que que você desviou? Por que motivo? De amanhã você morrer sem a salvação? Hein? Não parou para pensar? Acusadores, se converta, Senhor. Deixa todos os teus acusadores e se converta ao Senhor, que Ele está pronto para te perdoar e para te receber. Então, quero nesta hora convidar o cooperador Luiz. Ele vai estar orando agora, e se você está enfermo, você vai colocar a mão em direção onde que você sente a enfermidade. Jesus vai te curar nesse momento. Cooperador Luiz, fique à vontade, pode abençoar no nome de Jesus.
1: Então, nesse momento, nós vamos para a oração agora, nesse momento. Eu vou estar orando aí por você, minha irmã, por você, meu irmão. Eu não sei do que você está sofrendo. Talvez aí um mal aí que o inimigo lançou sobre você, que você está aí aborrecido, triste. Eu não sei o que se trata, o que você está sentindo, mas nesse momento, em nome do Senhor Jesus, eu vou estar aqui agora, Senhor meu Deus e meu Pai. Sim, eu estou aqui agora na tua presença, Senhor meu Deus. Eu estou orando nesse momento aqui pela minha irmã que está aí com problema de saúde. Eu não sei o que se trata com essa minha irmã, com esse meu irmão. Talvez até o médico aí desenganou você aí de uma enfermidade, de uma doença que diz que não tem mais cura, mas para o meu Senhor Jesus, para o meu Deus, nesse momento, eu estou aqui orando por você e estou determinando a cura em nome do Senhor Jesus, que você nesta manhã está sendo curado de toda essa enfermidade que está no seu corpo, essa dor de cabeça, essa dor nas costas, essa dor nas pernas, que você vai caminhar, tem sentido um cansaço, uma fadiga, mas também eu oro aqui por você nesse momento. Você também sente aí dor no peito, dor nas costas. Eu oro repreendendo todo esse mal que está sobre você, minha irmã, meu irmão. Eu oro e repreendo em nome do Senhor Jesus. Nesse momento, Senhor meu Deus, estou aqui agora orando, abençoando e curando todos esses meus irmãos, minhas irmãs. Eu estou curando em nome do Senhor Jesus. Ó Senhor meu Deus, meu Pai, aqui nós te agradecemos, Senhor meu Deus, por essa manhã que estivemos junto aqui com o pastor Isaías, levando a palavra, orando por você, meu irmão, levando aqui a palavra do Senhor Jesus, aqui nessa programação Testemunha da Verdade, porque só a verdade em Jesus Cristo nós encontramos. Glória a Deus, aleluia, Senhor meu Deus e meu Pai, eu te agradeço e te peço em nome do Senhor Jesus, amém, Jesus.
0: Graças a Deus, amém, amém, amém. Então, chegamos ao final de mais um programa Testemunhas da Verdade. Eu quero mandar meu abraço para todos que até então têm nos acompanhado de segunda a sexta-feira. Eu quero mandar meu abraço aqui no ar livre para o meu irmão bacana que faz

0: que eu não vejo ele, mas ele está envolvido na obra de Deus. E também o pastor Eliseu, né, que certamente, né, não sei se ele foi pro Abapão ontem, mas um abraço para toda a amada igreja, todos os nossos irmãos aí, tá bom? E então nós vamos despedindo nessa manhã. Mauro, Deus abençoe, brigadão, um abraço para você. Também Isaac Ortiz, como é que é o Isaac Ortiz, e também o Egle, né? Os homens da notícia, né? Então, fica com Deus, na santa e maravilhosa paz do Senhor Jesus. Amanhã o Bacana está com vocês. Eu volto na quarta-feira. E assim o trabalho de Deus segue sucessivamente. Fica com Deus, cooperador Luiz. Deus abençoe, um bom e abençoado dia para você.
1: Amém, pastor, amém. Para o pastor também desejo aí também um lindo e abençoada semana e um lindo e abençoado primeiro do mês 6 aí, que já estamos na metade do ano, né, pastor?
0: Verdade, é isso mesmo, né? Oh. Então, Deus abençoe e até quarta-feira. Até quarta-feira, em o nome daquele que vive. Amém.

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1: Olá, meus amigos, uma ótima manhã de segunda-feira para você que tá ligado aqui na antena. Nós estamos chegando com o nosso Parceiros do Campo. Mais um programa juntos, mais uma semana iniciando. O nosso muito bom dia. Muito obrigado pela sua

0: Excelente companhia, muito prazer, eu sou o Elielton Amaral, nós vamos juntos a partir de agora, levando formação e informação para você, nosso amigo produtor, você também simpatizante dos temas relacionados ao agro. 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
1: 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Agora, dica do doutor.
0: E chegou a hora da dica veterinária aqui no Parceiros do Campo. Ele já está aqui nos nossos estúdios nesta manhã de segunda-feira, o doutor Aldori José Corso, da Castrovet. Informação aos bovinocultores. Bom dia, doutor Aldori.
5: Bom dia, meus amigos. Segunda-feira, iniciando mais uma semana de trabalhos. Que bom você está conosco. Obrigado pela sua sintonia. E se Deus nos permitir, nos der a graça de termos a saúde, estaremos aí a semana toda juntas. Sempre lembro de agradecer a Deus na sexta por ele ter nos dado uma semana e oferecer a semana na segunda para que ele nos guie, nos proteja, nos acompanhe, porque é muito importante para nós termos, né, a graça de Deus, que afinal de contas, sem ele, nada podemos fazer, não é mesmo? Temos que estar bem cientes disso, que a nossa vida aqui é apenas uma passagem, estamos aqui para servir, para fazer o bem, não é mesmo? Deixa eu mandar um abraço pro pessoal que está aí ligado com a gente, esperando o nosso abraço, lá o Luiz Matos, lá do Tabor, na fazenda Cercado do Morro, meu amigo João Mascarenhas, tá nos ouvindo agora cedo, a esposa Edmara, bom dia, obrigado pela companhia. Meus amigos aqui do Maracanã, né? A família Fuchs, né? O Vanderlei, o Ronaldo, o Arthur, são produtores de mel de excelente qualidade. Família aí unida, trabalhando, que bom. Um grande abraço pra vocês, obrigado pelo carinho. Obrigado por estarem sintonizados aqui na Antena Sul e no Parceiros do Campo. Também, quem participando conosco, a dona Lindaura, né? Lá no Garibaldi, a mãe do Hugo Leonardo, tá participando com a gente. O Estresse de Castro, o Adalto, nossos ouvintes, o Juracil, né, o Tatu da Chácara Espigão lá do São Lourenço, nos ouvindo, também participando conosco, o Polaco, né, o Gimar Oliveira lá de Ipiranga, o Juan Pablo Araújo na Chácara Santa Isabel e no Passo dos Bois, né, do Márcio Michalski, bom dia, Márcio, obrigado pelo carinho, e por fim, Lúcio aqui do tronco,

sempre nosso ouvinte de todas as manhãs. Obrigado pelo carinho. E hoje quero falar um pouco sobre o carbúnculo, carbúnculo sintomático, que é uma clostridiose de grande importância. Por quê? Porque normalmente ela é fatal. Então, existem doenças que acometem nossos animais e que, claro, tem o custo sempre de um tratamento, muitas vezes cai o leite, muitas vezes o animal perde um pouco de peso, deixa de crescer, mas normalmente não leva a óbito. Então, são doenças, como se usa na linguagem técnica, de alta morbidade e baixa mortalidade, ou seja, muitos animais ficam doentes, mas poucos morrem. E tem outras que é o contrário, que é essa que nós vamos falar agora sobre as clostridiose, o carbúnculo. Ela é uma doença de alta mortalidade e a morbidade é baixa, porque quando ela dá, não é surtos nos animais, porque é um outro animal que é acometido, mas quando ela ataca o animal, a chance de cura é bastante baixa, principalmente pela demora no diagnóstico. Alguns animais, principalmente jovens, novilhos, animais em bom estado, se você conseguir diagnosticar rapidamente a doença, alguns animais regridem com as penicilinas, alguns ficam com sequelas, né? A massa muscular fica atrofiada, o animal às vezes até fica claudicando, mancando, mas consegue-se curar. O problema é exatamente estar no diagnóstico precoce, né? Porque ele é muito agudo, muito rápido, em 12 horas ele pode levar a óbito e muitas vezes o animal já amanhece caído. Quando o animal já está prostrado, praticamente não recomendo mais tratar, porque você não consegue. Na melhor das hipóteses, se você não perder o animal, esse animal vai ficar impróprio para produção, para reprodução. Então, o que se faz? Doenças desse tipo, nós temos que prevenir e não tratar. Então, como é que se previne? Através das vacinas. Hoje existem vacinas comerciais muito eficientes e tem uma abrangência muito grande, com várias cepas, os clostrídeos, algumas pegam não só o carbúnculo, né? Pega a gangrena gasosa, pega um botulismo, pega um tétano, porque o clostridio envolve todas essas doenças. É uma doença telúrica, o nome já diz, está na terra, então não tem como você evitar que o animal absorva, né? Os cistos, os ovos, os parasitas, porque ele está no meio ambiente, está na terra. Aí você diz, ah, mas meu animal não come terra. Normalmente não, mas existem animais com deficiência ou com acidose ruminal, falando em ruminantes, mas pode ser qualquer animal, né? Com acidose estomacal, acabam comendo areia, comendo terra para tentar aliviar aquela acidose, que existem tamponantes, sílicas na terra que aliviam esse queimor, por assim dizer, dentro dos estômagos. Outra situação, animais que estão alimentados no coxo, mas recebem silo de milho, recebem pressecado, esses produtos, essas forragens são feitas no campo, nós temos a poeira, temos a terra que vem muitas vezes no pneu do trator, às vezes as colhedeiras, as ensiladeiras arrancam a raiz, a planta com raiz, vem terra. Então não tem como você não ter o parasita nos animais, sejam eles que pastoreiem a campo, sejam eles que são tratados no coxo. Então o risco de termos o agente no rebanho sempre está ali. Não tem como você deixar o animal numa bolha, correto? Então se você tem o risco, existem fatores que predispõem o aparecimento da doença, então ele pode entrar com a porta de entrada com pelos dentes, troca de dentes, animais com parasitas, por exemplo, existe um sangramento da parede na luz do intestino, daí o clostridio também entra por ali, nos intestinos, massas musculares, animais que muitas vezes tem uma queda, levam um coice, se arriscam na cerca, então tudo isso é uma porta de entrada onde desenvolve também os clostridios. Então por conta disso, não tem o que fazer mesmo, é vacinação. Eu desconheço hoje, até pouco tempo conheci uma propriedade que não fazia vacina contra o carbúnculo, mas aconteceu 2 óbitos na propriedade, então eles deixaram da teimosia e começaram a fazer. Porque é uma vacina barata, claro, tem um manejo, tem que ter uma periodicidade, tem que controlar, mas ela funciona muito bem e é relativamente barata. Como eu sempre falo, um animal que você perde numa fazenda, você vacina o rebanho, dependendo, claro, do tamanho do rebanho, você vacina 1, 2, 3 anos. Então, não vale a pena correr o risco, arriscar, né? Pagar para ver. Temos que sempre levar vacinado. As vacinações, de modo geral, devem ser feitas quando? Quando você seca a vaca, isso vale tanto vaca de leite como vaca de corte, então você faz uma dose, deve fazer o reforço com 30 dias, a não ser que seja um animal que já recebeu uma dose durante aquele ano, não há necessidade de fazer reforço. Se é a primeira vacinação, sempre reforço com 25, 30 dias e depois o bezerro já vai nascer, vai tomar o colostro, ele vai receber a imunidade via colostro e essa imunidade, ela se prolonga até o 6º mês de vida do bezerro. Então, quando você desmama o bezerro, falando em gado de leite, em 3 meses, você vacina, o gado de corte pode fazer com 4, 5 meses, porque a imunidade perpetua até os 6 meses, mas não dá para postergar muito, o ideal é fazer também nessa faixa, 3, 4 até 5 meses e sempre fazer o reforço, animais de prima vacinação e depois uma vacinação a cada 6 meses, uma vez por ano, dependendo do desafio, né? Então, se você tem histórico de animais que deram doença com menos de 1 ano, recomenda-se fazer de 6 em 6. Como eu falei, muitas vezes é mais tanto pelo manejo, pelo trabalho,

0: Vale que pelo próprio custo que a vacina é barato, mas não vale a pena baixar a guarda. Então a recomendação ideal mesmo seria essa: ao secar, 30 dias depois uma dose, quando nasce o bezerro no terceiro e o reforço no quarto mês, e depois uma vez 6 em 6 meses. Nós estamos protegendo as vacas contra mastites por Clostridium, são aquelas mastites severas, que normalmente você perde o teto. Estamos protegendo também os adultos pelas enterotoxemias, que são as clostridioses que dão no intestino, que podem levar a óbito também, como o próprio botulismo, tétano. E está protegendo o bezerro, então, contra o carbúnculo, que é uma doença muito comum que acomete os animais jovens até 2 anos de idade. Então fica aí a dica: não abra guarda, a vacina de carbúnculo, ela é indispensável em todas as idades. Antigamente fazia-se só em bezerros, hoje não. Você tem que fazer em bezerro, em adulto, e preparar aí o animal seco para que ele dê um colostro também com anticorpo para os primeiros dias, semanas ou meses de vida do bezerro. Obrigado pela companhia e, é claro, se Deus nos permitir, voltamos amanhã. Até lá.
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6: São quase 6 da manhã e o Parceiros do Campo vai ficando por aqui. Que pena. Agradecemos a sua excelente companhia. Ponto final em mais um programa. Nós prometemos voltar amanhã cedinho, 6:15. 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Continue ligado, vem aí os nossos amigos do Fatos em Destaque. É você muito bem informado aqui na Manhã da Antena, a rádio que vai mais longe. Valeu demais pelo carinho da sua companhia. Uma segunda-feira, uma semana abençoada.

0: abençoada para você, aí onde você estiver. Um forte abraço e até amanhã.
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0: Sinal da Antena, pontualmente 6 da manhã. Bom dia, ouvinte, o Fatos aqui com a nossa equipe está começando, abrindo o mês de junho, metade do ano, e várias notícias e informações nesta manhã. Tá começando junho, hein? 6 da manhã, o Operário venceu fora de casa, a seleção ganhou, hoje viaja para os Estados Unidos. Bastante notícias para o mês de junho. PEC, Senado da escala 6x1, que mais que tem? Mega acumulada, calendário aposentados, pensionistas, quem ganha acima do mínimo, pagamentos começam no dia de hoje. Tem bastante coisa, hein? Bastante coisa que você vai acompanhando aqui com a gente a partir de agora, nesse 1º de junho de 2026. 6 e 1.
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2: Viver é mudar diariamente. A vida pede mudança a todo instante. O sol nasce e se põe todos os dias. Ele está sempre em movimento. Seja arrojado, intenso e quente como o sol. Mude com a força da sua fé o que precisa ser mudado em sua vida. Acredite que a mudança será positiva. O verbo é mudar, acontecer, conseguir, vencer. Corra atrás do que deseja, mude. Batalhe pelo seu lugar ao sol, pelo seu espaço no mundo. Não tenha medo. Escute sua voz interior que diz a todo instante que é preciso melhorar, fazer algo novo, buscar novos sonhos, traçar novos planos. Busque o que a vida tem de melhor. Mudanças acontecem, fazem parte do aprendizado. Mudar é rejuvenescer a cada manhã. Deus está vendo o seu esforço, ele admira a sua luta. Quando você decide pela mudança, as forças da natureza ajudam na realização dos sonhos. Lute pela mudança, ouça a voz do seu coração. Você é abençoado pelo poder de Deus. Mude para melhor e seja um eterno vencedor.

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4: 6:05. Segundou aqui na antena. Opa, bora, bora, bora lá. Bom dia, amigos e amigas, antenados e antenadas. Aquele abraço de urso bem apertado, bem demorado. Ótima, abençoada segunda e uma maravilhosa, produtiva semana aí a cada ouvinte da Antena Sul FM 102.7. A rádio que vai mais longe para ficar bem pertinho de você. São 37 anos. A antena sendo a sua companhia. E claro, você sendo a nossa principal companhia. A audiência do Fatos em Destaque da Antena Sul FM é o que nos dá o privilégio, né? Da tua companhia aí, do sucesso da Antena Sul. Gratidão aí a cada ouvinte da Antena Sul FM 102.7. Coragem, pessoal, que hoje é segunda-feira, segundona, 1º de junho de 2026. Estamos vivenciando o dia de número 152, 152º dia do ano no calendário gregoriano, faltando 213 dias para encerrarmos 2026. Hoje é Dia Internacional da Criança, é Dia Internacional do Leite. Olha só que bacana, Castro, a maior bacia leiteira aí, nós temos muito orgulho aí, então parabéns, produtores de leite, a nossa gratidão. Dia Internacional do Leite, é bom leitinho, né? Bom, bom demais mesmo. E também é dia da imprensa. 8409-1431 é o WhatsApp aqui da antena, o telefone fixo é o 3223-3322 e já estamos lá no Face, participa, interaja junto conosco, sempre aquele prazer absoluto receber o teu carinho, a tua participação, a tua mensagem, antenado, antenada. Wagner Toco, bom dia Toco, um grande abraço para você, obrigado aí pela companhia, grande Wagner Toco, um dos mestres de obras da cidade de Ponta Grossa, um baita construtor aí, obrigado pela companhia. Ednei e esposa Silmar aqui do Sabará, estão mandando um abraço pro Cleomar, pro Luiz, lá na fazenda União Kalinowski, muito bom dia. Antônio Charneski, um grande abraço para você, Charneski, chegou, chegou, grande abraço, obrigado, coragem, segundona. Também mais participações aqui. Nosso querido Amaury Manosso tá aqui junto conosco. Grande Manosso, foi sucesso, né? Sabadão gostoso aí. Às 16 horas, o retorno à Hora do Caminhoneiro aqui na Antena Sul FM 102.7. Parabéns aí, Manosso. Sucesso. Um abraço para você, pra tia Vilma. Obrigado aí pela companhia. A Isabel e o Eliomar do Prado já estão. Já tomaram café, ó, daqui a pouco o Eliomar já tá saindo trabalhar aí, um abraço de urso pra vocês. Alfredo Kremer de Carambi, Jorge Ângelo e o Johnny Jardim Carvalho também estão sintonizados. Toninho Palmeirense, obrigado aí pela companhia. O Toninho que diz aqui, fizemos a barba e cabelo com a vitória do Palmeiras e do Operário. Abraço, Toninho, é operariano e palmeirense. Também junto conosco aqui, nosso querido amigo JP Dutra. Abraço Dutra, obrigado aí pela companhia. Na tarde de sábado, né, nós recebemos a informação do falecimento da querida mamãe do JP Dutra. Mas o Dutra cumpriu a missãozinha dela, né, retornou à casa do pai e não é uma despedida, né, Dutra? É um até breve. Então um abraço bem apertado para você aí e um abraço para toda a família. O Adriano da Lazuana, muito bom dia, Adriano. Forte abraço para você, obrigado aí pela companhia, tá mandando um abraço pro Baldo e pra Sema da Colônia Schaefer, seu Baldo, dona Sema e Colônia Schaefer, ouvintes fiéis aqui da Rádio Antena Sul FM, aquele abração de urso bem apertado, seu Baldo, dona Sema, obrigado aí. E um abraço de urso também pro Adriano da Lazona em Ipiranga. Agora 6:09, seu Fatos começando nesta segunda-feira, 1º de junho de 2026.
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2: Olá, eu sou Samuel Brown, meteorologista. Esse é o Boletim Se Me Para Informa com a previsão do tempo para 1º de junho de 2026 no Paraná. O mês de junho inicia com um dia bem típico de outono na maior parte do estado. Amanhece com temperaturas baixas na maioria das regiões, com presença de nevoeiros e nuvens baixas. No geral, a restrição de visibilidade ocorre próximo a vales de rios e nos setores de maior altitude, ou seja, Centro-Sul, Campos Gerais e região metropolitana de Curitiba. A exemplo do que tem ocorrido nos últimos dias, perdem intensidade ainda durante a manhã. Durante a tarde, o sol predomina no Paraná, situação que favorece a elevação das temperaturas. Com isso, observa-se mais uma característica de outono nessa segunda-feira, amplitude térmica, que a diferença entre as temperaturas da tarde e da manhã é bastante significativa. Máximas ocorrem no oeste e noroeste, com valores perto dos 28 graus. Na faixa norte, a nebulosidade varia um pouco neste período, e próximo a encostas e serras, a chance de chuva ocasional e bem isolada. À noite, as nuvens voltam a predominar no litoral e região de Curitiba, em função do ingresso de umidade do oceano. Temperaturas mínimas estão previstas no centro-sul, perto dos 7 graus. 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
3: Temperatura caindo 10.5. A amplitude térmica é o destaque então do dia, frio de manhã, aumentando temperatura durante a segunda-feira, máxima 20 graus. Que horas que nasce o sol? 6h59? Às 6h59 vem o sol. Pôr do sol às 17h40. É o mês também de festas juninas e o mês que vem, julinas. E quinta-feira tem feriado, Corpus Christi, e é tempo bom durante todo dia, Ponta Grossa, Castro, Campos Gerais, com tempo bom. Terça, quarta, quinta, sexta, por enquanto só tempo bom e as temperaturas de amanhã em diante que nem no dia de hoje. A lua mudou no final de semana. É cheia.
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3: Bira Funerária Castro informa. 71 anos, José Pedro Dias de Moura, soldador aposentado, nasceu em 54, casado com Lúcia Brizola de Moura, filhos Lucinéia, Rosinéia e Joilson. José Pedro morava na rua Rosana Cardoso Amato, aqui no Araucária Castro, com velório, capela da Funerária Castro, Vila Rio Branco. Novo endereço, na rua Cruz Machado, esquina com a Venceslau Brás, é aqui o velório. Sepultamento hoje, 15h30, no cemitério Boqueirão, em Carambeí.
5: 6h12 e a Rádio Antena Sul FM, em parceria com o Serviço Funerário Municipal aqui da cidade de Ponta Grossa, comunicando os falecimentos deste dia 31 de maio para 1º de junho de 2026. Iniciando com o falecimento do senhor José Licínio Ribas Alberti, conhecido carinhosamente por Tutico, mecânico Tutico, da cidade de Ponta Grossa, 60 anos de idade. O José Licínio Ribas Alberti, o mecânico Tutico, faleceu na Santa Casa. Ele está sendo velado na capela da funerária Tibagi e o sepultamento para o cemitério municipal de Tibagi, agendado hoje para as 16 horas. Falecimento de André Luiz Martins, de 41 anos de idade, ele que era autônomo. O André está sendo velado na Capela Municipal São José e o sepultamento de André Luiz Martins, 41 anos de idade, segue para o cemitério da Chapada, amanhã, dia 2, marcado para as 10 horas. Falecimento do senhor Amado Teodoro, 79 anos de idade, ele que era lavrador. Ele está sendo velado na capela do cemitério Parque Jardim Paraíso, ou perdão, na capela da Vila Jardim Paraíso, bairro de Uvaranas, capela da Vila Jardim Paraíso, e o sepultamento do senhor Amado Teodoro, agricultor de 79 anos de idade, para o cemitério São Vicente de Paulo, hoje às 13 horas.

0: Falecimento de Antônio Carlos Carneiro, de 56 anos de idade. Ele está sendo velado na Capela Memorial da Vida, em São José dos Pinhais. E o sepultamento neste mesmo cemitério Memorial da Vida, em São José dos Pinhais, hoje às 9 horas. Seu Antônio Carlos Carneiro, que estava internado aqui no Hospital Regional de Ponta Grossa. Falecimento de Janete de Jesus Alves Jacó, de 58 anos de idade, e ela era do lar. Está sendo velada na capela da funerária Princesa. E o sepultamento da senhora Janete de Jesus Alves Jacó, de 58 anos de idade, para o cemitério São João Batista, hoje às 14 horas. Falecimento de João Maria Vasco. Seu João, com 81 anos de idade, ele era pedreiro. João Maria Vasco está sendo velado na capela da funerária Princesa. E o sepultamento segue para o cemitério municipal do nosso querido distrito do Guaragi, hoje às 10 horas e 30 minutos. Falecimento de José Paz Ferreira. Seu José Paz, com 75 anos de idade. Ele trabalhava como diarista em lavoura. Nascido e morador na nossa querida cidade Ivaí, José Paz Ferreira faleceu em sua residência, onde ele está sendo velado, ali na localidade de São Joaquim, Palmital dos Cunha, em Ivaí. José Paz Ferreira será sepultado hoje no cemitério municipal de Ivaí, às 15 horas. Falecimento de Oswaldo Franco de Lima, de 59 anos de idade. Ele estava sendo cuidado na Santa Casa aqui de Ponta Grossa. Seu corpo sendo velado na Capela do Luto Santana. E o sepultamento de Oswaldo Franco de Lima, 59 anos, para cemitério ainda ser determinado pela família, marcado para as 16 horas. Falecimento de Sebastião Barbosa Ferreira, de 81 anos de idade, ele que era motorista. Ele está sendo velado na Capela São Pedro, que fica aqui no Sabará, do ladinho do Vitor Supermercado. Sebastião Barbosa Ferreira, de 81 anos, motorista. Ele será sepultado no cemitério Bom Jesus de Ivaí, ao meio-dia de hoje. E ontem tivemos o sepultamento da mamãe do JP Dutra, nosso querido João Paulo Dutra, a dona Maria Lúcia Dutra, de 70 anos de idade. Ela foi velada ali na Capela Municipal São José, e o sepultamento foi feito no Jardim Paraíso, às 16 horas. Então, o JP Dutra, que sempre está aqui conosco, participando, interagindo, uma baita pessoa, um baita amigo. Participa aí da Caravana da Alegria MM, né? Faz os comentários aí da família Zenedim, os comentários do esporte, do operário. O nosso abraço de urso bem apertado, Dutra. Ela cumpriu a missão. Deixou os filhos aí, né? E retornou à casa do pai. As famílias enlutadas, os sentimentos de toda a família. 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
3: Daqui a pouco, Feira Verde já, onde as equipes vão estar em Ponta Grossa nesse dia 1º de junho de 2026. 10,5 é a temperatura. Tá friozinho, friozinho de manhã, esquenta durante o dia. Amplitude térmica é o destaque, a máxima 20 graus e com tempo bom. Sequência da semana também, previsão de tempo bom. Um pouco mais detalhes da previsão do tempo nos próximos dias. Aposentados, pagamentos hoje, dia 1º, para finais 6 até o mínimo, e começa pagamentos para quem ganha acima do mínimo, 1,6, e seguindo a parcela, a segunda do décimo também. Bolsa Família volta agora dia 17 para finais 1. Operário vence fora de casa. Está bem pertinho, por enquanto, da zona de classificação, a sequência da Série B. Seleção Brasileira fez 6-2 no Panamá ontem, no Maracanã. 70 mil pessoas no Maracanã, hein? E hoje a seleção viaja para os Estados Unidos, vem aí a Copa do Mundo em 10 dias e tem um amistoso contra o Egito sábado que vem, dia 6 às 19, lá em solo americano. Dólar tá 5,4, a mega do final de semana acumulou 16 milhões para amanhã. 2, 14, 21, 22, 34 e 44. João Fonseca vence e coloca Brasil nas quartas de final em Roland Garros. Vai que vai o João. Tubarão morde criança em praia pernambucana, famosa por ataques. Petrobras implementa desconto no diesel a partir desta segunda-feira. Operário vira contra o Ceará e volta a vencer na Série B. Vacinação da gripe continua ao longo desta semana.
4: 6:23 aqui na antena, dona Lourdes Zacarias, muito bom dia, obrigado aí pela companhia. Também junto conosco quem está sintonizado no 102.7, o seu Moacir, Moacir Gomes e toda a família aí, bairro Limitão, interior de Castro, tá desejando a todos uma boa semana. O Cleomar, bom dia, mande um abraço aí para o Marcha Lenta. O Luiz, o Guilherme, daqui da Fazenda União, e também para o Gilson, Fazenda São Bento, Tibagi, e para o Pedro. Grande abraço, então, a esse timaço aí de ouvintes da Antena Sul FM, que o Cleomar mandou aqui para nós aí. Muito obrigado aí pelo carinho da audiência. Chico Weber de Uvaia, bom dia, Chicão. Professora Luísa, Vitão, Patrícia, Neto, João Emanuel. Quem está ali no Bom Jardim é o Mauro, seu Mauro Almeida aí.

0: O da família já estão sintonizados no 102.7. Pedro Valmir, o Batoré do Boreal, já tá ligadinho aqui. A Olga em Guamiranga, forte abraço. Isabel e Eleomar, bom dia. Forte abraço para vocês aí, obrigado pela companhia. Também quem está sintonizado é o Chico Campeão, a dona Vilma. Muito bom dia, o pessoal do Itapuá. Neblina fortíssima na cidade, a informação da Ana Cirlei da Lazoana. É verdade mesmo, Ana. Estivemos vindo há poucos instantes aí pela BR-373 aí e está carregada. Ali a Souza Naves está um pouquinho mais limpa. Agora a Souza Naves carregadíssima. Os motores estão tendo que ter bastante atenção aí. Bom dia, Marcos Eurick, o Marcão aí das Cebolas aí. Um grande abraço para você, Marcos. Marcos que fez um pinhãozinho assado aí na churrasqueira, né? Chapa de ferro aí, fica bom demais, né? Dona Lourdes também comeu um pinhãozinho aí, mas que show de bola. Um abraço pra senhora Dona Lourdes. Obrigado aí pela companhia, pessoal aí do Santa Marta. 6:25, portal DC Mais, o jornal diário dos campos aqui da cidade de Ponta Grossa. Influenciadores do Nordeste visitam o Parque Estadual de Vila Velha. Temos bastante influenciador que visitou o parque aqui. Logo, logo, Vila Velha estará aí nas redes sociais do Nordeste. Brasil debate 20 dias de licença paternidade. A Finlândia garante 7 meses. Movimento intenso da safra exige atenção redobrada dos motoristas. A região dos Campos Gerais. Nós estivemos ontem na festa lá do Taió, daqui a pouquinho vamos falar, e de repente, quando estávamos aí na estrada, né? Olhamos para o céu, aqueles riscos, mas que imagem, né? Que será que é aquilo ali, né? E foi uma aeronave, um Airbus, que teve que ficar rodando, circulando aqui pela região dos Campos Gerais, não estava podendo aterrizar. Daqui a pouco nós contamos o destino deste Airbus, que fez uma paisagem lindíssima nos céus aqui de Ponta Grossa e região dos Campos Gerais. 6:27 na antena.
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4: Na localidade de Barreira, aqui em Ivaí cidade, 10:30 de ontem, a equipe da polícia foi acionada. Local de morte, familiares relataram que a vítima, um senhor, havia sofrido uma queda dias antes, sendo atendida em unidade hospitalar e foi liberada para repouso. Infelizmente, esse senhor acabou sendo encontrado sem vida ontem aqui em Ivaí, na Barreira. O nome, por enquanto, não informado, mas ele foi encaminhado ao Instituto Médico Legal de Ponta Grossa após uma queda, então, na cidade de Ivaí. Pela Polícia Militar aqui em Ponta Grossa, violência doméstica, PM localiza revólver calibre 32 ocultado em um galinheiro aqui na Boa Vista. A PM, durante entrevista com vítima de violência doméstica, recebeu a informação de que seu padrasto, apontado como autor dos fatos, possuía uma arma de fogo. Foram realizadas buscas na residência e no interior de um galinheiro, junto com as galinhas, ocultado, foi localizado, bem no pé de uma galinha, um revólver calibre 38 acompanhado de um coldre 12 munições. Diante dos fatos, após o revólver a ser encontrado no galinheiro, o indivíduo foi encaminhado à 13ª SDP.
0: 6:28, delegado doutor Lucas Faria. A Polícia Civil identifica e prende autor de homicídio registrado às margens da BR-277 em Palmeira. Lembra aquele corpo carbonizado? A 40ª Delegacia Regional da Polícia de Palmeira comunica à imprensa e à sociedade que identificou e prendeu o autor do homicídio ocorrido no município de Palmeira, em que a vítima ainda está sem a identificação. Foi encontrada carbonizada em um imóvel abandonado ali às margens da BR-277. Desde o momento em que tomou conhecimento do fato, Dr. Lucas Faria e toda a equipe ali da 40ª DRP trabalhou de forma ininterrupta e dedicada, conduzindo aí as investigações que culminaram na rápida elucidação do caso. Mandado de prisão temporária solicitado aí ao plantão judiciário prontamente analisado, foi devido

0: as investigações, né? Então tá aí, dentro de algumas horas ou alguns dias nós teremos mais informações pertinentes a este caso. Fato é que o cidadão que matou já está preso. Polícia Civil de Castro prende homem por furto e uso de cartões de crédito. Doutor Marcondes. A vítima constatou que a sua carteira com documentos e cartões havia sido furtada do seu veículo, que estava estacionado em via pública. Equipe policial realizou diligências e conseguiu imagens de estabelecimentos comerciais onde ocorreram as compras, conseguindo por meio delas aí identificar o suspeito. Durante as buscas, o suspeito, homem de 33 anos, já é conhecido no meio policial aí da cidade de Castro e região dos Campos Gerais. Ele tem uma capivara bem longa. Foi localizado na Vila Operária, onde durante a abordagem e revista pessoal foram encontrados aí os cartões da vítima, incluindo o utilizado nas compras ilícitas. Claro que diante desta situação, indivíduo recebeu voz de prisão e foi encaminhado para a delegacia, onde foi autuado em flagrante pelo crime de furto qualificado pela fraude devido à subtração de valores mediante o uso do cartão de crédito sem arbitramento de fiança. Portanto, está trancafiado lá. Mais um trabalho aí do Dr. Marcondes, da cidade de Castro. Toda a equipe operacional aí da Polícia Civil. 6:31 na antena.
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3: Seis e 32, João Fonseca, nosso tenista, avança as quartas de final lá em Roland Garros. É o destaque do final de semana. Então, vai muito bem, mais uma vitória no dia de ontem. Vamos para o futebol. Futebol. Resultados de ontem, domingão, dia 31, fechamento de mês. Na Série A, Bragantino 3-1 no Inter. Vasco 0, Atlético Mineiro 1, Palmeiras 1, Chapecoense 0, Cruzeiro 1, Fluminense 1, Remo 1, São Paulo 0. Na Série B ontem, São Bernardo 1, Novo Horizontino 1, Londrina 0, Vila Nova 1, perdeu Londrina em casa, Ceará 1, Operário 2, boa vitória do Operário, que volta a jogar agora na sequência da competição aqui em Curitiba, porque o nosso campo aqui está sendo ajeitado, arrumado, grama trocado, vai jogar no Couto Pereira, a próxima partida é contra o Juventude. E tivemos ontem também o Cuiabá vencendo o CRB por 1-0. Destaques então da competição hoje, segunda-feira, na agenda esportiva, vamos ter a Ponte Preta contra o Botafogo às 19. O jogo lá em Campinas, então, é o único jogo de destaque de hoje. E a seleção ontem, não é? Seleção que venceu o Panamá, goleou 6-2 no Maracanã para 70 mil pessoas. Despedida da seleção aqui no país, viaja à noite para os Estados Unidos e no sábado tem o último amistoso contra o Egito às 19 e depois já a estreia na Copa do Mundo dia 13 contra o Marrocos.
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0: 6:33. Riva da cidade de Castro, já sintonizado aqui no 102.7. Obrigado aí pela companhia. Junto conosco também, quem está batendo cartão sempre aqui no 102.7. Mary Camargo, muito bom dia. Ela que diz aqui: Deus e Nossa Senhora Aparecida abençoe o mês de junho. Cheio de saúde, alegria para todos nós. É isso aí, Mary. Estando aí com a presença de Deus, Nossa Senhora Aparecida aí, estamos muito bem. E o mês de junho vai ser bem abençoado. Obrigado aí pela companhia. Luz Verde piscando aqui, quem é que está de aniversário hoje? É o nosso querido amigo Vermelho, Luiz Travaglia, da cidade de Castro. Computadores piscaram Luz Verde aqui desde as primeiras horas do dia de hoje, dizendo: é aniversário do Vermelho, do Vermelho, do Vermelho. Abraço pra você então. Obrigado aí pela companhia, pela amizade. O Vermelho é uma baita pessoa aí, né? Conhecidíssimo na cidade de Castro, na região dos Campos Gerais, aí no Paranazão. Grande abraço, Vermelho, comemorando o dom da vida, né? Recebendo aí os cumprimentos da esposa Graciela, de toda a família e, claro, da Rádio Antena Sul FM.
3: E tem o Calmon Lima, aqui da Antena, e o Álvaro Filho, também de aniversário no dia de hoje.
0: Parabéns! Parabéns. E muitos anos de vida, comemorando o dom da vida como o melhor presente. Bora lá, saudando mais antenados também, o André de Conchas Velhas, o André, a Jéssica, o Miguel e o Yuri já estão sintonizados aqui no 102.7. Agência do Trabalho.

0: Trabalhador Cidade de Ponta Grossa, começando as atividades em novo endereço na Benjamin Constante, antiga Magic. Então, pessoal, atento aí, antiga Magic ali agora, Agência do Trabalhador Cidade de Ponta Grossa. Uma quadra do Terminal Central ali, ficou bem acessível, bem fácil, né? Endereço conhecido, tradicional na cidade de Ponta Grossa. Então, tem bastante vagas de emprego para esta segunda-feira, 1º de junho. Segue as contratações no mercado Tozeto, as lojas Ponta Grossa e também Castro, recebendo currículos. E também o Vitor Supermercado, com diversos setores com vagas. Tem lá para padeiro, tem vaga para repositor, tem vaga lá para caixa. Então, deixa o teu currículo ali no guichezinho, na entrada principal do Vitor, que você com certeza vai ser agraciado com emprego. Nós da Antena te desejamos muito sucesso. 6:36.
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3: Do mercado agrícola para esta segunda-feira, como vão estar os preços daqui a pouco às 8 da manhã, com as cotações da semana anterior? Preços máximos: feijão carioca, saca de 60 quilos, R$ 400. Feijão preto, 250. Milho, 54. Soja, 116. Trigo, 70. Arroba do boi, 340. Vaca, 305. E o suíno, 4,70.
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0: Antônio Bicozinha, Juliana Piraí do Sul, ótima semana. Sempre presente aqui no 102.7. Dias Negão, tá mandando o 73 para o Vermelho, forte 73 aí, um abraço para o Vermelho, feliz aniversário. Tá dizendo aqui dezembro é logo ali, é verdade mesmo, né? Parece tanque de combustível de carro, né? Quando você enche do cheio até a metade, ele parece que demora um pouquinho mais, mas depois da metade pro final é uma derradeira mesmo. Dezembrão é logo ali, 1º de junho. Então aí, um abraço do Dias para o Vermelho. Comandante Meneghini, grande irmão Meneghini, um forte abraço daqui a pouco em deslocamento a Ponta Grossa. Bom trabalho a todos, com muita luz, amém que assim seja, nosso comandante Meneghini. E o Meneghini ficou sabendo da notícia de ontem, né? Um Airbus 320 da linha Azul, que saiu de Campinas, São Paulo, e seguia para Chapecó, Santa Catarina. Causou um espanto aí, proximidades aí, né, da região dos Campos Gerais. Por volta das 9:40, o avião começou a fazer uma rota circular e rabiscou o céu na manhã deste domingão, com desenhos provocados ali pelo que seria o vapor dos motores da aeronave. De acordo com informações divulgadas pelo aeroporto de Guarapuava, que é o aeroporto mais próximo, né? O avião não conseguiu pousar em Chapecó devido ao nevoeiro. Deixou aí a visibilidade horizontal com apenas 1.000 metros e a visibilidade vertical de 100 pés. Isso aí quem entende é o Meneghini. Mas fato é que não dava condições de aterrissagem devido à baixa visibilidade. E não tem como pousar na cidade catarinense, não tendo como pousar, né? Ele fez esse procedimento, que é um procedimento padrão de espera de autorização de pouso. A aeronave ficou voando em círculo até ir para o aeroporto alternativo, ou retornar aí para a cidade de São Paulo. Outros aviões aí geralmente fazem esses procedimentos na cidade de Chapecó, devido à impossibilidade de pouso. E a última informação que nós recebemos é que essa aeronave teria retornado e pousado em segurança em Campinas. Agora na antena, 6:41.
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2: Bom dia, Isaac. Bom dia a você, a todos os ouvintes. Ô, Isaac, o Paraná vai seguir com a campanha nacional de vacinação contra a gripe, focando nos grupos prioritários. A imunização, ela continua por tempo indeterminado, mesmo após o fim do prazo estabelecido pelo Ministério da Saúde. Desde o início da campanha, que foi dia 28 de março, o Paraná recebeu 3.800.000 vacinas do governo federal e aplicou 1.861.878, de acordo com o vacinômetro nacional. A cobertura dos grupos prioritários, que são as crianças de seis meses a menores de 6 anos, idosos e gestantes, é de 41%, sendo que a meta, gente, é de 90%. O grupo prioritário com a maior cobertura vacinal até o momento são as gestantes, com 53%, seguido pelos idosos com 44,7% e as crianças com apenas 31,7%. Ainda segundo o vacinômetro nacional, nenhum município do estado vacinou mais de 79% do grupo prioritário. E 120 cidades atingiram apenas entre 21% e 40% dos grupos. Portanto, a vacinação contra a gripe continua aqui no Paraná para atingir os grupos prioritários, atingir as metas, que é de 90%, tá? E até agora foram vacinados 41,6%, menos da metade. Bom, era essa a informação que eu tinha para hoje. Um grande abraço, um bom dia e até amanhã, se Deus quiser.
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1: O dia vai amanhecendo, abrindo junho, 1º/6/2026, com tempo bom, segunda, terça, quarta, a sequência da semana somente por enquanto aqui com previsão de tempo bom. O sol nasce daqui a pouquinho às 6h59, já estamos então a caminho do sol. O dia vai chegando, vai amanhecendo, 6h46. Feira Verde Ponta Grossa hoje, vamos lá? Vamos lá? Atenção, segunda-feira, dia 1º, então, a equipe 1:30 na Vila Jamil, 9:30 no Caracará 1, 10:30 no Caracará 2, 13:30 na Santa Bárbara 3 e às 14:30 aqui no Verona, no contorno então. A equipe 2, 8:30 no Primavera. Vila Rubini 2 às 9, no Paraíso às 10, 13:30 na Vila Clóris e na região aqui do Tavares 14:30. A equipe 3, 8:30 Atlanta, 9:45 Padre Roque, 10:45 no Bem Viver, 13:30 na Santa Bárbara 2 e 14:30 na Santa Bárbara 1. Então falamos já da agenda do programa Feira Verde para esta segunda-feira, dia 1º. E tem a Agência do Trabalhador aqui agora com novo endereço, Terminal e Mediações na antiga Magic Som, aqui no Terminal Central também, retomando atividades nesta segunda, 6:47.
2: Nós queremos agradecer aí a calorosa acolhida desse povo encantador do Taió. Que festa maravilhosa, as carnes super macias, muito saborosa, a costela tava de caído o espeto, viu? Tava sensacional, tava derretendo, né? Aquela alcatra suculenta, aquele temperinho de igreja, tinha frango assado lá, tinha umas coxonas com sobrecoxa lá, que até eu me embarguei num frango daquele lá, viu? Tava muito bom, viu? Maionese maravilhosa, o chopinho, né? Depois teve bolo, pudim de mandioca, então a toda a comissão organizadora, em especial Maurício Martins, uma pessoa que a gente teve o privilégio, né, de conhecer lá na festa do Moquém, mas o pessoal das comunidades aí se prestigiam, né? Um vai na festa do outro, aquela coisa toda, né? E ontem estivemos junto lá, o Maurício Martins e toda a equipe lá, a mulherada da cozinha lá, parabéns, viu? São pessoas do bem, né? Colaboradores, voluntários aí que atuaram nessa lindíssima festa. Nós tivemos ali o prazer de compartilhar ali com o seu Macir Cosma, a dona Lúcia, toda a família do Moquém, né? Que sempre estão prestigiando aí. O Zé Banana, né? Almoçou conosco lá na mesma mesa, lá o Zé Banana, a esposa Sueli Razelski, o Brunão, a noiva, também tivemos o prazer de conhecer, né? O seu Joel e a dona Águeda, pessoal de Ipiranga aí, a dona Águeda é mais conhecida como dona Dinha, né? Então, um grande abraço para esse casal simpaticíssimo, o seu Joel e a dona Dinha da cidade de Ipiranga. E tivemos também a missa, né? Que foi celebrada ali pelo padre Flávio. Tava lá também o seu Odair Kachak, toda a família ali do Taiol, né? O Vitão, né? Os russos, os irmãos russos, que são os assadores de costela lá. A piazada que assou os alcatras lá. O Sebastião Postanovics aí da Cachoeirinha em Bituva. O Tofó, um grande abraço, Tofó, para você. E o Spekalski ali de Queimadas, né? Então, todo esse povo maravilhoso que acolheu lá, né? O pessoal da colônia Taió e em Ipiranga. Gratidão mesmo e parabéns pela festa. A Santa Missa ali foi realizada ali, essa celebração pelo Padre Fábio, Flávio, Padre Flávio, que também, pessoa super sensacional, falou o endereço de cor aqui da Antena Sul FM. Eles, vocês transmitem de Castro ou Ponta Grossa? Digo Fatos em Destaque a Ponta Grossa, da Ilha de Celceina, Comendador Miró, em frente ao antigo Mercadão Municipal. Isso aí, parabéns aí, Padre Flávio, pela celebração. Teve até dois batizados lá nessa grandiosa festa da Colônia Taió. Então, a gratidão aí a todos os organizadores e um forte abraço para vocês.
1: Muito bom, Taió, Ipiranga. Ipiranga é a nossa grande companhia, audiência sempre aqui da Antena. Obrigado, Ipiranga. Faustino, Viviane, Maria, toda a família também está sempre acompanhando nós, Ana Cirlei, da Lazuana e toda a sua família também. 6:50, Manosso também, não é? Nosso representante de Ipiranga, que teve uma grande estreia, o Zap

0: aqui da antena arrebentou,
1: sucesso.
0: Hein?
1: Sucesso.
0: Tem os melhores momentos do Manosso?
1: A hora do caminhoneiro.
0: Quem sabe o Mauro possa apresentar melhores momentos. Não tem do esporte, Mauro? Do futebol? Melhores momentos. Programa Mauri Manosso aqui na antena, que estreou no final de semana, no sábado, às 16.
1: O bom filho sempre retorna à casa, né, Manosso? Seja muito bem-vindo novamente aí. O pessoal estava achando falta do programa Hora do Caminhoneiro aí, né? Um programa que tem conteúdo, né? E que tem uma apresentação super simpática, que o Manosso é muito carismático aí na apresentação. Então, parabéns aí ao programa Hora do Caminhoneiro.
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1: O José Irineu Specaliski, também aí de Ipiranga, um grande abraço, tava na festa ali do Taió, obrigado aí pela companhia. A Ana Cerdez que tava pronta para ir pro Taió lá. Mas por que não fui, Ana? Deveria ter ido, viu? Perdeu. Baita de uma festona lá, viu? Pegasse o maridão aí, pegasse a Fusca aí, né? A Fuca. E fosse lá, Ana Serlei, o esposo tem um Fusca lá, sensacional, coisa mais linda do mundo, né? Aquele é a relíquia deles lá. Força Cafuca lá, que ia fazer sucesso lá na festa. Mas muito obrigado mais uma vez aí o pessoal da colônia Taió.
0: Seis e cinquenta e dois, Suelen Ferreira, bom dia, acompanhando nós, Elenir Donato, bom dia, é o zap da antena, 429-8409-1431, Antônio Bicozinho, bom dia, informar onde está sendo velado o José Pedro de Moura, a Rosimara, professora, gostaria, daqui a pouco o Eglê, nas sete de volta os falecimentos, informa José Pedro de Moura, vai dar um destaque aqui nessa informação.
1: Bom dia, seu Antônio, Lages Fortaleza, grande seu Antônio, também o Fernandão, a dona Cecília, né? Esposa do seu Antônio, Fernando, filho, grande abraço para vocês, a Cláudia, esposa do Fernando, Fabrício, Matheus aí, um forte abraço, tiveram aí uma confraternização, aniversário do síndico lá, né? Do Garden ontem, grande abraço aí pra vocês, obrigado pela companhia. Depois o Fernandão de tarde foi comer hambúrguer. Fernando, foi flagrado aí pelos drones da cidade de Ponta Grossa aí, comendo hambúrguer às margens da BR aqui, Ponta Grossa, Curitiba, obrigado pela companhia, grande Fernandão, pessoa sensacional. O Miro da W3 aí, um grande abraço, obrigado pela companhia. Padre Metódio de Ivaí, sabia que o Padre Metódio de Ivaí ouve a antena sua FM 102.7. Padre Metódio aí era de Ponta Grossa, né? Agora tá lá em Ivaí. Obrigado pela companhia. Fernandão já deu risada aqui, já respondeu aqui, olha aí. Um abraço pra você, Fernando. E o Miro da W3 aí, patrãozão do CTG Rancho Alegrete, já sintonizado na antena.
0: O Celção da Santa Mônica acompanha nós. A seleção brasileira viaja à noite para os Estados Unidos. Bela vitória do Operário, não é, Maurinho? Maurinho fez as contas que estamos a um ponto da zona de classificação? É um ou dois ali, dá uma olhada, Mauro. É um ou dois ali para entrar entre o G6, o Operário, com a vitória ontem lá no Castelão, estádio de Copa do Mundo contra a equipe do Ceará. Bela vitória, 2-1. E agora a gente joga contra um ponto? Um pontinho, vamos jogar contra o Juventude. É no Couto Pereira, na capital, na próxima rodada, mas comando nosso. Agora os próximos jogos do Operário é tudo fora de casa, não é? Porque o nosso gramado aqui está sendo trocado. Mas o Operário foi muito bem ontem, bela vitória e melhora a sua condição na tábua de classificação da Série B. Sibeli, Você tá aqui, Sibeli? 6h55.

0: tudo bem já? Bom dia.
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0: 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O que é? 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

0: se mantém entre as rádios mais ouvida no Rádios Net no mês de maio. Ah, saiu a pesquisa. Ah, é verdade que hoje é 1º de junho, então já tem os dados. A nossa equipe já passando os dados aqui de pessoas que acompanham nós pela internet. É o Rádios Net. E a antena permaneceu no mês de maio entre as rádios mais ouvidas dos Campos Gerais. Que tal essa Antena Sul? A rádio que vai mais longe. 7 horas.
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3: Olá, esse é o Giro de Notícias. Eu sou Iveson Gomes e você acompanha os destaques do momento. O julgamento do caso Henri Borel entrou no sétimo dia no Rio de Janeiro com o depoimento da babá da criança. Tainá de Oliveira Ferreira é considerada uma testemunha importante porque deu versões diferentes durante a investigação e chegou a ser indiciada por falso testemunho. A sessão deste domingo ouviu testemunhas ligadas à defesa de Monique Medeiros, mãe do menino. 7 jurados vão decidir se Monique e Jairinho são culpados pela morte de Henry em 2021. Um investigador da Polícia Civil da Bahia é suspeito de matar a companheira a tiros na madrugada deste domingo no município de Araci. Segundo a polícia, o suspeito era Jefferson de Araújo Costa, que também morreu após o crime. A Delegacia Territorial de Serrinha abriu investigação para apurar as circunstâncias do caso. A Petrobras anunciou redução de pouco mais de 35 centavos no preço do litro do diesel vendido às distribuidoras. O novo valor passa a valer a partir desta segunda-feira e reduz o preço médio de venda de R$ 3,65 para R$ 3,30 por litro. Segundo a estatal, a medida acompanha o sistema de compensação criado pelo governo federal para evitar repasse maior de impostos ao consumidor. As urnas foram fechadas na Colômbia neste domingo, no primeiro turno da eleição presidencial. Mais de 41 milhões de eleitores estavam aptos a votar em uma disputa marcada pela polarização política e pelo debate sobre o futuro do projeto do presidente Gustavo Petro, que não pode concorrer à reeleição. A seleção da África do Sul adiou a viagem para a Copa do Mundo por causa de problemas com vistos de jogadores e integrantes da comissão técnica. A Federação Sul-Africana marcou uma reunião de emergência.

0: emergência para tentar resolver a situação. A estreia da equipe está prevista para o dia 11 de junho contra o México. 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
4: Olá, eu sou Samuel Brown, meteorologista. Esse é o Boletim Cimepar Informa com a previsão do tempo para 1º de junho de 2026 no Paraná. O mês de junho inicia com um dia bem típico de outono na maior parte do estado. Amanhece com temperaturas baixas na maioria das regiões, com presença de nevoeiros e nuvens baixas. No geral, a restrição de visibilidade ocorre próximo a vales de rios e nos setores de maior altitude, ou seja, Centro-Sul, Campos Gerais e região metropolitana de Curitiba. A exemplo do que tem ocorrido nos últimos dias, perdem intensidade ainda durante a manhã. Durante a tarde, o sol predomina no Paraná, situação que favorece a elevação das temperaturas. Com isso, observa-se mais uma característica de outono nessa segunda-feira, amplitude térmica, que a diferença entre as temperaturas da tarde e da manhã é bastante significativa. Máximas ocorrem no oeste e noroeste, com valores perto dos 28 graus. Na faixa norte, a nebulosidade varia um pouco neste período, e próximo a encostas e serras, a chance de chuva ocasional e bem isolada. À noite, as nuvens voltam a predominar no litoral e região de Curitiba em função do ingresso de umidade do oceano. Temperaturas mínimas estão previstas no centro-sul, perto dos 7 graus. No site cimepar.br você encontra a previsão do tempo detalhada para cada município e região para os próximos dias. 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
5: Previsão, tempo nublado em alguns pontos, em outros o solzinho já apareceu e é tempo bom durante toda a segunda-feira. Estamos abrindo o mês de junho, metade do ano 1/6/2026. Temperatura 10.4, agora 10 graus, tá baixandinho, hein? 10. E amplitude térmica é o destaque. O que que significa isso? Friozinho, fresco de manhã e aumentando essa temperatura ao longo do dia. A máxima, 21 graus. Então vai ser de negociar hoje? A gente negocia com a blusa. Começa com ela e depois arrisca até tirar uma ou até duas blusas ao longo do dia. Para amanhã, terça-feira, mesma questão, mesma situação. Tempo bom e temperaturas iguais. Quarta-feira também, igualzinho. Quinta-feira é feriado. Feriado. Corpus Christi, 10 para 18 e tempo bom, sexta, sábado, até domingo, por enquanto, somente dias com previsão de tempo bom. A lua é cheia?
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5: Funerária Castro, José Pedro Dias de Moura, 71 anos, casado com Dona Lúcia, morava na Rosana Cardoso Amato, aqui no Araucária Castro, velório capela da funerária Castro, Vila Rio Branco, com novo endereço. Na Cruz Machado, esquina com a Venceslau Brás. Então, infelizmente, está aqui o seu José Pedro Dias de Moura, 71 anos. Sepultamento às 15h30, no cemitério Boqueirão, aqui em Carambeí.
6: 7:09 e a Rádio Antena Sua FM, em conjunto com o Serviço Funerário Municipal aqui da cidade de Ponta Grossa, comunicando os falecimentos deste dia 31 de maio para 1º de junho de 2026. Iniciando com o falecimento do senhor José Licínio Ribas Albert, de 60 anos de idade, e ele que era mecânico, carinhosamente conhecido pelo apelido de Tutico, o mecânico Tutico, nascido em Tibagi, e estaria morando em Ponta Grossa, o Tutico, José Licínio Ribas Albert, de 60 anos de idade. Ele está sendo velado na capela da funerária Tibagi, na sua terra natal, cidade de Tibagi, e o Tutico, José Licínio Ribas Albert, será sepultado hoje no cemitério municipal de Tibagi, às 16 horas. Falecimento de André Luiz Martins, 41 anos de idade, e ele que era autônomo. Está sendo velado na Capela Municipal São José e o sepultamento de André Luiz Martins para o cemitério da Chapada amanhã, dia 2,

às 10 horas. Falecimento do senhor Amado Teodoro. Seu Amado, com 79 anos de idade, ele era lavrador. Está sendo velado na Capela Municipal da Vila Jardim Paraíso, bairro de Uvaranas. E o sepultamento segue para o cemitério São Vicente de Paulo, onde o senhor Amado Teodoro, de 79 anos, será sepultado às 13 horas. Falecimento de Antônio Carlos Carneiro. Seu Antônio estava internado aqui no Hospital Regional de Ponta Grossa. Seu corpo foi trasladado para a cidade de São José dos Pinhais, onde está sendo velado na Capela Memorial da Vida. E o sepultamento de Antônio Carlos Carneiro, 56 anos, para o cemitério Memorial da Vida, em São José dos Pinhais, hoje às 9 horas. Falecimento da senhora Janete. Janete de Jesus Alves Jacó, de 58 anos de idade. Ela está sendo velada na capela da funerária Princesa. E o sepultamento segue para o cemitério São João Batista, na data de hoje, 14 horas. Falecimento de João Maria Vasco. Ele que era pedreiro. Está sendo velado na capela da funerária Princesa. E o sepultamento do pedreiro João Maria Vasco, 81 anos de idade, para o cemitério do nosso querido distrito do Guaragi, marcado para as 10 horas e 30 minutos de hoje. Falecimento de Oswaldo Franco de Lima. O Oswaldo, com 59 anos de idade, ele está sendo velado na capela do Luto Santana. E o sepultamento segue na data de hoje para cemitério ainda a ser determinado pelos familiares, marcado para as 16 horas. E o falecimento do senhor Sebastião Barbosa Ferreira, natural de Ipiranga, 81 anos de idade. Ele está sendo velado aqui na Capela São Pedro, no Jardim Sabará, do ladinho do Vitor Supermercado, anexo ali a Igreja São Pedro. Ele será sepultado no cemitério Bom Jesus de Ivaí, marcado para o meio-dia de hoje. E é com pesar que a funerária São Lucas e o plano familiar em vida comunicando o falecimento do senhor José Paes de Almeida, nascido no dia 8 de julho de 1950. Portanto, 75 anos de idade, ocorrido ontem, dia 31, em sua residência. Seu José era morador da localidade de Barreira, deixa a esposa, a senhora Roseli, e os filhos Sandra, Sandro, José Edenilson, Antônio, Márcio, Antônio Ariel, Josiane, Janisley, Alessandro, Vanderlei, Vanderleia, Marilene e Jocelei. Deixa também netos e bisnetos. Família linda, numerosa, aí do senhor José Paes de Almeida, 75 anos de idade. Seu corpo está sendo velado na capela mortuária São Joaquim e Palmital, seguindo o sepultamento na data de hoje, dia 1º, para o cemitério municipal Bom Jesus, com horário ainda a ser definido pelos familiares. Portanto, sentimentos aí da funerária São Lucas e o plano familiar em vida comunicando em Ivaí o falecimento do senhor José Paes de Almeida, com 75 anos. E ontem nós tivemos o sepultamento da senhora Maria Lúcia Dutra, de 70 anos de idade. Ela, mãe do nosso companheiro, amigo, irmão JP Dutra, João Paulo Dutra, sempre comentando aqui na Rádio Antena Sul FM, da família Zenedim, do Operário, o Dutra que esteve na Caravana da Alegria MM no sábado. Tava alegre o Dutra aqui na caravana, sempre muito bem educado, de bem com a vida, o JP Dutra. Serve o cafezinho, esquenta os salgadinhos. E na parte da tarde, infelizmente, né, ele recebeu o comunicado do falecimento da sua mamãe, a Maria Lúcia Dutra. Ela foi velada na Capela Municipal São José e o sepultamento foi ontem, né? Domingão, no cemitério Parque Jardim Paraíso, às 16

0: horas. Então, o nosso companheiro, amigo, JP Dutra, toda a família enlutada aí, os sentimentos pelo falecimento da Maria Lúcia Dutra.
1: Sentimentos, Dutra, mais uma vez. A nossa ouvinte Odete, aqui de Castro, comenta sobre a primeira nota de falecimento aqui de Castro, do José Pedro Dias de Moura, 71 anos, que faleceu ontem aqui no Jardim Araucária, Castro. A Odete faz o seguinte comentário: o senhor José, que está na nota de falecimento, que faleceu ontem, foi de um infarto fulminante aos 71 anos, bem no horário da missa de celebração da festa de Santa Rita. O mesmo morava na esquina aqui da igreja e foi um dos primeiros moradores do Jardim Araucárias aqui em Castro. Então, registro, obrigado, Odete. Sentimentos aos amigos e familiares.
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1: Suelen Ferreira, bom dia. Jefferson Gomes. Jefferson, nosso amigo de Carambeí, mandou a foto aqui do seu rádio no carro. Eram 7:15 quando Jefferson tirou essa foto, Isaac Ortiz. 102.7. A rádio que vai mais longe e a temperatura marcava 9 graus. No carro do Jefferson, nosso amigo ouvinte de Carambeí. Bom dia, Jefferson. Boa semana.
0: E um abraço para o nosso querido amigo do peito, do pé, da mão, do coração aí, nosso querido Jomar Valença, tá? Já chegando na ERP aí. Um grande abraço para você. Tava trânsito tranquilo na cidade de Curitiba nesta segundona aí. Um grande abraço para você, Jomar. Obrigado aí pela companhia. Valdir Cordeiro da Honda, muito bom dia. Forte abraço para você, Valdir, para Nelci, para Larissa, para Pipoca aí. Um grande abraço. Obrigado aí pela companhia presente aqui no 102.7. Nosso querido amigo o Maurício Martins já estão lá no pavilhão da capela lá, promovendo a limpeza pós-festa aí, né, Maurício? Comentamos aí da festa ontem aí no Taió. Um grande abraço, pessoal. Hoje é aquele mutirão de limpeza lá, né? Aí na capela do Taió, que foi sensacional. Mais uma vez aí, muito obrigado aí pela acolhida, pessoas do bem. Muito bom dia aqui, o Robinho. Um grande abraço, bora trabalhar. É isso aí, Robinho. Nascemos lindos e não ricos. Muito obrigado pela companhia. Lúcio Monteiro, nosso querido amigo Lúcio Monteiro. O Lúcio, que é integrante do Tozeto Supermercados, aqui do Timaço do Tozeto, né? Faz ali a recepção da loja Oficinas. Um grande abraço para você, Lúcio, para toda a família. Uma abençoada semana. Olha aí, o Pipoca ficou olhando pro rádio. É o Valdir Cordeiro comentando aí, até o Pipoca, aquele simpático cachorrinho aí do Valdir Cordeiro, da Larissa, né? É da Larissa, não é do Valdir, da Larissa. Tá ouvindo Fatos em Destaque. E o Joãozinho tá mateando em Ivaí. Joãozinho, chimarrão bonito aqui e na companhia da Antena.
1: O Marcos Donizete aqui em Castro com frio. Verdade, Marcos, tá frio. O frio da madrugada tá pegando nós mais uma vez e vai continuar assim na semana. Friozinho de manhã e esquenta.

0: aumenta durante os dias e não tem previsão de chuvas. Bom dia, Marquinho, acompanhando Fatos em Destaque aqui na antena. A nossa amiga e feirante, uma das melhores feirantes aqui da nossa feirinha, do produtor Amélia, está nos informando que ela encontrou aqui na feirinha no final de semana, atenção, documento encontrado aqui em Ponta Grossa, do Luiz Carlos de Oliveira. Luiz Carlos de Oliveira, você deu conta que perdeu o seu documento aqui em Ponta Grossa, Luiz? Verifica aí na casa, a família do Luiz Carlos de Oliveira, natural de Castro, nasceu em 66. O seu documento tem informações com nós aqui na antena. A nossa Amélia tem mais detalhes e informações. Castro, Luiz Carlos de Oliveira, documento perdido, foi encontrado e qualquer informação, pergunta pra gente aqui.
1: Seu Nelson, bom dia, Marisa Haddad, o Paulo Haddad, grande abraço, Suzy Cunha na cidade de Castro, Maria Fernanda, obrigado aí pela sintonia. Também Castro tem a Maria Baiana, seu Sebastião e a Elinir. E ainda nesse timaço de ouvintes de Castro, Reginaldo, da Lins Materiais de Construção, tomando aquele cafezinho gostoso. Seu Lauro Almeida, muito bom dia. Seu Lauro, esposa Maria Luísa, o Daniel, a Dani e a Maria. Abençoada semana aí pra vocês de Uvai, o Márcio Extremo e a Lubininca, estão lá no Pesqueiro Extremo.
0: Luiz Ribeiro de Carambeí, boa semana, bom mês de junho. Isaac, tá começando junho, é verdade, tá começando junho. Quinta-feira tem feriado de Corpus Christi, aniversários hoje. Quem ver o vermelho aqui em Castro pode lhe abraçar, pode lhe cumprimentar porque ele está de aniversário. Calmon Lima da Antena, também aniversário, e Álvaro Filho também está de aniversário dia de hoje.
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1: 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O Paraná vai seguir com a campanha nacional de vacinação contra a gripe, focando nos grupos prioritários. A estratégia da Secretaria de Estado da Saúde foi confirmada nesta sexta-feira e orientada por meio de memorando para as 22 regionais. A imunização continua por tempo indeterminado, mesmo após o fim do prazo estabelecido pelo Ministério da Saúde, que termina neste fim de semana. Desde o início da campanha em 28 de março, o Paraná recebeu 3 milhões e 800 mil vacinas do governo federal e aplicou 1.861.878, de acordo com o vacinômetro nacional. A cobertura dos grupos prioritários, crianças de 6 meses a menores de 6 anos, idosos e gestantes, é de 41,6%, sendo que a meta é de 90%. O quantitativo recebido pelo estado ainda não representa a totalidade do grupo prioritário estimado pelo Ministério da Saúde, que soma mais de 4 milhões e 800 mil paranaenses. A pasta já solicitou ao governo federal o envio total dos imunizantes, considerando o prazo final da campanha. O secretário César Neves conclamou a população a se proteger contra a doença e procurar o ponto de vacinação mais próximo.
2: Já estamos no sexto congresso sobre a nova lei de licitações, que está completando 5 anos, o que mostra como o Estado se preocupa em capacitar os seus servidores. É uma alegria muito grande estar aqui, presenciando tantos interessados em aprender.
1: Além do atendimento em mais de 1.800 salas de vacinação, os municípios foram orientados a promoverem ações itinerantes exclusivas dentro de escolas e colégios. Nessas mobilizações, a vacinação é aberta para toda a comunidade escolar, conforme o cronograma e a organização de cada município. A medida foi orientada pela Secretaria Estadual da Educação. O grupo prioritário com a maior cobertura vacinal até o momento são as gestantes, com 53%, seguido pelos idosos com 44,7% e as crianças com 31,7% apenas. Ainda de acordo com o vacinômetro nacional, nenhum município do estado vacinou mais do que 79% do grupo prioritário. 120 cidades atingiram apenas entre 21% e 40% dos grupos. Repórter Gustavo Vaz.
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1: 7:28, tempo bom durante todo o dia para quem vai ligando o rádio agora. Bom dia, bom mês de junho. 1/6, quinta-feira tem feriado. 10 graus a temperatura. Tá friozinho, hein? Vai ter que sair daqui a pouquinho? Ah, pode colocar um agasalho. Cachecol, touca. Isso. Saia bem agasalhado. Manga comprida. 10 graus a temperatura e depois vai negociando. Tira um, tira dois, tira três, a máxima 20 graus. E esses dias com tempo bom, semana e com essas temperaturas, a amplitude térmica é o destaque. Fresco de manhã e um pouquinho mais quente ao longo dos dias.
2: Seu Gilmar, homem do Mel de Piraí do Sul, já está na estrada, no trecho e nos dando carona aí 102.7 na caminhonete aí do seu Gilmar. Um abraço para você, para dona Ana, para Bárbara, Melissa, o professor Edilson, palmeirense, operariano, compadre do Paulo Presner da Porca Chique, aí desejando a todos uma boa segunda-feira abençoada por Deus. Amém, professor Edilson. Também a Sônia Cordel, aí um grande abraço para vocês. Boa semana, abençoada semana para vocês. Igor Henrique, turma do chapéu, já batendo o cartão, sintonizado aqui no 102.7. 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
2: Paulo volta amanhã, Mauro, na Porca Chique. Amanhã, terça-feira. 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
0: Um abraço, Paulo Presner, né? Dona Enia, e um grande abraço para vocês, família abençoada. Seu Antônio Valdemar Vieira, muito bom dia, seu Vieira. Forte abraço aí a todos de Carambeí. Seu Valério, daqui a pouco o áudio do seu Valério. Obrigado aí pela sintonia, seu Valério de Carambeí. O Andrezão de Conchas Velhas está dizendo aqui, então, perdido e comer uma costela no Taió ontem. Perdeu, André. E tava, olha, tava decaído o espeto, literalmente uma manteiga, maciez total ali, o pessoal caprichou nas carnes, não só a costela, mas o alcatra, o frango, tava muito bom mesmo, tá? Perdeu, mas outras oportunidades aí surgirão com certeza, né? Forte abraço pro Andrezão aí, pra Jéssica e pra criançada aqui no Conchas Velhas, pertinho da PRF, aí um grande abraço.
2: Aposentados, pagamentos hoje, dia primeiro, finais 6, até o mínimo. E quem ganha acima do mínimo, pagamentos começam nesta segunda-feira, dia 1º. 1 e 6 acima do mínimo, e segue o pagamento da segunda parcela também. Bolsa Família volta dia 17 para finais 1. Ceará 1, Operário 2 ontem pela Série B. Vai, Operário tá chegando, tá pertinho do grupo dos 6. OFEC, Juventude, sexta, Isaac, 20 horas. Nós do Operário vamos jogar no Couto Pereira. Tá vendo, Couto, sexta? Couto Pereira, porque o Germano Krieger está em reformas. Então, comando nosso, no Major Antônio Couto Pereira contra o Juventude na sexta-feira, 20 horas. Brasil viaja à noite hoje? Para os Estados Unidos. Brasil 6, Panamá 2. Sofreu um pouquinho o Brasil, não é? Mas de repente fez os golzinhos e tal e fechou em 6-2. 70 mil pessoas no Maracanã, que tal? O povo foi, hein? O Rio de Janeiro foi pro Maracanã. E daí tem um jogo contra o Egito no sábado, dia 6 às 19. E tá chegando a hora da Copa do Mundo. 13 dias para nós? A Copa começa em 10, 11 dias. E daí o Brasil já joga no dia 13. 13 do 6 às 19 contra o Marrocos. Tá chegando a hora da Copa do Mundo. Dólar 5,4. Amanhã tem Mega Sena. Ela acumulou no final de semana 16 milhões. João Fonseca. Quando que volta a jogar o João, Mauro? João Fonseca. Pergunta ali para mim, para a produção, quando que é o jogo do João Fonseca, agora nosso tenista que vai muito bem, tá fazendo história porque ele já venceu o Djokovic, o Sérvio, e ontem venceu um rapaz que estava no ranking na frente dele. Então vai muito bem, João Fonseca, Roland Garros, vitória ontem e coloca o Brasil nas quartas de final. Tubarão morde criança em praia pernambucana, famosa por ataque de novo. Mais um tubarão no mesmo local. A Petrobras implementa desconto no diesel a partir desta segunda-feira. Vacinação da gripe continua. Ouvinte me pergunta aqui do IPTU de Castro, é agora nesse mês de junho, tá? É nesse mês de junho. Imposto poderá ser parcelado em 7 vezes a partir desse mês. Pela informação primeira que eu tenho aqui nos meus arquivos, pagamento em cota única com 10% de desconto aqui em Castro, em cima do valor do imposto, vai ser dia 22, tá? Então agora, passando a metade desse mês, está chegando o IPTU Cidade de Castro, dia 22 de junho, cota única ou a primeira parcela, 20 de julho, a segunda, e assim sucessivamente.
0: A Sônia Mara tá junto conosco, Fátima Carraro também, Antônio Fontoura, desejando a todos uma abençoada semana, nosso Palmeiras, nosso Operário, venceram Castro, capital nacional da produção de leite. Muito bem lembrado, Antônio Fontoura, hoje é o Dia Internacional do Leite, a gratidão aí a todos os produtores que, né, são responsáveis aí no setor leiteiro. Um grande abraço aí. A Ivonete Cordeiro também já está registrando audiência. Jorge Valentim de Ávila, um grande abraço. Fernando Ribeiro, nosso companheiro aí, colega da imprensa aqui da cidade de Ponta Grossa, um abraço para você. Pro Marlo, pra

0: Dona Ednir, pessoal, está no Cinto Verde, Jardim Centenário, aqui na cidade de Ponta Grossa. O Elídio Carlos Cury de Macedo, muito bom dia. Nosso presidente do Conselho de Segurança Pública, cidade de Ponta Grossa. 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
1: 7h37, Isaac, vou no restaurante popular de Ponta Grossa, diz o Paulo Batista aqui da Vila Burrinho. 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A Agência do Trabalhador de Ponta Grossa está em nova sede. Não é mais na Doutor Colares, valendo a partir desta manhã. A equipe já está aqui no antigo prédio da Magic, esquina das ruas Benjamin Constant com Doutor Colares. Estrutura ampliada. Já estamos aqui, tem mais acessibilidade e comodidade. Vagas de emprego, encaminhamento para entrevistas, seguro-desemprego, orientação profissional e muito mais. Começamos a atender agora 8 minutos? Ó, que legal. Começou às 8? Não, começou às 7h30, não é? Às 7h30, então desde as 7h30, agora 7h38, 8 minutos que a agência está aberta aqui no Terminal Central. Mudou aí, ouvinte, não vai esquecer.
0: Alfredo Kremer de Carambeí está dizendo assim: ei, oi Gleu, Corinthians também venceu. Corinthians venceu, Alfredo?
1: Foi no Grêmio. De virada, não é? 3-1.
0: Então não vou falar nada, porque o nosso diretor Álvaro é gremista, e aí eu não vou falar nada. Vou ficar bem quietinho, viu, Alfredo? Diga, não, Mauro. Vou divulgar esse resultado aqui, não. Grande abraço aí, Alfredo. A Márcia Cosma, uma motora da Van Escolar aí, um grande abraço, obrigado pela companhia. Ela que diz: poxa, não pude participar da festa ontem, fiquei com vontade da costela e da alcatra. É bem assim mesmo, né? É, a Márcia estava com encomendas lá dos salgadinhos dela lá, ela não pôde pegar, teve que passar o domingão inteirinho ali trabalhando, né? Nascemos lindos e não ricos.
1: O nosso tenista Mauro João Fonseca joga amanhã, 9 horas. Tem adversário? Quem? Messi. Tá bom, então, o nosso João Fonseca joga amanhã pelas quartas de final, tênis lá em Roland Garros, não é? 7h39, vamos falar com o Marcos? 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Bom dia.
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0: 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Um ótimo dia para vocês, aqui para os queridos ouvintes da Antena Sul.
1: 7h41, o que é, Igle?
2: Nós temos informação, acidente na estrada, ouvinte, atenção aí, Curitiba, Ponta Grossa, próximo da onde que é, bom dia.
3: Bom dia, pessoal. Vem de poço aqui, último Arsul, sentido Ponta Grossa, tem um caminhão quebrado bem na faixa do meio ali, tá tampado na neblina. Ah, cuidado, hein. Se estiver descendo também sentido Campo Largo, tem um caminhão quebrado depois do radarzinho ali, depois do Malho Timarçu ali.
2: Tá aí então, obrigado pela informação através do plantão policial PG Repórter Tiririca. Obrigado aí pela companhia. O pessoal tá comentando aqui do valor do aluguel ali. Estão passando informação para nós aqui que é R$24 mil o valor da locação desse imóvel onde era a antiga Magic.
1: 24 mil?
2: 24
1: mil. E quanto
2: mil
1: que era o anterior?
2: Reais.
1: Ali também era alugado, não é?
2: Sim.
1: Isso é uma boa pergunta pra gente fazer um levantamento com os vereadores, não é? Os aluguéis em Ponta Grossa.
2: E um outro ouvinte lembrou aqui. E vocês com
1: cara,
2: um espaço ocioso aí na frente da antena Sua FM, onde tinha ali o Mercadão Municipal, poderia centralizar todas, né? As esferas da Prefeitura Municipal de Ponta Grossa e não pagar aluguel. Realmente, muito bem lembrado aqui pelo ouvinte, e ele até lembrou de uma proposta do então candidato Márcio Paulique, que queria centralizar tanto a esfera de saúde, as secretarias, a sede da Guarda Civil Municipal, tudo aqui na frente da antena.
1: 24 mil reais.
2: 24 pila.
1: Eglemair, e tem também aquele imóvel aqui onde era a Igreja Assembleia de Deus, aqui abaixo do Colégio Sagrada Família, que vão fazer ali o PROCON, não é?
2: Pois é, um baita
1: quanto
2: do imóvel.
1: Quanto que custa
2: aquilo ali? Sai caro.
1: Imóvel ali, meu amigo e minha amiga.
2: Sai muito caro.
1: Então, só em dois imóveis, se pegar aqui esses dois, quanto que dá só esses dois imóveis? Vamos perguntar, Eglei Mauro, vamos perguntar para a Câmara, quem que é o vereador que se habilita
2: a passar a informação?
1: A fazer um pedido de informações e passar pra gente aqui da antena, quanto que a Prefeitura de Ponta Grossa gasta com imóveis locados na cidade?
2: E quanto? Nós, a gente começa a tocar nesse assunto,
1: meu,
2: começa a bombar as informações,
1: Deus
2: aqui.
1: Do céu.
2: Existe comentário que essa reforma ali desse imóvel aqui da antiga Mágica foi paga pela prefeitura também.
1: Reforma.
2: Vamos buscar a informação.
1: Quem que é o dono? Quem que é o dono? Cara, 24 conto. Meu amigo, quanto que os aluguéis consomem do nosso dinheiro? A gente tá falando de Ponta Grossa. Já é uma coisa antiga já de Ponta Grossa da prefeitura, não é? Olha os imóveis locados. Por que que é tanta grana? Por que que é tanto dinheiro? Só esses dois, deve dar uns 50 conto mais, não é? Só
2: já,
1: dois imóveis.
2: Já temos um nome aqui que o ouvinte passou, o proprietário é...
1: Que não tem nada.
2: Não tem nada a ver com isso.
1: Até que provem ao contrário, nada a ver, não é?
2: Mas é morador de Curitiba.
1: Ah, entendi.
2: É um investidor aqui na cidade de Ponta Grossa.
1: Cara, essa é uma boa questão, é um bom levantamento para um vereador pegar esse fato em destaque aí e fazer um...
2: Uma prestação de contas.
1: Um buchicho. Perguntar quanto que se gasta com aluguéis em Ponta Grossa, valores tudo certinho, hein? Que tal? Quem é que se habilita? 7h45, tá?
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4: Alô, alô, muito bom dia, Isaac Ortiz, bom dia, Glemayer, bom dia, Edson Antenão, Anteninha, receba o nosso bom dia.
5: Bom dia.
4: Bom dia, Campos Gerais, Fatos em Destaque, essa família linda que sempre prestigia o Fatos em Destaque e toda a programação. Segunda-feira, 1º de junho, que este mês seja de prosperidade e saúde a todas as famílias. Estamos com 12 graus de temperatura neste momento aqui em Curitiba e a previsão é de 23 graus para a tarde de hoje. E a Secretaria de Saúde confirmou que o Paraná vai continuar a campanha de vacinação contra a gripe por tempo indeterminado, mesmo após o encerramento do prazo nacional. A estratégia mantém o foco nos grupos prioritários, como crianças de 6 meses a menores de 6 anos, idosos e gestantes, que ainda apresentam cobertura abaixo da meta de 90%. Maringá foi incluída na lista Smart 21-2026, que reúne as 21 comunidades mais inteligentes do mundo, segundo o Fórum de Comunidades Inteligentes. O reconhecimento internacional destaca iniciativas ligadas à inovação, tecnologia, conectividade e desenvolvimento sustentável. É a primeira vez que Maringá conquista espaço no ranking global, que avalia cidades de diferentes países com base em critérios como transformação digital, inclusão e qualidade de vida da população. Com previsão de 23 graus para a tarde de hoje em Curitiba, Jomar Valença com as informações da Rede AERP. A todos, um excelente mês de junho.
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7: Isso aí, Jomar, e que venham festas juninas e julinas. Lá, lá, lá, lá, lá, lá, lá, lá, lá, lá, lá, tá chegando a festa.
8: Valdir já tá perguntando aqui quando que vai ser festa junina.
7: Do mês
8: aí, já tem bastante. Tem até lá do Padre Divino lá, né? Do Padre Divino aí, do Paróquia Monte Claro aí, um

0: Grande abraço, Padre Divino. Quem está junto conosco é a professora Leoni Coló, da João Maria, um forte abraço. Um abraço a todos da Polícia Rodoviária Federal, um inspetor Aurélio aí, grande abraço para você, Aurélio, a todos os integrantes deste timaço da PRF. Nós temos uma das melhores polícias e ela está aqui em Ponta Grossa. A gloriosa PRF faz parte desse trabalho brilhante e lindo, que não é só de punição, é protetivo também, instrutivo, protetivo e, claro, quem desrespeita as leis, as placas, aí não tem o que pegar e fazer. Recebe a devida punição, porque daí aprende, né? Quando mexe no bolso lá, a pessoa dá aquela refletida toda lá, acho que eu vou seguir as placas, porque daí, claro, o pessoal não vai te multar, não vai te punir. Um abraço, então, a todos da PRF.
1: 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Cibele, é a sua hora, é a sua vez, 7:52.
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1: 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O declínio das universidades brasileiras reflete anos de financiamento inadequado e a desvalorização da ciência e da educação como bens públicos. O que, que é a notícia que está saindo agora? 45 universidades brasileiras caem em ranking das melhores do mundo por baixo desempenho em pesquisa. Tentei procurar aqui a nossa UEPG. Nessa primeira lista aqui não tem, mas outras, as nossas aqui do estado, tiveram o desempenho um pouco abaixo. É uma notícia que vai ganhando força ao longo desta manhã. Uma pesquisa, é mundial a pesquisa, é? Então tem, é ruim isso, hein? 45 universidades brasileiras caem em ranking das melhores do mundo por baixo desempenho. Vamos acompanhar a sequência desta segunda-feira, que deve ter outros detalhes e mais informações. A nossa UEPG aqui não apareceu nessa primeira lista, mas outras do Paraná, que a maioria das outras do Paraná, Maringá, Londrina, Curitiba, caíram nesse ranking, infelizmente.
0: E a segunda-feira começando aí com acidentes. Temos a informação de que neste momento um acidente alto aqui na região do Tarubá, ali próximo à sede do Sindicato dos Bancários. Pedido auxílio ali do SIAT, SAMU, o pessoal já está fazendo os atendimentos, e também aqui na Avenida Visconde de Mauá, em frente ali às instalações da Curachic, tem uma colisão autobicicleta. Ciclista aí sendo atendido pela ambulância do SIAT neste momento, cidade de Ponta Grossa.
1: Lembrando que o Feira Verde Ponta Grossa, agendinha para hoje e esta segunda-feira vamos para as três equipes. A 1 vai estar 8:30 na Vila Jamil, 9:30 no Caracara 1, 10:30 no Caracara 2, 13:30 na Santa Bárbara 3 e 14:30 no Verona. A equipe 2, 8:30 no Primavera, às 9 na Vila Rubini 2, 10 no Paraíso, às 13:30 na Vila Clóris e 14:30 na Vila Tavares. E a equipe 3, 8:30 no Atlanta, 9:45 aqui em Varanas do Padre Roque, no Bem Viver 10:45, na Santa Bárbara 2, 13:30 e na Santa Bárbara 1, 14:30 desta segunda então.
0: Bom dia, Gilbertão, a esposa Patrícia aí de Ventania, um grande abraço. Gilberto não ouviu mais o Anteninha pedir café, ele parou de pedir café? É a pergunta aí. Olha aí, Gilbertão, tá pedindo café aí, ó, tá vendo? Anteninha não dá só bom dia pro Jomar, né? Ele tá pedindo café, sim, senhor. Obrigado aí, Gilberto, a esposa Patrícia. Joaquim, também a Eliane, um grande abraço, o Vaia.
1: Bom dia, por que se assustar, moçada? Aqui é Brasil, quem paga é o povo, diz o ouvinte. Mas sempre a gente se assusta, não é? É melhor se assustar, não é? Porque se a gente não se assustar, daqui a pouco descamba uma carreta inteira, um caminhão inteiro. Tem que ir se assustando.
0: O pessoal tá passando a informação aqui também e justamente isso, era bom a prefeitura e a Câmara Municipal aqui de Ponta Grossa esclarecer realmente, né? O pessoal verificar se é estes valores, né? Que os ouvintes estão passando para nós, que tem um imóvel aqui que é utilizado pela saúde próximo ao cemitério municipal, que é R$60.000 o valor.
1: O aluguel da agência trabalhador onde estava era R$4.500, diz aqui um ouvinte. Era R$4.500.
0: Na anterior. Colares?
1: Na anterior.
0: Pois é. Então, realmente precisava, né? Algum vereador vestir essa camisa aí e passar todas as informações, ou, né, dizendo o ouvinte tá correto, ou então dizendo, não, esse valor tá aqui, o contrato, ó. É esse o valor aqui que tá sendo pago mensalmente para cada aluguel de imóvel.
1: Será que tem no portal da Prefeitura Transparência, né? Essa lista? Essa é uma questão boa para estar escrito no portal da Transparência. Para a gente saber, nem precisa perguntar para ninguém, não pergunta nem para a mãe nem para o pai, não é? Já vou lá no portal e verifico.
0: E com quais são os imóveis comprovados lá, né?
1: Exatamente, já coloca lá o extrato de pagamento e tudo certinho, se está atrasado e tudo direitinho. Isso era o correto, não é, Mauro? Você concorda ou não concorda?
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1: Fez assim com a cabeça. Obrigado. Nasser Bandeira, Marcelo Bredley, bom dia.
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0: dia, meu amigo, muito bom dia, minha amiga. Bom dia para dona de casa, para o chefe de família, para os trabalhadores da cidade e também para os trabalhadores do campo. Bom dia, muito bom dia para você que sequer ganhou bom dia de ninguém. Mas tá ganhando bom dia do programa Mais Sorte para você e do seu amigo Nasser Bandeira. Bom dia, meu bebê. Como é que tá você? Tudo bem, meus bebês? Bom dia, mulherada que me ouve.
1: Bom dia, Nasser Bandeira.
0: Bom dia, minhas amigas. Bom dia, ô marada que ouve Mais Sorte pra você.
2: Bom dia, Nasser Bandeira.
0: Bom dia, meus amigos, meu carinho, meu respeito a todos vocês, viu? No programa de hoje, vamos trazer carta do dia, vamos trazer consultório do amor pelo rádio. Hoje temos um BO aqui de um casal, viu? A mulher é enfermeira num hospital aqui de Ponta Grossa. E ela tirou o plantão dela e voltou para casa. Quando chegou em casa, o marido já não estava mais, porque ele sai cedo para o trabalho. Ela toma o seu banho, seu cafezinho. Bem feliz, ela vai dormir na cama dela. Quando ela se deita, de repente, ela encontrou uma coisa debaixo das cobertas. Aí ela disse assim: o que que é isso? Que é isso?
3: Que isso?
0: Hã?
3: Que isso?
0: Que é isso?
3: Que isso?
0: Era um brinco. Um brinco de mulher.
3: Uai.
0: Oh!
3: Deu ruim.
0: Deu ruim. Imediatamente ligou pro marido. Oh, que é isso aqui?
4: E vixe!
0: Ele desconversou e disse que ela é louca.
3: Que isso?
0: Você é louca. Doida. Que coisa, hein? Eu não deixei brinco nenhum aí. Da onde você tirou isso? Quer brigar comigo? Terminar comigo? Termina. Mas não fica inventando história.
3: Que drama.
0: É o drama de hoje. Só que ela não aceitou as desculpas dele.
3: Nossa.
0: Quer ver nas cartas do tarô? Olha a pergunta dessa nossa ouvinte, Marcel. Ela quer saber quem dormiu na cama dela.
3: Uai.
0: Ai, ai, ai, uai. Ai, ai. Será que eu falo? Será que eu não falo? Será que eu falo? Será que eu não falo? Quem dormiu na cama dela com a aparição daquele brinco de mulher?
4: E vixe!
0: E diz que é um brinco de ouro, Marcel.
3: Nossa!
0: Não é um brinco comumzinho. Não é biju. Não é biju, não é bijuteria. Bom, tá encucada.
3: Uai.
0: Não só com o brinco. Porque ela diz assim: ah, o brinco eu jogo fora e tá tudo bem. Mas tô preocupada mesma em saber quem dormiu naquela, na minha cama aquela noite.
5: Cuidado com o chifre.
0: Pelo andar da carroça eu acho que tem, hein? Sem abrir as cartas do tarô.
3: Nossa.
0: Já tô sentindo maldade neste drama. Ai, meu Deus, essas minhas amigas me arrumam cada BO pra me desvendar, que não é brincadeira. Mas eu tô aqui é pra desvendar os dramas das pessoas.
6: Cada drama, hein, seu Nasser?
0: É, seja drama de amor, seja de negócios, seja de saúde, seja no âmbito espiritual.
3: Nossa.
0: O BO que tiver, só trazer pra mim, que eu desvendo tudo com as minhas investigações. Cartas do tarô cigano.
7: Esse benzedor é bom, ele vê tudo, hein?
0: Vejo tudo e por mim não tapo o sol com a peneira. Se tem que cair a casa de alguém, que caia. Eu falo a verdade. Nascer Bandeira. Tudo ao vivo, tudo ao vivo. Quando são 8:06.
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0: Só aqui na Antena Sul FM.
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0: Aquela rádio que vai mais longe. Vai até o litoral. Porque eu, quando desço pra Paranaguá, pro meu evento de tarô em Paranaguá, todas as semanas, vou de Curitiba, Paranaguá,
2: Nascer Bandeira,
0: ouvindo Antena Sul FM.
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0: É
4: Lolita,
0: começo a ouvir Marcelo Bredlin, aliás, antes, escuto Isaac Ortiz, Eglemeyer, depois Marcelo Bredlin e continuo ouvindo Luiz Augusto quando desço pro Litora, e amanhã estarei lá do Litora atendendo o dia inteiro os parnanguaras e também das demais cidades do litoral paranaense, ilhas e irmãos que vêm de São Paulo e outros que vêm de Santa Catarina. Marcelo Bredlin, muito bom dia, tarotista Marcelo Bredlin.
2: Muito bom dia, tarólogo Nasser Bandeira, bom dia.
0: Vem de Santa Catarina. Marcelo Bredlin, muito bom dia, tarotista Marcelo Bredlin.
2: Muito bom dia, tarólogo Nasser.
0: Vem de Santa Catarina. Marcelo Bredlin, muito bom dia, tarotista Marcelo Bredlin.
2: Bom dia, tarólogo Nasser Bandeira, bom dia a todos os reis.
0: Embaralhei, cortei as cartas do tarô cigano. Qual a carta que saiu, essa carta bonita aí, ô Marcelo?
2: Eu tô vendo na tua mão, tarólogo Nasser Bandeira, a carta de número 35.
0: 35?
2: Isso.
0: É uma carta dourada.
2: Oh. É uma carta boa.
0: É, carta boa, eu já dou detalhes sobre ela, Marcelo.
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9: É a carta do dia. É a carta do dia.
0: Carta, carta do dia. Saiu a carta da âncora, número 35. E esta carta fala de bons negócios, hein? Olha, essa carta tá dizendo que o senhor tem algum negócio para fazer, aproveite. Se tem alguma coisa para vender, vai vender. Se quer comprar alguma coisa, vai comprar.
1: Nossa.
0: O dia é propício para bons negócios. Vá em frente, meu amigo.

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0: primeiro de junho, seja bem-vindo, junho. Festas juninas chegando e a vinhetinha nova já chegou com a música de festa junina, Marcelo. Linda, linda demais. Parabéns a essa produção maravilhosa que nós temos, que sempre inovando e acompanhando a época do mês, hein, Marcelo? Seja bem-vindo, junho 2026, e dia 21 entra inverno, hein? Vamos se preparar, vamos tomar vacina, cuidar dos idosos, agasalhar os idosos, não abandonar os idosos e cuidar dos nossos bebês, da vacina para os idosos, da vacina para os bebês, tudo contra a gripe. Ok, ok. Marcelo, agora lembrando o povo que quinta-feira que vem, dia 4 de junho, Corpus Christi, estarei atendendo no feriado. Vou sacrificar meu feriado para atender você, principalmente aquelas pessoas que trabalham durante a semana e que porque trabalham durante a semana não podem ver as cartas do tarô cigano comigo. Mas uma vez sendo feriado, ninguém vai trabalhar. Ninguém vai trabalhar. E é um feriado religioso. É um feriado que lembramos o corpo de Cristo. Então, nada melhor do que um dia religioso para rezar, para chegar diante do tarotista, o benzedor, te benzer, fazer cirurgias espirituais e mostrar nas cartas do tarô cigano o porquê de tanto sofrimento na sua vida e como resolver essas bagaças. 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Convide a amiga, convide o amigo, venha se benzer, se libertar do seu sofrimento. Sofrimento da família, marido com mulher, mulher com marido, os filhos, com as companhias, com dependência química, desempregados, preguiçosos que não querem trabalhar. Quantos problemas os filhos têm e que recaem no colo dos pais, hein? É quinta-feira que vem meu atendimento aqui em Ponta Grossa. Quem vai dar o seu depoimento de graças que alcançou aí, Marcelo Bradley?
1: Vamos ouvir o depoimento da Maria de Lourdes Rodrigues. Tinha 5 tumores no intestino, estava sofrendo demais ela, mas ela tomou uma decisão na sua vida.
0: Aham.
1: Procurou.
0: Procurou o benzedor. A fé, a espiritualidade sempre agrega na vida das pessoas. E elas ficam com picuinha. Vou lá, não vou lá, não conheço esse cara, não é da minha religião. Ah, tá. Quando você adoece, tem que ser levado ao pronto-socorro, ao hospital,

0: rapidamente, você quer saber quem que vai te atender, qual é o médico que vai te atender, qual é a religião dele. Ô, meu filho, deixa de bobagem. Tá sofrendo? Precisa de socorro? Eu tenho socorro para te dar. Ligue e agende seu horário para quinta-feira que vem. Dona Maria de Lourdes contando a vitória dela. Qual o seu nome?
1: Maria de Lourdes Rodrigues.
0: Dona Maria, mora onde, Dona Maria?
1: Fazenda Rio Grande.
0: Qual a graça que a senhora alcançou através dos trabalhos espirituais do Tarô Cigano em Curitiba, Dona Maria?
1: Há 3 anos atrás, eu estava muito mal e procurei médico, fiz tratamento, e ele disse que eu estava com 5 tumor de câncer no intestino. Fiz tratamento por mais de 1 ano, não obtive melhora, daí eu procurei o senhor.
0: Aí a senhora veio ver as cartas do Tarô Cigano.
1: Isso, vim ver as cartas, antes que eu falasse alguma coisa, o senhor já me disse.
0: Eu lhe orientei o que tinha que fazer, não é? Que era coisa de feitiçaria, que tinha que desmanchar, senão a senhora morreria com aquela doença, e comprovadamente a senhora tinha câncer.
1: Sim, comprovadamente eu tinha câncer pelos médicos, já tinha chamado meu filho para falar com ele, e eu não tinha condições, mas nem de ficar de pé. E depois da sua orientação, de tudo que o senhor fez por mim, foi desmanchado tudo, faz 2 anos já que eu não tenho mais nada, tô bem, tô curada, satisfeita com o seu trabalho, graças a Deus.
0: A senhora foi para São Paulo, foi morar em São Paulo, e agora a senhora voltando para Curitiba, disse: eu tenho que ir lá agradecer aquele homem pela cura que eu recebi.
1: Isso mesmo, eu fui para São Paulo, fiquei lá um tempo e fiquei boa, e falei para as pessoas, meus filhos, tudo, tenho que ir no Nasser para contar, para ele saber e para passar para todo mundo que aqui o negócio funciona mesmo.
0: E a senhora recebeu aqui um grande milagre espiritual.
1: Recebi um grande milagre espiritual e muito mais. Ânimo, assim, que eu era bem desanimada, não tinha vontade de nada. Graças a Deus, fui curada, fui abençoada e tudo deu
2: certo. Nasser Bandeira, ele quer ajudar você.
0: É, quero e tenho pedigree nesta área para socorrer as pessoas. Você está doente? Enfeitiçado? Fizeram alguma coisa de saravazado para ti, atordoado, não sabe que rumo tomar? O cara vai estar aqui quinta-feira que vem. Como é que diz o rei Roberto Carlos? Esse cara sou eu. Quero te benzer. Quero abrir as lâminas das cartas do tarô cigano e te dizer, amiga, amigo, vai sair dessa.
3: Esse cara sou
0: eu. Vou te benzer. Vou arrebentar os grilhões que te prendem, que te amarram. Esse cara sou eu. 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Segunda-feira, 1º de junho. Copa do Mundo chegando.
4: Brasil!
0: No sábado pela manhã, no meu consultório de tarô em Curitiba, já fiz previsão pra Copa do Mundo. Hein? Nos próximos dias, vocês vão ver nas minhas redes sociais: TikTok, Facebook, Instagram,
4: Brasil,
0: e tudo que tem direito. Mas é para os próximos dias. Há também, nos próximos dias, vou fazer as previsões. Quem leva o governo do estado? Quem ganha pra governador?
5: Nasser Bandeira.
0: Ah, também vou fazer as previsões.
4: Nasser Bandeira.
0: Quem vai ser o novo presidente da república?
4: Oh!
0: Ou se vai continuar o mesmo? É, vou fazer as previsões para a presidência da república. Quem vai ser o presidente para 2027? Me aguarde, me aguarde.

0: povo tá mais curioso em saber quem vai ser campeão da Copa do Mundo 2026? Ou o povo tá mais preocupado em saber quem vai ser o novo governador? Ou mais preocupado em saber quem vai ser o nosso presidente para daqui 4 anos?
1: Brasil! Ah,
0: pra que você quer saber? Me mande um zap aí, ó. Quero saber pra Copa, quero saber pro estado, quero saber pro Brasil. Me mande um WhatsApp, 988-47-82-82. E vou fazer aqui no rádio, viu?
1: Brasil!
0: Marcel, vou fazer aqui no rádio.
1: Vai aí sim, hein?
0: Vai saltar caco de panela nestas previsões para estado e para Brasil. Ai, meu Deus, ai, meu Deus.
2: Esse benzedor é bom, ele vê tudo, hein?
0: Uns vão ficar tristes e outros vão ficar alegres. É uma velha história. Um jogo de futebol, quando um ganha, é só comemoração. O outro perde, bye bye, tristeza. Mas a vida é assim. Bom, direto a consultório do amor pelo rádio.
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0: O drama de hoje é da Paulinha. Ela pede para ser chamada de Paulinha, que era o apelido dela de criança. O nome é outro. Diz ela: sou casada há 7 anos, seu Nasser.
4: Nossa!
0: Não temos filhos. Temos plano entre esse ano, ano que vem, termos um bebê. Mas depois do que aconteceu, final de semana passada, eu acho que eu vou dar um tempo de pensar nessa gravidez. Sou enfermeira, trabalho, ela até falou o nome do hospital aqui de Ponta Grossa, mas a instituição não tem nada a ver com o rolo das pessoas, então vou passar aqui, eu não vou falar nome de hospital nenhum, mas ela é enfermeira num hospital aqui de Ponta Grossa, tava de plantão e quando voltou pra casa, geralmente ela chega 8 horas da manhã em casa. E quando chega, o marido já tem saído, porque ele sai 7:30 da manhã pro trabalho. Chegou cansada, coitada, exaurida, porque trabalhar à noite no hospital não é brincadeira. Aí tomou um banho, fez um café, tinha passado na padaria, comprou um pãozinho quente, tomou seu cafezinho quente. Ai, vou deitar. Ai, vou dormir. Vou descansar. Não conseguiu dormir. Não conseguiu descansar. Porque encontrou debaixo dos cobertores da cama dela um brinco de mulher. E bonito, hein? Não é brinco chinelo. Não é brinco do Paraguá. Não é brinco do Paraguai. Bom, ligou pro marido: o que que é isso? Que é isso?
5: Que isso?
0: Pra que isso? Pra que isso aqui?
5: Pra que isso?
0: É. Ele disse: não sei. Eu não deixei brinco nenhum. Eu não uso essas coisas. O pau comeu. O pau torou no telefone. E depois que ele voltou do trabalho, piorou mais. Mas ele diz que não colocou nada ali e que ninguém dormiu naquela cama. Bom, diz a Paulina, só quero saber quem dormiu na minha cama.
5: Uai.
0: Não tô preocupada com o brinco. Tô preocupada quem dormiu na minha cama. Bom, embaralhei as cartas da Paulinha, primeira carta que saiu, a carta do louco, depois o segredo, vou ter que te falar um segredo, Paulinha, depois a carta das alianças, ai, ai, ai, vou pular essa carta, não vou falar agora, vou pular essa carta, já vou pra penúltima carta. Carta da raposa, briga, discórdia, e a última carta, a carta da mulher.

0: pular. Não adiantou eu pular a quarta carta e sair a última carta, a carta da mulher. Bom, eu volto pra quarta carta. Quarta carta é a carta dos amantes. Aí já começa a derrubar a casa do cara.
1: Caiu.
0: Já caiu. Faz cruzamento, faz cartas, cima e baixo, baixo em cima, direita, esquerda, esquerda, direita. E concentrando lá tuas cartas, Paulinha. Ô Paulinha, curto e grosso. Meu tempo tá exíguo aqui, ó. Tá curto que nem coisa de porco, Paulinha. Paulinha, teve uma periquete que dormiu no teu barraco. Se enrolou nos teus lençóis.
1: Sabe essa que é periquete.
0: Sabe o que é periquete, Marcelo?
2: Periquete?
0: É.
2: Eu lembro do moranguete, mas não tem nada a ver, né, seu
0: Narciso? Não, não, não. Você não sabe o que é periquete? A palavra periquete?
2: Não sei, seu Narciso.
0: Você é um menino. Você é um menino muito bombinho. Periquete é uma popozuda. Periquete é uma popozuda. Periquete é uma mulher que anda com o marido das outras.
1: Tem
0: Marcelo.
1: Cada periquetona.
0: É, essa é uma delas que dormiu aí. E antes de você chegar, ela saltou fora. É, ela vai chegar.
1: Ela vai chegar.
0: Cai fora, que ela já tá pra chegar. O outro ainda cuidava o relógio.
1: Nossa.
0: Cuidava o relógio. E ela saiu meia hora antes de você chegar, Paulinha.
1: Deu ruim.
0: Meia hora, Paulinha. Que coisa, hein? Bom, vou rezar por vocês para que Deus esteja no comando e não aconteça coisas piores nessa relação por culpa do teu marido e não das minhas cartas, hein? Ela só revela a verdade do povo. Vamos direto pra reza forte.
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0: Me desligo do mundo matéria, faço o meu sinal da cruz, pego meu rosário, meu crucifixo, escuto os sinos da catedral, escuto o canto gregoriano. Mãezinha do Brasil, Nossa Senhora Aparecida.

0: Nossa Senhora Aparecida, estendei teu manto sagrado sobre as famílias que passam por perrengas, as pessoas que choram, que sofrem, que estão sem chão, e são milhares de pessoas que estão nessa situação aqui nos Campos Gerais, mãezinha, e que o anjo de Betesda, Marcelo Bradley,
1: abençoe neste momento os quatro copos com água, o primeiro que a senhora vai beber, segundo para dar para os pets, terceiro para as plantinhas, nossas amiguinhas,
0: e último copo de água para espergir nos quatro cantos da casa e também no seu estabelecimento comercial. Obrigado aí pela sua audiência, gente, volta amanhã, hein? 8 da manhã, pelos microfones famosos, daquela que vai mais longe, Antena Sul, FM.
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0: Continue aí com a nossa programação.
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4: 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Tá começando Manhã Bem Legal aqui na Antena 102.7.
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4: 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Bom dia.
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4: Feliz junho. Começando, hein?
6: Oi,

0: verdade.
1: Não é por falta de tempo não, viu? 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
3: Trevé, você sabe que tem gente que tem o poder de mentir, né? E eu vou te contar uma besteira, que a gente tem o poder de cair nelas ainda.

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2: Bem legal aqui na Antena 102.7. Bom dia. Uma ótima segunda-feira para você. Estamos no ar com a Manhã Bem Legal nesta nova semana, neste novo mês. Estamos aí no mês 6 já do ano de 2025, hein? Passa rápido, muito rápido. Boa!

Mais um mês começando, mais uma oportunidade chegando, uma nova semana começando. E que esse mês que tá começando seja de novas oportunidades para você. Não importa como foi ontem, o mês passado, o que realmente faz a diferença é o que você decide fazer a partir de hoje. Então acredite em você, no seu potencial, siga em frente e faça desta segunda-feira o começo de algo muito, muito, muito especial.

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2: Olha, a gente começa o mês de junho. Hoje é dia 1º e é dia da imprensa, hein? Dia de Caxias. Dia Mundial do Dinossauro. Dia Mundial do Leite. Dia Mundial dos Pais. Hoje o dólar começa sendo cotado a R$5,04. A semana com R$5,04 o dólar. Vamos lá para as principais notícias aqui na manhã da Antena. Um caso suspeito de ebola em São Paulo testa positivo para meningite. A investigação para outros tipos virais, no entanto, continua, segundo a Secretaria de Estado da Saúde de São Paulo. Um trilheiro é encontrado vivo após 5 dias desaparecido em Santa Catarina. Jovem de 27 anos que estava desaparecido foi encontrado com vida no domingo, ontem, após se perder em uma trilha no Morro Pelado, a noroeste de Joinville. Ele apresentava sinais de hipotermia e foi resgatado de helicóptero pelos bombeiros.

O diesel terá subsídio de R$1,12 por litro até dezembro, decide o governo. A medida substitui os programas de auxílio adotados desde março e unifica o valor do benefício para produtores e importadores.

Olha, Mega Sena, 16 milhões de reais, ninguém acertou no final de semana, hein? Acumulado, portanto, os números sorteados foram 2, 14, 21, 22, 34, 44. Daqui a pouco a gente vai trazer pra você aqui a previsão do tempo.

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4: 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Olha a temperatura neste momento, 14 graus. Hoje chega a 20, hein? O sol vai aparecer, hoje o dia é ensolarado, hein? Aguarde, o sol já tá aparecendo aí na região. Amanhã mínima de 9, a máxima de 18, também igual hoje. E quarta mínima de 9, a máxima de 18. Fica assim o tempo, né? Não há previsão de chuva para os próximos dias. Não há previsão de chuva para os próximos dias, hein? Quase um mês todo sem chuva, pelo menos segundo o CIMEPAR, né? Vamos aguardar para ver. Bom dia, agora 9:20.
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Muito bom dia, 102, a rádio que vai mais longe. Junto com você, estou eu aqui, né? Te fazendo companhia, Luiz Augusto te fazendo companhia até as 10:30 da manhã. Daqui a pouco a gente vai falar do esporte, seleção brasileira jogou ontem no Maracanã, goleou o Panamá, né? Embarcando hoje à noite para os Estados Unidos. Vamos falar também do João Fonseca, hein? Que chegou nas quartas de final do Roland Garros. Hein? Quem sabe é o título, vem, hein? 19 anos tem o João Fonseca, né? O tenista brasileiro. Tudo do Brasileirão também daqui a pouquinho. Vinícius Júnior se pronunciou depois que hostilizaram a Virgínia no Maracanã. Eita, muita fofoca. Daqui a pouquinho aqui na antena, agora tem Diego e Victor Hugo.

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Tá na hora de a gente falar do Brasileirão, que agora volta só daqui 50 dias. Meu Deus. É sim. Não adianta chorar, agora é só Copa do Mundo. E amistosos, né? Bom, vamos lá então, vamos começar falando do Campeonato Brasileiro. O líder segue sendo o Palmeiras. Embora ontem muita reclamação da Chapecoense, né? Muita reclamação. O jogo foi marcado por um gol da Chapecoense no último minuto. Anulado. Por causa de uma falta. Uma faltinha, hein? Paulinho fez o gol ontem do Palmeiras. Chapecoense empatou no fim. O gol chegou a ser confirmado, mas depois foi anulado. Bolasi ainda desperdiçou o pênalti no último lance. Foi assim, o jogo foi bem tumultuado ontem. Vitória do Palmeiras em cima da Chapecoense, que é a última colocada. Sempre assim, né? Os times lá da ponta sofrem com os times lá do fim da tabela, né? Chapecoense é a última colocada ontem. Podia ter pelo menos tirado um ponto, né? Mas não foi assim. Palmeiras segue líder com 41 pontos. O Flamengo venceu Curitiba no sábado 3-0. Tá com 34 pontos, um jogo a menos, né? E aí com 7 pontos atrás. Fluminense é o terceiro colocado, venceu. Aliás, empatou, né? O Fluminense empatou ontem com o Cruzeiro em 1-1. Fora de casa e segue na terceira colocação. Atlético Paranaense vai ficar esse período da Copa em quarto lugar, hein? Venceu o Mirassol 1-0 em casa. E tá ali, 30 pontos. O Atlético Paranaense firme na ponta da tabela. Lá na cabeça, nas cabeças. O Bragantino é o quinto colocado. Venceu ontem o... Cadê? O Internacional 3-1, hein? 3-1 para o Bragantino em cima do Internacional. Outros jogos, o Corinthians venceu de virada o Grêmio 3-1 também, hein? Olha só, o Corinthians subiu 5 posições, tá em 10º lugar agora. Bahia venceu o Botafogo 2-1, Santos venceu o Vitória 3-1, hein? Santos saiu ali da zona de rebaixamento, 15º. O Atlético Mineiro venceu o Vasco 1-0 fora de casa. E o Remo, no finalzinho, venceu o São Paulo 1-0. Então temos aí, né? Palmeiras, Flamengo, Fluminense, Atlético Paranaense, Bragantino, 5 primeiros colocados. Aí vem o Bahia em 6º, Curitiba caiu para 7º, São Paulo também caiu para 8º, Atlético Mineiro 9º, Corinthians 10º, 11º é Cruzeiro, Botafogo 12º, Vitória 13º, Internacional 14º, Santos 15º e Grêmio 1º fora da zona em 16º. Na zona de rebaixamento entrou Vasco, Remo, Mirassol e Chapecoense.

Na Série B do Brasileirão, o Operário arrancou uma vitória importante ontem, né? É, o Operário venceu 2-1 o Ceará de virada. Foi de virada, não lembro se foi de virada, mas enfim, foi de virada, né? E conseguiu ali subir na tabela, 11º colocado agora, o Operário de virada, né? Foi um jogão ontem. O Londrina perdeu para o Vila Nova 1-0 e Londrina, eita, Londrina, será que vai voltar para a terceira divisão? Sei não, hein? Líder da Série B, o Sport. Eu acho que a Série B do Brasileirão, ela continua, né? Durante a Copa, continua sim. Vai ter Série B, pelo menos. Muito bem, seleção brasileira venceu ontem em Panamá 6-2. No primeiro tempo, com o time titular, o Brasil venceu por 2-1. Segundo tempo, com o time reserva, trocou quase inteiro o time, o Brasil fez mais 4 gols, né? Foi 6-2 o placar, mas ainda o Brasil levou 2 gols, hein? Eita, não precisava ter levado, né? Pra ter feito 6-7-0, né? Mas foi bom, né? O Brasil pra sair do Brasil rumo aos Estados Unidos hoje, com essa vitória, antes da Copa, dá uma moralzinha, né? O Brasil, então, portanto, rumo à Copa, o próximo jogo do Brasil é sábado. O Brasil tem jogo sábado, hein? Olha, hoje tem amistosos já das seleções. Por exemplo, tem a Colômbia contra Costa Rica, Noruega contra a Suécia, né? São alguns dos jogos aí amistosos. Até a Copa, faltando aí 10 dias pra Copa do Mundo. É o seguinte, e o João Fonseca, hein? Mais uma vez surpreendeu, ele já tinha vencido Novak Djokovic nas oitavas de final, né? Passou para as oitavas, ontem venceu nas oitavas de final também, 16º do mundo. É o Ruud, ele venceu o Ruud ontem, né? Mas imagina o jogo contra o Djokovic, foi. Ele ficou quase 5 horas, né, jogando. João Fonseca enfrentará agora o tcheco Jakub Mensik. Hoje, amanhã, né? Nas quartas. A partir da será amanhã às 15h15, se você quiser acompanhar, né? É a primeira vez que o brasileiro de 19 anos disputará as quartas de final de um Grand Slam. Será que é o momento? João Fonseca é o 30º no ranking já e o rival é o 27º. Vai dar vitória do brasileiro, né? Vai, vai, vai. Bom dia!

Muito bom dia, 102, a rádio que vai mais longe, pra ficar aí sempre perto de você, né? Daqui a pouco a gente vai falar mais aí do jogo da seleção, né? Rumo à Copa do Mundo. Tivemos aí a torcida xingando a Virgínia. E depois o Vinícius Júnior se pronunciando. É. O que será que aconteceu, hein? Daqui a pouquinho fofocas aqui na antena. E Ana Castela, hein? Mais um EP, lançou clipe. Ela tá assim nessa vibe agora. Nos clipes aí, se você ver, cada um com um diferente. Um namoradinho diferente, mas só na ficção.

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0: 1990 em Divines, I Touch Myself.
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legal aqui na Antena 102, a rádio que vai mais longe. Tudo bem, tudo certo, tudo na boa, tudo legal. Manda mensagem pra mim, 98409-1431, 98409-1431. Sérgio tá aqui com a gente, Erundina também mandou um alô. Bom dia pro Isaac também, tá sintonizado. Derli, manda aí mensagem, a gente tá aqui pra interagir com você na 102.7. 10:02. 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Agora tem o Ferrugem.

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0: aí, Olho Marrom, do Luan Santana. Olho Marrom, você ouviu aqui na programação da Antena. 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
0: Faltam 10 dias para o início da Copa do Mundo. Bom dia, Lu.
2: Bom dia, Luiz.
0: 10 dias apenas. Contagem regressiva agora.
2: Nossa, tá aí, hein?
0: Tá aí já a Copa de 2026. Curtiu ontem o Brasil?
2: Então, eu vou dizer pra você que eu tô iludida.
0: Tá iludida já?
2: Eu até postei, falei, nunca mais torço pra seleção, nunca mais isso. Do primeiro gol já tá de verde e amarelo e já tá iludida. É, eu tô iludida.
0: E a torcida também, porque ontem 70 mil pessoas no estádio.
2: Mas Maracanã, assim, como é que falaram? Que as 70 mil foi lá pra tentar ver o Neymar.
0: Pra ver o Neymar.
2: Você viu que coisa de louco, todos os jogadores do Panamá tirando
0: fizeram
2: foto com ele?
0: Fizeram fila pra tirar foto com ele.
2: Ah,
0: e ele só entrou no gramado pra fazer reconhecimento do gramado, porque ele nem pegou na bola, né?
2: Não, nem pegou na bola.
0: Ele tem realmente...
2: Não, ele tem a estrela.
0: Ele pode estar fora do campo ali, mas todo mundo vai ficar de olho nele.
2: É, mas eu vou falar pra você que lógico, que é Panamá, né, Luiz?
0: Uhum.
2: É, pra gente ter que ser,
0: mas,
2: né?
0: Eu tava vendo o Panamá, ele chegou na final já da CONCACAF, né, que é o campeonato que tem na América do Norte, né?
2: Uhum.

0: E também já disputou várias finais aí. Não tá mal o Panamá. Não tá mal lá.
1: É.
0: Que disputa com México, Estados Unidos, Canadá, né? Esse da América Central.
1: Então, mas eu vou te falar, falando de primeiro tempo, né? O primeiro tempo que o que eu notei assim foi Casemiro e Vini Júnior.
0: É.
1: Vini Júnior chamou pra resposta,
0: bom, tava na hora, né?
1: Você não acha que foi a primeira vez que ele tomou a iniciativa? Assim,
0: faz de hora pra que mim? Não fazia mesmo.
1: Não, eu fazia.
0: Tava jogando em casa também, né?
1: É, jogando em casa. Aí no segundo tempo, a piazada bem louca pra querer um lugar, né? Falei, é agora que nós vamos mostrar. O Endrick, meu Deus do céu.
0: Só não fez gol, mas fez de tudo.
1: Só não fez gol, mas fez de tudo. Mas o segundo tempo eu gostei muito do Igor Thiago, do Paquetá. Uhum. Do Rayan, do Danilo.
0: Falei, não, jogaram bem pra caramba. Jogou fizeram até mais gols que os titulares.
1: Sim, jogaram melhor que o. Como é que é? Que o plano A.
0: O plano A.
1: Eles são o B.
0: E os goleiros brasileiros, cada um levando um gol, né?
1: É. Cada um levou.
0: Mas estamos mal de goleiro, hein?
1: Não, você
0: não precisa
1: viu...
0: vaiar, não precisa vaiar, mas que estamos mal.
1: Luiz,
0: tamo.
1: Você viu uma retrospectiva aí do. Do goleiro.
0: Alisson.
1: O Alisson, ele em 2022, a forma física dele, se você pegar agora, 2026, ele tá, sinceramente, eu acho que uns 10 quilos a mais.
0: Será?
1: Puxa aí, puxa aí.
0: É mesmo? Uhum. Mas não era, eu achei que era meio fake news aquela.
1: Não, não, ele tá fora de forma mesmo.
0: E tá lá defendendo.
1: Tá lá. Tá lá, é. Eu até vou postar um vídeo aqui, não sei se você viu ontem da entrevista do... Do Lancelotti com o Luciano Huck.
0: É. Ele
1: definiu cada jogador com uma palavra.
0: É. E com o...
1: Com uma palavra. Ele, eu acho, se eu não me engano, o Alisson, ele falou que eu acho que é experiência, alguma coisa assim. Mas Neymar, ele definiu como talento.
0: É. Talento. Viu, mas do jeito que tava ontem, até o Neymar podia entrar, dava pra...
1: Dava pra brincar um pouquinho. Mas eu vou falar pra você que eu tô muito iludido. Eu quero ver sábado. Sábado, se ganhar.
0: Sábado é contra o Egito.
1: É, sábado, se ganhar desse jeitão, mais ou menos. E aí, ó, daí eu vou me entregar por bem e vou vir de verde e amarelo todo dia.
0: E outra coisa que chamou atenção ontem foi o Vinícius Júnior fazendo gol. A Virgínia aparecendo e.
1: Ela tava lá?
0: Sim.
1: Eu não vi, eu não
0: você
1: vi.
0: Você não viu a fofoca?
1: Não vi.
0: Sabe que mandaram ela pra aquele lugar. O estádio gritando.
1: Então, se veja como que pode, né? Como se fosse ela que tivesse feito alguma coisa errada.
0: Mandando, e aí depois o Vinícius Júnior já tem aqui nas redes sociais, saiu em defesa dela. Ó, Vinícius se pronuncia sobre hostilidade à Virgínia, a ex.
1: E o que que ele fala?
0: Quer ver, ó?
1: Que não é pra atacar em ela.
0: Né? Se pronuncia sobre os xingamentos à Virgínia em amistoso do Brasil contra o Panamá. O jogador que marcou o primeiro gol da partida namorou a influenciadora, né, por 6 meses. E aí ele disse assim, ó, depois do gol a torcida gritou, Virgínia, sabe, né? Depois ele fez um post, olhar lá nas stories dele, ele tá, ó, ambiente foi mágico hoje no Maracanã. Mas queria pedir com todo carinho para não ofenderem a Virgínia. Tivemos uma relação muito bonita e gostaria que apoiassem porque entre a gente está tudo bem. O respeito e o carinho seguem, disse ele. Vamos juntos pelo Hexa.
1: É que o torcedor é muito fanático, né? Ele não quer nada que tire o foco do jogador, né? E dizem que ele tá abatido.
0: É?
1: É, dizem que ele tá abatido, então talvez seja por conta disso, né?
0: Mas ele veio defender ela aqui.
1: É, mas ele tava super bem ontem.
0: Né, se, oi, é só aparecer outra ali e já tá tão de boa.
1: Isso.
0: E outra coisa, comenta aí pra nós do hino nacional.
1: Então, a gente que trabalha com áudio, com som, com retorno, a gente sabe o quanto isso é importante. Eu acho, Luiz, que foi tipo igual aquela mulher do sanduíche ishi. Que quando a gente fica com aquele atraso do som que a gente tá ouvindo no fone e o atraso que tá, e o som real que tá saindo no estádio, a pessoa não tem noção. Se ela prestar atenção no que está saindo e não no que ela tá falando, aí
0: é o famoso delay.
1: Eu acho que foi isso. Ou foi falta de ensaio.
0: É, também, porque estavam meio desafinados também, né?
1: Eles até puxaram um hino do Luan Santana, que diz que foi o melhor até hoje que foi interpretado.
0: Mas
1: Luan
0: eu vi Santana um do Zezé de Camargo cantando também.
1: Também
0: capela.
1: Foi bom.
0: Nossa.
1: É, puxa depois, você que é fã.

0: Lúcia.
1: Mas foi, mas o pessoal tem que caprichar mais no hino, né?
2: Não.
1: A Ludmilla aquela vez errou.
2: A Luísa Sonza também.
1: Mas acho que ela acertou,
2: ela,
1: né?
2: Foi uma das melhorzinhas. É. Mas eu vou dar uma dica aqui, Luiz, se te convidarem algum dia pra você se apresentar em qualquer evento esportivo pra cantar o hino, não vá.
1: Não vá, melhor não, melhor não.
2: Não vá.
1: É igual o cara que tem que dar o pontapé inicial ou o primeiro saque no vôlei, você não vai.
2: Não.
1: Você não sabe.
2: Não sabe.
1: Muito bem, faltam 10 dias pra Copa, vem a Lu com o hashtag daqui a pouquinho. Bom programa aí. Boa semana, bom mês já, né?
2: É, tendo na Copa.
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de 2026. Vamos ver o que que a gente comemora hoje. O que a gente comemora hoje, dia 1º de junho. Várias datas, hein? Hoje é dia da imprensa, dia de Caxias, dia mundial do dinossauro, dia mundial dos pais, início do junho verde de proteção do meio ambiente. Hoje, início do junho vermelho de doação de sangue. E hoje também é dia mundial do leite. Somos a... temos o apelido carinhoso aí, Cássia, a bacia leiteira do Paraná, né? Do Brasil. Aí a gente fica todo orgulhoso, né? Porque sabe que aqui tem café no bule com leite. Vem com a gente na manhã, hashtag hoje. Para os católicos é dia de São Justino. Se fosse viva, hoje seria aniversário de Marilyn Monroe. E eu acho que é isso, minha gente. Estamos regidos pelo signo de Gêmeos, a estação é o outono. Estamos aí no 75º dia do ano, 213 dias para terminar 2026. A lua é cheia. E a gente tá aqui, hein? Na sua manhã. Hashtag aumenta o som e vem com a gente.

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6: Bom dia, Paulinho, tudo bem? Porque a gente já começa a semana já querendo a sexta-feira. Eu coloquei uma vinheta de sextou na antena.
7: Pior que eu nem percebi. Mas já que você falou, né? Por que você fez isso, Luciano?
6: Por quê? Porque hoje é segunda-feira, mas eu acordei com o feriado no meio. Eu tô pensando no feriado de quinta-feira.
7: É exatamente essa. Você queria adiantar a sexta ou você tava atrasado na sexta?
6: Não, não. Eu tô adiantando a sexta. Hoje não é sexta-feira, tá, gente? É segunda. Segunda. E a gente tá aqui falando em um nome.
7: Segunda, me veio uma quinta série na cabeça agora, mas não vou nem falar.
6: Não, não fale. 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
6: 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Paulinho, eu tava pensando em coisas pra gente falar aqui no... Eu tava tentando postar uma foto minha.
7: Você não conseguiu.
6: Eu não tô conseguindo, Paulinho. Porque daí eu começo, eu quero colocar a música do Bob Marley.
7: Só pra nós ver, ouvir, né? É só entre nós dois, né?
6: Não, não é essa. Essa.
7: Ah.
6: Música de praia.
7: Entendi. Tudo a ver com o dia de hoje, né?
6: Sol, né?
7: Inclusive você hoje tá muito...
6: Fresca, né?
7: Esvoaçante.
6: Tô fresca, né?
7: Esvoaçante.
6: As meninas falaram ali que tá acontecendo que
7: eu... Que
6: eu ando com muito calor. Aí eu falei, não sei, gente, pra mim não tá tão frio. Deixa eu até ver quanto que tá a temperatura agora, só pra ver se eu tô... Se eu tô muito... 16 graus, Paulinho.
7: 16 graus, tá bom,
6: 16
7: né?
6: graus.
7: Dá pra usar uma camisetinha,
6: não. Tranquilo? Não digo regata, né, mas...
7: Não, se tivesse um 17, dá pra usar regata. Mas 16 já não dá. 16 já não dá. 17 dá.
6: Eu peguei umas coisas aqui.
7: Você sabe que na Bahia acabou já, né? Não tem ninguém mais em casa, né? 17 graus.
6: Não, lá. Lá pra eles é o ó. É, né? Isso aí. Eu acho que, eu não sei se eu mandei pra você, não, acho que eu mandei pra mim mesmo, porque eu fico vendo as coisas, eu mando pra mim, né?
7: Não, eu não faço isso muito.
6: É, aqui, achei. Deixa eu só tirar o áudio. A gente falar sobre as 5 leis mais famosas do mundo. Estilo Lady Murphy, que é a primeira.
7: A Lady Murphy é o concurso.
6: É, é o que todo mundo, né, quer atrair, né? Mas só que tem que pensar, porque são dois lados, né? Porque eu vou até ler aqui sobre a Lady Murphy. Lady Murphy, quanto mais você teme que algo aconteça, mais provável que ocorra.
7: É verdade.
6: E por que que a gente não teme, meu Deus, eu vou ganhar na Mega Sena? Meu, não, né? Deus o livre eu ganhar na Mega Sena.
7: Nem quero.
6: Não, não, não quero, não, não posso ganhar na Mega Sena.
7: Que venha esse livramento pra minha vida, de não ganhar na Mega Sena.
6: Eu acho que tinha que dar essa enganada no universo.
7: Exatamente. Mas acho que o universo é espertão. Ele é espertão, ele sabe, tá querendo me enganar.
6: Isso aí,
7: né?
6: Tá querendo me dar o golpe. Tá achando que eu sou bobo?
7: É, o universo é espertão.
6: Mas olha, eu vou dizer uma coisa, e isso é um fato, porque isso aconteceu comigo, eu acho que há quase 2 anos, um ano e meio atrás, mais ou menos, eu comecei a pensar que uma coisa ia acontecer comigo.

0: Mas tipo, tava tudo certo, tava tudo bem. Não é nada de relacionamento, é coisa de trabalho mesmo. Eu pensei que não ia, que alguma coisa ia dar errado e que não ia mais continuar com aquele trabalho.
1: Relações de trabalho.
0: E aconteceu, Paulinho.
1: Aconteceu.
0: Mas foi eu comecei a atrair isso pra mim, entendeu?
1: Dizem que o pensamento positivo atrai coisas positivas, né?
0: E o negativo, né?
1: Né? Então.
0: Não vamos nem falar, né? Mas eu sou a prova viva que a lei de Murphy funciona. Porque eu atraí isso pra mim, foi uma coisa ruim ainda.
1: Não funciona na Mega Sena, mas pro resto funciona.
0: O resto funciona. Quando é negócio cabuloso, ruim, tudo dá certo.
1: Opa!
0: Mas eu sou a prova. Daqui a pouquinho a gente vai falar, ó, prova de qual lei. A gente vai falar da lei de.
1: Quem mais?
0: Kidling, lei de Gilbert, lei de Wilson e lei de Falkland.
1: A lei de Wilson me lembrou aquele filme lá.
0: Senhor Wilson?
1: Senhor Wilson.
0: Da bola, né? É. Não, mas não tem nada a ver com a bola. Tem nada a ver. Então, você que tá ouvindo a gente, tem alguma lei aí que você conheça?
1: Ou você já passou pela lei de Murphy?
0: Já passou pela lei de Murphy.
1: É.
0: Então, participa com a gente aqui no 98409-1431, que eu e Paulinho.
1: E se tiver alguma lei aí que faça ganhar na Mega Sena, se for gentileza, compartilhem conosco.
0: Ou então vamos inserir uma outra lei, né?
1: Vamos.

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15: 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Então vamos para as leis, né, Paulinho?
16: Mais leis.
15: Mais leis. Deixa eu ver se tem alguém que participou.
16: Vou colocar uma
15: aqui.
16: Lei do Marcos, tá?
15: Do Marcos?
16: É, para ir na Lemon Design.
15: Ah, é. Lei do Marcos. É. Terceira lei de Marcos.
16: É. Vá na Lemon e fica e seja feliz.
15: Ai, meu Deus do céu. Deixa eu ver aqui quem que tá.

0: Mandar um beijo aí pra Aurete. Beijo, Aurete. Obrigado pela sintonia e pela audiência. Vamos ver aqui as leis. Quais outras leis a gente tem aqui? Vamos ver. A lei de Killing. Killing.
1: Seria. Eu já pensei aqui num aqueles. Aqueles filmes de ficção científica, sabe?
0: Esse aqui?
1: É, mas é coisa minha na minha cabeça. É. Não ligue, não dê bola.
0: Ó, se você escrever. Um problema de forma clara e específica, você já terá resolvido metade dele.
1: Se você escrever um problema.
0: É,
1: você
0: tá com um problema. É, você escreve no papel o problema.
1: Aham.
0: Você escrever de maneira simples e clara, você já vai ter resolvido metade do problema.
1: Tá, eu vou comprar um caderno universitário ali. Já volto.
0: Compre. Eu comprei um de desenho. Eu tô escrevendo tudo que é coisa. Ó, a lei de Gilbert. Vamos ver o que é a lei de Gilbert. Quando você assume uma tarefa quando você assume uma tarefa, encontrar as melhores maneiras de alcançar o resultado desejado é sempre sua responsabilidade. Não achei essa lei tão forte.
1: É esquisita, né?
0: Não achei. Por enquanto
1: vou refletir sobre ela.
0: Por enquanto só a Murphy tá me pegando.
1: É.
0: Daqui a pouquinho eu falo do Vils.
1: Lei de Vils.
0: E a de, como é que é? Falkland. Vamos ver se elas levam a gente.
1: Essa de Falkland, o nome é bonito.
0: É, o nome é bonito. Vamos ver se a lei é boa.
1: As Ilhas Falkland.
0: Vamos falar aqui, vamos ver a previsão do tempo, Paulinho, pra essa semana, porque toda semana muda, todo dia muda, não vai chover, daqui a pouco chove.
1: Ó, tá bonito.
0: Tá bonito. É. Hoje a mínima foi de 9 e a máxima vai chegar a 20 graus. Nesse momento, 18 graus é a temperatura. Dia lindo, maravilhoso. Amanhã também, dia lindo, com mínima de 9 e máxima de 18. Quarta-feira, mínima de 9 e máxima de 18 com sol.
1: Aí vem a parte que me interessa, quinta-feira.
0: Aí, feriado, céu com muitas nuvens. Mínima de 10 e a máxima de 17. Pelo menos a mínima não vai estar tão baixa. Aí,
1: 17 dá pra usar regata.
0: Dá pra usar regata. Sexta-feira. Mínima de 9 e máxima de 18 com sol. Sábado, com sol, com mínima de 8 e máxima de 20. Domingo, mínima de 9 e máxima de 21. Aí, na terça-feira, do dia 9 de junho, a gente vai ter uma mínima de 13 e uma máxima de 15 e com chuva. Ó, o próximo dia mais frio que vai ter aqui, segundo o CIMEPAR, porque eu sei que muda até lá, né? Vai ser no dia da abertura da Copa do Mundo, no dia 11 de junho, a gente vai ter uma mínima de 5.
1: Que coisa, hein?
0: Uma mínima de 5. Então, o dia mais frio vai ser no dia 11 de junho, por enquanto. E segundo o CIMEPAR, Paulinho?
1: É, eu não sei se eu peço pro CIMEPAR mudar isso ou não, né? Porque vai que ele resolve mudar pra pior.
0: Não, vamos deixar.
1: Vamos deixar do jeito que tá
0: vamos
1: bom.
0: Vamos deixar, vamos deixar. É. Agora, 11:11 aqui na Antena Sul, eu gosto dessa música aqui porque fala 5 km e antes eu corria 5 km.

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13: Isso aí. Hashtag a sua revista falada. Eu com o Paulinho, que ele é o Paulinho de segunda.
14: Exatamente.
13: Paulinho de segunda aqui no hashtag.
14: De segunda-feira.
13: Segunda-feira. Tá? Segunda-feira.
14: Ah, tá bom. Eu tô curioso ainda pra aquela última lei lá.
13: A lei de
14: Falklands.
13: Deixa eu ver aqui.
14: Deve ser boa.
13: Vamos ver se eu vou adaptar essa lei aqui na minha vida. Vamos ver aqui. As leis. A gente já falou da lei de Murphy, da lei de Kidling e da lei de Gilbert. De Kidling, de Gilbert, eu não gostei.
14: É, eu achei meio estranho.
13: Agora vamos ver a lei de Gilbert. Não, é de Wilson agora.
14: De Wilson.
13: Lei de Wilson. Se você priorizar conhecimento e inteligência, o dinheiro continuará a vir.
14: Aí eu me senti uma pessoa burra.
13: Eu também. Essa por que o meu não tá vindo?
14: Exatamente. Então quer dizer que a gente é burro?
13: É isso, então?
14: Deve ser, né?
13: Ah, então o Virso é Virso, sabidão.
14: Exatamente.
13: A lei do Virso é sabidão. Então nós temos que priorizar o conhecimento e a inteligência. E
14: essa lei acho que tá meio por fora.
13: Não.
14: Tá parecendo umas leis que aprovam por aí até.
13: Ó, gostei da lei de Felkland.
14: Ah, o nome é bonito, eu já falei.
13: É, o nome é bonito. A última lei.
14: Pomposo.
13: Lei de Felkland. Se você não precisa tomar uma decisão sobre algo, então não decida.
14: É tipo assim, bota na gaveta.
13: Deixa lá.
14: É, deixa lá.
13: Você não precisa?
14: Não preciso mesmo.
13: Por que que vai esquentar a cabeça?
14: Por que que eu vou esquentar a cabeça com isso?
13: Por que que vai esquentar a cabeça? É. Eu, quando não estou de TPM, eu sou do Falkland.
14: Vai lá pro Falkland.
13: Vou lá pro Falkland. Agora, quando eu tô de TPM, eu decido até as duas coisas. Se você,
14: e é verdade, se você... isso é fato. Minha gente, eu vou falar pra vocês, isso é fato. Eu quase que diria um fato em destaque. É um fato.
13: Eu decido as coisas de todo mundo. E ai, quem não fizer, né?
14: É verdade.
13: Eu sou Falkland.
14: No máximo, sim, senhora, entendeu?
13: Como é que é? Minha mãe falou pra eu não responder, né?
14: Exatamente.
13: Mais ou menos isso.
14: É.
13: Então eu concordei com essa lei. Essa até vai.
14: É. Olha, vocês, nem vou falar mais nada.
13: O que, Paulinho?
14: Não, prefiro não falar.
13: Não, fale.
14: Não, não vou falar. Não vou falar que vai dar problema.
13: Não vai, tu não tô de TPM.
14: Não, mas você vai entrar. Você vai entrar.
13: Lembra aquele dia?
14: É.
13: Nós estava no programa que você pegou e falou isso e isso?
14: E ó. Prefiro não falar.
13: Paulinho, tá na hora de nós ir embora.
14: Já.
13: Cadê o
14: tambor? Não tem tambor?
13: Ah, é, tem que pôr o tambor.
14: Eu gosto de tambor.
13: Eu esqueci do tambor, peraí.
14: São tão bonitinhos os tamborzinhos rolando.

0: A Elaine que sabe quando eu vou dar tchau.
1: Que os tambores rolam. Ela que me atentou pra esse fato.
0: É.
1: Os tamborzinhos. Nunca mais esqueci. Culpa da Elaine.
0: Aí. Então acho que é isso, né, Paulinho?
1: É, tem que ir embora, né? Fazer o quê, né? Segunda acabou pra mim.
0: Acabou pra você?
1: Acabou. Paulo, segunda acabou.
0: Então até segunda que vem, Paulinho.
1: Até. Boa semana pra todos.
0: Na sequência veio o Luiz Augusto com Ponto de Encontro Castro, Holanda e Sicredi. Eu volto à tarde, às 15h, com Duca 7.

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1: 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Você que se interessa pelas notícias do agronegócio, aqui tem a informação que você precisa. Agora são 11:41. Vamos lá então, começando mais um mês, né? Hoje é dia 1º de junho de 2026. Uma ótima segunda para você.
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1: Hoje o tempo segue firme, maior presença de sol sem previsão de chuva na região do grupo ABC. Temperaturas amenas, segundo o CIMEPAR. Aqui em Castro hoje a máxima fica em 19 graus. Amanhã o tempo segue estável, possibilidade de nevoeiros pontuais ao amanhecer e predomínio do sol durante o dia. Temperaturas em gradual elevação. Mínima amanhã 9 em Castro, 17 a máxima. Ponta Grossa hoje a máxima 19, amanhã entre 10 e 19. Em Tibagi hoje a temperatura máxima vai ficar em 21 graus. Já amanhã os termômetros marcam entre 9 e 20 graus. Para maiores informações, entre no site da Fundação abc.org.br/SMA. Muito bom dia, 11:42.
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1: Segue para plenário renegociação de dívidas de produtores rurais. Pelo texto, poderão ser beneficiários da linha de crédito especial os produtores rurais, associações e consórcios que, no período entre 2019 e 2025, tenham registrado em duas ou mais safras perdas de no mínimo 30% da renda bruta agropecuária, comprovadas por laudo técnico. No caso de beneficiários localizados na região de abrangência da Sudene, 2012 a 2025, o projeto cria uma linha especial de crédito para renegociação de dívidas rurais com recursos do Fundo Social do Pré-Sal. A proposta foi negociada entre o governo federal e o relator da matéria, o senador Renan Calheiros, de Alagoas. Para produtores, a linha de crédito terá valor máximo de 10 milhões de reais. Já as associações poderão usar 50 milhões de reais. O prazo para quitação do novo financiamento, sem incidência de multa, de mora e outros encargos, será de 10 anos, com juros que variam de 3,5% a 7,5% ao ano. O relator, o senador Renan Calheiros,

0: Alagoas destacou a incorporação ao texto de medidas que impeçam exigências excessivas e restrições infralegais durante a regulamentação da matéria.
1: O projeto, sem dúvida nenhuma, oferece uma opção para que o governo atue sobre uma realidade que atinge milhares de produtores, permitindo a retomada da capacidade produtiva e a preservação da segurança alimentar nacional.
0: A ex-ministra da Agricultura e senadora Tereza Cristina do Mato Grosso destacou que sugestões do executivo foram acatadas.
2: Por exemplo, o enquadramento dos produtores rurais ficou mais simples, mais claro e deu acesso a muita gente que talvez tivesse ficado fora se não tivesse tido essa proposta conjunta e que o ministério nos mandou.
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0: 69 municípios da zona meridional do Paraná são aptos ao cultivo de oliveiras. Essa informação é do boletim técnico Riscos Climáticos para a Olivicultura no Paraná, publicado pelo IDR Paraná, que oferece informações técnicas para reduzir riscos, orientar o planejamento de investimentos e ampliar as chances de sucesso de pomares comerciais no estado. A publicação preenche uma das principais lacunas da cadeia produtiva, a falta de informações regionalizadas sobre o cultivo da espécie. O trabalho delimita áreas adequadas ao cultivo, indica os períodos mais adequados para implantação de pomares e apresenta critérios para a escolha de cultivares adaptadas às condições paranaenses de solo e clima. Os 69 municípios de menor risco climático para olivicultura se localizam nas regiões mais altas aqui dos Campos Gerais, Centro-Sul, Sudoeste e Sul do Paraná. O principal diferencial dessas regiões é a combinação entre altitude e disponibilidade de horas de frio durante o outono e o inverno, fator indispensável para o desenvolvimento adequado e boa floração das plantas. A oliveira necessita de um período de frio para entrar em dormência e estimular a brotação e formação das flores. Sem esse processo, a produção pode ficar comprometida. O estudo se baseou em uma série de mais de 30 anos de dados meteorológicos do IDR Paraná, do CIMEPAR e do INMEP. O boletim pode ser baixado gratuitamente no site do IDR Paraná. Agora são 11:46.
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0: 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Agora são 11:50. A obra de reforma e ampliação da unidade básica de saúde do Socavão avança para a reta final. Com os trabalhos das secretarias de saúde, governo e de desenvolvimento urbano e meio ambiente, a unidade terá mais estrutura, conforto e acessibilidade para os pacientes e profissionais de saúde. O investimento na obra é de mais de R$1 milhão, com recursos próprios do município e também proveniente de emenda parlamentar. O projeto contempla novos espaços como recepção, áreas externas cobertas e espaço de convivência para os funcionários. Além disso, haverá ampliação da sala de fisioterapia, de consultórios médicos e da farmácia. As melhorias atendem demandas apresentadas pelos moradores da região e pelos servidores que atuam na unidade. A previsão é de que a obra seja concluída no segundo semestre de 2026. A Secretaria de Estado de Desenvolvimento Sustentável e o Instituto Água e Terra prepararam uma extensa programação para celebrar o Dia Mundial do Meio Ambiente, comemorado na próxima sexta-feira. Entre os destaques estão o plantio de cerca de 5,4 mil mudas de espécies nativas por todo o Paraná, atividade de educação ambiental com uma trilha ecossensorial com crianças de 7 a 10 anos e um mutirão de limpeza no Parque Estadual da Baitaca, entre os municípios de Piraquara e Quatro Barras, na região metropolitana de Curitiba. As ações começam nesta segunda-feira e se estendem até o fim de junho. A distribuição e o plantio de mudas nativas por meio do programa Paraná Mais Verde prevê o engajamento de mais de 5 mil pessoas em diferentes municípios do Paraná.
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0: O Instituto Água e Terra e a Frisia formalizaram recentemente uma parceria para ajudar no controle populacional de javalis nas unidades de conservação do Paraná. Por meio do programa Investe Parques, coordenado pelo órgão ambiental, a cooperativa fez a doação de 160 sacas de milho e quirera, totalizando mais de 4,2 toneladas de grãos que serão usados como insumo em estratégias de controle populacional dentro dos parques estaduais. Considerados uma das principais espécies exóticas e invasoras do país, o javali causa prejuízos ambientais significativos, como degradação do solo, da vegetação nativa, além de promover competição com espécies nativas. É responsável também por danos às lavouras. Essa primeira leva de grãos será destinada para 4 unidades que representam ou que apresentam maiores necessidades: a Vila Velha em Ponta Grossa, o Parque Estadual Mata São Francisco em Cornélio Procópio e Santa Mariana, o Horto Florestal de Jacarezinho e o Parque Estadual Lagoa Azul em Campo Mourão e Lusiana. chefe da Divisão de Estratégias para a Conservação do IAT, Amanda Schaefer Beltramin, frisou à Agência Estadual de Notícias que os desafios que o controle do animal significa para o estado. Vamos ouvi-la.
13: Controle do javali, né, é um dos grandes desafios para a conservação da biodiversidade no Paraná. É, essa parceria com a Frisia fortalece nossas estratégias de manejo, né, nas unidades de conservação, permitindo ações mais efetivas, integradas e contínuas, né. Além de reduzir os impactos ambientais, né, essa parceria também contribui para a proteção da produção agrícola e para o equilíbrio dos ecossistemas, né, fazendo o controle dessa espécie.
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0: A parceria tem duração de um ano com possibilidade de prorrogação e as doações são feitas sem periodicidade fixa, de acordo com a necessidade. Outros 5 locais serão apresentados ou contemplados nessa primeira fase do acordo. Os parques estaduais de Vila Rica, do Espírito Santo, em Fênix de Campinhos, em Cerro Azul e Turnas do Paraná. A Mata dos Godói em Londrina, de São Camilo em Palotina e do Ibicatu em Centenário do Sul. O conjunto de unidades que pode ser ampliado conforme a confirmação do aumento da população de javalis. Instituído pelo IAT, o programa Investe Parques foi regulamentado em 2024. A proposta busca unir esforços entre o poder público e a iniciativa privada em prol da preservação ambiental, a partir de doações espontâneas ou via chamamento público. Agora são 11:55.
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0: Olha, o dólar tá sendo cotado a R$5,02 hoje. Começa então cotação da semana, 5,02 em queda o dólar.
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0: Olha, hoje é o Dia Mundial do Leite. Produtores do Paraná criaram O CRIO Desafio do Leite arrecadam mais de 5 mil litros em doações. A iniciativa começou na região dos Campos Gerais e se expandiu para outros estados, reunindo diversos produtores e instituições. Para marcar o Dia Mundial do Leite, celebrado no dia 1º de junho, os produtores lançaram esse desafio que une solidariedade e valorização do alimento. A proposta foi simples.

0: vídeo, cada produtor escolhe a quantidade de leite que deseja doar e para qual instituição. Ao final, convida e indica outros produtores a participarem da corrente do bem. Iniciativa feita também pela cooperativa Castrolanda, desafiando uma nova cooperativa, né? Parabéns então a todos os produtores da região. Dia Mundial do Leite. 11:59, vem aí o Antena Repórter. Um grande abraço, boa semana a todos. Tchau.
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0: Boa demais essa música, hein, Álvaro? Pra começar bem o programa, ótima tarde pra todo mundo, às 12:06. Hoje é 1º de junho de 2026. Segunda-feira. O programa tá no ar. Frio, final de semana.
1: Pois é, né, mas deu uma amenizada, né?
0: Tempinho esquisito, né, Álvaro? E um cara, ontem encontrei um cara bem ali na entrada de Piraí do Sul ali.
1: Era eu?
0: É, dei sinal, dei uma por sinal, parei até pra falar, mas não me deu nem bola.
1: Eu olhei, mas sabe que eu conheço essa Saveiro Preto aí?
0: Foi conhecer lá longe.
1: Depois que eu pensei, eu acho que era o Márcio.
0: Daí vinha, eu imaginei, deve estar esperando o Álvaro, o pai, né? Daqui a pouco estavam os dois juntos ali. Foram lá no Genoritz?
1: Vamos tomar um café no Geno lá.
0: Que joia, que bom, né? É bom demais. É bem movimentado finalzão de semana lá no Genoritz, né?
1: A turma vai lá tomar um café lá, ficar por...
0: Que beleza.
1: Por lá no posto.
0: 12:07, 1º de junho de 2026, nós estamos chegando. Final de semana com bastante ocorrências, né?
1: Movimentado, e desde sexta-feira só deu, ó.
0: Tempo velho virado no que aquilo, né? E a previsão, Alvinho, como pois que olha, deve se comportar durante a semana?
1: Ó, os próximos aí 7, 8 dias, é pra se manter dessa forma aí, sol entre nuvens, máxima na casa aí dos 20 graus toda semana e mínima 9 graus, essa é a previsão para toda semana, até domingo que vem, a previsão aí do CIMEPAR, o Sistema Meteorológico do Paraná. Então, tempo bom em toda a nossa região dos Campos Gerais até segunda-feira que vem, Márcio.
0: Aí é bonito, né? Então vamos esperar que chegue o final de semana.
1: Tem
0: um final de semana diferente, porque ultimamente é só frio, meu filho.
1: Não, mas ficando friozinho, não chovendo, tá bom.
0: Ah, é só o fogão de lenha, como diz a minha mãe lá. Ah, já lenha, mas
1: tá bom.
0: Como
1: diz, ó, que bom que a previsão é tempo firme aí pra próxima semana. Estradas rurais aí, as equipes fazendo a manutenção na região. Tempo tá bom, tá firme. O pessoal vai conseguir providenciar a manutenção, né, das estradas rurais aqui do município de Castro e também municípios vizinhos aqui nas respectivas prefeituras, e com certeza o pessoal vai estar fazendo a manutenção.
0: É, vamos trazer essa semana, vamos ver se a gente consegue trazer o Cassiano aqui.
1: Vamos
0: conversar com o Cassiano para saber de cursos, né? Cursos pro

0: nosso povo, para nossa gente, para os nossos amigos.
1: Eventos também?
0: Eu lembro que teve alguns cursos aqui do Senai, vez passada, acho que você estava, inclusive, na administração.
1: Sim, sim. Uhum.
0: Teve uns cursos do Senai muito bom, né?
1: Carretas, né?
0: Carreta, né? E o bom daquilo tudo.
1: Mas tá previsto, até o Rick comentou, tá previsto.
0: Pois é, tomara que venha, porque tem uns cursos aí que o pessoal até inclusive anunciou e muita gente foi até nos cursos, algumas pessoas até mandaram mensagem pra mim aqui, falando, perguntando, depois até vamos perguntar, por isso que eu quero até perguntar pro Cassiano com relação a isso. Alguns cursos na internet estariam sendo anunciados como gratuito, mas infelizmente diz que na reunião tinha custo desses cursos, né?
1: Vamos alinhar isso aí, né?
0: Vamos perguntar pro Cassiano qual é o verdadeiro fundamento dessa notícia e desses cursos, tá bom? Mas os do Senai que já foi realizado e essas da carreta, por exemplo, eram cursos realmente gratuitos. São 12 horas e 9 minutos, 12:09, daqui a pouquinho o cadeirante é morto a facadas na Vila Mariana, lá na cidade de Prudentópolis, né? Você que tá ligado junto com a gente vai nos acompanhar. Teve a Polícia Civil aqui de Castro junto com a Guarda Municipal e a Polícia Militar.
1: Teve prisão, tá no relatório aqui.
0: Trabalho, o doutor Marcondes, vi ele nas redes sociais falando com relação ali a presos por tráfico de drogas aqui na nossa cidade.
1: Tá nos relatórios aí, indivíduos aí envolvidos em furtos também. Isso. Na cidade, teve prisão esse final de semana, sim.
0: Um carro capotou na PR-487, deixou três jovens feridos na cidade de Ipiranga. Daqui a pouquinho essa notícia para você. Um idoso é encontrado morto dias após sofrer uma queda lá na cidade de Ivaí.
1: Teve de tudo na região, né, Mar?
0: Um rapaz foi encontrado ferido na 364 após uma agressão em festa lá na cidade de Irati. Um motociclista é arremessado e provoca colisão entre carros na 151 aqui em Castro. Motociclista é arremessado, né? É arremessada e também provoca uma colisão entre carros na 151 aqui em Castro. Outra informação é a Polícia Militar apreendeu crack, cocaína e também uma moto numa residência na cidade de Palmeira. Daqui a pouco tem mais notícias. Homem é preso por furtar e também usar cartões de crédito aqui na cidade de Castro. Os agentes foram procurados por uma vítima que relatou ter identificado diversas compras não autorizadas em seu cartão de crédito. Daqui a pouco mais notícias sobre esse fato, né? São várias as informações e os nossos patrocinadores com a gente, né,
1: Alvinho? Exatamente, Márcio, daqui a pouquinho trazemos aí os detalhes dessas ocorrências e com a gente aqui Supermercado Risolar, aproveita aí almoço servido até as 14 horas, você que não almoçou, vai almoçar daqui a pouquinho no restaurante do Supermercado Risolar, o gigantão da Vila Rio Branco, almoço servido até as 14 horas. 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
0: Muito bem, a Melissa, filha do Cleverson e também da Vanessa.
1: Tá com a gente aí?
0: Tá com a gente e hoje tá de aniversário.
1: Um abraço.
0: Parabéns, Melissa, 14 aninhos, que Deus te ilumine, muitos e longos anos de vida pela frente, que você seja essa menina simpática, querida, inteligente, que a gente gosta de montão. Hoje é teu dia, aproveite, felicidades, abraços do papai e da mamãe, de toda a família para você, carinhosamente, um abraço.
1: Deus abençoe sempre. Pessoal participando, 98409-1431, bastante mensagem chegando aqui. Márcio, eu queria fazer uma reclamação.
0: Diga-me.
1: Sobre a nova identidade. Eu já fui 3 vezes e nunca tem vaga. De manhã são apenas 6 fichas, ouvinte passando essa situação para nós. Até inclusive ela tá digitando aqui, diz que, ó, na parte da tarde não tem também.
0: Eu então, não
1: pessoal,
0: sei, mas
1: pessoal tá com dificuldade para fazer a nova identidade.
0: Eu acho que é o seguinte, pelo que eu sei de informação, alguma coisa com relação a isso, as pessoas

0: Você tem que entrar no site lá e fazer, tem que ir lá no site da Polícia Civil.
1: Ó, e a gente mora longe, ó, o pessoal comentando aqui.
0: É, mas tem que marcar no site, tem que marcar no
1: site. Vamos trazer o Pinheiro pra contar pra gente como é que tá as novidades aí do setor da segurança pública. É importante,
0: Pinheiro, se você puder falar, o Pinheiro sempre escuta nós, aí se estiver na escuta, se puder falar pra gente, é a Neila, né, que acho que fica ali na
1: nossa. Pessoal do setor de identificação.
0: Identificação, né?
1: Ô, Pinheiro, o pessoal tá com bastante dúvida aqui, os ouvintes aqui até reclamando,
0: como é que faz pra marcar?
1: Com dificuldade, o pessoal mora longe, estão chegando ali na secretaria e não estão conseguindo marcar. Ó, a gente vem lá da região do Abapã, Márcio, daí fica complicado.
0: Mas se deslocar até a cidade. Você tem que marcar pelo site.
1: Uhum. Mas vamos combinar com o Pinheiro essa semana. A Ivone, ouvinte nossa, passou essa situação. Vamos estar trazendo o Pinheiro com o secretário de Segurança Pública. O setor de identificação está vinculado ali à Secretaria de Segurança. E o Pinheiro já vai esclarecer pra gente as dúvidas aí dos ouvintes, como que tá funcionando, como fazer. Vamos estar trazendo o Pinheiro essa semana, então, e vamos estar repassando essa demanda aqui, né, pro pessoal ali, os moradores do Abapã que estão com essa dificuldade para agendar, para fazer a nova identidade.
0: E de repente também o delegado, os delegados da cidade.
1: Ô, né? Doutor Marcondes, falei pro Marcondes esses dias, tá devendo uma visita,
0: Marcondes. Igual fizeram, acho que esse ano não sei se teve.
1: O mutirão?
0: Aquele mutirão que eles fazem.
1: Nos últimos anos teve.
0: É, de repente esse ano também vai ter, já facilita bastante.
1: Inclusive,
0: ali, o atendimento pessoal.
1: Em 2 anos consecutivos eu até ajudei na edição do mutirão, a gente fez aqui no Douglas Pereira.
0: Uhum.
1: E 2024, 2023
0: no Xandar.
1: Foi feito lá no Xandar. Exatamente, a gente auxiliou aí, né? Deu tudo certo, mas vamos estar trazendo também, mas vamos ver com o Pinheiro aqui também, posteriormente trazer o Marcondes também para contar as novidades aí da Polícia Civil. 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
2: Bom dia, Alvinho. Bom dia, Márcio Castro. Tudo bem com vocês?
1: Tudo jóia.
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0: Ô, Wagner, um abraço, Wagner, lá da Web, o André, um abraço.
1: Valeu, pessoal.
0: Estevam, todo o pessoal, sempre ligado com a gente e, se Deus quiser, em breve estão de volta com a gente. O João, show, do JJ Gás, também tá ligado, um abraço, obrigado pela audiência. Tá ligado junto com a gente, acompanhando o programa, a Sheila, muito obrigado, Sheilinha, que tá ouvindo lá da Log Brasil, tá sintonizada.
1: Abraço,
0: a
1: pessoal.
0: Dona Eni, ontem eu passei na sua casa, não encontrei, mas passei lá pelo bairro do Guabiroba, nem o Panda tava lá, Panda também não tava, mas estavam aqui em casa, estão ouvindo a gente, obrigado pela
1: sintonia. Obrigado,
0: pessoal. O Márcio ali do bairro das Pedras, bem na esquina da Dona Ruth, o Márcio tem uma lanchonete lá também, tá ligado junto com a gente.
1: Obrigadão.
0: Acompanha o programa, Marcião, um abraço pra você e pra toda a família aí ligados com a gente, tá bom? Vamos lá, Alvinho.
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2: Muito bem, são 12 horas mais 20 minutos, o Márcio eletricista, tá ligado junto com a gente, o Marcião aí, né? Tá sempre de bem com a vida, pessoal lá da Eletrons Instalação Elétrica, um abraço, obrigado, muito obrigado pessoal. Pela sintonia, Márcio e toda a sua equipe ligados com a gente, acompanhando o programa. São 12 mais 20 minutos, hora de informação, Álvaro.
0: Márcio, tem bastante ocorrência, vamos já com as ocorrências policiais aí, porque o setor policial tá movimento, infelizmente, está seria bom, né, se o programa fosse só pra mandar abraço, conversar, né, ler as mensagens, né, verdade. Não ter ocorrência, mas infelizmente o setor temos policial aí
2: que passar.
0: Tem, tá cheio de ocorrência, cheio de BO em toda a nossa região aí, desde sexta-feira já, vamos lá então.
2: Ô Sheila, você que falou ali qual que é o site pra você tem que entrar lá no site da Polícia Civil e vai lá no setor de identificação lá, tem lá o agendamento para RG. Pelo menos era o que a gente fazia antes, né? Mas agora esses dias até conversei com uma pessoa que me falou que ainda tem que agendar. Mas nós vamos, no decorrer da programação, nós vamos estar falando, vamos trazer o Pinheiro para a gente poder conversar mais sobre isso. Mas a princípio, entra lá no site da Polícia Civil lá e você já vai ver lá e já pode marcar lá, agendar a sua data, beleza? 12 horas 21 minutos, às 12h21, a primeira informação vem por conta de um cadeirante que foi morto a facadas na Vila Mariana, lá na cidade de Prudentópolis. O Berdan Pires, ele tinha 38 anos, ele não resistiu ali aos ferimentos, né? O cunhado da vítima foi socorrido e transferido para o hospital em Guarapuava. O que que aconteceu? Deixa eu contar para vocês. Esse homem, um cadeirante, ele morreu após ser atacado com golpes de faca no início de ontem, domingo, na Vila Mariana, lá em Prudentópolis. A vítima, ela foi identificada como Oberdan Pires, de 38 anos. Segundo as informações divulgadas, o Oberdan chegou a ser socorrido e encaminhado para um hospital ali no município mas não resistiu aos ferimentos e morreu após dar entrada ali na unidade. Além, claro, dele, outro homem também foi atingido durante essa ocorrência. A vítima era cunhado de Uberdan e recebeu atendimento médico antes de ser encaminhado ao Hospital Santa Casa em Prudentópolis. Posteriormente, ele foi transferido para o hospital em Guarapuava. Conforme as informações, o Uberdan era cadeirante em decorrência de sequelas causadas por disparos de arma de fogo sofridos anos atrás. Suspeitos não foram localizados. Na verdade, os suspeitos de envolvimento neste homicídio e também na tentativa de homicídio fugiram após o crime. Até o momento não foram localizados pelas forças de segurança. O corpo de Oberdan, ele foi encaminhado ao Instituto Médico Legal, o IML, de Guarapuava, após ali os procedimentos, levado então para Prudentópolis, onde ocorreu ali o velório na residência da vítima, na Vila Mariana. Oberdan Pires, 38 anos, ele morreu após ser atingido por golpes de faca na Vila Mariana.
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2: Senhoras e senhores, são 12 horas mais 25 minutos, às 12h25. Olha, um carro, ele acabou capotando na PR-487 e deixou três jovens feridos, foi na cidade de Ipiranga. Três jovens ficaram feridos após esse carro capotar ali na 487 em Ipiranga. Foi na manhã de ontem, domingo. A polícia, conforme disse a Polícia Rodoviária Estadual, um carro, um Gol, um Volkswagen com placas de Imbituba, trafegava pela rodovia no sentido Ipiranga, no entroncamento ali da BR-373, o qual atingiu no quilômetro, ao atingir ali no quilômetro 291, se envolveu em um capotamento. O condutor de 19 anos e o passageiro de 18 e outro de 17 anos sofreram ferimentos leves, sendo encaminhados ao hospital de Ipiranga, né, sem maiores problemas. Infelizmente, o carro capotou e os meninos tiveram que ser encaminhados aí para o hospital. Um idoso foi encontrado morto dias após sofrer uma queda lá na cidade de Ivaí. A vítima havia sofrido uma queda dias antes e havia recebido atendimento médico e foi liberado para repouso. Esse idoso, ele foi encontrado sem vida no interior de uma residência localizada ali na comunidade de Barreira, no município de Ivaí, na manhã de domingo ontem, portanto, dias após sofrer uma queda. Ele, conforme disse a Polícia Militar, havia sofrido uma queda. A equipe foi acionada por volta ontem das 10h30 para prestar um atendimento de uma ocorrência de local de morte. No endereço, os familiares informaram que o homem havia sofrido uma queda alguns dias antes, sendo encaminhado para o atendimento médico e posteriormente foi liberado para permanecer em repouso. No entanto, na manhã de ontem, domingo, a vítima foi encontrada sem sinais vitais no interior da residência onde ele estava hospedado. As equipes do Serviço de Atendimento Móvel de Urgência, que é o SAMU, e também o médico, né, plantonista, estiveram no local e constataram o óbito. Em razão das lesões apresentadas pelo idoso, a Polícia Militar realizou também um isolamento e a preservação da área e até a chegada ali das equipes da Polícia Civil, Polícia Científica e Instituto Médico Legal. Os órgãos responsáveis realizaram os levantamentos periciais e providenciaram então a remoção do corpo para exames complementares. As circunstâncias da morte serão investigadas pelas autoridades competentes.
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2: Muito bem, são 12 horas mais 28 minutos, às 12h28, um rapaz é encontrado ferido na 364 após ali uma agressão, uma festa lá na cidade de Irati. Com lesões na cabeça e também no rosto, esse homem afirmou à polícia militar que foi agredido por 4 indivíduos. Esse homem, ele foi encontrado ferido às margens da 364, na localidade de Guamirim, na cidade de Irati. Foi na noite de ontem, domingo, após ser agredido em uma festa, a vítima apresentava lesões na cabeça e também no rosto, além, claro, de intenso sangramento. Conforme a polícia militar, a equipe realizava um deslocamento pela rodovia por volta de 21 horas, quando avistou um homem que, durante a abordagem, os agentes constataram que ele apresentava sinais de embriaguez e relatava dificuldade para enxergar em razão dos ferimentos. Ao ser questionado sobre o que teria acontecido, esse homem informou que participava de uma festa quando foi surpreendido por 4 indivíduos que o agrediram e fugiram em seguida, tomando o rumo ignorado. Diante da situação, os policiais acionaram uma equipe do serviço de atendimento móvel de urgência, que é o SAMU, para prestar socorro à vítima. Na sequência, foram realizadas buscas no local da festa e também nas proximidades, porém o evento já havia sido encerrado e aos poucos as pessoas que permaneciam na área afirmaram não ter conhecimento de agressão. A vítima recebeu ali orientações sobre os procedimentos legais e também o direito de representação. No entanto, devido ao estado em que se encontrava, não conseguiu recordar detalhes do ocorrido, nem identificar os autores das agressões. O caso foi registrado em boletim de ocorrência e será apurado pelas autoridades competentes.
0: Ponta Grossa também teve uma situação, uma mulher de 28 anos foi presa por tráfico de drogas, foi na noite de sexta-feira ali no bairro de Uvaranas. A polícia militar estava na região ali e fez abordagem a um veículo Fiat Argo que chamou a atenção da equipe durante um patrulhamento. A equipe visualizou esse carro passando ali e percebeu que uma mulher que estava no banco ali acabou se abaixando. A atitude, né, que chamou a atenção da equipe policial e motivou a abordagem. Fizeram abordagem no veículo e constataram ali, né, vários invólucros, sacos plásticos contendo substâncias análogas a crack, totalizando 51 gramas, além também de dinheiro trocado. Questionada sobre a existência de mais entorpecentes, ela informou que havia uma balança de precisão e drogas em sua residência, que ficava a 100 metros do local da abordagem. No imóvel, a polícia localizou essa balança e mais 5 porções de substância análoga à cocaína. Diante dos fatos, todo entorpecente, material e essa mulher encaminhada à 13ª para os procedimentos cabíveis, Márcio.
2: Muito bem. 12h31, motociclista é arremessado e provoca uma colisão entre carros aqui na 151 em Castro. Um jovem de 19 anos, ele caiu sobre a pista após ser atingido, né? Jovem de 19 anos caiu sobre a pista após ser atingida por uma motocicleta na PR-151 aqui em Castro. Ao tentarem evitar a vítima, dois carros, né, acabaram colidindo enquanto um outro motociclista fugiu do local. Uma motociclista de 19 anos, mulher, ficou ferida após ser atingida por uma outra moto na 151 aqui em Castro. Foi na noite de ontem, domingo. Após o acidente, dois carros que passavam pelo local também acabaram colidindo. Conforme a Polícia Rodoviária Estadual, a motociclista ou a motocicleta, uma Shinerai SHI 250 com placas de Castro, seguia pela rodovia no sentido Piraí do Sul a Castro, quando, ao atingir o quilômetro 279, foi atingido por uma motocicleta não identificada, causando a queda da motociclista sobre a via. Na sequência, um carro, um Fiat Fastback, né, com placas aqui de Curitiba, ao desviar da motociclista, colidiu contra um outro veículo, um Kia Sportage, causando um acidente do tipo complexo. A motocicleta ou a motociclista sofreu ferimentos leves, sendo encaminhada para a unidade de pronto atendimento UPA aqui de Castro, enquanto os demais motoristas envolvidos não ficaram feridos. Já a piloto da motocicleta, não identificada, se evadiu do local, ou já o piloto da outra motocicleta que acabou batendo, se evadiu do local antes da chegada da equipe policial.
0: Que piozeira, hein?
2: Troço complicado, né?
0: Que confusão.
2: O cara bateu, a menina caiu.

0: Dia 30, ali na Vila Rosa, na cidade de Palmeira. Durante o patrulhamento, os policiais receberam a informação sobre uma possível situação de tráfico de drogas no endereço. Ao chegarem no local, visualizaram uma motocicleta que apresentava incompatibilidade entre as placas e suas características. Enquanto realizavam ali a averiguação, os policiais observaram uma mulher manipulando substância semelhante ao crack no interior da residência. Diante da situação, foi realizada a abordagem dos moradores e busca no local, né? Foi feito buscas ali no local e durante a vistoria, o choque localizou e apreendeu 49 gramas de crack divididas em 72 pedras já prontas para comercialização, além de uma porção maior ainda bruta, né? 9 gramas de cocaína, fracionadas também em 10 invólucros. R$211 em dinheiro, notas trocadas, uma balança de precisão, dois celulares e também materiais plásticos usados para embalar os entorpecentes. Na sequência, os policiais constataram que a motocicleta que encontrava-se no imóvel utilizava uma placa que não correspondia ao veículo, configurando a adulteração de sinal identificador. Todos os envolvidos foram conduzidos junto com as drogas, o dinheiro e também a motocicleta apreendida para a delegacia de polícia para os procedimentos cabíveis.
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0: Senhoras e senhores, às 12:38, um homem foi preso por furtar e também usar ali cartões de crédito aqui na cidade de Castro. Os agentes foram procurados por uma vítima, os agentes da Polícia Civil, que relataram, a vítima relatou ter identificado diversas compras não autorizadas no seu cartão de crédito. Os investigadores da delegacia de Castro, na manhã de sábado, acabaram prendendo, então, um homem por furtar e realizar compras com cartão de crédito. Os agentes, eles foram procurados por uma vítima que relatou ter identificado diversas compras não autorizadas em seu cartão de crédito. A vítima constatou que sua carteira com documentos e cartões havia sido furtado de seu veículo, que estava estacionado em via pública. A equipe policial realizou diligências e conseguiu imagens de estabelecimentos onde ocorreram as compras. Conseguiram, por meio também delas, das imagens, identificar o suspeito. E durante as buscas, o indivíduo, um homem de 33 anos, já conhecido no meio policial por seu histórico criminal, ele foi localizado na Vila Operária, onde durante uma abordagem e revista pessoal foram encontrados os cartões da vítima, incluindo ali o utilizado nas compras ilícitas. Diante, então, da

0: situação. O indivíduo recebeu voz de prisão e foi encaminhado para a delegacia, onde foi autuado em flagrante pelo crime de furto qualificado pelo fraude, né? Devido ali à subtração de valores mediante ao uso do cartão de crédito sem arbitramento de fiança. Não teve, não arbitraram uma fiança para ele ir embora. Após finalização ali do procedimento, ele foi preso, encaminhado ao sistema penitenciário. A prisão desse suspeito foi pela Polícia Civil de Castro, que prendeu em flagrante esse homem de 33 anos com histórico criminal na Vila Operário, após ele furtar então uma carteira de um veículo e usar os cartões de crédito da vítima.
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0: Alô, Lucas Petroski, lá na cidade de Piraí do Sul. Bruno também, o irmão dele, a dona Neca, toda a família aí, o seu Valmir. Um abraço para todo mundo, pro pai do Lucas, para toda a família lá que estão ligados junto com a gente. Às 12 horas 41 minutos, na noite de sábado, agora dia 30, foi marcada por violência durante um festival de hip hop realizado na região central de Telêmaco Borba. Esse evento terminou em confusão generalizada e mobilizou as equipes do 26º Batalhão da Polícia Militar. Segundo as informações repassadas pelas autoridades, a briga envolveu um grande número de participantes nas proximidades da área de convivência do festival. Diante desta situação e também do risco à integridade física do público, os policiais interviram para conter as agressões e restabelecer a ordem. Durante a ação foram utilizados instrumentos de menor potencial ofensivo para dispersar

0: Dispersar ali os envolvidos. Os organizadores também utilizaram o sistema de som para orientar o público e deixar o local. E também anunciaram o encerramento antecipado das atividades. O evento havia sido planejado com uma atividade cultural e também beneficente, com ações voltadas à arrecadação de alimentos para instituições assistenciais. No entanto, conforme relatos, desentendimentos entre participantes acabaram evoluindo para as agressões físicas, possibilitando então a continuidade do festival. Mesmo após o encerramento do evento, novas informações ainda indicaram que parte dos envolvidos se deslocou para as proximidades de um supermercado ali na região central. Nesse segundo ponto foi registrado um episódio de disparo de arma de fogo. Um homem foi atingido por dois tiros, sendo um na região da boca e o outro nas costas. Testemunhas relatam que os autores chegaram em um veículo, efetuaram os disparos e fugiram logo na sequência. A vítima foi socorrida e encaminhada para o atendimento médico. A ocorrência mobilizou ainda a guarda municipal e a polícia civil e também a polícia científica, que atuaram em diligências e na perícia também do local dos disparos. O pessoal do 26º Batalhão da Polícia Militar informou que todas as medidas adotadas durante a contenção do tumulto seguiram os princípios da legalidade, necessidade e também proporcionalidade e moderação, com um foco na preservação da ordem pública e também na segurança dos presentes. Com muitas informações, enfim, a polícia repassando à imprensa esse festival de hip hop realizado então na noite de sábado em Telêmaco Borba, que seria para arrecadar alimento para as instituições, terminou com uma confusão generalizada.
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1: A PM prendeu crack, cocaína e também uma moto com placa irregular em Palmeira, na cidade de Palmeira. Essa ocorrência registrada na Vila Rosa resultou ali na apreensão de drogas, dinheiro, celulares e também uma motocicleta com sinais adulterados. Essa ocorrência, essa ação da equipe do choque da Polícia Militar resultou na apreensão de drogas e também na identificação de uma motocicleta com sinais adulterados, foi na noite de sábado, dia 30, na cidade de Palmeira. Essa ocorrência foi registrada por volta das 19h20 na rua Emílio, né? Na Vila Rosa. A equipe realizava ali um patrulhamento após receber informações sobre um possível situação de tráfico de drogas na região. Durante a averiguação, os policiais encontraram uma motocicleta com placas incompatível com as características do veículo. Ao se aproximarem para verificar a situação, os agentes observaram através do portão e também da porta aberta da residência uma mulher manuseando ali então substâncias com características semelhantes ao crack. O que que aconteceu? Foi todo mundo preso. Uma outra grave colisão frontal também entre duas carretas e um carro que bloqueou ali a PR-092 em Jaguariaíva. Condutor da carreta de um Volvo e também o motorista de um Chevrolet, um Celta, sofreram ferimentos moderados. O que aconteceu? Esse grave acidente envolvendo duas carretas de grande porte e também um carro mobilizou as equipes de resgate, né? E interditou também o tráfego na rodovia estadual 092 no município de Jaguariaíva no final da tarde de sábado. O sinistro aconteceu por volta das 16h40 na altura do quilômetro 201. De acordo com o relatório ali da 5ª Companhia do Posto Policial Rodoviário da cidade de Piraí do Sul, essa colisão do tipo frontal seguida de tombamento, a dinâmica apurada no local aponta que uma carreta, um bitrem, um Volvo FH-540 com placas de São José dos Pinhais, transitava no sentido Araputi, Jaguariaíva, e ao atingir o quilômetro citado, o veículo colidiu frontalmente com um Chevrolet, um Celta, com placas de Jaguariaíva, e também com uma segunda carreta, uma Scania R-114, com placas de Cocal do Sul, em Santa Catarina, que vinham no sentido contrário. Com a violência do impacto frontal, né, um dos semi-reboques, um semi-reboque da carreta Volvo, acabou tombando na pista, derramando então uma grande carga de soja sobre a malha rodoviária e o bloqueio do fluxo também dos veículos. Esse acidente, ele resultou em duas pessoas feridas. O condutor da carreta do Volvo, de 38 anos, sofreu ferimentos moderados. O condutor do Chevrolet do Celta, de 40 anos, também teve ferimentos moderados. Ambos receberam ali o atendimento no local, foram encaminhados por equipes de socorro médico para a unidade hospitalar de Jaguariaíva. O motorista da Scania, de 39 anos, saiu ileso do acidente, Álvaro Filho.
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1: 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Homem preso após descumprir medida protetiva em Teixeira Soares. A Polícia Civil localizou o investigado durante diligências na cidade de Teixeira Soares. Ele foi encaminhado ao sistema prisional e permanece à disposição da Justiça. Polícia Civil aqui do Paraná, por intermédio da Delegacia da Polícia Civil da cidade de Teixeira Soares, cumpriu neste sábado um mandado de prisão preventiva expedido pelo Poder Judiciário em desfavor de um homem investigado pelo crime de descumprimento de medida protetiva de urgência. A ordem judicial foi decretada após, né, representação fundamentada nos elementos colhidos durante a investigação, diante da necessidade de garantir ali a ordem pública e também assegurar a efetividade das medidas protetivas deferidas em favor da vítima. Após diligências realizadas pela Polícia Civil da Delegacia de Teixeira Soares, o investigado foi localizado e preso, sendo posteriormente encaminhado ao sistema prisional, onde deve permanecer à disposição da Justiça. A Polícia Civil reforça o seu compromisso no enfrentamento à violência doméstica. Denuncie.
0: Situação em Ponta Grossa também ali, um acidente envolvendo um ciclista, ocorreu uma colisão e infelizmente esse ciclista acabou vindo a óbito. Situação foi na manhã de hoje ali na Visconde de Mauá, em Ponta Grossa. Um acidente entre um carro e um ciclista terminou infelizmente com a morte desse ciclista ali na região do bairro de Oficinas, em Ponta Grossa. A situação ocorreu por volta das 7:15 e havia muita neblina ali na região. Essa bicicleta seguia pela avenida no sentido Caracará e um veículo, um Citroën C3, estava situado na via. Outro veículo trafegava no sentido contrário e ao tentar acessar ali a região, ele acabou colidindo contra essa bicicleta que colidiu com esse veículo Citroën que estava estacionado. Devido à violência, né, da batida, este condutor da bicicleta acabou falecendo no local. Equipes da Polícia Militar, bem como equipes de resgate, estiveram no local, mas infelizmente constataram o óbito deste ciclista, Márcio.
1: Durante um interrogatório realizado pela autoridade policial, o suspeito confessou a autoria de um crime. Esse crime foi um autor de um assassinato com vítima carbonizada, foi preso lá na cidade de Palmeiras.
0: Foi aquela situação que a gente passou de um indivíduo que ateou fogo a princípio andarilhos, isso. Uma discussão entre andarilhos e o pessoal mandou mensagem para nós contando que viram esse indivíduo andando na região lá.
1: Então a imprensa
0: pegaram ele.
1: A sociedade que identificou e prendeu o autor do homicídio ocorrido no município de Palmeiras, em que a vítima ainda não identificada foi encontrada carbonizada em um imóvel abandonado às margens da 277. Desde então, o momento em que tomou conhecimento do fato, a equipe da 40ª delegacia trabalhou, né, de forma ininterrupta e dedicada, conduzindo as investigações que culminaram na rápida elucidação do caso. O mandado de prisão temporária solicitado durante o plantão judiciário, também prontamente analisado, foi devidamente cumprido e durante o interrogatório realizado pela autoridade policial, o suspeito confessou a autoria do crime. Importante destacar a colaboração essencial da Polícia Militar do Paraná, da Polícia Rodoviária Federal, da Delegacia da Polícia de São Mateus do Sul, cujas autuações, né, foram ali fundamentadas para a localização e a prisão do suspeito. A delegacia também manifesta seu relacionamento, o seu reconhecimento à população e também à imprensa, que mais uma vez demonstraram o seu compromisso com a segurança pública ao contribuir com as informações valiosas. Foi aquilo que nós falamos aqui, que gente participou e chegou.
0: Toda a região, hein? A autoria desse indivíduo aí.
1: Crime. Alvinho, não dá mais tempo, acabou aqui a minha.
0: Pois é, Marcos, corrida.
1: Mas eu quero finalizar o programa hoje.
0: Tem mais coisa aqui ainda.
1: Tem muita coisa?
0: Tem aqui umas situaçõezinhas aqui, mas não, mas continua, Marcos, pode dar continuidade.
1: Falta 3 minutos pra nós terminar o programa. Então leia aí que eu vou terminar.
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1: Quero terminar o programa hoje, Alvinha.
0: Oi.
1: Dizendo para as pessoas assim que essa data de hoje é uma data bem especial para um amigo meu.
0: Opa!
1: E esse amigo meu é você.
0: Obrigado, Márcio. Obrigadão.
1: Porque hoje o Alvinho tá completando mais um ano de vida. Baixa esse som só um pouquinho para mim. E o Alvinho, para falar dele, é muito bom a gente poder falar dele. Porque o Álvaro Filho é um baita de um filhão. Ele é um excelente companheiro, um amigo. E eu acho que o teu pai e a tua mãe têm muito orgulho de você, viu, Alvinho?
0: Obrigado, Marcos.
1: Por ser esse cara que você é, de um coração do tamanho do mundo, de uma paciência e de uma sabedoria que eu sempre digo assim, muitas vezes você parece ter muito mais idade do que você tem.
0: Obrigado.
1: Pelo teu conhecimento,
0: valeu.
1: Pela tua mente, pelo teu comportamento, pelo homem, pelo menino, pela pessoa, pelo cara que você é. Eu tenho muito orgulho de trabalhar com você, fico muito feliz de ter você aqui como meu companheiro, da gente poder
0: fazer
1: esse programa, porque a gente se entende, eu e o Alvinho, que muitas vezes a gente se olha, né, quando a gente está trabalhando junto para alguma coisa e nós já sabemos o que um está pensando e o que um deve falar com relação àquele assunto. Então, Alvinho, nessa data de hoje, que você completa mais um ano de vida, que Deus te conserve assim.
0: Obrigado, Marcos.
1: Conserve esse cara 10, essa pessoa maravilhosa, esse amigo, esse companheiro, esse filho, que eu tenho certeza que o Álvaro e a dona Ana têm orgulho de ter você como esse filho, e que você seja abençoado em nome de todos nós.
0: Amém, obrigado.
1: Antena Sul. Parabéns.
0: De coração, tá obrigado, bom, obrigado, Marcos. Deus abençoe, obrigado mesmo aí, fico até, obrigado pelas palavras, fico até sem jeito aí.
1: Você é meu
0: obrigadão,
1: querido,
0: tamo junto.
1: Coração.
0: Márcio, não dá mais tempo, pessoal, encerrando o programa aí no oferecimento de supermercado Risolar, JMR pré-moldados e concretos, farmácia Serena, pizzaria pizza pra você, chame o Chico, aplicativo de transporte, Lins materiais de construção, Honda Tibagi Motos, também RR Serviços, RR Escavadeiras e Óticas Benocle.
1: Eu só quero mandar um abraço também pro Cidinho, que é meu primo, meu amigo, meu irmão, que hoje também tá de aniversário lá.
0: Valeu.
1: Na Fazenda Nataleia.
0: Parabéns.
1: O Dejalma também é meu primo, mas recebam um abraço carinhoso do Márcio.
0: Até amanhã. Valeu, pessoal. Tchau. 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

pega, vambora, pega aí, cara, pelo amor de Deus, que é isso? Logo agora, pega, vai, vamos lá. Isso, firma, firma.

0: Bom Super Tarde. Obrigado pela sua audiência, sua paciência. Álvaro Teres Filho com o Márcio Castro, com o Antena Repórter. Obrigado, rapaziada. Obrigado, excelente programa. Excelente tarde de segunda-feira para todo mundo aqui da equipe Antena FM. Romário Martins 620 e centro de Ponta Grossa, Paraná. O Bola, gente, começando mais um Super Dose. Acelera junto com a gente na tarde, mais dose no rádio.
1: Não sei vocês, mas eu estou assim arrebelado, estou assim arrepiado hoje de tanta alegria e felicidade, porque hoje é segunda-feira e tem gente que fala assim: ah, segunda-feira eu não gosto, eu odeio segunda-feira. Eu digo uma coisa pra você que tem esse, vamos dizer assim, esse costume de dizer eu não gosto da segunda-feira, eu odeio segunda-feira. Se esse dia não tivesse amanhecido para você, se você não estivesse agora olhando para o seu relógio, olhando para o seu rádio, olhando para onde quer que você esteja olhando, tenho certeza que seria pior. Então, vamos aumentar o volume, vamos agradecer a Deus, porque hoje é segunda-feira, dia de trabalhar, dia de pagar boleto, dia de pagar impostos, dia de contribuir para o governo.

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Radio que va más longe. Muy grato de estar contigo. Arriba muchachos, arriba muchachas. Estoy feliz, estoy contente. Estoy irradiante de tanta felicidad. Y hoy en la programación, aquí en Antena Sur FM, en el estado de Paraná, os vamos a tocar, para el estado de Paraná. Gostaria de perguntar ao governador Ratinho Júnior, fez evento para os radialistas do Paraná, não me convidou? Convidastes Aiká? Convidastes Michael Lazzarini, não convidou? Convidaram a direção? Sim, convidaram. Convidaram a Michael Lazzarini? Não convidaram, não convidaram. Esqueceram de mim. Três. Oh, arriba, muchachos, para cima. Para lá. Adelante. Estamos na escuta, Hamilton Almeida Anhanha. Alô, Hamilton. Ei, parceiro. Partiremos ao amanhecer. Pegue meu Walkman e sintonize na 102 Vivora 7. Para ler a Lacalbordo Rádio. Ei, maravilha. Programação Antena Sul, estamos começando mais uma supercate. Eu sempre digo pra vocês que eu amo estar aqui no programa Dose junto com vocês.

Babu. Dinho. Matheus Fernandes, Xande Avião, Balanço da Rede, intervalo comercial na Antena Sul e a gente volta já.

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1: Fica com a gente, daqui a pouquinho tem essa pra você curtir. E dentro de instantes, Antena Sul, dentro de instantes você vai ouvir Zé Neto e Cristiano, Cadeira Cativa.

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5: 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Boa tarde para você. Excelente tarde. 1h23. 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Antena CFM Castro Paraná. 37 anos com você. E as principais notícias e informações chegando agora. 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
5: Vamos às principais notícias e informações na tarde de hoje. Hoje, dia 1º de junho. Calendário de pagamentos aposentados hoje, 1º de junho, finais 06 até o mínimo. E 01 e 06 acima do mínimo. Segunda parcela do 13º salário também será paga junto com esta folha. Bolsa Família, 17 de junho, finais 01. Vamos às informações da Mega Sena. A Mega Sena está acumulada. A Sena, portanto, acumulou. Estimativa do sorteio será de 16 milhões de reais para amanhã, dia 2 de junho, terça-feira. Principais notícias e informações do rádio para você aqui pela Antena Sul FM, a rádio que mais informa é o Antena News. Tempo e temperatura 19 graus agora, mínima foi de 9 graus na madrugada. Previsão de tempo bom, não chove na região dos Campos Gerais, segundo as informações do CIMEPAR.
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9: Boa tarde! 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
5: Boa tarde, 1h26.

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6: 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Murilo Rubens, saudade estranha. Você ouve dentro de instantes na rádio que vai mais longe.
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6: Antena Sua FM, boa tarde. 1h40, 1h40,

0: 40. 1:40 da tarde, 102, você ligado pela Antena Sul FM e a rádio que vai mais longe. Você sabia? Não sabia? Então vai ficar sabendo agora, aqui na Antena Sul. Hoje, dia 1º de junho, mês de junho, seja bem-vindo, Hoje é dia 1º de junho, portanto, 2026. Hoje é o Dia Nacional da Imprensa. Hoje é o Dia Nacional da Imprensa. Hoje é aniversário de morte do jornalista Carlos Castelo Branco. É, em 1993, lançaram também o Correio, lançamento do Correio Brasiliense. E deixa eu contar uma coisa pra você. Em 1998, começou a ser vendido no Brasil medicamento Viagra. É. E deve estar vendendo até hoje, né? Aniversário de Marilyn Monroe.
1: Muito bem.
0: Ai, ai. Hoje também Samuel Morse utilizou pela primeira vez o telégrafo elétrico sem condições reais. Aliás, em condições reais, marcando o início de uma revolução das comunicações. Hoje também é o dia da batalha naval. É, entre Reino Unido e Alemanha. Um evento significativo na história naval. Hoje é dia 1º de junho e que o mês de junho seja simplesmente sensacional.
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0: Direto na Antena Sul. Deixa eu mandar um alô especial pra quem tá ouvindo, ligado junto com a gente. Hoje eu vou mandar já, agora, rapidinho. Alô, Guilherme. Grande abraço. Guilherme, um polaco. Ele me convidou aí para um churrasco lá na casa de um outro conhecido amigo meu, na sexta-feira. E aí falou, você não manda abraço, você não manda, passa a semana. Um abraço, Guilherme, o polaco da cerveja. Quero mandar um alô especial aqui também para o Robson, que tá ligado na tarde 102 da cidade de Piraí do Sul. Obrigado pela audiência, alô Piraí do Sul. Quem mais se ligou aqui pra gente foi o Márcio, da cidade aqui de Carambeí. Toca pra gente Sorriso Maroto Sinais. Vai rolar daqui a pouquinho na programação. Todo mundo ligado na tarde 102. Aqui tem muito mais músicas pra você na tarde.
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0: Voltamos agora ao passado com a música For in the USA de Bruce Springsteen, que é marcada pelo contraste entre o refrão poderoso e a narrativa amarga dos versos. Muitos interpretam a música como um hino patriótico, mas na verdade ela denuncia o abandono dos veteranos da guerra do Vietnã. Springsteen conta a história de um americano comum que enfrentava e enfrenta dificuldades desde cedo, como mostra o verso da música. Que interessante! E agora você volta ao passado ao som de Bruce Springsteen na Antena Sul. 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

0: Antena Sul, Engenheiros do Havaí, diretamente do Rio Grande do Sul. Agora nós fazemos um voo rasante e um pouso agora no Rio de Janeiro. O Rio de Janeiro continua lindo.
1: Beleza!
0: Vitinho Maia, do Lebel Pontal, você ouve agora, aqui pela 102.

bem, e agora diretamente dos Estados Unidos, voltamos para Porto Alegre, no Brasil. O ano é de 1986, quando foi lançada a banda Nenhum de Nós. Você ouve agora, no voo 1027.

0: Silvio, uma melhor do que a outra, na Tarde Dose, nenhum de nós. Que seja Band e também Tim Maia, Engenheiros do Havaí. Tudo isso aqui na tarde, não acredito, tudo isso foi tudo isso. O voo 027 volta amanhã, a partir das 14h.
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0: Previsão do tempo. Antenas FM, boa tarde. Temperatura agora 20 graus na região dos Campos Gerais, a mínima foi de 9 graus. Tempo bom na região, o friozinho normal desta época do ano. As temperaturas devem cair aqui na nossa região dos Campos Gerais, informando até na sua FM através do Sistema Meteorológico do Paraná, o Cimepar. Máxima prevista para amanhã será de 18 graus, mínima será de 9. Não existe previsão de chuvas para esta semana. Primeira semana do mês de junho promete ser não chuvoso. Porém, temperaturas caem durante esta semana aqui na região. Informou Antena Sul FM. Tempo e temperatura.
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2: 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Farmácias Flemming no programa Dose. 2h25, tá na hora, gente. Vambora! Horas e 25 minutos. 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

0: Boa tarde. Oi, filha, tudo bem? O pai tá bom, a mãe tá bom, que bom. Tudo bem por aí? Estão tudo bem mesmo?
1: Tá bom aí também?
0: Oi, tudo.
1: Ah, que bom que tá bom aí também. Aqui também tá bom. Então tá bom também. Fica bom assim quando tá bom aí também. Aqui tá bom também, né? Então tá bom. Tudo é bom.
0: Alô, boa tarde. É pro Agenor, é isso? O Agenor Arruda, Ponta Grossa, tá ligado na Antena Sul FM, ligado na Antena Sul. Meu amigo João Sotti tá ligado na Tarde 102. Alô, boa tarde.
2: Boa tarde, Michael.
0: Ô, minha querida. Vem aqui, que te dá um abraço. Vem aqui, dá um abraço. Aí. Dona Irma, que maravilha, Dona Irma. Bom demais tá falando com a senhora.
2: Tô aqui escutando você. Fui pendurar roupa. Como vida de mulher é difícil. E tem homem que não dá valor. Boa tarde, amigo.
0: Meu Deus. Como diz o Ronaldo Gaúcho, o bruxo, prefiro ficar em silêncio. Prefiro ficar em silêncio, depois dessa. Alô, pessoal, de Bagi, obrigado, Santana Silviano, obrigado pela audiência. Alô, Dona Irma, obrigado pela audiência. João Short, obrigado pela audiência. Todo mundo aqui na Tarde 102, a rádio que vai mais longe. E agora, não tem na Sul. 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
1: Rádio Antena FM, boa tarde. Excelente semana, excelente mês de junho para todo mundo. Hoje, dia 1º de junho. 2:40, 2:40. A oração da semana chegando agora com o Diácono João Schott na tarde 102. A oração da semana especificadamente para você, para você, para você, para nós. Uma palavra de amor, uma palavra de gratidão, uma palavra de fé, otimismo e também esperança. Aqui pela Antena Sul FM, agora. Boa tarde, João.
2: Boa tarde, Michael Lazzarini. Tudo bem, meu irmão?
1: Tudo bem, João.
2: Boa tarde a todos os ouvintes do Dose Diária. Que alegria, mais uma semana estamos unidos através das ondas da Rádio Antena Sul FM, a rádio que vai mais longe, para ficar mais perto de você. Estamos celebrando a 9ª semana do tempo comum. Em especial, essa semana celebraremos unidos todas as famílias, é o Corpus Christi, o dia que o corpo de Cristo é tirado de dentro da igreja, sai em procissão com todo respeito, com toda dignidade, e a nossa fé que nos faz com que nos preparemos bem para fazer esta caminhada junto do Santíssimo, da Igreja São Judas até a Santana, Senhora Santana. Então convido a você, meu irmão, você, minha irmã, que com todo respeito, carinho e dignidade possamos fazer esse momento juntos. E agora, em especial, a oração da semana. Ó Deus, que destes ao mártir São Justino um profundo conhecimento de Cristo pela loucura da cruz, concedei-nos, por sua intercessão, repelir os erros que nos cercam e permanecer firmes na fé. Por nosso Senhor Jesus Cristo, vosso Filho, que é Deus e convosco vive e reina na unidade do Espírito Santo, por todos os séculos dos séculos. Amém. Pela intercessão de Nossa Senhora, Mãe do Perpétuo Socorro, Nossa Senhora do Rosário, Senhora Santana, São Judas Tadeu, desça sobre vós, sobre o vosso trabalho, sobre a vossa semana, a bênção de Deus Todo-Poderoso, que é Pai e Filho e Espírito Santo. Amém.
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0: É a Centena CVM, voltamos na tarde 102. 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Farmácias Fleming. 2:44, 2:44 na Antena Sua, a rádio que vai mais longe está apresentando o programa Dose. Muito bem, temperatura, temperaturas caíram na região, 20 graus agora, mínima foi de 9. Amanhã, mínima 9 graus e a máxima será de 18. As temperaturas devem cair realmente durante a semana, podendo chegar a 16 graus. Cotação do dólar agora, R$ 5,04. 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Estimativa do sorteio para amanhã, dia 2 de junho, é de R$ 16 milhões. Boa sorte para você que vai fazer a sua fezinha aí. E que Deus ajude você que ganhe. E não tá fácil. 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Vamos atender o ouvinte ligado aqui na 102. Alô.
1: Fala aí, Michael Lazzarini, Juliano Andrade por aqui. Tudo bem? Boa tarde.
0: Ô, Juliano.
1: Segunda-feira da zica, né?
0: Por quê?
1: Depois de um almoço, comer um arroz religioso, papa. Vai estar que nem gaúcho naquelas festas de 50 anos. O gaúcho quer sentar pra descansar e tem uma novinha sentada no banco. A mocinha toda empolgada pra dançar, ele fala, minha filha, você quer dançar?

0: advogado, ai, quero. Aí ele puxa, então vai que eu quero sentar. Segunda-feira tá mais ou menos assim. Bora que bora, Juliano de Piraquara na escuta da antena sua. Boa semana pra você.
1: Oi, segunda-feira. Juliano. Segunda-feira, Juliano. É, segunda-feira. Comeu um arroz religioso só porque o arroz foi feito no domingo. Eu hoje comi uma costela religiosa. O resto da costela que meu pai fez ontem. Esse. Costela religiosa, arroz religioso, macarrone religioso. Ei. Tem até um resto de suco Tang religioso de uva lá em casa, se comer. Alô, Juliano, grande abraço. Aliás, um abraço para todos vocês ligados na Antena FM, da rádio que vai mais longe. Vem aí o Duca 7, 4 horas tem Cowboy do Rádio com Carlinhos Gomes e 6 horas tem Alma Serrana com Rubem Gomes. Forte abraço, gente, boa segunda-feira, boa semana e um abençoado mês de junho para todos nós.

Uma ótima tarde para você entrando no ar do Cassete 102. Como eu digo todas as tardes, o seu programa de rock e flashback aqui da Antena Sul FM. Vem com a gente na tarde, porque essa próxima hora vai ser de muita música, muito rock, muito flashback. Sabe aquela que você quase esqueceu? Bem essa que a gente vai tocar aqui na programação 102. Vem com a gente então. 102.7 Antena Sul FM. Somos classe especial. E você pode começar a pedir? Claro que pode. Claro que pode. Já tem até pedido aqui que eu já vou até programar, hein? Cadê? Você pede aí, hein, que a gente faz uma análise sintática. Pede aí a sua música que a gente faz uma análise sintática do seu pedido. Pra gente saber se tá aí nas melhores que a gente toca aqui. Deixa eu ver, tô pedindo pra gente tocar Black. Boa tarde, Lu, toca Black Pearl Jam. E ofereço pra todo mundo que curte, especialmente pra você. Abraço, obrigado, Bruno. O Bruno Grilo pedindo aí pra gente. E vou começar com essa daqui, ó. TNT, hoje eu estou com a camiseta da ACDC. Só pra combinar, hein?

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aí do Cassete 102, agora 3:25. Ótima tarde para você que tá ligado com a gente aqui na melhor, na Antena Sua FM. Para você que ligou agora o seu radio, eu sou o Santos e esse é o seu programa de rock e flashback aqui da Antena Sul. Tava com essa aqui na cabeça. Eu gosto muito de The Cranberries. Eles têm uma pegada pesada quando eles querem. Nada como Linger, né? Que uma música suave. Essa daqui, hein? Essa tem história. The Cranberries, Zombie.

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aí, do K702, você curtiu Tears for Fears, Woman in Chains. Teve também Lynyrd Skynyrd, Sweet Home Alabama. Agora 3h56 aqui na tarde do K702. Gente, eu tava gravando aqui um vídeo falando sobre a música Sweet Child O' Mine, do Guns N' Roses. É um vídeo bem legal, eu acho que até a noite eu consigo estar postando aqui na Antena Sua FM. Tenho certeza que você vai gostar, hein? Mas vai lá, dá um like, curte. Isso é muito importante pra gente, hein? Essa música, Sweet Child O' Mine, ela tem uma história bacana. Como eu falo no vídeo, não é somente um dos melhores riffs de guitarra de todos os tempos. Não, não é. Vai além disso. Então, mas à noite a gente coloca este vídeo pra você aqui na Antena Sul, hein? Então, pra gente encerrar esse Duca 702, fica aqui Guns N' Roses, Sweet Child O' Mine. A gente se encontra amanhã, terça-feira, às 10h30, aqui no hashtag. Na sequência, vem Carlinhos Gomes. Pra você aqui na Antena Sul com o Cowboy do Rádio.

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Aí sim, vai ouvir o Cowboy até 6 da tarde, é boa, iniciando a semana do mês de junho, e chegou, né? Chegou com tudo o mês de junho, falei pra você, voa, né? Passa muito

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3: Você pra seleção, semana Indy. De feriadão, tem tanta coisa. Vamos se concentrar que já estamos entrando em campo, hein? Mês de junho começando e começando muito bem, hein? Ouvindo o Cowboy do rádio, primeiro do mês, né? O primeiro do mês de junho, primeiro de junho. E para de enrolar, encontrei, tá aqui. Essa é boa, hein? Essa é muito boa. Aliás, é só música boa, né? Só tem música boa. Começa às 4, vai até 6. O ouvinte participando, a gente tem aí, né? Uma programação diferente da semana passada. A regra é clara, né? Hoje, melhor que... Hoje não, a semana toda é melhor que a semana passada. Semana passada foi Ella Langley, né? Essa semana aí com o Kurt Johnson. O convite já pediu uma ali que... Essa aí é nova, né? Made in USA. Made in USA. Apareceu ali, opa! Aqui tá atualizado o playlist da rádio graças aos ouvintes, né? Quanta gente pede garimpa, a gente vai atrás. Vamos em busca aí do seu sucesso favorito pra tocar durante a semana. Semana boa, né? 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O tá bombando, hein? A gente falou do Brasil, de quem que tirou a foto ali, aí, ela... Bonita, hein? Bonita a foto aí da Elaine com a camisa do Brasil, número 10 é do Neymar, né? 10, o Neymar pegou 10. É o camisa 10 da seleção, hein, Elaine? Tô bonita. Linda a foto ali. Com a paisagem, o céu azul, a natureza, e ela torcendo pra seleção. O que ela falou ali no recadinho? Pega lá o recadinho. É,

Bom demais, tá chegando, né? 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Já no segundo tempo, já indo pro segundo tempo.

0: Clebinho, localiza aí. Aí é chocolate quente, não é café não, é chocolate quente. Um beijo. Marisa, né? Ouvinte nossa, fiel ouvinte. Marisa Borges, ouvindo a rádio pedindo música, hein? Do Jorge Matheus. Onde é que tá essa música? Vamos verificar aqui, tá bom? Um beijão pra você também, uma figurinha simpática ali de um coração. E a gente quer isso, né? Manda aí uma figurinha, manda aí um no WhatsApp da rádio, você interage com a gente aí com o que você quiser. Uma foto, um vídeo, um áudio.
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0: 20 para as 5.
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0: É a frequência do sucesso. Sucesso sertanejo, sucesso no mundo country, hein? Galera tá sempre interagindo com a gente aí também no mundo country, hein? Daqui a pouquinho tem Cody Johnson, mais uma, né? Foi a primeira, a gente tem aí mais uma participação aí com a Larissa, né? Essa aí é nova também, né? Tem muita novidade. Ela lançou um álbum novo aí já no 2026, considerado aí o artista, né? O cantor do ano pela CMT. É o Oscar da música country com Johnson. E a Ella Langley foi semana passada a artista feminina do ano. Aonde você está, hein? Tá ouvindo a rádio aonde? Indo longe pra ficar perto de você todos os dias. Com alegria e satisfação tem você aí na sintonia, acompanhando aí a programação. Como é que tá o tempo aí? Tá bonito. Vou tirar uma foto aí, bonita foto ali, né? Céu azul, ali tá um campo lindo, né? Tapete verde, como é que é? Localiza aí, Carlinhos.
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0: Previsão do tempo. É
1: Castrolana, né?
0: Aí é Castrolana. 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
1: 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Tá chegando dia 12, semana que vem tem Dia dos Namorados. Tem aí a programação do mês de junho, né? Com feriado agora quinta-feira. O ouvinte falou, vamos emendar. É a ouvinte, né? Peguei a foto aqui, ela não assinou. Vamos emendar quinta, sexta, sábado, domingo. Como é que vai estar o tempo, hein? Tempo bom, né? Parece tempo bom, até no feriado, hein? Pode mudar, mas o que mostra aqui é que tem tempo bom a semana toda. Semana um pouquinho gelada, né? 10 graus, 8, 7, 6 na... Na sexta, né? Sexta-feira. Não, sábado 3 graus. 3 graus no sábado, geladaço o fim de semana, mas com tempo bom, hein? Tempo de céu azul, hein? Pelo menos é o que mostra, hein? A semana corre aí com 19, né? Agora tá 19. 19, 18. Não vai passar de 20 graus na semana, com mínimas de 10, 9, 6 e 7. É o que pinta lá no final da semana. Então vamos preparar aí o inverno, né? 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

que não existe máquina do tempo, mas a música é a máquina do tempo, hein? Traz boas lembranças, né? Doces palavras dos anos 90, deu um mergulho aí na década de 90, lá no início, 92, 93. Era legal o rádio, tava aí a Thaís de Alexandre lançando Doces Palavras, música que mexe com o coração de quem ama, né? Ainda mais agora com. Bom dia dos namorados chegando. Pega aí o Billy the Kid. Pedi auxílio aqui pro Billy the Kid. Pega aí, Wynonna Judy. Wynonna Judy. Outro dia eu vi essa cantora numa rádio americana e pensei, vou tocar no cowboy do rádio. Tá aqui, Wynonna Judy. É uma cantora de música country dos Estados Unidos e vencedora do Grammy por 5 vezes e mais de 60 prêmios. É uma das maiores cantoras de música country da América. Me vem na lembrança, ouvindo ela, me vem na lembrança a saudosa Tina Turner. Talvez pela maneira dela cantar, a maneira dela se apresentar, os cabelos também, ó. Peguei a foto dela aqui. Maravilhosa cantora que tem uma voz incrível. Wynonna Judy. Wynonna Judy. No one else on earth. Você ouve agora.

pra fechar a hora, hora boa, hein? E você não imagina quem apareceu! Ei, canarinho da terra, o pessoal tava com saudades, canarinho. Ei,

0: de uma maneira, algum relâmpago, né? De repente vai pintar uma perguntinha aí só pra deixar a moçada na curiosidade. O Canário vai ter participações aí no mês de junho, sempre de surpresa, né, Canarinho? Como ele fez agora, hein? Vai ter uma perguntinha aí sempre pra interagir, fazer você pensar. Afinal de contas, pensar é saudável, né? Saúde mental, nem se fala aí quando tem alguma coisa que você fica matutando na cabeça, pensando, mas o que será que é? O que será que é? Isso é provado que faz bem pra saúde, né? Principalmente pra mente, quando você fica buscando algo no cérebro. Essa aqui é boa, hein? Essa aqui é muito boa. Pergunta aí, então, quem é Norma Jean Baker? Norma Jean Baker. Norma Jean Baker tá de aniversário hoje. Responde pra mim rapidinho lá no 98409-1431.
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0: Abadabadabadu, mas que beleza de dia esse, uma tarde bonita, hein? Céu azul, dia maravilhoso, hoje e amanhã também, né? Tempo bom aí, 20 graus amanhã, hoje 18, né? 18 foi a máxima, é o que tá, né? É o que tá agora, 18 graus de temperatura na região dos Campos Gerais, falamos direto da cidade rainha, rainha dos campos, alô Castro, alô região, alô todo mundo. E aí, quem vai me ouvir na segunda hora, manda um joinha pra gente saber se você tá respondendo chamada da semana.

0: ouvindo a semana toda aí, né? Manda um oi, olá, uma figurinha. Manda aí a bandeirinha do Brasil já pra gente começar no clima da Copa.
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0: 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A hora passou, já quase 5 horas, 1 minuto faltando. 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

você acreditar, ontem foi bonita a partida aí contra o Panamá, né? A galera torceu, domingão. Como é que foi o final de semana aí? Correu tudo bem, né? Tudo certinho, tá feliz, hein? Tá com uma cara boa, o que que aconteceu? Não é da minha conta e nem de você, canalinho da terra. Não tá, o canal mandou uma pergunta aí no relâmpago, vai ser assim, hein? Uma hora ele vai aparecer do nada, só pra fechar você na curiosidade. Teve gente que acertou lá, né? Já teve gente que acertou lá. Norma Jean Baker. O nome é bonito, hein? Ela é bonita, tá a foto dela aqui. Nossa, que mulher bonita, a Norma Jean Baker. Quem

você na raça e no seu cérebro. O nome dela, você nunca ouviu falar dessa mulher? Norma Jean Baker. Hoje seria aniversário, seria então. Ela já partiu desse plano, né? Já não vive mais com a gente, essa linda mulher. Comemora-se hoje o aniversário dela. Nome artístico, né? Aqui é o nome artístico. E já tá dando pista aí, meu. Norma Jean Baker. Agora ficou fácil, né? Então tá, tem muita gente mandando figurinha, mandando fotografia, mandando aqui vídeo, tem vídeo. Olha que foto linda, amplia lá pra mim ver. Adoro ver as fotos da região, ainda mais em dia de sol como hoje, hein? Galera que tá ouvindo aí, tirando fotos, compartilhando com a gente. Aqui a estrada é a rodovia, é uma descida. E a paisagem, o cenário lá, o espetáculo da natureza, as araucárias, ali deve estar cheio de pinhão, hein? Quanta araucária ali, né? Tá, deve estar cheio de pinhão, olha que céu lindo, hein? Entre Piraí e Jaguariaíba, Carlinhos, entre Piraí e Jaguariaíba, quem que mandou lá? Não assinou ali, mas a gente vai buscar lá. É o Hamilton Almeida. Falou, Hamilton, boa foto. Manda autorizo ali, Hamilton, pra gente poder pegar a foto e colocar no álbum da rádio. Olha que quadro, hein? Tem gente que tira tanta foto aí e são verdadeiros cenários de guardar pra eternidade. Que foto, eu sempre falo isso, a gente tem que caprichar.

caprichar numa foto, principalmente se você aparece na foto, porque a foto pode ser vista por alguém lá no futuro, hein? É, daqui a pouco, né? Você tira uma foto aí, vai ser vista daqui uns 50, 60, 80, sei lá quanto tempo, portanto tem que caprichar. Bonita foto aqui também, outra foto que chegou aqui também da região da Terra Nova, aí ficou fácil, Terra Nova, localiza aí, Terra Nova, abraços aí, né? O ouvinte pediu ali a música do Fernando Sorocaba, tocou, né? Foi no início lá, tá tudo certo. Aqui também a Gisele já agradeceu ali, Sônia também tá em Jaguariaíba, falando da audiência em Jaguariaíba, tá muito bom. Olha quanto recado aqui, né? Eu pedi pro pessoal mandar um oi, um joinha pra quem vai me ouvir a semana toda, tá bombando a semana aí, né? Carla em Piraí do Sul, vou te ouvir a semana toda. Aqui também a Hilda Gomes, também confirmando a audiência. Aqui a Cíntia, né? Beijo, a Cíntia de Piraí do Sul. Silmara, Carambi, mandou uma figurinha ali também com o coração. Tá todo mundo digitando, digitando. Ô, Canário, vai falar a resposta aí mesmo. Deixa mais um pouquinho, né? Pega lá o nome dela, Norma Jean Baker. Norma Jean Baker. Pode consultar lá na internet. Não pode consultar, tem que ser no cérebro. No cérebro. Tem uma... Onde é que tá a Camila que pediu, né? Do Gleison Rodrigues, que fala do cérebro. Onde é que tá esse verso, hein? Daqui a pouquinho eu pesquiso ali, já vamos mandar pro ar, né? Já estamos em clima de rodeio. Afinal de contas, daqui a alguns, eu ia falar alguns meses, meu. É agosto, meu. Barretão é agosto, né? Barretão é agosto. Praticamente 2 meses e alguns dias para o Barretão. Essa aqui também é de Barretos, hein? É de Barretos. A ouvinte pediu uma do Jorge Mateus, Só Se For Sozinha. Essa é a nova, né? Essa aí é a nova. Apareceu lá, vamos tocar. A gente vai tocando aqui, interagindo, e a programação vai bombando. 984091431. É movimento, é pé na estrada. Ouvinte pediu a música Pé na Estrada. Quem canta? Pé na Estrada. O verso, completa mais o verso aí pra gente saber. O Ayrton, né? Prudentópolis, completa o verso aí, se é esse é o nome da música ou é alguma coisa que pintou na letra da música. 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

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Começando com música boa, música nova.

0: Bonita história, uma bonita canção que celebra aí a origem da dupla, como tudo começou. A gente falou aí da querida dupla Chitãozinho e Chororó, música aí do novo projeto que conta aí a história real da infância dos irmãos que sonhavam em cantar para multidões enquanto brincavam na roça. Linda letra, né? O ouvinte fez elogios ali, né? Alô, amigão, obrigado pelas palavras ali, pediu, ouviu, curtiu, já tá feliz aí com Chitãozinho e Chororó, meninos de roça. O Silvio, ligado com a gente, Ponta Grossa, é fã do Chitãozinho, grande abraço, muita gente é fã, né? Galera que ouviu aí Jorge Mateus também com novidade, Só Se For Sozinho, é o nome do novo sucesso. E aqui vai, né? Interativo aqui bombando, muita gente pedindo música e a gente preparando uma semana inteira aí com
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0: O Artista da Semana, Cud Johnson. Ele faz parceria com Reba McEntire.

0: McEntire. Artista da semana, o Johnson na semana, toda peça sua.
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0: Cantor Caltrin do ano de 2026, segundo a CNT. Agora já são 5:18. 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
0: Patrocinador do horário, horário bombando, hein? A gente tá aí com a, com a participação do Canário da Terra. O ouvinte já perguntou, dá a resposta aí. Será que acertei? Vamos ver daqui a pouquinho.
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1: E aí, beleza? Beleza? Ouvi se inscreveu ali. Beleza? Beleza? Beleza de tarde também, né? Uma segunda-feira radiante. Amanhã será assim também, né? Dia semelhante a hoje. Dia de céu azul. Dia bonito. Temperatura não passa dos 20 graus. As mínimas em 9, 10. Vai ser assim a semana toda. Um tempo bom predominando na região aí dos Campos Gerais. Bonita região a nossa, né? Olha que céu azul aqui, que cenário lindo. Quem tirou essa foto? Elisângela. Aí é Castro, né? Localiza aí, aí é Castro, aí é fácil. Marines Campo Largo acertou aí. Aí a resposta veio. A Rafaela também acertou. Nelson também acertou. Joelma em Carambi acertou também. Olha quanta gente acertou. Ficou fácil, né? O José também acertou. Quem aqui? O Eduardo. Aqui mandei abraço aqui também. Aqui é figurinha do Brasil. Aqui é seleção brasileira. Jean ligado com a gente. Tá na estrada aí, Jean. Grande abraço. Tirou a foto ali do painel do carro. Em direção aí, não sei, localiza aí, você tá em direção a Ponta Grossa, Curitiba, né? Eu acho que é essa região aí, essa rodovia é conhecida. Eita, quanta gente na rodovia aí da região aí, na PR-151, galera que tá na 277, mostrando que tá na 376. Onde você está? Tá fazendo? Tá aí? Tá com plano pro feriado aí, né? Semana com o feriadão, o vídeo comentou ali, né? Lá tem um feriadão se aproximando aí, né? Qualquer uma do Christian Ralph. Tá bom, não assinou, mas é ele, né? A gente vê na foto ali. Às vezes o ouvinte não quer que fale o nome e tá ouvindo, né? Ah, ouvinte ou ouvinte. Aqui é a Carol Pina aí do Sul também, confirmando audiência pra semana toda. A Magali, Carneiro Machado, Jardim Brasília, Carambi, ouvinte nossa, fiel. Silvia de Apiaí, São Paulo. Amélia confirmou audiência pra semana toda aqui também. Aqui quem que é? Seu João Maciel. Falou, seu João. Grande abraço, amigo nosso. João Maciel, Guararema. Abraço pro senhor aí, obrigado pela audiência aí na tarde, na linda região de Guararema, tem paisagens lindas aí também, cenários lindos, Castro tá de parabéns igual os Campos Gerais, né? A hora que você quer tirar uma foto, você tem paisagens maravilhosas, porque o nosso cenário, tanto urbano quanto rural, é maravilhoso. Não sei quem que escreveu ali, né? Eu tô falando e vou comentando porque eu tô vendo a foto, né? Daí a gente vai se inspirando ali no lugar. Quem que mandou lá? William! Não sei, William. Conta pra nós aí que região é essa. Bonita região, hein? Já coloca um autoriza ali na foto pra gente pegar e colocar no álbum da rádio. Aqui as meninas em Ponta Grossa, né? Pensou que a gente não ia aparecer? Apareceram? Já tava sentindo falta. Então, Carlinhos, boa tarde. Tudo bem? Tudo bem. Você consegue mandar hoje pra nós, Christian Ralph, a música Quebradas da Noite? Se você conseguir, manda pra gente. Ficaremos agradecidas. Beijo. Fica com Deus. Amém. Vocês também. Denise, beijão pra vocês aí, tá? Aqui é a Hilda, já falei, já mandei abraço. Simone já confirmou audiência também ali semana toda. Aqui também, aqui é a resposta. Pega a resposta lá, o Canarinho. O Canarinho chegou de surpresa, vai ser assim o mês inteiro, né? Quando você menos esperar, ele aparece, o nosso herói de asas no mês de junho. O nome dela, Norma Jean Baker. É, comemora-se hoje o aniversário de Mary Morrow. Mary Morrow, nome artístico de

Parker, uma atriz norte-americana, foi uma das mais famosas estrelas de cinema de todos os tempos, o símbolo de sensualidade e o ícone de popularidade no século XX. Mary Morrow começou a carreira em alguns pequenos filmes, mas a sua habilidade para a comédia e a sua sensualidade e a sua presença levaram-na a conquistar papéis em filmes de grande sucesso. Norma se tornou aí uma das maiores atrizes de todos os tempos. Norma Jean Baker, Mary Morrow, anos 50, hein? É uma das mais populares estrelas, não há dúvida, do cinema, né? Os anos 50, até hoje é considerada aí um ícone. Olha quanta gente acertou ali, né? O canarinho, por favor, passa aqui a música Quebradas da Noite. Ei, Quebradas da Noite, essa aí é do Christian Ralph, né? Vamos trabalhar junto, então. Vai aparecer de surpresa sempre o canário, vai ser na hora que você menos espera. Ele aterriza por aqui, faz uma perguntinha só pra deixar você na curiosidade. Mary Morrow, Mary Morrow é a resposta certa. Abraço aí a Josélia, ponta grossa. O Galo ligado com a gente aí. Alô, amigão, grande abraço. Cíntia também, agradecer aí a audiência gigante, né? Aqui eu já vou falar aqui também. 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Que horas são lá? 5:28. 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

0: atividade que a gente tem todo dia com o ouvinte. E tem muita informação, né? Tem aí ofertas também pra gente falar. 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
1: 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Tudo bem, Murilo?
5: Tudo jóia, Carlinhos. Boa tarde a todos os ouvintes, amigos produtores aí da região.
1: Tudo bem, Fernando?
6: Fala, Carlinhos. Boa tarde a todos os ouvintes.
1: Abri o programa de hoje falando do Dia Nacional do Leite. Hoje celebramos um alimento essencial na mesa dos brasileiros e que representa aí trabalho, dedicação e desenvolvimento para milhares de famílias do campo. E quando o assunto é leite, nossa região tem muito orgulho para comemorar. Castro, reconhecida como a capital nacional do leite, é a cidade que mais produz leite no Brasil, liderando o ranking nacional de produção e consolidando nossa região como uma das maiores bacias leiteiras do país. Por trás de cada litro produzido existe muito empenho dos produtores rurais, cooperativas, tecnologia, inovação e amor pelo que se faz, movimentando a economia e levando qualidade para todo o Brasil. Então, nesse Dia Nacional do Leite, nós aqui da Rádio Antena Sul homenageamos aí todos os produtores, trabalhadores e famílias do agro que fazem de Castro uma referência nacional e um orgulho para o Paraná e para o Brasil. Tudo que eu falei aqui, tenho certeza que a Nobre assina embaixo.
5: Com certeza, Carlinhos. É uma data muito especial, né? Para todos que estão envolvidos no ramo do leite, do agro em si. Uma data de comemoração no Dia Mundial do Leite, né? E até faço um convite para todos os ouvintes, todos amigos produtores da região que estão celebrando esse,

0: esse dia, Dia Mundial do Leite. Há poucos dias foi lançado o Desafio do Leite, né? Para as pessoas que têm interesse em colaborar com a doação de algum litro de leite, indiferente da quantidade, mas o que importa é a intenção, o companheirismo, a parceria com todos e fazer que esse alimento tão rico em nutrientes, tão benéfico para a saúde, chegue a mais pessoas, né? E estimulando também o consumo desse alimento tão saudável que é, né? Então, para todos que estão ouvindo, querem contribuir, podem se direcionar, tá? Mandando mensagem no nosso número, às vezes até trazer aqui na rádio, a gente faz a coleta e faz a direção desse alimento aí. Então, a doação, qualquer doação é bem-vinda para comemorar esse dia e fazer esse alimento chegar a todas as pessoas aí.
1: Uma ideia que deu muito certo, né? A corrente ainda continua, né?
0: Sim, com certeza. E é válido a gente não pensar nisso só nessa data comemorativa, né? Mas ao longo do ano, né? Quem sempre puder fazer o bem, tá fazendo a doação, sempre é bem recebido.
1: Bom, a gente vai conversar justamente sobre o leite, né? E também sobre a carne. Na segunda-feira, a gente está sempre de olho aí nos números para saber aí, trazer a informação que o produtor tá buscando. Tem muita informação. Os setores aí de leite, de carne, são pilares fundamentais do agronegócio e da economia brasileira. E atualmente vivem realidades de forte pressão nos custos de produção, que a gente sempre comenta aqui. E vamos começar com o Murilo, então, para falar nesse setor do leite, Murilo. O que você tem para dizer nesta segunda-feira, hoje, 1º de junho, iniciando o mês de junho?
0: Joia, Carlinhos. Então, referente ao leite aí, a gente traz semanalmente um posicionamento de mercado, né? Às vezes pode se tornar um pouco redundante a gente tá falando sobre esse assunto, mas é um assunto muito delicado que gera muita atenção, né? Principalmente aos produtores da região. E o que acontece? O leite, ele vem reagindo de uma forma muito positiva, a gente vem acompanhando semanalmente esse assunto e por mais que o reflexo no produtor ainda não seja tão grande, mas a demanda interna tem começado a mudar pelo fato da oferta do produto tá sendo mais escasso, digamos, por nessa entre safra que tá chegando, né? O inverno sendo mais rigoroso na questão do norte, trazendo seca e consequentemente a nossa região é muito abençoada, digo assim, que a gente consegue produzir uma das melhores forragens aí, pensando a nível de inverno, para tá contribuindo na alimentação animal, né? Então, como algumas pessoas dizem, né? Enquanto uns choram, outros vendem lenço, né? Mas a nossa região é uma região abençoada aí que, graças a Deus, está vendendo lenço para o resto do país, né? Então, acaba que se torna uma produção muito boa nessa época de inverno, conforto térmico animal, é a questão da oferta de uma nutrição balanceada, forragens de qualidade. Então, o produtor consegue tá custeando melhor a sua alimentação com essa época do ano, seja em pastagem ou seja confinado. De alguma forma, o inverno aqui para nossa região, ele é benéfico nessa produção leiteira. E falando de mercado, o leite vem reagindo, né? Então, nessas últimas semanas, teve alguns reajustes de preço. E, como eu comentei, essa entre safra aí acaba sendo benéfica porque a oferta do leite na nível Brasil tá se diminuindo e, consequentemente, quando baixa a oferta, o preço sobe, né? Então, a previsão para esse próximo trimestre, junho, julho, agosto, é a gente encontrar o ápice do preço do leite, né? Então, a gente vem trazendo leite spot aí a 2,10, 2,15, 2,20. E isso conforme as bonificações dos laticínios, das cooperativas, chegando a R$3, três e pouquinho, né? Então, a gente tá falando do leite spot aí, e essa competitividade entre os laticínios, né? Conforme a oferta diminui, o spot, ele acaba aumentando, porque é a negociação entre os laticínios, né? E conforme a região alocada que aquele laticínio tá, ele tem que buscar em outras regiões, né? Principalmente laticínios do norte, né? Que a oferta diminuiu para industrialização do leite daquela região e acaba tendo que buscar essa comercialização entre laticínios. E isso beneficia muita gente, que a nossa oferta ainda continua muito boa aqui na região, né? Então, grandes produtores de leite localizados aqui. Então, os laticínios aqui da nossa região estão sempre bem abastecidos e conseguindo fazer essa comercialização entre laticínios e, consequentemente, conseguindo pagar um pouco melhor os produtores, né? Então, a previsão para esse próximo trimestre é bem positiva.

0: pro Fernando aqui o setor da carne, Fernando. O Brasil aí consolidou sua posição, né, de maior produtor e exportador mundial de carne bovina, mas enfrenta aí um cenário complexo aí no mercado, eu diria, mercado interno, né?
1: Interno e externo, né, Carlinhos? A gente analisa sempre o mercado do corte, olhando para os dois mercados, né? A gente avalia o potencial de compra no mercado interno, né, do consumidor de uma forma geral. Ele, com um poder menor de compra, ele acaba diminuindo o consumo, né? Então aí a gente volta os olhos muito para o mercado externo. A gente viu nesse ano, nos últimos anos, posso até dizer, uma evolução muito grande de falando de exportação de gado vivo. A gente tem comentado também sobre esse assunto aqui. E eu vejo que o dólar novamente reagindo, ele volta a ter uma expectativa muito boa para esse mercado externo, né? Então volta-se a ter uma expectativa de alta no mercado da carne. Então a gente analisando esse mercado e informações de quem está acompanhando dia a dia, né, esse mercado, a gente volta a ter uma previsão de alta no mercado da carne, né? Então já escuta falar em 360 arroba, a gente escutava em 350, 360, e fala-se muito também aqui na nossa região, né? Falar um pouco mais voltado para cá da expectativa ali no bife on dire, né? A gente tem falado também sobre esse tema, temos visto a crescente dele e hoje se falando até em premiações um pouco melhor para quem tá tendo esse tipo de animal, né? Que acaba conseguindo ter um animal mais precoce, com uma composição de carne um pouco diferente de que alguns outros que a gente vê, né? De um Nelore, de um animal de outra raça. Então, o mercado da carne, expectativa é essa, sabe? Ainda o consumo interno, né? Meio reduzido por conta do poder mesmo de compra, e é o mercado externo novamente ganhando força com a recuperação do dólar. Então é muito relativo tudo, né? A gente fala sobre dólar, não tem como não falar do dólar falando da carne também no mercado leite. Então é o que a gente tem que estar sempre olhando, e acho que é importante isso que o Murilo falou, né? Às vezes a gente traz informações ali, talvez não tão alta e não tão baixa durante a semana e durante as segundas-feiras que a gente traz esse mercado, mas é uma realidade que a gente está vendo próxima, né? Então, eu acho que é monitorar exatamente essa a mensagem que a gente quer trazer nessa segunda-feira aí, e pro produtor sempre ficar atento a esse mercado, né? A gente tá atento e não pega desprevenido ninguém na realidade dos dois mercados.
0: Aí, falando da carne, voltando um pouquinho, comentário do Murilo, você falou da indústria aquecida, né? O segmento aí de laticínios, como você comentou na sua fala, tem passado aí por uma forte consolidação com grandes, a gente vê grandes grupos investindo muito, né? E voltando no produtor, esse segundo semestre, qual é a tua previsão, uma previsão positiva aí para o que vem pela frente?
2: Então, pegando essa parte até o fim do inverno, a previsão é que o leite esteja bem estável, assim, mas a gente não tem como dar uma previsão tão longa, assim, porque o mercado ele é muito dinâmico, né? Então, é de muita importância o produtor estar preparado, aproveitar esse momento de o mercado ter reagido aí e se preparar, né? Que nem a gente comentou em algumas reuniões passadas, que o produtor tem que aproveitar esse momento com a lei tá dando reagida para se estocar, né? Se estocar, que eu digo ali, manter o celeiro cheio, né? Com as economias bem conservadas, não buscando às vezes fazer muito investimento, né? Para que tenha uma propriedade bem eficiente e no momento de dificuldade ali consiga ter um caixa ali para passar com não tanta necessidade, né? E aproveitando esse final do programa, gostaria de já novamente falando do Dia Mundial do Leite, né? Mandar um abraço para todos os nossos parceiros e todas as cooperativas, Capal, Frisia, Castrolana e o pessoal de todos os laticínios da região também, Laticínio Lactalis, Laticínio Reserva, o pessoal da Tirol. Queria deixar meu abraço de satisfação a todos aí por estar participando de uma atividade tão, tão importante na nossa região aí.
0: Agradecer vocês pela presença. 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Valeu, moçada.
2: Valeu. Um abraço, tudo de bom aí.
3: Saudamos a todos aqueles que rezam conosco neste momento tão sagrado da Ave Maria. Desejamos um bom final de tarde, uma boa noite a todos. E vamos iniciar em nome do Pai, do Filho e do Espírito Santo. Amém. Amém. Nesse momento sagrado em que até os ponteiros do relógio ligam a terra ao céu, rezemos a oração do Ângelus. O anjo do Senhor.

0: Anunciou a Maria.
1: E ela concebeu do Espírito Santo.
0: Ave Maria, cheia de graça, o Senhor é convosco. Bendita sois vós entre as mulheres e bendito é o fruto do vosso ventre, Jesus.
1: Santa Maria, Mãe de Deus, rogai por nós, pecadores, agora e na hora de nossa morte. Amém.
0: Eis aqui a serva do Senhor.
1: Faça-se em mim segundo a vossa palavra.
0: Ave Maria, cheia de graça, o Senhor é convosco. Bendita sois vós entre as mulheres e bendito é o fruto do vosso ventre, Jesus.
1: Santa Maria, Mãe de Deus, rogai por nós, pecadores, agora e na hora de nossa morte. Amém.
0: O Verbo de Deus se fez carne
1: e habitou entre nós.
0: Ave Maria, cheia de graça, o Senhor é convosco. Bendita sois vós entre as mulheres e bendito é o fruto do vosso ventre, Jesus.
1: Santa Maria, Mãe de Deus, rogai por nós, pecadores, agora e na hora de nossa morte. Amém.
0: Rogai por nós, Santa Mãe de Deus,
1: para que sejamos dignos das promessas de Cristo.
0: Oremos. Infundi, Senhor, nós vos pedimos em nossos corações a vossa graça, para que, conhecendo pela anunciação do anjo a encarnação do Verbo, cheguemos por sua paixão e morte à glória da ressurreição. Por Cristo nosso Senhor.
1: Amém. Amém. Hoje, dia 1º de junho, nesse mês de junho, tradicionalmente, a igreja nos convida a aproximarmos-nos de Jesus com a mais profunda devoção, adorando o seu sagrado coração. Que nós possamos, esse mês, abrir realmente o nosso coração para a escuta da palavra. E hoje também, dia 1º, a igreja faz memória a São Justino Mártir, que nasceu na Samaria. Leigo, filósofo, apaixonado, pesquisador da verdade, encontrou na fé em Cristo a verdadeira sabedoria.
2: Proclamação do Evangelho de Jesus Cristo segundo Marcos.
1: Glória a vós, Senhor.
2: Naquele tempo, Jesus começou a falar aos sumos sacerdotes, mestres da lei e anciãos, usando parábolas. Um homem plantou uma vinha, cercou-a, fez um lagar e construiu uma fonte, uma torre de guarda. Depois arrendou a vinha e alguns agricultores e viajou para longe. Na época da colheita, ele mandou um empregado aos agricultores para receber a sua parte dos frutos da vinha. Mas os agricultores pegaram o empregado, bateram nele e o mandaram de volta sem nada. Então o dono da vinha mandou de novo mais um empregado. Os agricultores bateram na cabeça dele e o insultaram. Então o dono mandou ainda mais outro e eles o mataram. Trataram da mesma maneira muitos outros, batendo em uns e matando outros. Restava-lhe ainda alguém, seu filho querido. Por último, ele mandou o filho até os agricultores, pensando: eles respeitarão meu filho. Mas aqueles agricultores disseram uns aos outros: esse é o herdeiro, vamos matá-lo e a herança será nossa. Então agarraram o filho e o mataram, e o jogaram fora da vinha. Que fará o dono da vinha? Ele virá, destruirá os agricultores e entregará a vinha a outros. Por acaso não leste na escritura: a pedra que os construtores deixaram de lado tornou-se a pedra mais importante. Isso foi feito pelo Senhor e é admirável aos nossos olhos. Então os chefes dos judeus procuraram prender Jesus, pois compreenderam que havia contado a parábola para eles. Porém ficaram com medo da multidão e por isso deixaram Jesus e foram-se embora. Palavra da salvação.
1: Glória a vós, Senhor.
3: A palavra dos ouvidos ao coração. Jesus Cristo, no evangelho de hoje, compara o mundo com uma vinha e Deus é comparado com o dono da vinha. Essa vinha é confiada a agricultores, que deveriam entregar os frutos ao proprietário. Deus, ao criar o mundo, tinha um sonho: que todas as pessoas vivessem felizes. Todavia, a ganância ao poder dominou muitos corações e, por isso, muitos se fecharam para a sua proposta. Não ouviram seus profetas e condenaram a morte do seu filho Jesus Cristo. Mataram Jesus porque suas palavras incomodavam aqueles que julgavam-se deuses e melhores do que outras pessoas. Do evangelho de hoje ecoa uma provocação: precisamos cultivar bons frutos para ser sinais da presença de Deus no mundo. Todavia, para ser sinal da presença de Deus no mundo, é preciso testemunhar com ações e fé que professamos com palavras.
1: Que esse mês, a escuta da palavra aqui pela rádio, que a participação de cada Santa Missa nesse mês, torne-se para nós ocasião especial de

0: responder a esse apelo divino. Olhe com amor ao manso e humilde coração divino imolado no altar, consolando-o de muitos ultrajes que recebe.
1: Louvado seja nosso Senhor Jesus Cristo, para sempre seja louvado. Eu sou o padre Leonel Stansky, da paróquia Santana de Castro, e quero nesse momento desejar as bênçãos de Deus para você, para a sua família. Que a proteção de Nossa Senhora acompanhe sempre a sua vida. Quero deixar aqui o meu agradecimento por você que nos acompanha todos os dias nesse momento da oração da Ave Maria. E que Deus te abençoe. Em nome do Pai, do Filho e do Espírito Santo. Amém. E permaneça na paz.
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1: Bueno, moçada, agora são 6 horas em ponto. Alô, gaúchos de todas as querências. Estamos chegando, gurizada. É, a partir de agora, alegria está no ar, estamos aí abrindo a semana, abrindo o mês de junho também, né? Hoje, dia 1º de junho, estamos chegando com casca e tudo para fazer aquela companhia agradável a todos os amigos e amigas. E a partir de agora é 100% tradicionalista, o Alma Serrana, o programa mais gaúcho do seu rádio. A apresentação fica a cargo desse Tintiovelli que vos fala, tamo em Faceiro Bonito e Corado, falando de Castro Paraná. Por aqui, Rony Gomes. 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Tudo certo, tudo prontinho, a partir agora então, vem comigo. 984091431, esse é o telefone do Gauchão, pode mandar sua mensagem, mandar seu áudio, atendo vocês até às 7 da noite. Tudo certo, tudo prontinho, vamos abrindo a programação com chave de ouro, que ronquem as cordionas a partir de agora, tá aí pra vocês, Carlos Magrão, Cavalo Guardião.
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0: acorda mostrando até aí pra vocês, Mano Lima, linda música, hein? Destino da gente aqui na antena, vem comigo.
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0: a sua companhia em todas as querências. Estamos por aqui nessa segunda-feira bagualada, né, e primeiro de junho. Vamos atracando com a programação louca especial pra vocês aí. Esse mês aí trazendo muita alegria e muita marca boa. Cada vez mais o inverno vai chegando, né, gurizada? É. Vamos se agarrando nos pala, velho. Por aqui você vai participando comigo, 984091431. Esse é o telefone do Gauchão. Pode mandar sua mensagem, mandar seu áudio. Eu atendo vocês, tá bom? Deixa eu ver quem tá chegando por cá. Vamos atendendo a moçada aí. Vamos ver quem tá chegando por aqui.
1: Boa tarde, Ronegão. É o Geraldo. Quer ouvir uma música? Alambrador com o Serrano. Aqui no Andorinha. Oferecer para todos os ouvintes da Rádio Antena Sul. Lá Itaia Coca, Antunes do Meia e Serra, né? Estão sintonizados com você lá. E com meus irmãos lá nos Antunes, quero ver a música Alambrador com o Serrano. Beleza, Ronei Gomes? Toca pra nós aí. Tô aqui na banca no Nene, aqui no Andorinha, banca 5, tomando uma gelada.
0: Aí sim, um forte abraço pra você, Geraldo. Valeu, parceiro, velho. Já já vamos trazer essa marca, velho, de fundamento Alambrador, né? Toca uma pra nós e dos tiranos, tamo ligadinho aqui em Campo Largo. Valeu, viu, Tom José aí? Abraço.

0: Aí, moçada linda, a música Criolo Batista por aqui, Alambrado.
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0: 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Amanhã, moçada, agora são 6h23.
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1: Vamos mostrar agora, são 6h25.
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1: É, 102.7, estamos aí nessa segunda. E você não embala aí com a gente, né? 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
1: lá. Olha os serranos com Nhecovar e Nhecofu, né? 984091431, participa comigo. Mandando abraço pro povão aí que tá na sintonia, né, tchê? Alô, Amarildo aí de Carambi. Manda um abraço lá pro amigo Francisco lá no Vargedo, né? Também pro pai lá na Ribeira e também lá no Rio Branco do Sul, Itapiru Sul. Toca fundo agora. Valeu, Amarildo. Um abraço, hein, Jovem. Um abraço também lá pra Maria, que está na sintonia com a gente. Pede uma música aí, Timbre de Galo. Saudoso Pedro Hortaça, né? Daqui a pouco vamos atracar essa marca aí, deixa comigo. Alô, João Silva, do Caçador de Macho, toca a música Caminhonete Branca, oferecendo pro pessoal do Sete Salto de Cima, valeu. E a marca é boa, tá chegando pra vocês aí, olha aí, João Luiz Correia e Mano Lima, virou linguiça.
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0: Quando às vezes eu jogo que ser vendido, tu sabe de onde escolher que uma vez me vendi numa carreira?
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1: Mas que para.
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0: É.

0: Tá na linha da música, Pedro Hortaça, né? Timbre de galo aqui na antena.
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0: Beleza, beleza. Então manda aí a sua mensagem, o seu pedido de música, o seu abraço, né? Pra quem você quiser mandar. E nós mandamos aquele abraço pra ti também, né? Matracando por aqui.
2: Boa noite, Rositei e Gobi. Essa música, Macaco Velho Não Põe a Mão em Cambuca. Ofereço lá pra toda a turma de Taiacó que estão na escuta. Lá nos Serra, nos Antunes, no Ribeirãozinho. Lá no Biscaia, Itaiacoca, e a todos que estão na escuta. Aqui é o Valdir do Coronel Cláudio.
0: Valeu, Valdir, aquele abraço, Jovem. Aí na Coronel Cláudio, na sintonia. Tá boiando aí então, né? Tá certo. Estamos aqui em Carambi, só nos trabalhos. Olha aí, um abraço lá pro nosso amigo Jonas Fontoura. Valeu, Jonas, um abraço, Jovem. Tomando aquela loira bem gelada aí, né? Já nessa segunda-feira, tá certo. Não tem dia, né, Jonas? Vai embora. Vamos atracando, vamos de música boa, moçada. Até os Serranos do fundo da grota.
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Tá bom, moçada, agora são 6h40. 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
1: Beleza, moçada, agora são 6h46.
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a moçada é aqui que me refiro. Estamos aí com a Alma Serrana nessa segunda-feira bagualada. Você que tá aí do outro lado, curtindo Alma Serrana aí com um bom chimarrão, velho, bem bueno, bem cevado. Curtindo a mais ouvida, com o melhor da música gaúcha, 100% tradicionalista. Aqui não perdemos tempo, moçada. Aqui uma marca atrás da outra. Não tem muito papo, não. Quem gosta de papo é pescoço. E a música é louca de buena. Tá aí pra vocês aí, Grupo Haas. Vucu, vucu por aqui.

0: Mostrar a linda música, os reis do fandango por aqui, pelos palcos do Rio Grande.
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0: Tá bueno, tá bueno, estamos aí, né, tia? Quase 7 horas, quero mandar um forte abraço, lá faz horas que eu não mando. Alô, seu Ismael, alô, dona Reinalda, na sintonia com a gente, curtindo Alma Serrana, um forte abraço pra vocês aí, tá bueno? Um abraço também no meu amigo Cleberson. Alô, Cleberson. Também o nosso amigo Jonathan na sintonia.

0: Maria, a Cleusi Mary, também a Dalila, olha aí. Pessoal curtindo a mais ouvida, né, tchê? Sem perca de tempo, vamos atracando música, aproveitando os minutos, né? Tá aí, Teixeirinha Filho e o Neto, mocinho aventureiro por aqui.
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Tá bom, então, com essa música, Mocinha Aventureiro, nós vamos fechando a gaita, prometendo voltar amanhã às 6 horas da tarde com Alma Serrana. Uma boa noite pra você, obrigado pela sintonia, pela companhia. Fiquei com o patrão velho Coelho, eu vou seguindo. Um abraço aí do tamanho do Rio Grande a todos os gaúchos e gaúchas da nossa querência. Aquele abraço, moçada, e até amanhã, se o patrão assim nos permitir, tá bom?

0: da cidade.
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2: 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As notícias do governo federal que movimentaram o país no dia de hoje.
3: Boa noite.
1: Boa noite para você que nos acompanha em todo o país.
3: Segunda-feira, 1º de junho de 2026.
1: Vamos ao destaque do dia: medidas para conter a alta no preço dos combustíveis.
3: O governo oferece auxílio a refinarias nacionais e aos importadores de diesel e Petrobras anuncia desconto na venda do produto.
1: E são intensificadas ações contra preços abusivos e para garantia da qualidade dos combustíveis.
3: E ainda, saúde.
1: Em um dia de mutirão, hospitais universitários realizam mais de 52 mil procedimentos entre cirurgias e consultas.
3: Quem vai falar com a gente sobre esse trabalho é Arthur Chioro, presidente da HU Brasil.
1: Vamos saber mais também sobre o Tela Brasil.
3: Filmes, séries, desenhos animados, uma nova plataforma de streaming gratuita e com conteúdo 100% nacional.
4: Sejam muito bem-vindos e bem-vindas. O cinema é nosso, minha casa é sua.
1: Hoje na apresentação da Voz do Brasil, Mariana Jungmann e Luciano Seixas.
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1: Para conter a alta dos preços dos combustíveis desencadeada pela guerra no Oriente Médio, o governo do Brasil decidiu prorrogar por 2 meses uma série de medidas.
3: Entre elas, uma nova subvenção para conter a alta nos preços do diesel e novas ações de fiscalização.
1: A repórter Gabriela Noronha tem os detalhes dessas medidas. Boa noite, Gabriela.
5: Boa noite, Luciano, Mariana, boa noite a todos que nos ouvem. Olha, a partir desta segunda-feira, o governo passará a pagar uma subvenção de R$1,12 por litro do óleo diesel às refinarias nacionais e também aos importadores do combustível. A medida substitui 2 auxílios que se encerraram no último domingo. E também, a partir de hoje, passa a valer uma nova subvenção de 35 centavos por litro ao óleo diesel A de uso rodoviário. Essa medida substitui a desoneração de impostos sobre o combustível que perdeu a validade neste domingo. E olha, a Petrobras já informou que este desconto está valendo e reduzindo aí o preço médio de venda para as distribuidoras de R$3,65 para R$3,30.
3: Ô, Gabriela, e em relação ao gás de cozinha, como é que fica?
5: Também foi prorrogada, Mariana, até 31 de julho, a subvenção destinada aos produtores e importadores de gás liquefeito de petróleo, o gás de cozinha. Os recursos federais para a medida foram ampliados de R$330 milhões para R$660 milhões. E para o consumidor, a medida significa um benefício equivalente a R$11 por botijão de 13 quilos. Também foi prorrogada a desoneração dos PIS/COFINS sobre o querosene de aviação e sobre o biodiesel utilizado na mistura obrigatória ao diesel rodoviário vendido nas bombas. E o governo também ampliou a carência para o pagamento das tarifas de navegação aérea.
1: Gabriela, e sobre as fiscalizações do setor?
5: Elas continuam, Luciano. A Agência Nacional do Petróleo, Gás Natural e Biocombustíveis continuam todas essas operações de fiscalização nos estados, com foco em preços abusivos, qualidade dos combustíveis, irregularidades nas bombas e documentação. Essas irregularidades podem acarretar multas de até R$5 milhões e a interdição dos postos. Vale lembrar que as denúncias podem ser feitas pelo número 0800 970.

0: 0267. Mariana Luciano.
1: Muito obrigada, Gabriela Noronha, pelas informações ao vivo aqui na Voz do Brasil.
2: Filmes, desenhos, documentários, um conteúdo brasileiro de graça com garantia de acesso a todos.
1: É a plataforma Tela Brasil, o streaming público e gratuito voltado à exibição de obras audiovisuais do nosso país, que foi lançado pelo governo do Brasil.
3: A Tela Brasil, plataforma pública de streaming do governo federal, estreia com mais de 550 filmes, séries, documentários e produções históricas feitas entre 1910 e 2025. O lançamento aconteceu no Rio de Janeiro, reunindo representantes do setor audiovisual com a presença do presidente Lula, que destacou a importância da cultura para o país.
4: Vai contribuir para a elevação da compreensão de um país chamado Brasil. Por que que nós somos assim? Por que que nós fazemos assim? O mais importante é a gente conhecer o nosso país por dentro, conhecer a nossa cultura, a razão das coisas que fizeram a gente chegar onde nós chegamos.
3: No catálogo tem de tudo. Clássicos do cinema brasileiro, obras indicadas ao Oscar, produções infantis, conteúdos educativos e filmes indígenas e o melhor, sem assinatura, sem publicidade e com acesso gratuito pelo gov.br. O lançamento também contou com a presença da ministra da Cultura, Margarete Menezes.
5: Teremos ali uma diversidade grande da produção, desenhos animados, filmes premiados, né? Então, esse é o primeiro passo para a gente conseguir também fazer com que o povo se reconheça e fortalecer, né, a nossa identidade.
3: Por enquanto, a plataforma funciona na versão web, mas os aplicativos para Android e iPhone devem chegar nos próximos dias. A iniciativa promete colocar a rica diversidade do audiovisual brasileiro ao alcance de todos em qualquer lugar do país.
6: A Tela Brasil é a nova casa do cinema brasileiro, de graça, no seu computador, no seu telefone, na sua vida. Sejam muito bem-vindos e bem-vindas. O cinema é nosso e a casa é sua.
3: Reportagem Vladimir Platonov.
2: No último sábado, os 45 hospitais universitários do país fizeram mais um mutirão de atendimentos para consultas e procedimentos.
1: A prioridade dessa vez foi atender idosos que já estavam na fila do SUS aguardando para cirurgias e consultas.
2: Hoje nós conversamos com o presidente da rede HU Brasil, Arthur Chioro, para saber mais dos resultados dessa iniciativa. Boa noite, presidente, bem-vindo.
7: Boa noite. Tivemos um resultado fantástico. Estamos muito satisfeitos. Os 45 hospitais universitários federais vinculados ao MEC conseguiram neste quinto mutirão, dessa vez destinado aos idosos. Tinha sido um pedido do presidente Lula para que a gente pensasse e fizemos assim com as mulheres, o primeiro deste ano, esse segundo destinado aos idosos, e mais de 52 mil atendimentos em todo o país, 1.219 cirurgias, quase 7 mil consultas e muitos exames especializados para idosos que aguardavam às vezes 10 meses, um ano na fila de espera, encurtando o tempo de espera, né, e produzindo diagnóstico e tratamento, o que é muito bom e ajuda o programa Agora Tem Especialistas do Ministério da Saúde, reforça o SUS e ao mesmo tempo as atividades de ensino dos hospitais universitários.
1: Foram mais de 50 mil procedimentos, né?
7: Mais de 52 mil procedimentos. Nas cinco edições nós já passamos de 200 mil procedimentos nos nossos hospitais universitários. E a cada mutirão nacional, o entusiasmo, né, a integração com a comunidade, o envolvimento, né? Então, se nós tivemos, por exemplo, vários dos nossos hospitais que se articularam com as secretarias de saúde e reforçaram a vacinação dos idosos e dos familiares, além então de consultas especializadas, exames, procedimentos e muitas cirurgias, nós tivemos a oportunidade de produzir este espaço de formação dos médicos residentes, dos alunos internos da medicina, da enfermagem, porque também é um momento de formação, mas o mais importante é a diminuição do tempo de espera e, naturalmente, a oportunidade de diagnóstico. Vou dar um exemplo do que eu estou falando. A dona Amenaides Matos Pinto foi atendida no Hospital Universitário Getúlio Vargas.

0: foi o hospital que fez mais cirurgia dessa vez, no Amazonas, na Universidade Federal do Amazonas. Ela 97 anos e pôde fazer seus exames, seu atendimento. Ou seu Ângelo Costa, de 71 anos, paciente do Lauro Vanderlei, Hospital da Universidade Federal da Paraíba, em João Pessoa, que fez um procedimento muito importante, que foi a retirada de um tumor de pele, um melanoma. Então, assim, a gente oportunizar para muitos idosos a este acesso a exames, ultrassom, tomografia computadorizada, ressonância, endoscopia, colonoscopia, hemodinâmica, podendo fazer atendimento, evitando complicações e muitas cirurgias de pequeno, médio, inclusive de grande porte. Portanto, uma contribuição para o SUS, mas acima de tudo para a qualidade de vida, né, desses idosos do nosso Brasil, que tem todo o direito à saúde e são cuidados pelo governo federal através dos nossos hospitais universitários federais.
1: Como o senhor disse, é uma estratégia para reduzir as filas do SUS, né? Vocês já conseguem medir o impacto?
0: Ah, sim. O Ministério da Saúde, que coordena toda essa ação, né, de diminuição do tempo de espera nas filas dos brasileiros e brasileiras, vem observando uma diminuição objetiva no tempo de espera, mas acima de tudo, uma ampliação da oferta. O ano passado nós batemos um recorde em todo o Brasil do número de cirurgias eletivas. O ministro Alexandre Padilha tem sempre destacado, né, essa conquista do SUS, e os hospitais universitários federais vinculados ao MEC, as universidades públicas, têm dado uma grande contribuição, porque veja, diminuir o tempo de espera, diminuir as filas, é muitas vezes garantir o diagnóstico no tempo adequado, né, e um prognóstico que garanta as pessoas poderem ter o tratamento realizado, né? Portanto, isso é fundamental, né, e é um esforço do governo federal, é a marca do Agora Tem Especialista, esse programa que veio para enfrentar esse problema muito crônico, mas que tinha se agravado durante a pandemia de Covid, trazendo ainda uma carga ainda maior de desafios para o Sistema Único de Saúde.
2: Agora, o senhor mencionou brevemente na sua resposta anterior o aspecto educativo desses mutirões, né? E eu queria voltar nisso, porque a gente está falando aqui de hospitais universitários, né? A gente tem aqui, presidente, o depoimento de um dos enfermeiros que participaram do mutirão no Rio de Janeiro. O nome dele é Cauã Henrique Silva. Vamos ouvir.
3: É muito importante, né, nesse início de carreira, participar de um mutirão como esse, porque é uma devolução para a sociedade daquilo que eles nos proporcionam, que é a oportunidade de me especializar, né? Sou formado por uma universidade pública e me especializar também por um hospital público. E garantir também promover a saúde dos idosos. E um fator muito importante é que a gente trabalha aqui com uma equipe multiprofissional. Então contamos com, além de médicos e enfermeiros, fisioterapeutas, nutricionistas, psicólogos, farmacêuticos, terapeutas ocupacionais e assistentes sociais.
2: Então existe também esse objetivo, né, presidente, de colaborar para a formação dos profissionais de saúde.
0: Ah, sim, o depoimento dele é perfeito. Foram mais de 1.100 estudantes, entre internos, residentes da medicina e das outras áreas, que aproveitam este momento como uma oportunidade ímpar de aprendizagem, de treinamento, ou seja, nós estamos formando os futuros especialistas que o SUS tanto precisa, e uma experiência que fica marcada na vida, não só dos estudantes, mas também dos seus professores, dos seus preceptores, ou seja, nós envolvemos a universidade e o SUS junto para poder dar mais saúde e qualidade de vida para a população, particularmente para os idosos.
1: Presidente, amanhã o senhor estará com o presidente Lula em Goiás para marcar o início de novas atividades lá no Hospital Universitário de Catalão. O senhor pode falar mais pra gente dos serviços prestados por lá?
0: Olha, nós estamos também muito felizes porque amanhã inauguramos oficialmente o novo Hospital Universitário de Catalão. É uma universidade federal nova, é a HU Brasil, o MEC, chegando ao Brasil profundo. Nós estamos inaugurando um hospital de 206 leitos, ele começa a ser ativado progressivamente, já com os 33 primeiros leitos já funcionando desde a semana passada, e será um hospital, à medida em que ele for sendo implementado ao longo desse ano, de alta complexidade, inclusive com atendimento oncológico, né, com atendimento das principais especialidades clínicas, cirúrgicas, e por ser um hospital fundamental para uma região de 55 municípios, né, ele também proporcionará a formação dos futuros profissionais, programas de residência, que são fundamentais para que depois os formandos, os alunos de graduação, façam a residência e se fixem naquela região. Ou seja, nós estamos agindo tanto para fortalecer o SUS como o processo de formação dos especialistas. Há um investimento muito importante, o Ministério da Saúde entrou com 27 milhões, o Ministério da Educação 40

0: milhões, nós vamos ter só com o pagamento de pessoal um investimento de 261 milhões, ou seja, uma prioridade do governo do presidente Lula, dos ministérios da saúde e da educação que estão envolvidos diretamente através da HU Brasil, para proporcionar desenvolvimento, fortalecer o SUS, formar profissionais de saúde e também produzir ensino, pesquisa e inovação, que são papéis das universidades públicas federais e que agora se fortalece, né, nesse investimento que o governo federal está fazendo. E há aspecto muito importante, né? Nós também teremos a chegada de mão de obra qualificada. Afinal de contas, nós estamos falando de 1.527 trabalhadores, né, que poderão transformar a região de Catalão num polo de desenvolvimento na área da saúde e vão contribuir com o desenvolvimento econômico de toda aquela região.
1: Muito bem, nós conversamos com Arthur Chiouro, presidente da Rede de Hospitais Universitários HU Brasil. Presidente, muito obrigado pela sua entrevista aqui à Voz do Brasil.
0: Eu que agradeço e espero de volta numa outra oportunidade, trazendo mais boas notícias para a saúde e para a educação do nosso país.
1: A gente vai cobrar, hein?
2: O Enem, Exame Nacional do Ensino Médio, é a principal porta de entrada para a educação superior no Brasil.
1: Dados do Ministério da Educação mostram um aumento na procura de estudantes que precisam de atendimento especializado para realizarem o exame.
2: Em 3 anos, o número triplicou e chegou a quase 90 mil em 2025, um crescimento de 191%.
1: E para tornar a prova ainda mais acessível, o edital desse ano inclui condições relacionadas aos transtornos mentais e fibromialgia.
3: O Instituto Nacional de Estudos e Pesquisas Educacionais Anísio Teixeira, o INEP, amplia o atendimento especializado no Exame Nacional do Ensino Médio Enem 2026 e passa a incluir participantes com fibromialgia e transtornos mentais, como ansiedade e transtorno obsessivo compulsivo. A mudança consta no edital do exame e reforça a política de acessibilidade da prova. Entre as novidades, candidatos com histórico de crises de ansiedade vão poder contar com acompanhante em sala reservada. O espaço também poderá receber familiares ou profissionais responsáveis por auxiliar participantes com necessidades específicas, como alimentação e deslocamento durante a aplicação das provas. O pedido exige apresentação de laudo médico e documentação comprobatória. O Enem já oferece recursos como prova em braille, videoprova em libras, leitor de tela, tempo adicional, auxílio para transcrição e mobiliário acessível. O exame também atende gestantes, lactantes, idosos e estudantes internados em classe hospitalar. O Enem é a principal porta de entrada para o ensino superior no país e dá acesso a programas como SISU, ProUni e Fies. Em Brasília, Claudimário Carvalho.
2: E as inscrições para o Enem seguem abertas até o dia 5 de junho pela página do participante. O prazo também vale para solicitações de atendimento especializado.
1: Alunos da rede pública têm inscrição pré-preenchida, mas precisam complementar os dados, como local de prova e língua estrangeira.
2: O exame já tem data marcada e será aplicado nos dias 8 e 15 de novembro.
1: E um lembrete para estudantes do programa Pé de Meia que concluírem o ensino médio esse ano.
2: Além de não pagarem a taxa de inscrição, aqueles que participarem dos 2 dias de prova vão receber um incentivo extra de R$200.
1: O pagamento vai ser efetuado na mesma conta bancária utilizada para o recebimento das demais parcelas do programa.
2: Para mais informações, acesse enem.inep.gov.br/participante.
1: A Procuradoria da Fazenda Nacional vai passar a cobrar de forma unificada as empresas que deixam de pagar o FGTS mensal dos funcionários.
2: Somando toda essa dívida ativa no país, o valor passa de 66 bilhões de reais.
1: A expectativa é facilitar esse pagamento, reduzindo a burocracia para as empresas.
2: E garantir que os valores cheguem ao trabalhador.
4: Com a mudança, a Procuradoria-Geral da Fazenda Nacional será responsável por cobrar as empresas que deixaram de pagar valores referentes ao Fundo de Garantia do Tempo de Serviço, FGTS, dos trabalhadores. Antes, a gestão dessa cobrança era compartilhada com a Caixa Econômica Federal. Hoje, a dívida ativa do FGTS no país é de mais de 66 bilhões de reais. O objetivo de unificar a cobrança é reduzir a burocracia para as empresas empresas, facilitando o pagamento e garantindo que os valores devidos cheguem ao trabalhador. Como explica o Procurador-Geral Adjunto de Gestão da Dívida Ativa da União e do FGTS, Theo Lucas Borges.
5: A gente já vê um aumento muito expressivo da recuperação dos créditos do FGTS e a nossa perspectiva com essa migração é que esse valor continue crescendo, porque a gente vai imprimir um ritmo muito maior nessa cobrança e a facilitação da forma de pagamento e negociação deve contribuir significativamente para o incremento do valor recuperado.
4: O FGTS funciona por meio de contas vinculadas ao contrato de trabalho. No início de cada mês, os empregadores precisam depositar o equivalente a 8% do salário de cada funcionário. Quando esses pagamentos deixam de ser feitos, entram na dívida ativa e passam a ser cobrados pela União. Até o fim do ano, uma nova função vai mostrar diretamente ao trabalhador se ele tem créditos a receber, como disse o Procurador-Geral Adjunto de Gestão da Dívida Ativa da União, Theo Lucas Borges.
5: O crédito do FGTS não pertence à fazenda pública, pertence ao empregado, pertence ao trabalhador. Só que hoje ele tem dificuldade de saber que crédito ele tem. Nós vamos disponibilizar um canal exclusivo no portal Regularize para que qualquer brasileiro entre e verifique se tem créditos de FGTS que são de sua titularidade e estejam sendo cobrados. E nós vamos notificar esse trabalhador todas as vezes que nós recuperarmos crédito que pertence a ele.
4: As empresas que queiram consultar e regularizar os débitos devem acessar o portal de serviços da Procuradoria. O endereço é o regularize.pgfn.gov.br. A expectativa é que o processo agora seja mais ágil, levando em média 6 minutos. Reportagem Graziela Mendonça.
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1: Facilitar o acesso dos cidadãos aos serviços públicos de forma rápida, segura e ainda com economia para os cofres públicos e para a população.
2: Esses são os impactos do Conecta.gov.br, que promove troca automática de informações entre os sistemas do governo do Brasil.
1: Desde que foi criado, em 2020, o programa já acumula 15 bilhões de reais em economia.
2: E tem evitado que usuários enfrentem uma verdadeira peregrinação para emitir certidões e documentos.
7: Com Conecta.gov.br, as pessoas não precisam perder tempo nem dinheiro para buscar informações ou documentos em diferentes órgãos públicos. Não é necessário passar horas e horas indo de órgão em órgão se os registros estiverem integrados no Conecta.gov.br, programa que possibilita a troca de dados dentro do governo. O secretário de Governo Digital do Ministério da Gestão e da Inovação em Serviços Públicos, Rogério Mascarenhas, explica como a integração das bases facilita a vida de quem precisa do benefício.
8: A gente usa, por exemplo, para efeito do passe interestadual para pessoa com deficiência, a gente utiliza, né, a base do CadÚnico, integra com o CPF, integra com a informação dela lá no CadÚnico, no BPC, para você franquear a passagem daquela pessoa. Então, tudo isso hoje é tudo feito por uma integração. A gente já consegue fazer essa integração para que a pessoa tenha uso aí do serviço.
7: Se a pessoa for se inscrever num concurso público e já estiver registrada no Cadastro Único, por exemplo, a isenção da taxa de inscrição é aplicada automaticamente. Foi assim nas duas edições do Concurso Público Nacional Unificado. O Conecta.gov.br agrega, por exemplo, bancos de dados do Bolsa Família, Cadastro Nacional da Agricultura Familiar, Receita Federal, cadastros ambientais, registro de veículos, infrações de trânsito e muitos outros. Nos últimos 3 anos, já são mais de 13 bilhões de reais de economia para os cofres públicos e para a população. Desde a criação do Conecta.gov.br em 2020, o valor chega a 15 bilhões. Esse cálculo estima o gasto que a população teria com deslocamento e ausência de trabalho e a economia na administração pública caso os dados não fossem integrados. De acordo com o secretário Rogério Mascarenhas, a meta agora é ampliar a adesão dos municípios e estados ao programa. O Conecta.gov.br está disponível em todas as regiões do Brasil, com participação de 22 estados e 15 municípios. Reportagem Carlos Oliveira.
1: A Receita Federal recebeu mais de 44 milhões e 300 mil declarações de imposto de renda sobre pessoa física 2026.
2: O resultado supera a expectativa inicial de 44 milhões, um recorde para a entrega dentro do prazo que se encerrou na última sexta-feira.
1: A declaração pré-preenchida alcançou a maior participação, com quase 60% das declarações.
2: E a Receita alerta que o contribuinte que não entregou a declaração dentro do prazo deve providenciar o envio e quanto antes. A multa por atraso ou não entrega é de no mínimo R$ 165,74.
1: Mais de 1.500.000 moradores do Pará e do Amapá passam a contar com internet de melhor qualidade.
2: Foi inaugurada hoje a Infovia 03, nova rota de fibra ótica da Amazônia, que integra o programa Norte Conectado, coordenado pelo Ministério das Comunicações.
1: Com cerca de 800 quilômetros de cabos instalados no leito dos rios amazônicos, a nova Infovia cria um corredor digital entre os dois estados e amplia a capacidade de conexão para escolas, hospitais, órgãos de segurança pública, comércios e residências.
2: A tecnologia também reduz falhas no serviço e aumenta a velocidade da internet oferecida à população.
1: E essas foram as notícias do Governo do Brasil.
2: Uma realização da Secretaria de Comunicação Social da Presidência da República.
1: Com produção da empresa Brasil de Comunicação.
2: Fique agora com as notícias do Poder Judiciário e do Congresso Nacional. Boa noite.
1: Uma boa noite, até amanhã.
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11: STF determina que União apresente em 90 dias plano de desocupação da terra indígena Cachoeira Seca, no Pará.
12: STJ entende que ex-policial que sofreu ataque homofóbico ao postar foto com o namorado tem direito à indenização.
11: TST faz campanha para garantir o acesso seguro ao primeiro emprego.
12: Boa noite, eu sou Marcelo Della Libera.
11: E eu, Marcela Luiza.
12: O presidente do Supremo Tribunal Federal, ministro Edson Fachin, deu prazo de 90 dias para que a União apresente um plano de desocupação da terra indígena Cachoeira Seca, no Pará.
11: Segundo o processo, apesar de passados 10 anos da homologação da terra indígena, a retirada dos invasores não foi realizada. Pelo contrário, a situação se agravou com novas invasões, expansão do desmatamento e avanço de atividades garimpeiras.
12: O governo federal também deve criar um comitê de monitoramento externo para proteção territorial, a regularização fundiária e a atenção à saúde dos povos indígenas isolados e de contatos recentes.
11: A União ainda precisa apresentar em até 15 dias um cronograma atualizado do plano de trabalho para a criação do Parque Nacional Tanaru. A área fica em Rondônia, na fronteira com a Bolívia, e será destinada à preservação da memória do povo Tanaru.
12: Ex-policial que sofreu ataque homofóbico após publicar foto com o namorado em rede social terá direito à indenização.
11: A decisão é do STJ. Fátima Uchoa.
13: O homem publicou no Facebook uma foto beijando o namorado depois da cerimônia de formatura como soldado da Polícia Militar do Distrito Federal. Após mensagens homofóbicas, o ex-policial deixou a carreira militar e pediu reparação moral contra o autor da ofensa. Ao reformar sentença que fixou indenização de R$ 1.850, o Tribunal de Justiça do DF considerou não haver justificativa para a condenação. Já no STJ, a terceira turma estabeleceu os danos morais em R$ 10.000, avaliando que, embora os comentários ofensivos não se enquadrem nos tipos penais clássicos dos crimes contra a honra, o conteúdo e o contexto em que foram proferidos violam direitos da personalidade. A relatora foi a ministra Nancy Andrighi.
12: Aprendizagem é a palavra-chave da campanha do TST para garantir o acesso ao primeiro emprego.
11: Com o slogan Vida de Aprendiz, começar certo faz toda a diferença. A ideia é mostrar que estudo e trabalho devem seguir juntos. Mila Amaral.
14: Com foco na geração Z e no setor empresarial, a campanha mostra que é possível entrar no mercado de trabalho de forma segura, com todos os direitos garantidos e sem abandonar os estudos. A programação faz parte das ações desenvolvidas pelo Programa de Erradicação do Trabalho Infantil e de Estímulo à Aprendizagem, em alusão ao Dia Mundial contra o Trabalho Infantil, realizado em 12 de junho. Com a campanha, a Justiça do Trabalho visa conscientizar jovens e crianças sobre a importância da garantia do primeiro emprego, por exemplo.
12: A propaganda eleitoral no rádio, na televisão e na internet só começa em 16 de agosto.
11: Mas a partir de 5 de julho, os pré-candidatos já podem fazer a chamada propaganda intrapartidária. Estevão Furtado.
15: Esse tipo de divulgação é permitido apenas dentro dos partidos, durante as prévias e convenções, que neste ano acontece entre 20 de julho e 5 de agosto. O objetivo é apresentar nomes que vão disputar a indicação da legenda para as eleições. Quem descumprir as regras pode ser multado em valores que variam de 5 a

0: R$ 5.000.
1: Justiça Federal condena poder público a recuperar o complexo histórico de Fordilândia, no Pará.
2: A ação foi movida pelo MPF, Amanda Nascimento.
3: O local foi construído em 1927 pelo empresário norte-americano Henry Ford para exploração de borracha na Amazônia. Mas depois do fim do projeto, em 1945, as terras e benfeitorias passaram para o governo brasileiro, mas o complexo ficou abandonado. E agora, para garantir a preservação do que restou de Fordilândia, a Justiça Federal determinou a criação de um plano de recuperação e conservação para os imóveis e ruínas e a regularização das terras do distrito, que devem ser realizados de forma solidária pela União, IFAM, Governo do Pará e Município de Aveiro, sob pena de multa diária de R$ 5 a R$ 10 mil.
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1: Boa noite.
2: E até amanhã.

0: Está no ar o Jornal do Senado.
1: Eu sou Paula Groba.
2: E eu sou Ricardo Nakaoka.
1: E estes são os destaques de hoje do Jornal do Senado, que começa agora.
2: Congresso analisa propostas que buscam reduzir desigualdades raciais expostas em atlas da violência.
1: Parlamentares defendem ação contra facções, mas alertam para a soberania do Brasil.
2: Inteligência artificial e desinformação desafiam eleições de 2026, segundo especialistas.
1: Boa noite.
2: Boa noite.
1: 3 em cada 4 vítimas de homicídio no Brasil são negras. O dado por si só revela a dimensão da desigualdade apontada pelo Atlas da Violência 2026. O levantamento mostra que pretos e pardos são as principais vítimas da violência letal no país e também a maioria das mulheres assassinadas dentro de casa.
2: No Congresso, propostas buscam financiar políticas de reparação e promoção da igualdade racial. A repórter Marcela Diniz tem os detalhes.
3: O Atlas da Violência 2026 revela que 77% das pessoas assassinadas são pretas ou pardas e 67,5% das vítimas de feminicídio também. Para a doutora em filosofia e professora Catiúcia Ribeiro, os dados devem ser entendidos numa perspectiva histórica, a que leva em conta que o racismo é um princípio organizador da violência estatal e social no Brasil e que isso é herança direta dos quase 4 séculos de economia escravocrata. Catiúcia cita o Fundo de Promoção da Igualdade Racial em debate no Senado e a PEC da Reparação em análise na Câmara como contribuições que o Congresso pode dar na reparação dessas disparidades raciais.
4: Não haverá paz enquanto a maior parte da população desse país estiver submetida à subalternização econômica e à violência física. Colocar esses projetos como prioridade é demonstrar que o parlamento está disposto a sair da retórica e passar para uma ação concreta de reconstrução do Brasil.
3: O autor da PEC que institui o Fundo de Promoção da Igualdade Racial é o senador Paulo Paim, do PT do Rio Grande do Sul.
5: O racismo estrutural ainda define o destino de milhões de brasileiros e brasileiras. É por isso que precisamos ter um instrumento concreto, permanente e com financiamento garantido para enfrentar essas desigualdades históricas.
3: A criação do Fundo de Promoção da Igualdade Racial foi proposta há 10 anos. Desde março de 2023, a PEC aguarda designação de novo relator.
1: A senadora doutora Eudócia, do PSDB de Alagoas, defendeu a criação de uma comissão parlamentar mista de inquérito, a CPMI BMG Master, para investigar supostas irregularidades no sistema de crédito consignado do INSS e a atuação de instituições financeiras envolvidas.
2: Ela afirmou que há indícios de um esquema que precisa ser apurado nas instâncias adequadas. A senadora anunciou a coleta de assinaturas para viabilizar a instalação da CPMI e pediu apoio dos parlamentares para a iniciativa.
1: E o senador Confúcio Moura, do MDB de Rondônia, comemorou acordos entre a FUNAI e o INCRA para regularizar áreas ocupadas por produtores rurais do estado. Segundo o parlamentar, a medida beneficia famílias que vivem há décadas em regiões classificadas como áreas de interesse indígena.
2: Confúcio afirmou que muitos produtores de Rondônia enfrentavam dificuldades para obter crédito rural e regularizar

0: propriedades por causa da indefinição fundiária. O senador destacou a atuação conjunta de parlamentares, prefeitos, técnicos do INCRA e representantes da FUNAI na construção dos acordos.
1: Então esse pessoal estava uma aflição, sem crédito, trabalhando na unha, tirando leite, plantando café, plantando cacau, fazendo suas pastagens. Está lá dentro dessas áreas há muito tempo. Mas aí conversamos aqui, vem há uns 2 anos trabalhando, com a FUNAI entendeu isso, o INCRA foi maravilhoso em apresentar os mapas,

0: disputa de narrativas nas redes sociais. O desafio será garantir que a tecnologia não comprometa a confiança do eleitor.
1: Faltando 2 meses e meio para o início da propaganda eleitoral gratuita de 2026, o Conselho de Comunicação Social do Congresso debateu as regras para as campanhas políticas na internet e os riscos do uso de ferramentas de IA. A repórter Patrícia Oliveira traz as informações.
2: Em março, o TSE editou as novas regras sobre o uso de IA na propaganda eleitoral, nas postagens de conteúdo político e a responsabilidade das plataformas digitais na recomendação e moderação desse conteúdo. Maria Paula Almada, especialista em tecnologia digital, destacou a dificuldade da população em geral em diferenciar conteúdos reais dos gerados por inteligência artificial.
3: Apenas 27% dizem conseguir identificar fake news com facilidade. É difícil até para os especialistas identificarem o que é verdade e o que é manipulado.
2: Para os debatedores, o maior desafio é combater a desinformação, garantindo a liberdade do eleitor ao exercício do voto e a proteção do processo eleitoral. O advogado e professor Diogo Reis cobrou a participação do legislativo.
4: Talvez uma revisão das leis que é do tempo do Orkut e para a legislação atual, considerando o cenário de inteligência artificial generativa, redes sociais extremamente dinâmicas.
2: Nenhuma plataforma digital avaliada no índice de transparência de redes sociais oferece condições significativas de acesso a dados de anúncios, inclusive de conteúdo político eleitoral.
0: E a decisão de enquadrar o PCC e o Comando Vermelho como organizações terroristas pelo governo dos Estados Unidos abriu uma nova discussão no Senado sobre o enfrentamento ao crime organizado.
1: Parlamentares defendem medidas mais rígidas para combater o financiamento das facções, mas alertam que a cooperação internacional não pode comprometer a soberania e a autonomia das instituições brasileiras. Repórter Marcela Cunha.
5: Para o senador Sérgio Moro, do PL do Paraná, a decisão pode facilitar o bloqueio de bens das facções no exterior e ampliar a cooperação internacional contra o crime organizado.
6: Uma vitória diplomática para o Brasil. Essa classificação vai ter um impacto principalmente na facilitação do congelamento dos ativos, ou seja, dos bens dessas organizações terroristas que muitas vezes são mantidas no exterior.
5: Já o presidente da Comissão de Relações Exteriores e Defesa Nacional, senador Nelsinho Trade, do PSD de Mato Grosso do Sul, afirmou que toda medida que ajude a melhorar a segurança pública será apoiada, mas defendeu que o Congresso discuta os limites da decisão para evitar interferência externa.
7: Ninguém aqui quer passar a mão em cima de cabeça de bandido. Agora, usar esse mecanismo para poder ferir a soberania nacional, isso nós não vamos também aceitar e não vamos admitir.
5: Nelsinho Trade informou que pretende promover uma discussão sobre o assunto na Comissão de Relações Exteriores e Defesa Nacional e na Comissão Mista de Controle da Atividade de Inteligência. O tema já passou pelo Senado durante a análise do projeto Antifacção, que endurece o combate a organizações criminosas. Na ocasião, os senadores discutiram a tentativa de equiparar facções e milícias a organizações terroristas, mas a proposta não foi aprovada.
0: A partir de hoje, o conteúdo da Rádio Senado ganha um novo espaço para chegar ao público. Entrevistas, debates e as principais notícias produzidas pela emissora passam a estar disponíveis em uma playlist exclusiva no canal da TV Senado no YouTube.
1: Os internautas poderão acompanhar quadros do programa Conexão Senado e também do Jornal do Senado, exibido diariamente na Voz do Brasil. O repórter Rodrigo Rezende conta os detalhes.
8: Perdeu alguma entrevista do programa Conexão Senado ou quer indicar algum conteúdo do programa para um amigo? Ou quem sabe ouvir novamente com mais atenção o Jornal do Senado transmitido durante a Voz do Brasil. Agora você pode acessar esses e outros conteúdos da Rádio Senado em uma playlist exclusiva no canal do YouTube da TV Senado. Fernanda Nardelli, coordenadora de distribuição da Rádio Senado, ressalta que a presença da emissora no canal da TV Senado, que tem mais de 1,8 milhão de inscritos, é mais uma forma de disseminação de conteúdos do Senado para os cidadãos brasileiros, além de demonstrar a integração dos veículos de comunicação do Senado Federal.
9: Eu falo assim que é um jogo de ganha-ganha, né? A rádio vai ganhar em alcance, a TV vai ganhar na variedade de conteúdo e assim, o nosso principal objetivo, claro, o cidadão vai ganhar tendo mais acesso aí a outros programas, outros formatos.
8: Gesiel Carvalho, apresentador do programa Conexão Senado, destaca que a iniciativa de postagem dos cortes dos quadros e entrevistas no YouTube irá facilitar a vida do

0: cidadãos e contribuir com o compartilhamento dos materiais.
1: Facilita muito também a vida do ouvinte que quer espalhar o nosso conteúdo e até compartilhar o Conexão do Dia se ele perdeu alguma coisa.
0: Para acessar todo esse conteúdo, basta ir até youtube.com/TV Senado, clicar na guia Playlists e localizar Rádio Senado.
2: Com edição de Paula Groba e trabalhos técnicos de João Lira, o Jornal do Senado fica por aqui. Acompanhe agora as notícias da Câmara dos Deputados. Boa noite.
3: Boa noite e até amanhã.
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5: Avança entre os deputados discussão sobre redução da maioridade penal.
6: Projeto inclui tratamento do câncer infantil em cursos nas áreas de saúde.
5: Comissão aprova novas categorias de reserva de vaga em estacionamento.
6: Boa noite. Comissão aprova aumento do número de vagas de estacionamento reservadas para pessoas com deficiência e para idosos com mais de 80 anos. A repórter Daniele Lessa tem as informações.
7: A Comissão de Desenvolvimento Urbano da Câmara dos Deputados aprovou o projeto que amplia a reserva de vagas em estacionamentos para pessoas com deficiência e faz ajustes nas regras para vagas reservadas aos idosos. Atualmente, a legislação garante pelo menos 2% das vagas para veículos que transportem pessoas com deficiência e 5% para pessoas idosas, tanto em estacionamentos públicos quanto privados. Com a aprovação do projeto, o percentual para pessoas com deficiência passa para no mínimo 3% do total de vagas, respeitando as normas de acessibilidade, como espaço adequado para a circulação de cadeira de rodas. No caso das pessoas idosas, o texto mantém o percentual mínimo de 5% das vagas, mas cria uma regra específica para estacionamentos com mais de 100 vagas. Nesses casos, deverá haver pelo menos uma vaga exclusiva para pessoas com 80 anos ou mais, posicionada de forma a garantir maior comodidade. Para o relator da proposta, deputado Saulo Pedroso, do PSD de São Paulo, o aumento no número de vagas deve acontecer junto com o respeito às normas de acessibilidade, inclusive nos estacionamentos privados.
8: Não só nos espaços públicos, nos espaços privados também. Teve até uma certa resistência em relação aos empreendimentos privados, mas a gente precisa conscientizar todo mundo que eles precisam de uma atenção especial, né, que é merecida e que a possibilidade que a gente tenha aí vagas disponíveis que atendam com qualidade, com um tamanho adequado dentro da norma, é fundamental para que o dia a dia das pessoas com deficiência seja um dia a dia comum como o nosso.
7: A proposta que aumenta o número de vagas de estacionamentos reservadas para pessoas com deficiência e para idosos com mais de 80 anos altera o Estatuto da Pessoa com Deficiência, o Estatuto da Pessoa Idosa e a Lei de Acessibilidade. E agora será analisada nas comissões de Viação e Transportes e de Constituição e Justiça. Da Rádio Câmara de Brasília, Daniele Lessa.
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4: Saúde.
5: Avança na Câmara projeto aprovado que inclui o tratamento do câncer infantil em conteúdo de cursos de saúde. Acompanhe na reportagem de Luiz Cláudio Canuto.
10: A Comissão de Educação aprovou o projeto que inclui a oncologia pediátrica como tema a ser tratado nas disciplinas dos cursos das áreas de saúde. A exigência seria incorporada à Política Nacional de Atenção à Oncologia Pediátrica. O projeto é do deputado Eduardo da Fonte, do PP de Pernambuco. E o texto foi aprovado com mudanças propostas pelo relator, deputado doutor Fernando Máximo, de Rondônia. Máximo explicou que a criação e a alteração do currículo dos cursos são atribuição do Conselho Nacional de Educação. Por isso, em vez de prever uma disciplina, o projeto trata o tema como conteúdo. Para ele, a mudança resolve o impedimento de mudar o currículo ao incluir a matéria como um tema transversal.
11: Porque nós sabemos que hoje o câncer infantil tem acometido milhões de crianças Brasil afora e tem levado à morte muitas delas, e um dos problemas sérios que nós temos

0: é o diagnóstico tardio. Muitas das vezes, se a gente consegue diagnosticar numa fase mais preliminar o tumor, numa fase mais inicial, a gente acaba conseguindo tratar e curar totalmente a criança. Mas quando esse diagnóstico é feito tardiamente, infelizmente, às vezes tem metástase para outros órgãos, tem mais dificuldade de diagnosticar e de tratar.
1: Pelo texto aprovado, os cursos em funcionamento teriam prazo de 12 meses a partir da entrada em vigor da lei para adaptar os currículos. A proposta vai ser analisada em caráter conclusivo pela Comissão de Constituição e Justiça. Para virar lei, precisa ser aprovada pela Câmara e pelo Senado. Da Rádio Câmara de Brasília, Luiz Cláudio Canuto.
2: Segurança Pública.
3: Relator conclui a leitura de parecer que une propostas sobre a redução da maioridade penal. A repórter Silvia Munhato acompanhou a reunião da Comissão de Constituição e Justiça da Câmara, em que o tema foi discutido.
4: As três propostas de emenda à Constituição que reduzem a maioridade penal no Brasil de 18 para 16 anos avançaram na Comissão de Constituição e Justiça da Câmara. O relator, deputado Coronel Assis, concluiu a leitura do seu relatório favorável à mudança e foram concedidas vistas aos textos. Os pedidos de vistas pelos deputados permitem que as propostas sejam discutidas e votadas após duas sessões do plenário. Os deputados que se opõem à mudança tentaram barrar o avanço por meio de requerimento de retirada de pauta, mas ele foi rejeitado por 42 votos a 7. A deputada Talíria Petrone, do PSOL do Rio de Janeiro, disse que os adolescentes que cumprem medidas socioeducativas representam menos de 2% do total de pessoas cumprindo penas.
5: Quando nós olhamos os indicadores de reincidência no socioeducativo, eles estão em torno de 13%, aqueles que voltam a cometer infrações. Quando nós olhamos para o sistema prisional, que o Supremo já disse que é um estado inconstitucional de coisas, nós vemos que há uma reincidência de quase 50%.
4: Já o deputado Kleber Verde, do Maranhão, defendeu a redução da idade.
6: Até diante de vários crimes praticados no nosso país, por adolescentes, infelizmente, delinquentes, que precisam entender que uma vez envolvidos em crime, ele vai pagar por isso. Ele não pode ficar impune.
4: O deputado Coronel Assis disse que as propostas sobre a redução da maioridade penal são admissíveis perante o regramento jurídico atual. Segundo ele, a Convenção da ONU dos Direitos da Criança veda apenas penas cruéis, degradantes, prisão perpétua ou morte para crimes cometidos por menores de 18 anos. Mas ele retirou de uma das propostas dispositivos que concediam às pessoas maiores de 16 anos direitos como de casar e celebrar contratos, além de tornar o voto obrigatório. O relatório se alinha à proposta feita pelo deputado Capitão Alden, do PL da Bahia, que fala em responsabilidade penal para maiores de 16 até 18 anos nas hipóteses de crimes hediondos e outros crimes graves, mas exige uma avaliação individualizada sobre a compreensão do jovem em relação ao crime cometido e assegura a separação entre jovens e adultos durante a execução da pena. Atualmente, jovens maiores de 16 anos que cometem infrações graves cumprem medidas socioeducativas de internação por no máximo 3 anos. Caso as propostas sejam aprovadas na CCJ, elas terão seu mérito analisado por uma comissão especial. Da Rádio Câmara de Brasília, Silvia Munhato.
2: Trabalho.
7: A Comissão de Trabalho da Câmara aprovou o retorno da assistência sindical obrigatória em rescisões de trabalho, alterando a reforma trabalhista. O texto ainda precisa ser avaliado por outras instâncias, como explica a repórter Emanuele Brasil.
8: A Comissão de Trabalho da Câmara dos Deputados aprovou proposta que retoma a obrigatoriedade da assistência sindical para validar a rescisão de contratos de trabalho de empregados com mais de 1 ano de serviço. A medida, que altera a consolidação das leis do trabalho, reverte uma das principais mudanças da reforma trabalhista de 2017, que havia tornado a homologação facultativa. O texto foi aprovado com mudanças sugeridas pelo relator, deputado Bongás, do PT do Rio Grande do Sul. O parecer restabelece que o instrumento de rescisão ou recibo de quitação só terá validade se firmado com a assistência do sindicato da categoria ou, na ausência deste, de uma autoridade do Ministério do Trabalho e Emprego, sem custos para o trabalhador. Segundo Bongás, a mudança visa corrigir um desequilíbrio na relação entre empregado e empregador no momento do término do contrato.
9: Quando a reforma trabalhista foi votada, eu votei contra, o sindicato foi afastado.

0: trabalhador ia com o patrão, ou da RH, e aí quando o cálculo era feito, muitas vezes era lesado. Roubavam o direito do trabalhador. Naquele momento, o sindicato precisaria estar junto. E esse projeto, ele exatamente repõe a presença do sindicato na hora da rescisão. O sindicato tem os seus técnicos e os próprios sindicalistas sabem fazer esse cálculo corretamente para nenhum trabalhador ser lesado. E esta votação que nós fizemos, que eu pude ser o relator na Comissão do Trabalho, repõe este direito para o nosso trabalhador. Nenhum trabalhador pode ser lesado.
1: Entre as medidas, o texto estabelece a intervenção sindical prévia como um procedimento necessário para demissões sem justa causa, sejam elas individuais ou coletivas. A proposta também exige que a extinção do contrato por acordo entre empregado e empregador também seja homologada pelo sindicato ou pelo Ministério do Trabalho. Além disso, o texto determina que a cláusula de arbitragem em contratos de trabalhadores com remuneração superior a duas vezes o teto do INSS só será válida se tiver assistência sindical. A proposta deverá ser votada agora pela Comissão de Constituição e Justiça e depois pelo plenário. Da Rádio Câmara de Brasília, Emanuele Brasil.
2: Agricultura.
3: Comissão aprova proposta que apoia práticas sustentáveis na agricultura familiar. O repórter José Carlos Oliveira explica as medidas.
4: Duas comissões da Câmara dos Deputados aprovaram o projeto de lei que inclui incentivos a práticas sustentáveis de produção agropecuária na Lei da Agricultura Familiar, que está valendo desde 2006. Se virar em lei, os incentivos de crédito e o apoio às mulheres agricultoras passarão a constar formalmente da Política Nacional da Agricultura Familiar e Empreendimentos Familiares Rurais. Relator na Comissão de Agricultura, o deputado Enderson Pinto do Pará, explica algumas das práticas sustentáveis previstas no texto.
5: Para recuperação de pastos e solos, por exemplo, que é cada vez mais trabalhar práticas sustentáveis que possam garantir o aumento da produtividade e redução aí nos desmatamentos e também recuperar as áreas degradadas, para nós é fundamental. O projeto ele traz dois viés. O primeiro, para quem faz esse tipo de prática, ele incentiva ou doação financeira, como também acesso ao crédito com juros mais reduzidos.
4: A proposta também foi aprovada na Comissão de Defesa dos Direitos da Mulher, sobretudo em relação às linhas especiais de crédito rural destinadas às agricultoras, como ressalta Enderson Pinto.
5: Ele traz algo mais diferenciado ainda para as mulheres rurais, ou seja, as mulheres que também vivem do setor agropecuário, terem acesso a um financiamento com juros ainda mais baixos, porque hoje, de forma geral, há sim essa discrepância ainda nessa questão da equidade, nesse tratamento entre os gêneros, e isso é uma preocupação.
4: O projeto de apoio a práticas sustentáveis na agricultura familiar já foi aprovado pelo Senado e depende apenas da aprovação final das comissões de Finanças e Tributação e de Constituição e Justiça da Câmara. Da Rádio Câmara de Brasília, José Carlos Oliveira.
2: Meio Ambiente.
6: Comissão aprova projeto que incentiva a reciclagem e gera desconto nas contas de luz e água. A repórter Júlia Lopes nos conta como vai funcionar.
7: O Brasil produz mais de 77 milhões de toneladas de lixo por ano e cerca de 40% desse total ainda é destinado a lixões em todo o país. Para incentivar a reciclagem e enfrentar esse problema, a Comissão de Desenvolvimento Urbano da Câmara dos Deputados aprovou uma proposta apresentada pela deputada Fernanda Pessoa, do Ceará. O projeto de lei cria o programa Recicla Clash, que prevê a concessão de um tipo de cashback ou crédito financeiro para pessoas que realizarem a reciclagem correta de resíduos sólidos. Esse valor poderá ser convertido em descontos nas contas de energia elétrica e de água. O projeto tem como objetivo reduzir o descarte irregular de materiais recicláveis no meio ambiente, promover a educação ambiental e estimular o consumo consciente. A iniciativa também busca fortalecer a participação de cooperativas e catadores de recicláveis, além de incentivar a economia circular. Segundo dados da Associação Brasileira de Resíduos e Meio Ambiente, do total de lixo produzido no país, cerca de 72 milhões de toneladas são coletadas diretamente nas residências. Para se ter uma dimensão desse volume, ele seria suficiente para cobrir aproximadamente 3.400 campos de futebol. De acordo com o texto do projeto, o funcionamento do programa começa com o cadastro do consumidor em uma plataforma digital vinculada à iniciativa. Nesse momento, a pessoa informa seus dados pessoais e associa as contas de água e de energia elétrica. Em seguida, os resíduos recicláveis devem ser levados aos pontos de coleta credenciados como cooperativas de reciclagem, ecopontos ou estabelecimentos.

0: estabelecimentos parceiros. Na entrega, o material é pesado e registrado no sistema, gerando uma pontuação proporcional ao volume e ao tipo de resíduo reciclado. Essa pontuação acumulada é então convertida em crédito financeiro, garantindo descontos diretos nas contas de água e de luz. Após a regulamentação pelo governo federal, a gestão do programa ficará sob responsabilidade do Ministério do Meio Ambiente, em parceria com as Agências Nacionais de Energia Elétrica, a ANEEL, e de Águas e Saneamento Básico, a ANA. Para o relator da proposta, deputado Cobalcini, do MDB de Santa Catarina, a medida, que já é adotada em outros países, traz benefícios tanto para a população quanto para o meio ambiente.
1: Será importantíssimo para o Brasil, porque premia, né, quem recicla, vai receber um valor como prêmio, e premia o meio ambiente, porque nós daremos o destino correto para todo o lixo, especialmente o lixo reciclado.
0: O projeto, que busca ampliar a reciclagem correta por meio de descontos nas contas de água e luz, segue agora para análise na Comissão de Minas e Energia. Da Rádio Câmara de Brasília, Júlia Lopes.
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3: Educação. Comissão aprova tratamento diferenciado para estudantes com mandatos em entidades representativas. A repórter Mônica Tati nos conta como serão as regras.
4: Universitário que exerce mandato em entidade estudantil poderá ter tratamento diferenciado na sua instituição de ensino. É o que prevê projeto em análise na Câmara dos Deputados, que estabelece métodos específicos para controle de rendimento e frequência dos estudantes que atuam em entidades representativas como a UNE, as Uniões Estaduais de Estudantes e os DCEs, os Diretórios Centrais dos Estudantes. O relator na Comissão de Educação da Câmara, o deputado Pedro Quizai, do PT de Santa Catarina, destaca a importância de garantir mecanismos que permitam que os estudantes possam conciliar seus estudos com a participação na política. Pedro Quizai explica que o projeto garante que os estudantes que compareçam a eventos oficiais, como assembleias ou congressos, possam recuperar as avaliações e o conteúdo das disciplinas em outro momento.
5: E não seja prejudicado, porque está exercendo o direito à cidadania, à organização estudantil e à defesa dos direitos dos estudantes. Isso é muito importante, porque reconhece, de um lado, a importância da escola, da educação, da sala de aula, da avaliação, mas, ao mesmo tempo, legitima e fomenta e apoia a organização estudantil, porque isso produz liderança e cidadania.
4: A proposta, que prevê tratamento diferenciado para os universitários que possuem mandato em entidade estudantil, ainda vai ser votado pela Comissão de Constituição e Justiça. Se for aprovado sem modificações, pode seguir direto para a sanção do presidente da República. Da Rádio Câmara de Brasília, Mônica Tati.
3: Termina agora o Jornal Câmara dos Deputados, produzido pela Rádio Câmara. O programa teve trabalhos técnicos de Wellington Teles e apresentação de Luciana Vieira e Tércia Guimarães. Boa noite para você.
6: Uma boa noite. Você fica agora com as notícias do Tribunal de Contas da União.
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8: O Tribunal de Contas da União vai monitorar a eficiência de mais de 2 mil hospitais públicos em todo o país. 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

0: 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Boa noite.
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O Senhor é o meu pastor, nada me faltará. Deitar-me faz em verdes pastos, guia-me mansamente às águas tranquilas. Refrigera minha alma, guia-me pela vereda da justiça, por amor do seu nome.

Amados e preciosos ouvintes, que a mão forte, a mão de misericórdia de nosso Deus, seja estendida para abençoar a todos os nossos milhares de ouvintes, que através dessas emissoras amigas, faz um culto no seu lar, na sua casa, e juntos crescemos na fé, na graça e na misericórdia de Deus. Ontem nós estivemos na casa da irmã Maria Otília, em Telêmaco Borba. Que linda decisão, irmã Maria Otília. E também a irmã Maria e família, vizinha da irmã Maria Otília. Que decisão gloriosa. O anjo disse ao profeta de Deus: por que escolheste este caminho estreito e tomaste essa decisão? Que bela decisão fizeste. Uma longa porção dos céus espera por ti. Anjos, bate palma. Anjos, faz festa. Anjos, faz uma grande festa diante do trono. Quando você toma essa grande decisão pela

verdade do Evangelho. Jesus disse: conhecerei-vos a verdade, e a verdade vos libertará. A irmã Maria Otília ontem disse: as pessoas dizem que eu estou fazendo loucura, mas tomara-se erradamente, sabendo que está errado, é uma loucura. Que coisa! Senhor, abençoe tua fé, irmã Maria Otília. Irmão Dailton, em Faxinal, toda a família, um abraço, Deus te abençoe grandemente, em um nome do Senhor Jesus Cristo. O irmão Pedro Rolim, Sapopema, assentamento São Luís, Deus abençoe. Meus preciosos irmãos e ouvintes, Telêmaco Borba, toda a região, cidade de Ponta Grossa, toda a região, você está tomando uma decisão pelo reino de Deus? Eu sei que os mais idosos é tão difícil. Por quê? Para enviar uma mensagem para o pastor Aparecido Araújo, ou ligar para o pastor Aparecido, você tem que fazer isso pelo WhatsApp. E muito das pessoas idosas não têm WhatsApp. Mas faça como fez a irmã Maria Otília, faça como fez o irmão Pedro Rolim. A filha da irmã Maria Otília me enviou mensagem: minha mãe ama a verdade, venha visitá-la. Irmão Pedro Rolim, também sua filha, seu filho, me liga dizendo: o pai deseja ser batizado em nome do Senhor Jesus Cristo. Ele crê da forma que o Senhor ensina. Meu precioso irmão e irmã em toda a região, peça para os netos, os bisnetos, filhos e filha, mande uma mensagem agora para o pastor Aparecido Araújo. Fale para o pastor que eu estou decidido, eu recebi um chamado de Deus para seguir este caminho. Estou decepcionado com religião. Religião me decepcionou. Falsas profecias decepcionam o povo que ama a verdade do Evangelho. Pastores, pregadores que têm coração de galinha, não é? Fraco. Parece coração de galinha de granja, fraco. Tem medo de pregar a verdade e perder a igreja. Por isso permite o mundanismo entrar. É verdade. O não faz mal, não tem importância, tomou conta. A velha Bíblia foi rejeitada. A política, os púlpitos se tornaram palanque de político com falsas profecias. Que vergonha para os chamados evangélicos dos nossos dias, quando deveria estar preocupado com a alma, com a salvação das pessoas. Eles estão preocupados com a política, simplesmente com isso. E eles fazem política na igreja, eles dividem as igrejas, fazem tudo. Espírito politiqueiro, espírito que não é o Espírito Santo, mas a clamor da alma daquela pessoa que clama pela verdade, que tem sede de justiça. Oh, meu Deus, que deseja se alimentar do pão da vida, fica ali clamando. Então liga para mim, peça pro neto, bisneto, você jovem que está me ouvindo, liga para o pastor Aparecido e diga: pastor, eu preciso de ter segurança de vida eterna.

venha me batizar em nome do Senhor Jesus Cristo. Atos capítulo 2, versículo 38. Atos capítulo 8, versículo 16, Felipe também batizando em nome do Senhor Jesus. Atos capítulo 10, a partir do versículo 44, Cornélio e sua família sendo batizada em nome do Senhor. Atos capítulo 19, versículo 1 ao 5, a igreja de Efésio se batizando em nome do Senhor Jesus. Atos capítulo 22, versículo 16, Paulo fala que ele foi batizado em nome do Senhor Jesus. Nenhum batismo na Bíblia Sagrada foi realizado nos títulos usando te batizo em nome do Pai, do Filho e do Espírito Santo, porque os apóstolos sabiam qual é o nome do Pai, do Filho e do Espírito Santo, que é Senhor Jesus Cristo. Então, meu precioso irmão, pastor, eu quero uma visita do Senhor. Eu estou à sua disposição. Não importa se você mora no centro da cidade. Não importa se você mora num casebrezinho na beira do rio ou lá na favela. Eu não estou em busca do seu dinheiro, da sua posição social. O meu assunto é a alma, é vidas para o reino de Deus. Eu sou um pregador de boas novas que te levo à verdade do evangelho, sem importar se eu não serei popular, isso não me incomoda, nem um pouquinho. Quero realizar os dias que o Senhor me deu sobre a face da terra, levando a mensagem dele ao coração do faminto. Então faça isso. Envie a sua mensagem agora no WhatsApp do pastor Aparecido. O código de área é o 42. O telefone é o 9 9 77 71 77. Diga para o filho, o neto, a filha, corre lá, pega uma caneta, por favor. Olha, Deus está falando comigo, Deus está me chamando. A irmã Maria Otília, 80 anos de idade, diz: meu Deus, Deus me ama, Deus revelou sua palavra para mim, estou recomeçando. Vá, peça lá, pega a caneta, papel, ou mesmo seu celular, se anota o telefone do pastor, manda uma mensagem do WhatsApp dele, vai, faça isso. Ô, filho, neto, por favor, deixa essa alma do seu avô, do seu pai, da sua mãe, ser saciada com a verdade do evangelho. Vou repetir o telefone, o número do código diário, o DDD 42. O telefone 9 9 77 71 77, 9 9 9 77 71 77. Estou à sua disposição. Deus te abençoe tua vida, tua alma, tua família, teu coração. Vamos ouvir mais um hino.

Meus preciosos irmãos e ouvintes, muito obrigado pela audiência, muito obrigado pelo carinho, muito obrigado pelo amor de ligar o seu rádio, ouvir o programa, conferir com a Bíblia Sagrada, um povo que busca a verdade do Evangelho. Um povo que ama o que é real e verdadeiro. E o que é real e verdadeiro vem da presença do nosso Deus. A leitura citada na abertura de mais este programa de rádio, o Salmo 23. Eu desejo, neste programa de rádio, levar até você a orientação a respeito da Bíblia, como Deus usa os ministérios para abençoar o seu povo. Quando Davi diz assim: o Senhor é o meu pastor, nada me faltará. Se você deixar o Senhor ser o seu pastor, nada vai te faltar. Isso quem prometeu é capaz de cumprir. Versículo 2: deitar-me faz em verdes pastos, guia-me mansamente a águas tranquilas. Hoje eu estive visitando um irmão, hoje pela manhã, por mal ouvir, e ele disse:

pastor estava tão agitado, voltando de uma reunião, um agitamento com a reunião, agitamento com problemas de família, quando eu ouvi o senhor pregar, e uma calma tamanha tomou conta da minha vida, e no outro dia, todas as coisas estavam certo. Meu ouvinte, há poucos dias entrou um irmão no escritório, e ele disse: eu estou cheio de problemas, as tempestades veio sobre a minha vida. A minha pergunta para ele: mas o Senhor Jesus está nesse barco, que é você? Ele respondeu: sim, pastor. Eu disse: então o problema está resolvido, porque com esse bom pastor na nossa vida, não vai impedir que as tempestades venham. Mas quando a tempestade vem, aquela mão dele que uma vez foi pregada na cruz do Calvário é estendida. O inimigo vem como uma torrente de água, mas o Espírito do Senhor alvorará contra ela, contra a torrente de água, a sua bandeira. É assim, os barcos dos discípulos agitaram com a tempestade em alto mar, com o vento. Mas ali estava a solução, e a solução era Jesus. Pedro chamou Jesus: desperta, mestre, que pereçamos. E logo a mão foi levantada: acalma-te, vento, sossega-te, mar. Tudo se tornou em bonança. É o que eu desejo que você, mãe de família, pai de família, rapaz, moça, criança, dê um lugar nesse barco que está agitado nesse grande oceano que é o mundo. Dê um lugar para o bom pastor, o Senhor Jesus Cristo, e ele te guiará a águas tranquilas. Refrigera minha alma, guia-me pelas veredas da justiça, por amor do seu nome. Ainda que eu andasse pelo vale da sombra da morte, não temeria mal algum, porque tu estás comigo, a tua vara e o teu cajado me consola. Prepara-me uma mesa perante mim, na presença dos meus inimigos. Bom, então quem tem esse pastor tem inimigo, sim. Mas o inimigo vai assistir, contemplar a sua grande vitória. Unja a minha cabeça com óleo, o meu cálice transborda. Certo? Agora preste bem atenção, quem tem esse pastor, quem tem ele nesse barco que é você, certamente que a bondade e a misericórdia me seguirão todos os dias da minha vida. Você se torna bom, misericordioso, e habitarei na casa do Senhor por longos dias. Agora, quando eu falo com você que Deus me deu o ministério de pastor, encontramos algumas pessoas de religião que eles não crêem no ministério de pastor. Você deve sair dessa organização religiosa, porque eles negam a Bíblia Sagrada. Leia comigo, abra a sua Bíblia Sagrada em Efésios, no capítulo 4. Eu fico pensando como eles podem, para obedecer uma doutrina, e as religiões faz isso, que prende lá dentro de uma igreja e defende aquele estatuto da igreja, briga por aquele estatuto da igreja. Foi um homem que fez, e nega a Bíblia, a palavra de Deus.

Mas olha aqui, Efésios capítulo 4, vamos começar vagarosamente com o versículo 8. Por isso diz, subindo ao alto levou o cativo e o cativeiro, e deu dons aos homens. Ora, isto ele subiu, que é, senão que também antes tinha descido, as partes mais baixas da terra. Aquele que desceu é também o mesmo que subiu acima de todos os céus para cumprir todas as coisas. Ele mesmo deu uns. Agora preste bem atenção. Efésios 4, a partir do versículo 11. Há um grupo mesmo dentro da mensagem que ele só crê que tem que ouvir o profeta, tem que ouvir o profeta. Profeta é profeta. Aperta lá o link, aperta lá. Gente, vocês têm que compreender que está errado. O profeta nunca pregou a mensagem que contradizesse a Bíblia. Não, senhor. Ele chegou a dizer assim: se vocês pensam que só eu tenho que pregar, seria o mais miserável da terra. Olha, ele mesmo, quem? Jesus. Ele mesmo deu uns para apóstolos. A igreja do Deus vivo tem apóstolos. Outros para profetas. Então a igreja do Deus vivo tem apóstolos. A igreja do Deus vivo tem profetas. E outros para evangelistas. E outros para pastores e doutores. Observe bem, não, a igreja, a noiva de Jesus Cristo, ela não tem só um profeta. Nós encontramos que o profeta de Deus, na igreja dele, ele tinha um pastor, e esse pastor pregava lá no tabernáculo, o irmão Neville, Neville. O profeta chegou a expressar, ele é um homem que Deus fez e perdeu a forma, um homem manso. Pastor não significa um grande pregador. Pastor é um homem que pode pairar entre duas famílias em atrito e colocar em ordem. Pastor acalma as águas. Pastor leva você a águas tranquilas. Pastor conduz você a pastos verdejantes, sem ervas daninhas, sem doutrinas antibíblicas. Olha aqui, então a igreja do Deus vivo tem apóstolos, tem profetas. A igreja do Deus vivo, ela tem evangelista. E como ela ama ouvir o evangelista. O homem que prega como uma tocha de fogo, converte os pecadores, olha, cura os enfermos, liberta os oprimidos, obra de um evangelista. O que acontece é que centenas têm o dom para serem evangelistas, e eles querem ser pastor. Mas não, ó, aí Deus deu outros para pastor, você que está numa igreja, que não tem esse ofício de pastor, outros para pastores e doutores. Mas você não tem esse dono, a minha igreja não crê. Ele chega a dizer lá a mesma coisa. Então por que que você combate, pastor? Ah, mas tem pastor pilantra, tem falso, sem vergonha, adúltero, tem tudo isso. Mas nem por isso Deus vai deixar de cumprir sua palavra, enviar homens verdadeiros com o Espírito de Cristo nele. Que para ser pastor você tem que ter o ministério de Jesus Cristo em você para pastorear. O evangelista deve ter o Espírito Santo, a bola de fogo, para pregar a mensagem, converter o pecador e trazê-lo para o pastor pastorear. Ah, mas eu batizei 20, eu vou ser pastor dele. Você é evangelista, irmão. Deixa Deus te usar naquilo que ele te colocou para ser. Não sai do posto do seu dever, não.

um evangelista, um mestre. Você compreendeu? Por quê? Será que Deus está dando esses dons para a igreja para levantar o nome de alguma pessoa? Não. Olha o versículo 12, a partir do versículo 12 do capítulo 4 de Efésios. Querendo o aperfeiçoamento dos santos para a obra do ministério, para a edificação do corpo de Cristo, até que todos cheguemos à unidade da fé, ao conhecimento do Filho de Deus, ao homem perfeito, à medida da estatura completa de Cristo. Esse é o plano de Deus ao enviar esses ministérios em ordem, trabalhando na igreja. Agora você quer tirar, você tira o pastor, você tira o evangelista. Outros não aceitam o profeta, tira o profeta. Nós não aceitamos o apóstolo, tira o apóstolo. Vocês estão entendendo? Não, a igreja tem que estar em ordem. Veja o versículo 14 de Efésios capítulo 4. Para que não sejamos mais meninos em constante, levados em roda por todo vento de doutrina. Quem não tem esses ministérios na igreja fica levado em volta por todo vento. É como biruta lá no aeroporto. Dá um vento, toca ele para cá, ele vai. O vento virou, ele mostra para o outro lado. Não! Nós não somos mais meninos. Nós temos uma âncora, nós temos Jesus Cristo, nós temos o Espírito Santo para nos guiar em toda a verdade do Evangelho. Claro que isso me faz gritar de alegria. Olha lá, para que não sejamos mais meninos, inconstante, levado em roda por todo o vento de doutrina, pelo engano dos homens, que com astúcia enganam fraudulosamente. Antes, seguindo a verdade em amor, cresçamos em tudo naquele que é a cabeça, Cristo. Amém. Olha, do qual todo o corpo, bem ajustado, ligado pelos auxílios de todas as juntas, todo o corpo trabalhando junto. Ali está apóstolos, ali está profeta, ali está o evangelista, ali está o pastor, ali está o mestre, trabalhando em conjunto para o aperfeiçoamento da igreja. Segundo a justa operação de cada parte, faz o aumento do corpo para a sua edificação em amor. Meu ouvintes, esse programa de rádio está te chamando para este conhecimento da realidade. Pastor, mas na minha igreja não creem, pastor. Eles continuam combatendo. Ouça o grito do anjo de Apocalipse, capítulo 18, versículo 4. Sai dela, povo meu, para não serdes participante de seus pecados, para que não ocorrem suas pragas. Faça como fez a irmã Otília. Tome uma decisão pela verdade. É, não é o problema do A ou do B, é a verdade. Eu estou tomando, eu quero crescer na graça, no amor, no conhecimento. Não sou mais meninos que sou enganado com pirulito, não é verdade? Não, eu sou uma pessoa, eu cresci na fé, eu preciso de alimento sólido, eu preciso de alimento que sustente a minha alma, que me dê força para viver, para vencer as lutas de cada dia. E eu preciso de alimento forte para ter uma saúde espiritual.

Sim. Então agora, Deus falou com você, envia sua mensagem ao pastor Aparecido Araújo. Com certeza, ele curará você de todas as suas enfermidades. Não importa se é câncer, tuberculose, diabetes, não importa o mal que atinja a tua vida. Entregue o teu caminho ao Senhor. Confia nele e ele tudo fará. Salmos 37, versículo 4. Deleita-te também no Senhor e ele concederá o que deseja o teu coração. Mas deleita, entrega. Olha o verso 5. Entrega o teu caminho ao Senhor, confia nele e ele tudo fará. Você entende? O câncer do meu rosto desapareceu. O câncer da minha boca desapareceu. O médico havia dado 4 meses de vida, já faz mais de 2 anos. Que isso? Jesus Cristo está vivo. Entrega o teu caminho. Peça o teu batismo em nome de nosso Senhor Jesus Cristo e muda de vida. Você tem sofrido, sendo desprezado nas religiões, é hora de o bom pastor, através do pastor, te ajudar, te alinhar no caminho, te guiar a pastos verdejantes, águas tranquilas. Levante a tua mão, aonde você estiver agora, e diga: me entrego ao Senhor. Eu quero fazer a tua vontade. Eu não quero mais simplesmente ser um evangélico ou evangélica. Agora, eu quero o Senhor na minha alma. Eu quero ser cheio do Espírito Santo. Eu quero me aprofundar no amor divino. Não sou mais criança. Eu quero crescer na fé. Levante a tua mão. Receba a sua cura. Receba um milagre na sua vida. Um milagre na vida de sua família. Vamos ouvir a parte de um hino, Somente Crer, Somente Crer, Tudo é Possível.

Amado Deus, grande pastor operador de milagre, centenas e centenas de mãos, humildes e sinceras, estão levantadas perante a tua presença. Eles se entregam ao Senhor, eles deleitaram em sua palavra, eles acreditaram na sua misericórdia. E agora, Pai, pelo poder da palavra do Deus vivo, pastor que guia mansamente a águas tranquilas, a pastos verdejantes, eles precisam de cura e o Senhor é o curador. Pelo poder da palavra de Deus, recebe sua cura. Tumores malignos, demônio que leva o nome de câncer, de leucemia, de tuberculose, toda infecção, todo mal, toda enfermidade, ataque epilético, Satanás, retire do corpo, da vida das pessoas, em o nome do Senhor Jesus Cristo. Demônios,

tenta escravizar as pessoas nos vícios, nas drogas, na prostituição. Satanás, você foi vencido ali no Calvário. Deixa a vida das pessoas em um nome de nosso Senhor e Salvador Jesus Cristo. Amém e amém, Deus vivo.

Amados e preciosos ouvintes, nós já estamos chegando ao final de mais um programa de rádio. 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Meus preciosos ouvintes, nossos cultos em Irati, na rua Barão do Rio Branco, número 250. O nosso culto é às 20 horas na quinta-feira. Vamos todos para lá juntos sermos abençoados. Sábado é Tabernáculo em Ponta Grossa, na rua Sertaneja, número 36, na frente da Praça do Parque Autoestrada em Ponta Grossa. O culto é às 19 horas e 30 minutos. Telêmaco Borba, o nosso tabernáculo está localizado na rua Travessa Angico, número 136, no Parque Limeira, área 1, em Telêmaco Borba. O culto é às 19 horas, 7 horas da noite. Há pessoas lutando para encontrar. É uma igreja onde tem um muro novo, nós estamos fazendo um gradil, um muro novo em volta da igreja, tá bom? Bem na esquina, na rua Travessa Angico, número 136, domingo às 19 horas. Vamos para lá. Eu estarei em Telêmaco Borba com muita fé. Deus abençoe a todos, em o nome do Senhor Jesus Cristo.

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0: Nesta noite de segunda-feira, eu estou levando até o recesso do seu lar a Igreja Pentecostal Deus e Amor através da rádio Antena Sul FM, o programa Voz da Libertação. Tendo a nossa sede mundial localizada na Avenida do Estado, 4568, na Baixada do Glicério, São Paulo, capital.
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0: e na nossa grande cidade Ponta Grossa, amada Ponta Grossa, nossa sede estadual, na responsabilidade do homem de Deus, presbítero Amadir Lemos, a nossa igreja está localizada na Avenida Anita Garibaldi, número 100, no bairro do Nova Rússia.